0: Glória a Deus!
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3: Amado, amada, mais uma vez eu chego até a sua casa com o Papo Cabeça e nós estamos com a carta de São Judas Tadeu. Amado, pequena, mas forte, densa, profunda. Pega aí na sua Bíblia. O último livro da Bíblia é o Apocalipse. E antes do Apocalipse é São Judas. Uma folha só, duas folhas, digamos, uma folha de um lado e de outro. Veja hoje o versículo 3. São Judas diz assim: amados, quando eu me achava empenhado em escrever para vocês a respeito da nossa salvação comum, tive de escrever exortando-os a lutar pela fé que os santos receberam uma vez para sempre, a fé católica e apostólica. Lute por ela. Muitas vezes a gente vê pessoas detonarem a igreja e a gente fica calado. Na maioria das vezes, porque não sabemos. Mas São Judas está dizendo, exortando-os a lutar pela fé que os santos receberam de uma vez para sempre. Depois eu posso fazer os paralelos dessa passagem, como por exemplo com São Lucas. A fé eu desejei pesquisar e cheguei à conclusão que a fé que vocês receberam dos apóstolos é sólida. De que

0: fé, ele está falando da fé católica. Porque se infiltraram entre vocês alguns indivíduos a tempo marcados para esta sentença. Homens sem piedade que transformam a graça de nosso Deus em pretexto para a indecência e renegam o único Mestre e Senhor Jesus Cristo. Pode-se falar dos escândalos dentro da igreja. Não é a igreja que é o problema, mas são esses homens e mulheres que infiltram para criar problema.
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0: Anjo de Resgate, a linda música, Sou Seu Anjo. 9:18, boa noite.
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0: 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Toca de Assis, quem canta, tudo é bom perto de ti.
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1: Sempre tocando seu coração, essa é a Rádio da Família, são 9:27. Ótima noite.

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1: A rádio que leva a boa nova até você, são 9 horas e 50 minutos. Missionário Shalom, diante da tua cruz.

a quem se revelou o braço de Javé. Ele cresceu diante dele como renovo, como raiz em terra árida. Não tinha beleza nem esplendor que pudesse atrair o nosso olhar, nem formosura capaz de nos deleitar. Era desprezado e abandonado pelos homens, homem sujeito à dor, familiarizado com o sofrimento, com pessoa de quem todos escondem o rosto, desprezado, não faz

cansados, como diz a palavra do Senhor. Vinde a mim todos vós que estáis cansados, vinde a mim todos vós que estão desamados, vinde a mim todos vós que estão sofrendo, vinde a mim todos vós que estão cobertos de dores, vinde a mim todos vós que estão num leito de hospital, vinde a mim todos

faço distinção. O Senhor, ele só deseja.

Em nome do Pai, do Filho e do Espírito Santo. Amém. Espírito Santo de luz, dai-nos o dom da sabedoria para distinguir o bem do mal e a verdade da mentira. Guiai-nos a cada passo, em cada dia, para que sigamos o caminho do Evangelho com a ajuda de Maria, por Cristo nosso Senhor. Amém. É a nossa leitura orante da Santa Palavra, nosso encontro com Deus. Cada dia voltamos aqui para permitir que o nosso Pai fale ao nosso coração. Ele não precisa de permissão, mas sem abrirmos o coração, Ele falará, falará, falará, e nós não compreenderemos. Seremos como aquele terreno caminho, terreno socado, cimentado, em que a palavra não pode penetrar. Então, a primeira atitude nossa é querer escutar de todo o coração o nosso Pai, com a solicitude e com a generosidade do coração de Maria. Nós estamos já indo para o final do capítulo 16. Nesse capítulo 16 de São Mateus, temos especialmente a confissão de Pedro. Ontem lemos a metade da confissão, né? Depois agora vamos ler todo o texto com o mandato, quando então Jesus dá a Pedro, né, o dom, né, e a missão de ser a pedra, já que ele é Pedro, e será a pedra sobre a qual a igreja do Senhor se estabelecerá. Sobre o testemunho de Pedro e o testemunho dos apóstolos, nós continuamos esse testemunho, nós continuamos essa confissão dos primeiros apóstolos, dos apóstolos de Jesus, especialmente a confissão e a fé confirmada de Pedro. Acolhemos então de novo todo o texto para a gente entender o que Pedro disse e o que Jesus, logo em seguida, chamando-o de feliz, de bem-aventurado, Makarios, é a palavra grega, Makarios, bem-aventurado, né? Você recebeu a grande alegria, a grande felicidade, aquela de poder ter dentro de si a confissão da presença de Deus em Jesus Cristo, que Deus mesmo, pelo Espírito Santo, suscitou. Não foi a carne nem o sangue, mas foi Deus mesmo que suscitou no coração de Pedro a grandeza da profissão de fé. Que possamos também hoje, na profissão de fé de Pedro, com ele, confirmar também a nossa fé. Acolhemos então novamente todo o texto, Mateus 16, 13 a 20, Mateus 16, 13 a 20. Como você sabe, a nossa tradução que usamos aqui no Vinde Vede é a tradução da Bíblia da CNBB. Ouçamos agora Mateus 16, 13 a 20. Ouçamos a Santa Palavra.

Jesus foi à região de Cesareia de Filipe e ali perguntou aos seus discípulos quem dizem as pessoas ser o Filho do Homem. Eles responderam: alguns dizem que é João Batista, outros que é Elias, outros ainda que é Jeremias ou um dos profetas. Então Jesus lhes disse: e vós, quem dizeis que eu sou? Simão Pedro tomou a palavra e disse: tu és o Cristo, o Filho de Deus vivo. Jesus então declarou: bem-aventurado és tu, Simão, filho de Jonas, porque não foi a carne nem o sangue que te revelaram isso, mas o meu Pai que está nos céus. Por isso eu te digo: tu és Pedro, e sobre esta pedra construirei a minha igreja, e as portas do Hades, do inferno, não prevalecerão contra ela. Eu te darei as chaves do reino dos céus. Tudo que ligares na terra será ligado nos céus, e tudo que desligares na terra também será desligado nos céus. Em seguida, recomendou aos seus discípulos que não dissessem a ninguém que ele era o Cristo. Amada irmã, amado irmão, após a confissão de Pedro, que o Pai suscitou no coração de Pedro esta profissão: tu és o Cristo. Como falei ontem, esta profissão será só dita plenamente ao pé da cruz. Pedro prepara aqui para ouvir-nos a profissão do centurião ao pé da cruz: tu és o Cristo, filho de Deus vivo. Confissão também que desde o batismo nós professamos com nossos pais e padrinhos, e agradecemos imensamente esta confissão. Ligada à confissão de Jesus, imediatamente em Mateus temos a confissão à igreja. Creio na igreja católica, apostólica, romana, né? Então, a igreja que o Senhor nos deixou, né, é romana, porque ali Pedro deu seu testemunho final. É ali que está o seu sepulcro, né? Ali que ele foi martirizado, também com Paulo, mas ali Pedro é aquele que confessou por primeiro, e a ele Jesus deu esse mandato, esta missão, né? Esta missão bonita, Jesus falou solenemente, né? Eu vos digo solenemente, é uma palavra solene. Tu és pedra, né? É Jesus que havia dado o nome de Simão, trocou o nome de Simão para Kefas, para pedra, né? As pedras das quais se faz os alicerces das casas, né? Então, Pedro agora é o alicerce, o testemunho de fé de Pedro é o alicerce da igreja que Jesus nos deixou. A igreja estende o corpo de Jesus. O mistério da igreja é ligado profundamente ao mistério da encarnação, é da vontade de Deus, é da vontade de Jesus, explícita a vontade dele, que nós formemos o seu corpo para que possamos amá-lo, testemunhar, servir aos irmãos e continuar a escuta dessa palavra e ao redor da Santa Eucaristia. É assim, com essas realidades profundas espirituais que Deus nos deu, que nós continuamos o mistério da igreja. É um dom imenso estar no mistério da igreja. E agradecemos por termos sido chamados, então, a esta comunhão da igreja. E aqui Jesus dá esse mandato a Pedro e profere esta profecia de que as portas do inferno não prevalecerão contra a igreja do Senhor, a igreja que ele, por vontade própria, quis e quis colocá-la sobre o alicerce de Pedro. E assim, além desse alicerce, Jesus completa o mandato, dando a Pedro a missão de confirmar os irmãos, missão que será reformada depois, reformulada no Evangelho de João, de forma muito explícita: confirma os meus irmãos, apascenta o meu rebanho. Jesus deu a Pedro, então, a igreja do Cristo verdadeira, aquela que nasce da vontade do Senhor, só pode ser aquela que está ligada em comunhão afetiva e comunhão de fato com Pedro. Hoje agradecemos o ministério do Papa Leão XIV,

sucessor deste vínculo de comunhão que o Senhor nos deixou para que sejamos na terra sinais de unidade. A primeira palavra que caracteriza a igreja nos Atos Apóstolos é a palavra koinonia. É a palavra comunhão, a koinonia, a comunhão. A comunhão ali sem nenhum adjetivo, a comunhão. Estamos aqui para viver a comunhão. Nossa comunhão é um mistério, é um sacramento. E quem sustenta este sacramento, este sinal no mundo, é a missão de Pedro. Ser pedra desta igreja sobre a qual ela se edifica na comunhão espiritual e efetiva, sacramental e pastoral, né? Então, sobre Pedro esta comunhão se edifica e ele então é o sinal vivo, agora, como já disse no Papa Leão XIV, sinal vivo desta koinonia que experimentamos. Esta koinonia, como já diz também, sem adjetivos, né? Lá como está em Atos Apóstolos, é a antecipação do que viveremos no céu. Desde agora, aqui vivemos em antecipação, nesta comunhão maravilhosa e misteriosa, que veremos no céu. Somos diferentes, temos nossos defeitos, temos dificuldades, né? A comunhão para nós é um esforço, né? Há muitos pensamentos e opções, mas tudo isto não nos permite quebrar a comunhão. A comunhão vai além dessas nossas vicissitudes e complicações humanas. A comunhão é um dom, e este dom é apresentado, garantido, sustentado pelo ministério, pela missão que Pedro recebeu de ser a pedra fundamental, de nos unir a todos nesta comunhão, de ser a chave que une, que abre e que fecha. Então, que esta missão possa o Papa Leão XIV exercer com toda alegria, com toda disposição, com toda fé, né? E que ele conte sempre com a nossa oração, né? Para que ele possa cumprir no mundo tão dividido, ele possa cumprir no mundo esta missão que o Senhor deu a Pedro e deu a todos os sucessores de Pedro agora. O sucessor é o Papa Leão XIV. Que Deus nos ajude a viver sempre nesta comunhão, que nada nos tire desta comunhão e que a gente lucre desta comunhão, exatamente o testemunho genuíno, verdadeiro da fé em Jesus Cristo, que é o Cristo encarnado na história ali, que como os evangelhos não contam, mas esta encarnação continua na igreja que ele escolheu e estabeleceu e solidificou em cima da rocha que é Pedro, e deu a Pedro a missão de confirmar-nos nesta comunhão. Que a confirmação de Pedro nos anime, nos sustente e nos faça vencer todas as dificuldades, porque como Jesus falou, as portas, o poder do inferno jamais prevalecerão sobre esta comunhão que Jesus mesmo quis e a colocou sobre a proteção de Pedro, sobre a proteção do Santo Padre, nesse momento agora, o Papa Leão XIV. Por esses dons maravilhosos que como católicos acolhemos e vivemos com toda alegria, agradecemos a Deus por isso. Por esses dons nós damos glória ao Pai, ao Filho e ao Espírito Santo, como era no princípio, agora e sempre. Amém. Acolhemos a bênção. Pai de bondade, derramai sobre o Papa Leão aquela bênção que ele tanto precisa para ser nesse mundo dividido e machucado com feridas de guerra e de discórdias, que ele seja sinal de comunhão para nós na igreja e para o universo inteiro. Ainda agradecemos a maravilha da visita do Papa Leão à França, como curou ali feridas desta viagem, essa visita apostólica, e pedimos que a visita agora próximo mês à Argentina seja também cheia de bênçãos para a igreja toda, especialmente para a igreja da Argentina. E é por isso que invocamos ao Pai esta bênção sobre o Papa Leão. Em nome do Pai, e do Filho, e do Espírito Santo. Amém.

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0: noite.
1: A linda música do padre Aguinaldo José, Meu Mundo e Nada Mais. Boa noite pra você, ouvinte da Rádio da Família. Fica conosco, senhor, até meia-noite com músicas que edificam a palavra de Deus tocando você.
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1: Daqui a pouquinho tem pra você a voz do pensamento, Frei Flávio Henrique. Ainda hoje você acompanha com a Mãe Aparecida durante essa madrugada. Muita coisa boa aqui na Rádio da Família. Boa noite pra você.

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9: 20 faltam para as 11. Boa noite para você ouvir na Rádio da Família.

gente segue por aqui com Fica Conosco, Senhor, a palavra de Deus. Gente, eu vou embora, hein? Vou embora, mas vou deixar você aí com boa música. Daqui a pouquinho tem aí a Voz do Pensamento com o Frei Flávio Henrique. Ainda hoje tem Com a Mãe Aparecida. Tem muita coisa boa pra você, tá bom? Me despeço agradecendo o carinho, a audiência de todos vocês. A gente se fala, se Deus quiser, amanhã, 6 horas da tarde, tá bom? Forte abraço.

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2: Muito boa noite, queridos filhos e filhas do Pater Noster, o Pai de nosso Senhor Jesus Cristo e nosso. Eu sou o Frei Flávio Henrique, da obra dos pequenos monges do Pater Noster, começando agora, na sua companhia, mais um programa A Voz do Pensamento. E a voz do nosso pensamento continua fazendo aquele mergulho nas bases de um retiro espiritual que nós estamos aqui tematizando, desenvolvendo, destrinchando tintim por tintim, pedacinho por pedacinho. Nós estamos meditando o sexto encontro, que é o encontro com a pecadora. É aquele trecho do Evangelho de São João, capítulo 8, versículos de 1 a 11, que fala da mulher que estava para ser apedrejada, né? Nós lemos ontem um trechinho desse Evangelho, você depois leia aí, se não pôde acompanhar, né? João 8, 1 a 11, é o trecho que estamos meditando esses dias. O encontro da mulher pecadora com o Senhor, aquela mulher que estava para ser apedrejada. Tudo bem, vamos rezar e depois a gente retoma a base da reflexão, né? Nossa Senhora da Divina Revelação, revelai-nos o amor regenerador de nosso Senhor Jesus Cristo, o amor que regenerou aquela mulher, que também possa regenerar-nos de todos os nossos pecados, de todas as nossas faltas e falhas. Nossa Senhora da Divina Revelação, revelai-nos os dons do Divino Espírito Santo para que possamos progredir neste amor recebido, distribuindo o amor que recebemos do Senhor, que possamos distribuir com largueza e generosidade também a todos quantos nos cercam. Nossa Senhora da Divina Revelação, revelai-nos a vontade de Deus Pai, que quer sim que conheçamos a verdade, que quer sim que saibamos distinguir o joio do trigo. Não separar, isto não compete a nós, mas distinguir sim, porque há muito joio, há muito anúncio por aí, fazendo-se parecer anúncio do Cristo, só porque usa o nome dele, mas dele nada tem, dele não tem nada. Nossa Senhora da Divina Revelação, revelai-nos a providência material e espiritual, para que tenhamos força, força de Deus, para anunciar sem cessar e sem desanimar a verdade que vem do Cristo e que foi entregue, confiada à sua igreja, a igreja dele, una, santa, católica e apostólica. Ave Mamãe Maria, cheia de graças, o Senhor é convosco, bendita sois vós entre as mulheres, e bendito é o fruto do vosso ventre, Jesus. Santa Maria, Mãe de Deus, rogai por nós, pecadores, agora e na hora de nossa morte. Amém. Pois é, gente, então nós estamos meditando João 8, de 1 a 11, é o trecho que fala da mulher que estava para ser apedrejada por ter ferido a lei, porque foi flagrada em adultério. E a lei, como meditamos ontem, lemos lá em Levítico 20, 10 e também em Deuteronômio 22, capítulo 22, versículos de 22 a 24, a lei determinava a punição por apedrejamento para quem fosse pego em adultério, não é? Ressaltando que existe um bom e um mau zelo no cumprimento da lei. Vamos observar que aqueles homens lá, os fariseus e os escribas, que estavam desejosos de apedrejar a mulher, eles não trazem essa pecadora por amor amor ou zelo pela lei de Deus, não, mas por um gosto estranho, não é? De condenar, um gosto mórbido, de justificarem-se a partir das fraquezas dos outros. Foi o que eu disse ontem, terminei dizendo algo nesse sentido, né? Então, sente-se, a gente pode perceber nas palavras desses fariseus, escribas, que apresentaram a mulher para ser apedrejada, perguntando ao Senhor, né? A lei de Moisés diz isso. E o Senhor o que diz? Então, a intenção deles, nas palavras deles, a gente percebe um certo desprezo pela mulher, né? Não estão se importando com aquela vida, né? E a justiça, então, portanto, sem misericórdia, preste atenção nisso, não é de Deus. Justiça sem misericórdia não é de Deus. Do mesmo modo também que misericórdia sem uma justiça honesta não é de Deus também. As duas coisas se completam, viu? Deus é justo porque justifica o pecador. Deus é justo porque Ele é quem tem o poder de justificar os nossos pecados. Aprenda isto. Deus é quem justifica os nossos pecados. Por isso a missa tem um grande valor, valor propiciatório, valor de justificação. No sacrifício do Cordeiro, eis o Cordeiro de Deus, que tira o pecado do mundo, é o que é proclamado antes de recebermos a comunhão, Ele é quem justifica o nosso pecado. Deus é justo porque justifica o pecador. Ele, somente Ele, tem o poder de justificar as nossas faltas, né? Então, e o erro fundamental daqueles escribas e fariseus é este: eles se esquecem que o coração da Torá são o amor e a misericórdia. Esquecem que Deus sofre quando nos pune. Deus não sente prazer ao ter que nos punir, não. Não é com prazer que Deus castiga os seus filhos, é para corrigi-los. Não, Deus não sente prazer nisto. Entenda isso. Qual Deus é como tu, que tira a culpa e perdoa o crime, que não guarda para sempre sua ira, porque prefere o amor? Manifesta novamente a

Tua misericórdia por nós, calca aos pés as nossas faltas e lança no fundo do mar todos os nossos pecados. Bonito isso, não é? Pois é, está lá em Miqueias, é um trecho de Miqueias 7, capítulo 7, versículos 18 e 19. Vamos ver um outro trecho aqui, belíssimo também, do livro da Sabedoria. Pois teu grande poder está sempre a teu serviço, e quem pode resistir à força de teu braço? O mundo inteiro é diante de ti como um grão de areia na balança, como uma gota de orvalho que de manhã cai sobre a terra. Mas te compadeces de todos, pois tudo podes. Fechas os olhos diante dos pecados dos homens, para que se arrependam. Sim, tu amas tudo o que criaste. Não te aborreces com nada do que fizeste. Se alguma coisa tivesse odiado, não a terias feito. E como poderia subsistir alguma coisa se não a tivesses querido? Como conservaria sua existência se não a tivesses chamado? Mas a todos perdoas, porque são teus, Senhor, amigo da vida. Lindo, não? Livro da Sabedoria, capítulo 11, versículo de 21 a 26. Então, assim, portanto, aqueles escribas e fariseus apegam-se à letra da lei, mas não ligam para o seu real espírito, para o fundamento íntimo da lei. Não se interessam pelo coração de Deus, não se interessam pela vontade de Deus. E olha, justiça é isso, justiça na Sagrada Escritura, justiça em hebraico, tzedaká, é isto, é vontade de Deus, não é a vontade nossa para Deus, é a vontade de Deus para todos nós. Você anotou isso direitinho? Tomara que sim, viu? Nós vamos prosseguir essa belíssima meditação amanhã.

0: amaram.
1: Tenham todos uma boa noite, um bom descanso e até amanhã, se Deus quiser. Desça sobre vocês a bênção de Deus Todo-Poderoso, Pai, Filho e Espírito Santo. Amém.

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3: Bom dia, meu irmão, bom dia, minha irmã. Quem vos fala é Dom Marco Aurélio Gubiotti, arcebispo de Juiz de Fora. E eu convido a você para iniciar o dia com a nossa oração da manhã, invocando a intercessão, o carinho, a presença de Nossa Senhora, a Mãe de Deus, a nossa Mãe. Rezemos. O anjo do Senhor anunciou a Maria e ela concebeu do Espírito Santo. Eis a escrava do Senhor, faça-se em mim segundo a vossa palavra. E o Verbo se fez carne e habitou entre nós. Ave Maria, cheia de graça, o Senhor é convosco. Bendita sois vós entre as mulheres e bendito é o fruto do vosso ventre, Jesus. Santa Maria, Mãe de Deus, rogai por nós, pecadores, agora e na hora de nossa morte. Amém. Oremos. Infundi, Senhor, em nossas almas a vossa graça, para que, conhecendo pela anunciação do anjo a encarnação do vosso Filho, Jesus Cristo, cheguemos por sua paixão e morte de cruz à glória da ressurreição. Por Cristo nosso Senhor. Amém. Meu irmão, minha irmã, vamos começar bem o nosso dia, vamos começar rezando, como nos ensinou o Papa Francisco, a oração do bom humor de São Tomás Moro. Senhor, dai-me uma boa digestão, mas também algo para digerir. Dai-me a saúde do corpo, com o bom humor necessário para mantê-la. Dai-me, Senhor, uma alma santa, que saiba aproveitar tudo o que é bom e puro, e não se assuste diante do pecado, mas encontre o modo de colocar de novo as coisas em ordem. Dai-me uma alma que não conheça o tédio, as murmurações, os suspiros e lamentos, e não permitais que sofra excessivamente por essa realidade tão dominadora.

que se chama eu. Dai-me, Senhor, senso de humor. Dai-me a graça de entender as piadas para que conheça na vida um pouco de alegria e possa comunicá-las aos outros. Assim seja. Meu irmão, minha irmã, que o seu dia seja abençoado, cheia de amor, de alegria e de paz no coração. Receba a bênção de Deus. O Senhor esteja convosco, Ele está no meio de nós. Abençoe-vos o Deus Todo-Poderoso, Pai e Filho e Espírito Santo.

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1: Meia-noite, 11 minutos, com a Mãe Aparecida. Madrugada de quarta-feira, louvando e agradecendo por mais este dia que o Senhor nos oferece. E o nosso momento é de oração. O nosso segundo dia do tríduo a São Geraldo.
2: Querido irmão e querida irmã, ouvintes da Rádio Aparecida e Rede Aparecida de Rádio, seguimos com muita fé e confiança neste segundo dia do nosso tríduo oracional dedicado a São Geraldo Magela.

0: Durante este trido, estamos conhecendo um pouco mais sobre a vida de São Geraldo, buscando praticar as suas virtudes e seus ensinamentos para agradar a Deus, ajudar os que precisam e estender a mão aos mais necessitados.
1: Para servir plenamente a Deus, São Geraldo pediu admissão no convento dos capuchinhos, mas não foi aceito. Depois disso, tentou também a vida de eremita, até que em 1749, 15 missionários redentoristas estiveram em sua cidade pregando as santas missões.
2: São Geraldo seguiu cada detalhe da missão e decidiu que aquela deveria ser a sua vida. Pediu para ingressar no grupo missionário, mas o superior, padre Cáforo, recusou, porque Geraldo tinha uma saúde muito frágil. Tanto importunou os missionários que, ao deixarem a cidade, padre Cáforo sugeriu à sua família que o trancasse no quarto.
3: Geraldo, então, fez uma corda amarrando os lençóis da cama e, descendo pela janela, seguiu o grupo dos missionários. Fez dura caminhada de 19 quilômetros para chegar até os padres e religiosos e disse-lhes:
4: aceitem-me, me deem uma chance, depois me mandem embora se eu não for bom.
1: Diante da persistência, padre Cáforo mandou Geraldo para a comunidade da cidade de Delitieto com uma carta dizendo:
5: mando mais um, que será inútil para o trabalho.
2: O rótulo de inútil não duraria muito. Geraldo era um excelente trabalhador e nos anos seguintes foi por várias vezes jardineiro, sacristão, alfaiate, porteiro, cozinheiro, carpinteiro e encarregado das obras da nova casa de Capozelli. Aprendia rápido. Visitando a oficina de um escultor, logo começou a fazer crucifixos. Era uma joia na comunidade. Tinha apenas uma ambição: fazer em tudo a vontade de Deus.
3: Geraldo também se destacou pelo acompanhamento das pessoas, pela direção espiritual e pela atenção aos que sofriam. Sua vida de oração e sua confiança absoluta em Deus fizeram com que fosse reconhecido como um homem de profunda espiritualidade.
2: Sua vocação pode ser resumida em uma frase: Geraldo encontrou sua santidade no serviço humilde, na oração e na entrega total à vontade de Deus.
0: A cada dia deste trido, estamos conhecendo um pouco mais da história de vocação e santidade de São Geraldo Magela, buscando praticar as suas virtudes, vivendo como ele viveu, para Deus e para

0: os irmãos. Agora, peçamos a sua intercessão. Quem rezará conosco a oração deste segundo dia é o missionário redentorista, irmão Joaquim Barbosa.
1: São Geraldo Magela, homem de profunda fé e confiança em Deus, ensina-nos a permanecer firmes quando os caminhos da vida se tornam difíceis. Quando estivermos cansados, alcança-nos a graça da perseverança. Quando estivermos preocupados, ajuda-nos a entregar nossas inquietações nas mãos amorosas de Deus. Quando enfrentarmos uma doença ou sofrimento, seja nosso intercessor e fortalece nossa esperança. Quando não encontrarmos respostas, ensina-nos a esperar o tempo de Deus sem perder a fé. São Geraldo, tu que viveste com humildade e espírito de serviço, ajuda-nos a compreender que a verdadeira grandeza está em amar, servir e confiar. Colocamos diante de ti nossos sonhos, nossas necessidades e as pessoas que amamos. Leva nossas súplicas a Jesus e pede por nós a graça de permanecermos fiéis, mesmo diante das dificuldades. Que nunca nos falte coragem para recomeçar, humildade para reconhecer nossos erros, força para superar as provações e fé para acreditar que Deus está sempre ao nosso lado. São Geraldo Magela, modelo de confiança e santidade, rogai por nós, protegei nossas famílias e conduzi-nos sempre para Jesus. Amém.
0: Obrigado a você que rezou conosco neste segundo dia de nosso tríduo oracional, dedicado a São Geraldo Magela. Amanhã, vamos conhecer um pouco mais sobre a sua história de vida, vocação religiosa e santidade. Até lá.

0: Maria do Rosário, sempre, sempre Maria, na nossa vida, na vida de nossos familiares, sempre Maria. Antes você ouviu Juventude e Vibração, Grupo Chamas. Agora, 12:27.
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0: 6:30.
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0: Com a Mãe Aparecida, juntinho de você aí na sua casa, no seu trabalho, na estrada, onde quer que você esteja, viu, meu irmão? Nossa irmã querida, rezando conosco em mais uma madrugada com a Mãe Aparecida, abraçando os nossos irmãos que estão participando conosco por uma das nossas emissoras que integram a rede Aparecida de rádio. Aos nossos amigos lá em Curvelo, Minas Gerais, pela Rádio Centro Minas FM, em Santa Maria, pela Rádio Medianeira FM, os irmãos que estão em Aracaju, pela Rádio Cultura FM, rezando conosco, em Francisco Beltrão, no Paraná, pela Rádio Onda Sul FM, em Guajará Mirim, Rondônia, pela Rádio Educadora FM. A todos o nosso abraço fraterno. E a você, meu irmão, minha irmã, que está rezando conosco.
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0: Antônio Cardoso canta pra gente, nosso querido Antônio Cardoso, tão suave é sua paz.

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2: Salmo 1. Senhor, quem vos seguir terá a luz da vida.
3: Senhor, quem vos seguir terá a luz da vida.
2: Feliz é todo aquele que não anda conforme os conselhos dos perversos, que não entra no caminho dos malvados, nem junto aos zombadores vai sentar-se, mas encontra seu prazer na lei de Deus e a medita dia e noite sem cessar.
3: Senhor, quem vos seguir terá a luz da vida.
2: Eis que ele é semelhante a uma árvore que à beira da torrente está plantada. Ela sempre dá seus frutos.

0: ao seu tempo e jamais as suas folhas vão murchar. Eis que tudo o que ele faz vai prosperar.
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0: Mas bem outra é a sorte dos perversos. Ao contrário, são iguais à palha seca, espalhada e dispersada pelo vento. Pois Deus vigia o caminho dos eleitos, mas a estrada dos malvados leva à morte. Senhor, quem vos seguir terá a luz da vida.
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0: Gislaine Cantini, Um Certo Galileu. Meia-noite, 41 minutos, com a Mãe Aparecida. 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
2: O Senhor que encaminha os nossos corações para o amor de Deus e a constância de Cristo esteja convosco. De maneira especial, lembro nesta oração os aniversariantes de hoje: o Alex, meu primo aqui de Campinas, e a Tatiane e o Alex de Sorocaba, que fazem aniversário de casamento. Iniciemos esta oração invocando a Santíssima Trindade. Em nome do Pai, do Filho e do Espírito Santo. Amém. Senhor nosso Deus, nosso Pai, nós cremos em vós, nós esperamos em vós, nós vos amamos, nós vos agradecemos este dia e vos damos graças porque estamos com vida. Oferecemos este dia ao Senhor com todas as nossas alegrias e sofrimentos, com todos os nossos trabalhos e divertimentos. Guardai-nos do pecado e fazei de nós instrumentos de vossa paz e do vosso amor. Ajudai-nos a observar vossos santos mandamentos. Amém. Quarta-feira, dia 14 de outubro. O trecho do Evangelho de hoje é escrito por Lucas, capítulo 11, versículos de 42 a 46. Anúncio do Evangelho de Jesus Cristo, segundo Lucas. Naquele tempo disse o Senhor: ai de vós, fariseus, porque pagais o dízimo da hortelã, da ruda e de todas as outras ervas, mas deixais de lado a justiça e o amor de Deus. Vós deveríeis praticar isso sem deixar de lado aquilo. Ai de vós, fariseus, porque gostais do lugar de honra nas sinagogas e de sedes cumprimentados nas praças públicas. Ai de vós, porque sois como túmulos que não se veem, sobre os quais os homens andam sem saber. O mestre da lei tomou a palavra e disse: mestre, falando assim, insulta-nos também a nós. Jesus respondeu: ai de vós também, mestres da lei, porque colocais sobre os homens cargas insuportáveis, e vós mesmos não tocais nessas cargas nem com um só dedo. Palavra da salvação. Enquanto Mateus apresenta 7 repreensões de Cristo contra os fariseus e escribas, Lucas limita-as a 6, reunidas em 2 grupos de 3, lidas na liturgia de agora há pouco. A primeira refere-se à hipocrisia dos fariseus, muito fiéis aos preceitos, mas que deixam de lado a justiça e o amor de Deus, ou seja, deixam de lado o essencial. A segunda

0: série será concluída com um trecho do Evangelho que leremos amanhã. São Miguel é considerado o guardião celeste, o príncipe e guerreiro que defende o trono celestial. O nome Miguel significa semelhança de Deus. Ele é também o defensor e protetor do povo de Deus e padroeiro da Igreja Católica. São Miguel Arcanjo é o chefe supremo do exército celestial, dos anjos que são fiéis a Deus. Ele é conhecido também como o Arcanjo da Justiça e Arcanjo do Arrependimento. São Miguel Arcanjo é o grande combatente e vencedor das forças do mal. Rezemos a São Miguel Arcanjo, pedindo a proteção para você e para toda a sua família. Ó glorioso São Miguel Arcanjo, o primeiro entre os anjos de Deus, guarda e protetor da Igreja Católica, lembrando de que nosso Senhor vos confiou a missão de velar pelo seu povo em marcha para a vida eterna, mas rodeado de tantos perigos e ciladas do dragão infernal, eis-me prostrado a vossos pés para implorar confiantemente o vosso auxílio, pois não há necessidade alguma em que não possais valer. Sabeis a angústia por que passa a minha alma no dia de hoje. Ide junto a Maria, nossa mãe, muito amada. Ide a Jesus e dizei-lhe uma palavra em meu favor, pois sei que eles nada vos podem recusar. Intercedei pela salvação da minha alma e também agora por aquilo que tanto me preocupa. E se o que peço não é para a glória de Deus e bem da minha alma, obtende-me paciência e que eu me conforme com a vontade divina, pois sabeis o que é mais do agrado de nosso Senhor e Pai. Em nome de Jesus, Maria e José, atendei-me. Amém. Deus, na sua bondade infinita, criou o ser humano e deu aos que creem em seu Filho ressuscitado a esperança da ressurreição. Dê também a você hoje toda a consolação e bênção. O Senhor esteja convosco, Ele está no meio de nós. Pela intercessão de São Miguel, São Rafael e São Gabriel, desça sobre você, sobre a sua família, sobre as suas intenções, a bênção do Deus Todo-Poderoso. Pai, Filho e Espírito Santo. Amém. O abraço de hoje vai para Olímpia de São Pedro, Romilda de São Paulo, Célia de Paulínia. Um abraço para Zilda de São Paulo, para Arlete e o Antenor de Sorocaba, para Aldre de Cruzeiro e para Gabriela de Blumenau. Sou o padre Edmilson Moraes, salesiano de Dom Bosco, e moro em Campinas, no estado de São Paulo, no Colégio Liceu Salesiano Nossa Senhora Auxiliadora. Que Deus e Nossa Senhora, sua mãe e nossa, continue caminhando com você hoje. Abraço e até mais.
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0: Antônio Cardoso, meu jeito de cantar. Meia-noite, 52 minutos, com a mãe Aparecida.
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0: Padre Rubens Gomes de Carvalho, missionário redentorista, chegando.
2: Ouvintes queridos, minha saudação de paz e de bênçãos a todos vocês. Continuemos a nossa reflexão em torno do sacramento da Eucaristia, o terceiro sacramento de iniciação cristã. Agora nós vamos compreender um pouquinho o sentido da espiritualidade eucarística. É um texto de Dom Aloísio Alberto Dilli, diocese de Santa Cruz do Sul, no Rio Grande do Sul. Ele diz o seguinte: a espiritualidade eucarística, a Santa Missa e a Eucaristia, nasce numa ceia pascal. Esta é a celebração comemorativa judaica, lembrando a libertação dos judeus da escravidão do povo judeu no Egito, por aproximadamente uma escravidão de 400 anos de trabalhos forçados no Egito, sobretudo sob o peso dos faraós, na construção de cidades importantíssimas e lavouras no Egito entre os anos 1100 e 1200. O sinal primeiro de libertação do Egito foi a ousadia dos judeus em enfrentar os egípcios com o sangue do cordeiro pascal sacrificado para a ceia, com o sangue do cordeiro sacrificado marcando o portal das casas dos judeus. Como sinal, este livrava os primogênitos da morte pela passagem do anjo da morte, enquanto o cordeiro sacrificado era consumido na ceia da despedida do Egito, guiados por Moisés rumo a terra prometida, rumo à Palestina. Olha a importância do cordeiro sacrificado naquela ceia da libertação do Egito. O sangue do cordeiro no portal das casas dos judeus fazia com que o anjo da morte, vendo aquele sangue, pulasse aquela casa e ali não matasse os primogênitos. Olha a importância do cordeiro livrar o povo da morte, do pecado. Após a ceia da noite da libertação, começava a fuga do povo judeu do Egito. Numa santa ceia pascal, na refeição com Jesus, a instituição da libertação fundamental, que é a libertação do pecado. Já estamos na ceia cristã. Jesus que se entrega. Jesus é o Cordeiro de Deus, que derramando seu sangue, dando a sua vida, nos livra do pecado. Jesus, como Cordeiro de Deus, como Deus, se entrega por nós, cujo sangue divino nos restaura e redime. A libertação do Egito é sinal de que Deus encaminha para a nova aliança no sangue de Jesus. Essa entrega de Jesus como Cordeiro de Deus, que acontecerá com o derramamento do sangue, Jesus antecipa na Santa Missa, na Eucaristia, na Santa Ceia, e pede para atualizar na história até o final dos tempos a sua memória quando ele voltará definitivamente. Tomai e comei, isso é meu corpo, dado por vós. Tomai e bebei, esse é o cálice do meu sangue, sangue da nova e eterna aliança, que derramado por vós e por todos para a remissão dos pecados. Fazei isso em memória de mim. O cordeiro no Egito libertou a pessoa da morte pela perseguição do faraó. Mas é uma aliança libertadora do Egito, da escravidão. Jesus, ele é Deus. A sua entrega por nós é a nossa libertação, não só da escravidão humana, mas sobretudo da escravidão do pecado, que destrói a vida do irmão, o encontro com Deus. E Jesus, então, nos liberta. E essa atitude de Jesus nós celebramos em cada santa missa. Mas vamos continuar refletindo sobre essa espiritualidade da Eucaristia, que nos envolve com esse mistério do amor de Deus que dá a vida por nós em Jesus. E nós aprendemos com Jesus a tornar a nossa vida também, alimentados pelo corpo e sangue de Jesus, nos tornemos também com a nossa vida sinal de libertação da escravidão para os irmãos. Estamos ajudando os irmãos e dispostos a colaborar para que o irmão tenha vida em abundância, conforme nos ensina Jesus. Até o próximo encontro, se Deus quiser.
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4: 1:02, horário de Brasília.
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4: Com a Mãe Aparecida, rede Aparecida de Rádio, juntinho de você, nossos irmãos queridos que nos ouvem pela nossa querida Rádio Caiaria FM em Porto Velho, Rondônia. Os nossos irmãos que estão rezando conosco, pedindo a proteção e as bênçãos da Mãe Aparecida em Tubarão, Santa Catarina, pela Rádio Tubá FM. Lá em Boa Vista, Roraima, pela Rádio Monte Roraima FM. Aos irmãos que estão lá no Balneário Camboriú, em Santa Catarina, pela Rádio Divino Oleiro FM. A todos o nosso abraço fraterno.
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0: Irmãs da copiosa redenção, chuva, chuva de amor. Com a Mãe Aparecida, Rede Aparecida de Rádio, Música, Fé e Missão. 1:10, obrigado a você que está rezando conosco na sua casa, no seu trabalho, na estrada, louvando e agradecendo por mais um dia na sua vida. Lembrando que às 4 da manhã nós rezamos o nosso Santo Terço e você, meu irmão, minha irmã, rezando conosco, 3104-1043 é o nosso WhatsApp para você enviar a sua mensagem de fé, de amor e esperança e as suas intenções.
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0: Gabi Pedroso chegando nesta madrugada de quarta-feira.
1: As coisas virão a ti. Joga as máquinas ao mar, eu te conjuro, as coisas mecânicas com que te enganas, e caminha com um passo pesado de Senhor, em tua pobreza de homem sozinho. Então as coisas virão a ti, e os pássaros virão comer em tuas mãos. Jean Sullivan.
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nós te pedimos. Que onde houver divisão, nós sejamos construtores de pontes que se interligam. Onde houver desunião, que nós levemos entendimento que une. Onde houver mágoa, que nós sejamos capazes de oferecer o perdão que soma, que resgata, que restaura as pessoas. Pai, ajuda a tua igreja a ser uma escola de unidade.

0: Carlos, eu te peço. 1:14.
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0: Padre Reginaldo chegando nessa madrugada de quarta.
2: Embora o passado marque de diversas formas a nossa história, cada dia temos a oportunidade de escrever uma história diferente, com novas cores e novos tons, com novo enredo e novo rumo. É o hoje de Deus para nós, é o presente do recomeço, dado a nós pelo Deus de amor. Neste hoje, podemos fazer o melhor ou o pior de nossa vida, especialmente na juventude, mas não só. É na maneira que vivemos nosso hoje que podemos construir ou reconstruir um futuro digno. São nossas escolhas no presente que farão toda a diferença num futuro bem próximo. Realmente, talvez pudéssemos ter amado mais, ter feito diferente, mas com certeza.

0: Redentores de Deus, águas eternas. Agora 1:21, com a Manhã Aparecida, Rede Aparecida de Rádio. Abraçando o nosso irmão querido Luiz Fernando em Taubaté, rezando conosco em mais uma madrugada, né, Luiz? Obrigado, meu irmão. O Geraldo lá em Guanhães, Minas Gerais, rezando conosco, louvando e agradecendo a Deus pela vida dele, pela vida e saúde dele e da família, e também hoje rezando pela amiga, a Ana Jacobina, lá na Bahia, rezando conosco também. O Miguel rezando conosco, ele e o Ayrton em São José do Rio Preto, o Manuel Batista em Blumenau, Santa Catarina, rezando, louvando e agradecendo ao bom Deus por tudo em nossa vida, na vida dele e da família. Quem reza com a gente também é o Watson Reginaldo em Barra Mansa, a Rio de Janeiro, rezando pelos nossos ouvintes, pela mãezinha dele, pedindo as bênçãos da Mãe Aparecida, pela filha dele, a Jade Matos, e por toda a família lá em Barra Mansa, rezando conosco. O Paulo Roberto em Santa Rita de Jacutinga, também marcando presença, né, Paulo? Obrigado, meu irmão querido. O Jair em Cristiano Otoni, Minas Gerais, rezando por ele, pela família. Quem também está junto conosco rezando é o nosso irmão Ricardo, pedindo as bênçãos da Mãe Aparecida por ele, pela família. O Paulo Sérgio lá em Aracaju, nosso irmão querido, porteiro de condomínio, tá de plantão, rezando com a gente, pedindo por ele, pela esposa, Sofia, Arthur, William, Bruno, os filhos, a irmã dele, a Dorinha, o enteado Eric, mandando um abraço a todos os colegas de plantão. Obrigado, viu, meu irmão, pelo seu carinho de sempre, rezando conosco, louvando e agradecendo ao nosso bom Deus por tudo e por todos, né? Sempre sendo grato por tudo aquilo que o Senhor reserva a cada um de nós, louvando e agradecendo sempre. Quem também está rezando conosco, pedindo a proteção e as bênçãos da nossa mãezinha querida, o Genésio lá em Ibiúna, São Paulo, rezando por ele, pela família. A Antônia de Jesus também marcando presença conosco. A Aninha reza com a gente também. A Valdirene Oliveira em Pindamonhangaba, rezando por ela, pela família, por todos aqueles que estejam neste momento rezando conosco em sintonia com a Mãe Aparecida. E é claro, sempre pedindo a proteção e as bênçãos de nossa mãe, a mãe da Divina Graça, a Senhora Aparecida. Que ela esteja sempre, sempre nos acolhendo, nos livrando de todo mal, de todo perigo. É o que nós pedimos a vós, ó Mãe querida.
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0: E agradecer ao nosso Pai pela nossa vida, por tudo que temos, por tudo que somos.

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6: 1:30, bom dia. 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

0: Mãe Aparecida, louvando e agradecendo. Você, meu irmão, que está aí cantando conosco, rezando, pedindo as bênçãos da Mãe Aparecida por você, pela sua família, tá aí no seu descanso. Obrigado, viu, pelo carinho de sempre. Os irmãos que estão na luta, trabalhando, obrigado também, viu, pela companhia. Muitos, né, não dá para ouvir assim o tempo todo, mas dá aquela folguinha, vai lá, dá uma escutada, reza conosco. Outros já ouvem direto, o que é muito importante. Os nossos abraços especiais para os nossos socorristas que sempre estão na sintonia do programa com a Mãe Aparecida. Obrigado, viu?
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0: maldades seladas do demônio. Ordena-lhe Deus, santamente o pedimos, e vós, príncipe da milícia celeste, pela virtude divina, precipitai no inferno a Satanás e a todos os espíritos malignos, que andam pelo mundo para perder as almas. Amém.
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2: Elô Silvério chegando com esse momento especial para todos nós.
1: Refletindo o tema, aos pés de Maria, fazemos peregrinação. Vamos juntos começar o Momento com Maria de hoje. Aos pés de Maria, fazemos nossa peregrinação de fé, confiando naquele coração de mãe que sempre nos conduz a Jesus. Maria caminha conosco, acolhe nossas dores, fortalece nossa esperança e nos ensina a dizer sim à vontade de Deus. Aos pés de Maria, deixamos nossas preocupações e renovamos nossa confiança no Senhor. Ela, a Mãe Peregrina, nos acompanha em cada passo, como estrela que ilumina o caminho. Com Maria, aprendemos a perseverar, a rezar e a permanecer firmes na fé. Que nossa

peregrinação seja sempre um encontro com Maria e, por meio dela, um encontro profundo com Jesus. Aos pés de Maria, seguimos com o coração cheio de esperança, certos de que nunca caminhamos sozinhos. 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

Cantores de Deus, 1:38. Coração de Maria, com a Mãe Aparecida, Rede Aparecida de Rádio. Obrigado a você pela companhia e convido a todos a rezarem conosco Santo Terço Mariano, logo mais às 4 da manhã.

0: até escreveu:
1: um certo dia à beira-mar,
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1: Irmão, irmã, façamos catequese. Falemos da graça de ser família. Os fatos não me deixam mentir. Cresceu de maneira notável o número de pessoas que escrevem e cantam sobre a família. Há muitas religiões que se ocupam dela, bem como emissoras de rádio e TV que se intitulam a Rádio da Família, a TV da Família, o Programa da Família. Isso é bom. Isto é muito bom. Há igrejas que proclamam assim, como Igreja da Família. Cantores que se apresentam como o cantor e a cantor da família. A cantora da família. E também existem álbuns, revistas, livros, jornais que adotam o título da família. Isso é bom. Mostra que a família está em alta. É por aí que a gente deve começar. É por aí que a gente deve continuar. Cantem comigo.

0: Canções que a fé escreveu, Padre Zezinho. 1:52 e ele continua conosco, sempre trazendo as suas canções.
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8: 2:01, bom dia.
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2: Juntinho de você aí na sua casa, no seu cantinho de oração, rezando conosco. Logo mais, às 4, vamos rezar também o Santo Terço. E você, meu irmão, minha irmã, rezando com a gente, por você e com você. 2:02, horário de Brasília. Deixa eu mandar um abraço aqui aos nossos irmãos que estão rezando conosco em Guanhães, Minas Gerais, pela Rádio Vida Nova FM, a 91.5. Lá em Uberaba, a Rádio Metropolitana Web. Os nossos amigos que rezam conosco pela Rádio Millennium Web em Fortaleza, no Ceará.
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2: E em tudo, viu, meu irmão? É, não tem outro jeito, não. Em tudo, mas em tudo, dai graças.

0: Padre Antônio Maria, em tudo dai graças, isso mesmo. 2:06, quem está chegando novamente é o Padre Vanderlei Souza, com o nosso momento de oração.
1: Querido irmão, querida irmã, ouvinte da Rádio Aparecida e Rede Aparecida de Rádio, durante essa semana, peçamos a intercessão do grande santo redentorista São Geraldo Magela. Agora, no programa Com a Mãe Aparecida, te convido a rezar. Ó São Geraldo Magela, admirável por tantos prodígios operados em favor dos que vos invocam, socorrei-nos em

0: Nossas necessidades, principalmente nas moléstias, desventuras, nos combates espirituais e em todas as aflições que enchem de amargura esta vida. Sois um santo da alegria e do amor e da descontração, por isso vos pedimos, intercedei a Deus em favor das gestantes e mães, protegendo as parturientes, cuidando da saúde dos estilistas e das famílias. De modo especial, vos invocamos, a fim de que obtenha-nos por intercessão vossa e da Santíssima Mãe de Deus, a quem dedicastes imenso amor e devoção, a graça de nos conformarmos à imagem de Jesus Cristo como vós, a fim de que depois desta vida, tenhamos a virtude de o louvar eternamente convosco no céu. Amém.
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0: Pai, Coral Campanha da Fraternidade. 2:11. Bom dia. 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
1: Querido Padre José Allen, chegando para mais um dia conosco, mais uma madrugada com a sua mensagem.
2: A paz esteja com você. Cada um de nós, ao longo da vida, vai criando, digamos, uma maneira de enxergar a vida, as pessoas, os acontecimentos. Nem sempre a gente entende a realidade. Pode chegar a julgar, a interpretar de uma maneira que está mais segundo o nosso sentimento do que com a realidade. Isso também acontece na nossa fé. Se a gente não prestar bem atenção, o sentimento, a emoção, as ideias vão afetando até a maneira de entender quem é Deus, o que que Jesus disse e assim por diante. Nós também devemos lembrar que Maria é um modelo para nós, é o nosso dever ser. Ou seja, Maria acolheu a palavra de Deus, revestiu-se da palavra de Deus, olhava o mundo à luz da palavra de Deus. Por isso fez sempre a vontade de Deus. Nós devemos viver a palavra, sermos palavras de Deus. Ser palavra viva significa reviver Maria aqui na terra. Ela era a palavra viva, era como uma Bíblia falante, viva. Pensemos nisso. Pode parecer até um exagero, mas cada um de nós devemos ter essa condição de procurar cada vez mais entender que Maria, nossa mãe, é nosso modelo a ser seguido. Maria é o nosso dever ser, ou seja, como nós podemos ser? Todos nós nascemos que nem uma semente que precisa ter condições para virar uma árvore e dar frutos. Nós podemos ficar semente a vida inteira, ou virar um broto, ou mesmo chegar a ser uma árvore e não dar os frutos. O exemplo de Maria mostra para nós que nós devemos nos revestir da palavra de Deus e aprender com Maria a sermos palavras de Deus vivida.
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0: Adriana Arides, coroação de Nossa Senhora, 2:17, bom dia. Obrigado a você pela companhia, obrigado a você pelas orações. Rezando conosco em mais uma madrugada com a Mãe Aparecida. 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
0: Excomunhão na Bíblia. Castigo em virtude do qual é condenado e expulso da comunidade religiosa a que pertencia. Na lei de Moisés, a expressão usada é karat, exterminar, ser exterminado. A frase usual, ser exterminado no meio do povo. A excomunhão era pronunciada por 3 gêneros de faltas. A, contra a aliança, circuncisão, Gênesis 17:14. Trabalho no dia do Senhor, Êxodo 21:14. B, contra a moral, consagrar os filhos a Moloque, Levi 26. C, principalmente contra as prescrições rituais. Não é certo que, inclusive, a pena de morte, esta se verificou por vezes mediante ordem expressa do Senhor. Era uma pena jurídica, importando na perda dos direitos civis e religiosos. Morte civil. Não consta que houvesse reabilitação. E como, na época de Nosso Senhor, documentos posteriores nos dão notícia da excomunhão no tempo de Jesus. A sinagoga distinguia 3 graus. Primeiro grau, a separação, nidui. Qualquer sacerdote investido do poder judiciário numa cidade, exclusão por 1 mês, podendo ser renovada por 2 e 3 meses. Não excluía do tempo, mas exigia ficar em lugar separado do mesmo. Segundo grau, anátema, erem, pronunciado por um tribunal de ao menos 10 membros, o culpado era execrado, entregue ao demônio e expulso do templo. Eram excluídos das pregações da sinagoga, proibido de ensinar em público e não podiam comprar e vender, a não ser o necessário à vida. Terceiro grau, a morte, samatá. Só o sinédrio podia pronunciá-la. Morte eterna da alma, maldição para sempre. Quase sempre era seguida pela lapidação. Desta só escapava quem se exilasse. Nada de exéquias e luto. Uma pedra sobre o túmulo indicando a maldição. Jesus foi assim condenado.
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Padre Fábio de Melo cantando pra gente Razões. Uma manhã Aparecida, Rede Aparecida de Rádio, Música, Fé e Missão. O Milagre da Partilha, você ouviu antes, com o coral Conep.

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4: 2:29.
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4: Com a Mãe Aparecida, Rede Aparecida de Rádio, 2:29 da manhã, madrugada de quarta-feira, louvando e agradecendo ao Pai por mais um dia na nossa vida, mandando um abraço muito fraterno aos nossos amigos que rezam conosco, o Cláudio Antônio e a dona Luciana, vovô Claudinho, lá em São João da Boa Vista. Esses dias, foi no dia 11, eu estive com o Padre Belo. Padre Belo mora lá, em São João da Boa Vista. A Helena em São Paulo rezando conosco, louvando e agradecendo a Deus por tudo na vida dela, na vida da família. Quem reza com a gente também, louvando e agradecendo a Deus por tudo, é o Roberto Cabreira, lá em Divinópolis, Minas Gerais, rezando pela dona Simone, pelos filhos o Daniel e a Asmin. Ele está no serviço, rezando e agradecendo a Deus por tudo, né, meu irmão? Sempre, né, Roberto? Agradecendo. Sejamos gratos por tudo que o Senhor tem realizado na vida de todos nós. Obrigado, viu? Nosso querido Roberto Cabreira. Quem também está na sintonia é o nosso irmãozinho querido José Luiz. José Luiz, lá em Matão, São Paulo, interior de São Paulo, rezando por ele, pela saúde de Agostinho Araújo, mãezinha dele, pela Regina, que é a irmã Regina Araújo, e pelos filhos dele também, João Pedro, Tainara, Luiz Paulo e Aline. Ai, família bonita, viu? Rezando conosco, Júlio César de Aracaju, pedindo a intercessão e as bênçãos da Mãe Aparecida por ele e pela família.
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0: 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Obrigado a você, meu irmão, a você, minha irmã, que rezam conosco, louvando e agradecendo ao nosso bom Deus.
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3: Feliz o ventre que te trouxe e os seios que te amamentaram. Lucas 11:27. Maria, mãe de Jesus, Maria Imaculada, a mulher escolhida e abençoada para trazer ao mundo o Deus encarnado. Mulher de personalidade forte, de devoção, de fé, de coragem para enfrentar o mundo à sua frente. Mulher humilde, fiel e obediente a Deus. Mulher que teve que enfrentar o preconceito de uma época de poucos recursos e de pouca razão, mas que teve a sabedoria de conduzir e educar Jesus até o início da sua missão. Não é à toa que a Igreja Católica reconhece como Santa Maria, Mãe de Jesus. Ela é instrumento de Deus para uma missão que mudou a vida de cada um de nós. Uma mulher desconhecida, misturada à multidão que acompanha os milagres de Jesus, reconhece a sua força e o seu poder. Ali mesmo exclamava: feliz o ventre que te trouxe e os seios que te amamentaram. É um reconhecimento à mãe e também ao filho. Qual é a mãe que não gostaria de ter um filho assim? Qual é o filho que não gostaria de ser reconhecido por ter uma mãe fiel e devota como Maria? Jesus ouviu aquela exclamação, mas não fica lisonjeado. Pelo contrário, sua resposta é: mais bem-aventurados são os que ouvem a palavra de Deus e aguardam. Aqui está a tão procurada chave para a felicidade. Se você quer mesmo ser feliz e não sabe como, dois verbos resumem tudo: ouvir e guardar. A palavra de Deus em todos os segredos para você mudar de vida. Todas as dicas, todas as orientações, o que você pode ou não pode, qual o mecanismo.

0: mecanismo da salvação, como buscar o reino de Deus. Tudo está presente neste manual que é a palavra. Escrita por homens, mas inspirada por Deus. É ouvindo e guardando a palavra no nosso coração que somos salvos. Buscai em primeiro lugar o reino de Deus e todas as outras coisas serão acrescentadas. Conserva, Senhor, a tua palavra no meu coração para que seja orientação de vida e o caminho seguro para a eternidade. Amém.
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0: Cidade Shalom, apaixonado. 2h45, bom dia. Às 4, Santo Terço.
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2: A paz de nosso Senhor Jesus Cristo esteja com você, meu irmão e minha irmã. Os santos nos ensinam, hoje, no dia 14 de outubro, queremos aprender, conhecendo a vida de São Calixto, Papa e Mártir. Os papas da Igreja são, por excelência, os príncipes do cristianismo. E hoje lembramos um dos príncipes da fé que mais se destacou entre os primeiros papas, São Calixto. Filho de uma pobre família romana, nasceu Calixto no ano 160. Administrador de um comerciante, Calixto teve que sofrer duras penas, pois algo não havia dado certo no seu serviço, chegando a ser flagelado e deportado para a ilha de Sardenha, onde, como condenação, enfrentou trabalhos forçados nas minas, juntamente

0: primeiro antipapa, mas felizmente se reconciliou com a igreja e morreu mártir quando foi condenado ao exílio. Durante os 6 anos de pastoreio zeloso e santo, São Calixto I condenou a doutrina que afirmava contra a Santíssima Trindade Deus ser somente Pai Eterno. Até o seu martírio, defendeu a misericórdia de Deus que se expressa pela igreja, que perdoa os pecados dos que cumprem as condições de penitência. São Calixto recebeu a coroa do martírio no ano 222. Possamos aprender de São Calixto o amor à igreja, à verdade, o zelo pela fé e a propagação da misericórdia de Deus através de nossas palavras e atitudes. São Calixto, rogai por nós.
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4: 3 horas, horário de Brasília.
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4: Com a Mãe Aparecida, rede Aparecida de Rádio, juntinho de você, meu irmão, minha irmã. Você que está aí rezando conosco toda madrugada, nosso momento de oração, logo mais às 4 da manhã, rezando por você, pela sua família, rezando por aquelas pessoas que precisam de nossas orações. Obrigado, viu, a você que está junto a nós, louvando e agradecendo ao nosso bom Deus por tudo em nossa vida. Obrigado a você, meu irmão, que está aí na sua casa, nos recebendo neste local santo, sagrado, que é a sua casa, junto à sua família. Como é bom poder estar juntinho de você, na alegria, no amor, na paz, na esperança, com as bênçãos do nosso Pai, Senhor Jesus, com as bênçãos de nossa Mãe, a Senhora Aparecida. 3 horas, 1 minutinho, deixa eu abraçar aqui uns irmãos que estão rezando conosco. A Elaine em São Paulo, rezando por ela e por toda a família. Seu João Reis, ele está lá em Pirapora, rezando conosco, pedindo por ele e pela família. Quem também está rezando com a gente é a Terezinha Ferreira. A Terezinha rezando, ela pede que a Mãe Aparecida proteja o mundo, proteja todos nós, né, minha querida irmã? Obrigado, viu? Louvando e agradecendo. A mãe dos pobres do mundo inteiro, louvando e agradecendo que ela cuide de nosso povo. Bom dia para você também, viu, Terezinha? Nossa querida irmã. A Nilva Militão em Juiz de Fora, rezando por ela, pela família, pelos irmãos do Terço, por todos aqueles que estejam em sintonia. A do Terço.

0: E rezando com a gente também, estou indo trabalhar, agradeço por ter tido aí, ter estado aí na festa da rainha e padroeira do Brasil. Ô, minha irmã, obrigado, viu, pelo carinho, Dercy, rezando conosco, nosso irmão Dito Delário em Poços de Caldas, rezando com a gente, louvando e agradecendo a Deus pela vida e saúde dele. Quem também está em sintonia, a Joelma, rezando conosco, louvando e agradecendo ao bom Deus por tudo que temos, por tudo que somos, né, Joelma? Obrigado. O Inácio Miguel Rosda, reza por ele também, que a Mãe Aparecida abençoe a todos nós. A Marcele Costa, em Aracaju, a Marcele e a Maria Alice, lá em Aracaju, no Sergipe, rezando conosco, pedindo a proteção e as bênçãos da mãezinha querida, nossa mãe, a Senhora Aparecida. Agora 3:03. Bom dia.
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1: Olá, meu irmão, minha irmã, graça e paz para você e sua família. Continuamos refletindo o capítulo 11 do Evangelho de São Lucas. E hoje, Jesus faz duras críticas aos fariseus. Jesus condena a hipocrisia, pois eles cumprem à risca as obrigações rituais e externas, mas negligenciam o amor, a justiça e oprimem o povo com rígidas exigências. Invoquemos a luz do Espírito Santo para que abra as nossas mentes e corações ao acolhimento da palavra do

Espírito Santo. Tu que habitas, tu que falas, rezas e ages em mim, abra-me à palavra, que a minha mente e o meu coração sejam o terreno bom onde a semente da palavra possa germinar, crescer e frutificar, para que a minha vida seja transformada. Amém. Hoje, 14 de outubro, a liturgia nos oferece o Evangelho de Lucas, capítulo 11, versículos 42 a 46. Mas, ai de vós, fariseus, que pagais o dízimo da hortelã, da arruda e de toda a hortaliça, e deixais de lado o direito e o amor de Deus. Essas coisas deveis praticar, sem desprezar aquelas. Ai de vós, fariseus, que amais os primeiros assentos nas sinagogas e as saudações nas praças. Ai de vós, sois como sepulcros não sinalizados, sobre os quais as pessoas andam sem saber. Um especialista da lei disse-lhe: Mestre, dizendo isso, ofendes também a nós. Mas Jesus disse: Ai de vós também, especialistas da lei, que impondes às pessoas fardos difíceis de transportar, e vós mesmos não tocais esses fardos sequer com um dedo. Jesus continua suas exortações contra os fariseus com fortes palavras: Ai de vós. Bem comum no profetismo bíblico. Primeiramente, Jesus fala do pagamento do dízimo. O grupo zela pelo dízimo sobre simples verduras, hortelã, arruda e toda hortaliça, mas negligencia pontos graves da lei. O direito ampara os pobres e os indefesos, principalmente o órfão, a viúva e o estrangeiro. O amor de Deus exige benevolência em ajudar os necessitados. Em seguida, Jesus aponta para a vaidade. Os fariseus almejam reconhecimento perante a religião e a sociedade.

Por fim, Jesus denuncia a incoerência entre o interior e o exterior deles. São assemelhados a sepulcros não sinalizados que propagam a impureza e o mal, em vez de zelarem pelo bem. Parecem ser fiéis buscando mérito próprio, mas colocam fardos pesados nos outros, como é concluída a quarta exortação. Na busca verdadeira de Deus, que é justo e amoroso, manifestemos uma fé autêntica, a qual desemboca em uma verdadeira ética cristã, baseada no amor ao próximo. Ai de vós também, especialistas da lei, que impondes às pessoas fardos difíceis de transportar, e vós mesmos não tocais esses fardos sequer com um dedo. O Senhor nos convida a sermos praticantes da palavra. Neste momento, vamos dispor o nosso coração para a vivência de Sua palavra.

Bem-vindo, bem-vinda à Escola de Maria, a melhor e mais perfeita discípula da palavra. Como é bom estarmos juntos refletindo esta semana temas tão simples, tão sublimes sobre Nossa Senhora. Maria foi atenta e atenciosa. Quando criança, junto com os meus irmãos, rezávamos o terço ao lado dos nossos pais. E eles faziam questão de se concentrar e cobrar essa concentração de cada um de nós. Não brinque, não é hora de brincadeira, é hora séria, concentre para rezar. Obrigado, meu querido pai Antônio Lopes, a minha querida mãe Maria José Lopes dos Santos. Como é bom rezar e vocês nos ensinaram tanto. Agradeça seus pais que ensinaram tanto você. Agradeça seus avós. Nossa família é o nosso tesouro. Faz recordar também de festas, de encontros, celebrações de Natal, de bodas, de aniversário, simples que seja. Na minha casa não tínhamos condições de ter o bolo de aniversário.

0: aniversário, mas o café da manhã ou almoço era celebrado com o que tinha. Parabéns, aquele abraço, aquele beijo, aquele olhar de festa, aquela gratidão, aquela alegria. Na Bíblia, no Evangelho de São João, nós lembramos das bodas de Caná. Lá nas bodas de Caná, Maria percebeu que faltaria vinho na festa de casamento. Então foi até seu filho Jesus para pedir que ele ajudasse aos noivos, transformando água em vinho, e então o milagre se realizou. Eu fico refletindo sobre isso. Eu sempre tive um pouquinho de dificuldade de concentração, mas foi na oração que eu aprendi a me concentrar, a me encontrar na fé, na esperança. Não termine o seu dia sem agradecer. Agradeça o nosso Criador, agradeça o seu Criador pela vida. Agradeça tantos que fizeram para que o mundo fosse melhor e já não estão mais entre nós. Então agora depende de nós. Vamos continuar fazendo o bem, praticando o bem, evitando o mal. E ao dormir, simplesmente diga: obrigado, Senhor, obrigado, meu Deus. E com a sua fé, escolha então dentre a sua devoção para quem agradecer. Eu, particularmente, vou dizer assim: obrigado, Mãe de Jesus. A senhora é muito especial para mim. Fique bem, fique em paz.
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3: 3:31.
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3: Com a Mãe Aparecida, Rede Aparecida de Rádio, juntinho de você, meu irmão, minha irmã, você que está rezando conosco, louvando e agradecendo ao bom Deus por tudo na sua vida, na vida da sua família, rezando por aqueles irmãos e irmãs que estejam nesse momento precisando de nossas orações. Daqui a 29 minutos, o nosso Santo Terço Mariano. E você, meu irmão, rezando por você, pela sua família.

0: Bíblia, por todos nós, rezando, louvando e agradecendo por mais este dia que o Senhor nos concede, pedindo sempre a proteção e as bênçãos de nossa mãezinha querida, a Senhora Aparecida, na nossa vida, na vida de todos aqueles que amamos, que conhecemos, sempre louvando e agradecendo ao nosso bom Deus por tudo em nossa vida. Obrigado a você que está rezando conosco na sua casa e no seu trabalho.
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1: Elô Silvério chegando, participando conosco.
2: Tem a glória de te reconheceres discípulos do Mestre que é Jesus. Como bom discípulo, ouve o Mestre, obedece-lhe, segue seus preceitos e aprende suas lições. Não procure ser louvado diante dos homens. Prefere que seja Deus que te aprove. Faz o que tua consciência te dite e age em conformidade com essa tua consciência. As humilhações diante dos homens podem contribuir muito bem para seres aceito diante dos olhos de Deus. Por isso, não as temas. Deus as permite a ti porque quer fazer de ti uma alma simples, com aquela simplicidade que ele disse que é o distintivo de seus verdadeiros discípulos.

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3: Bom dia, meu amigo, minha amiga. Você sabe dizer de bate-pronto qual é o seu sonho? Na atualidade, vivemos tão cercados por receitas prontas de felicidade que, se nos acomodarmos, iremos sonhar o sonho que sonham pra gente. É isso mesmo. Somos tão bombardeados por sonhos pré-fabricados que corremos o sério risco de não cultivar nossos próprios sonhos. Portanto, a questão é mais profunda do que parece. Não basta sonhar. É preciso verificar se esse sonho que tenho sonhado é mesmo o meu sonho ou se ele é um dos sonhos pré-fabricados. Às vezes, para chegar ao nosso sonho, temos que ir jogando fora os sonhos que sonharam por nós. Como um baú que está cheio de coisas pouco importantes, mas que guarda, bem no fundo, algo muito especial, precisamos ir tirando do nosso coração, uma por uma, as expectativas que os outros têm de nós, os rótulos que a sociedade afirma que devemos ter, os sonhos dos nossos pais, filhos, cônjuges. Depois de tirar todas essas quinquilharias do nosso baú, vamos encontrar o sonho que é verdadeiramente nosso. Pense na vida como uma peregrinação. Ninguém sai para peregrinar com um baú nas costas, não é mesmo? Portanto, devemos limpar o baú e escolher aquilo que é essencial, aquilo que é realmente o nosso sonho. Aí, poderemos colocá-lo em uma mochila e sair por aí, em busca da realização desse sonho. Leves e felizes, como devemos ser. Nossa vida é curta demais para ser pequena. Por isso, devemos sonhar sonhos grandes. E sonhos grandes, ainda que pareçam muito pequenos aos olhos de muitos, são aqueles que nos levam a ser o melhor de nós mesmos. Reflita sobre isso. Tenha um ótimo dia e até o nosso próximo encontro.
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0: 3:53, Padre Fábio de Melo, milagres. Com a Mãe Aparecida, Rede Aparecida de Rádio. 7 minutinhos faltando para rezarmos o Santo Terço Mariano. Antes você ouviu Presente de Deus, Coral Paulus.
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3: 4 horas.
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3: Com a Mãe Aparecida, Rede Aparecida de Rádio, rezando meu irmão, minha irmã, com você e por você. Rezando pelos nossos irmãos enfermos, rezando pelos nossos irmãos em situação de rua, pelos nossos irmãos desempregados, pelos nossos irmãos que estejam passando dificuldades, necessidades. Rezemos o nosso Santo Terço, louvando e agradecendo ao nosso bom Jesus por tudo que temos, por tudo que somos, por todas as graças que Ele tem nos concedido, por todos os benefícios que Ele tem nos dado todos os dias em nossa vida. Agradecemos a nossa Mãe Santíssima, a Mãe da Alegria, a Mãe da Esperança, a Mãe da Divina Graça, a Mãe do Belo Amor, a Mãe que nos põe no colo, a Mãe que nos carrega em seus ombros. Obrigado, Mãe Aparecida, pela sua intercessão, pelo seu cuidado para com cada um de nós. Iniciemos o nosso Santo Terço nesta quarta-feira da Graça de Deus, quarta-feira que contemplamos os mistérios da glória.

Bem-vindo, Jesus. Nós vos oferecemos este santo terço que vamos rezar, meditando nos mistérios da vossa redenção. Concedei-nos, por intercessão da Virgem Maria, Mãe de Deus e nossa Mãe, as virtudes que nos são necessárias para bem rezá-lo e a graça de ganharmos as indulgências desta santa devoção. Oferecemos particularmente em desagravo dos pecados.

pecados cometidos contra o Santíssimo Coração de Jesus e o Imaculado Coração de Maria, pela paz do mundo, pela conversão dos pecadores e pelas almas do purgatório, pelas intenções do Santo Padre o Papa Leão, pelo aumento e santificação do clero, pela santificação das famílias, pelas missões, pelos doentes e por todo o povo brasileiro. E hoje, de maneira muito especial, rezemos pela saúde do nosso Papa Leão XIV. Ele que já fez o procedimento cirúrgico, já está se recuperando. Rezemos pela vida e saúde de nosso pastor, Papa Leão. Creio em Deus Pai Todo-Poderoso, Criador do céu e da terra, e em Jesus Cristo, seu único Filho, nosso Senhor, que foi concebido pelo poder do Espírito Santo, nasceu da Virgem Maria, padeceu sob Pôncio Pilatos, foi crucificado, morto e sepultado, desceu à mansão dos mortos, ressuscitou ao terceiro dia, subiu aos céus, está sentado à direita de Deus Pai Todo-Poderoso, donde há de vir a julgar os vivos e mortos. Creio no Espírito Santo, na Santa Igreja Católica, na comunhão dos santos, na remissão dos pecados, na ressurreição da carne, na vida eterna. Amém. Rezemos, meu irmão, minha irmã, com amor, confiança, esperança, sempre confiando na misericórdia do Pai, a oração que ele nos ensinou. Pai nosso que estais nos céus, santificado seja o vosso reino, venha a nós o vosso reino, seja feita a vossa vontade, assim na terra como no céu. O pão nosso de cada dia dai-nos hoje, perdoai-nos as nossas ofensas, assim como nós perdoamos a quem nos tem ofendido, e não nos deixeis cair em tentação, mas livrai-nos do mal. Amém. Ave Maria, cheia de graça, o Senhor é convosco. Bendita sois vós entre as mulheres, e bendito é o fruto do vosso ventre, Jesus. Santa Maria, Mãe de Deus, rogai por nós, pecadores, agora e na hora de nossa morte. Amém. Ave Maria, cheia de graça, o Senhor é convosco. Bendita sois vós entre as mulheres, e bendito é o fruto do vosso ventre, Jesus. Santa Maria, Mãe de Deus, rogai por nós, pecadores, agora e na hora de nossa morte. Amém. Glória ao Pai, ao Filho e ao Espírito Santo, como era no princípio, agora e sempre. Amém. Ó meu bom e amado Jesus, perdoai-nos, livrai-nos do fogo do inferno, levai as almas todas para o céu e socorrei principalmente aquelas que mais precisarem da vossa infinita misericórdia. E nós acolhemos a você, nossos irmãos e irmãs em Cristo que rezam conosco em mais uma madrugada, louvando e agradecendo. A Eliete em Curvelo, rezando por ela, pela família, por todos aqueles que estejam rezando conosco neste momento. Rezando conosco também o Evandro Cruz, em Juiz de Fora, ele e Dona Marilze, rezando pela neta Gabriela, pelos filhos e amigos, por todos que rezam o Santo Terço, ouvindo e rezando conosco pela nossa querida Rádio Catedral FM, parceira na Rede Aparecida de Rádio. Rezando conosco também o Luiz Antônio Carrilho, ele que mora em Capivari, São Paulo, rezando por ele, pela esposa Sueli, louvando e agradecendo a Deus, e pela recuperação do Papa Leão. Louvando e agradecendo a Deus o Arlindo Canal, rezando conosco em Cachoeiro de Itapemirim, no Espírito Santo, ele e Dona Lucineide, que é a esposa, rezando pelos filhos, pelos netos, pelos genros, por todos da família, louvando e agradecendo a Deus por tudo. Quem reza com a gente também é a Simone Cláudia em Serrinha, Dom Viçoso, rezando por ela e pela família. A Dona Cleusa em Curvelo, Minas Gerais, rezando por ela
Ela e o Valdir rezando.

Louvando e agradecendo o Haroldo Cruz em Virgínia, Minas Gerais, a Edelma que reza com a gente também, o nosso irmão Ronilton Rodrigues em Senhor do Bonfim, a Maria Márcia em Mãe Uaçu, Minas Gerais, rezando com a gente, o Rui Tomé em Quirinópolis, Goiás, rezando por ele e pela família, rezando conosco também, pedindo a proteção e as bênçãos da Mãe Aparecida, a Josinete de Itabaiana, rezando conosco por ela, pelo esposo Antônio, por todos aqueles nossos irmãos e irmãs que estejam em sintonia. Rezando conosco também o nosso irmão querido, o Antônio, e a Cristiane, lá em Fátima do Sul, rezando, já chegaram em casa, já estão bem, graças a Deus, depois de uma viagem cansativa, né? Já estão bem, com a graça de Deus, louvando e agradecendo sempre eles que estiveram aqui participando da festa em louvor à nossa rainha e padroeira do Brasil, a Senhora Aparecida. E hoje já estão em casa louvando e agradecendo e rezando conosco o Santo Terço. Um abraço, viu, meu querido Antônio, minha querida Cristiane, louvando e agradecendo conosco. Quem reza com a gente também pedindo as bênçãos da Mãe Aparecida, seu Joel e Dona Neudes, de Salvador, na Bahia, eles que ainda estão aqui em Aparecida, estão voltando hoje para a Bahia para louvar e agradecer a Deus por tudo na vida deles e na vida de toda a família. Seu Joel e Dona Neudes rezando conosco também. E as filhas, claro, sempre rezando com a gente. Quem reza conosco também pedindo as bênçãos de nossa mãezinha querida, louvando e agradecendo a Deus por tudo, a Gorete em Baipendi, rezando por ela, pela família, pelo filho Tiago, por todos aqueles que precisam de nossas orações. E pelos amigos também, o Cláudio, o Pedro de Lagoinha, a Elza e o Pedrinho. E quem reza conosco, o nosso primeiro mistério, é a nossa irmã querida, a Verbena, tá lá rezando com a gente, pedindo as bênçãos, a proteção de nossa mãezinha querida por ela, pela família, louvando e agradecendo ao nosso bom Deus por tudo que temos, por tudo que somos, pedindo sempre a nossa proteção. A Verbena que reza com a gente, louvando e agradecendo ao nosso bom Deus por tudo na vida dela e na vida de todos os nossos irmãos e irmãs que rezam com a gente, pedindo também a proteção de nossa mãezinha querida. Verbena, eu vou retornar para você, viu, minha irmã? A ligação, você não fique preocupada, não. Eu tô com um probleminha no meu canal aqui, num dos meus canais. Eu vou ligar para você, tá bom? Eu vou desligar e vou retornar para você, para que você possa rezar conosco, tá bom, minha irmã? E nós contemplamos o nosso primeiro mistério.

Pai nosso que estais nos céus, santificado seja o vosso nome. Venha a nós o vosso reino. Seja feita a vossa vontade, assim na terra como no céu. O pão nosso de cada dia dai-nos hoje. Perdoai-nos as nossas ofensas, assim como nós perdoamos a quem nos tem ofendido, e não nos deixeis cair em tentação, mas livrai-nos do mal. Amém. Ave Maria, cheia de graça, o Senhor é convosco. Bendita sois vós entre as mulheres, e bendito é o fruto do vosso ventre, Jesus. Santa Maria, Mãe de Deus, rogai por nós, pecadores, agora e na hora de nossa morte. Amém. Ave Maria, cheia de graça, o Senhor é convosco. Bendita sois vós entre as mulheres, e bendito é o fruto do vosso ventre, Jesus. Santa Maria, Mãe de Deus, rogai por nós, pecadores, agora e na hora de nossa morte. Amém. Ave Maria, cheia de graça, o Senhor é convosco. Bendita sois vós entre as mulheres, e bendito é o fruto do vosso ventre, Jesus. Santa Maria, Mãe de Deus, rogai por nós, pecadores, agora e na hora de nossa

nossa morte. Amém. Ave Maria, cheia de graça, o Senhor é convosco. Bendita sois vós entre as mulheres, e bendito é o fruto do vosso ventre, Jesus. Santa Maria, Mãe de Deus, rogai por nós, pecadores, agora e na hora de nossa morte. Amém. Ave Maria, cheia de graça, o Senhor é convosco. Bendita sois vós entre as mulheres, e bendito é o fruto do vosso ventre, Jesus. Santa Maria, Mãe de Deus, rogai por nós, pecadores, agora e na hora de nossa morte. Amém. Ave Maria, cheia de graça, o Senhor é convosco. Bendita sois vós entre as mulheres, e bendito é o fruto do vosso ventre, Jesus. Santa Maria, Mãe de Deus, rogai por nós, pecadores, agora e na hora de nossa morte. Amém. Ave Maria, cheia de graça, o Senhor é convosco. Bendita sois vós entre as mulheres, e bendito é o fruto do vosso ventre, Jesus. Santa Maria, Mãe de Deus, rogai por nós, pecadores, agora e na hora de nossa morte. Amém. Ave Maria, cheia de graça, o Senhor é convosco. Bendita sois vós entre as mulheres, e bendito é o fruto do vosso ventre, Jesus. Santa Maria, Mãe de Deus, rogai por nós, pecadores, agora e na hora de nossa morte. Amém. Ave Maria, cheia de graça, o Senhor é convosco. Bendita sois vós entre as mulheres, e bendito é o fruto do vosso ventre, Jesus. Santa Maria, Mãe de Deus, rogai por nós, pecadores, agora e na hora de nossa morte. Amém. Ave Maria, cheia de graça, o Senhor é convosco. Bendita sois vós entre as mulheres, e bendito é o fruto do vosso ventre, Jesus. Santa Maria, Mãe de Deus, rogai por nós, pecadores, agora e na hora de nossa morte. Amém. Glória ao Pai, ao Filho e ao Espírito Santo, como era no princípio, agora e sempre. Amém. Ó meu bom e amado Jesus, perdoai-nos, livrai-nos do fogo do inferno, levai as almas todas para o céu e socorrei principalmente aquelas que mais precisarem da vossa infinita misericórdia. Nossa Senhora do Rosário, rogai por nós. São José, rogai por nós. Valei-me, São José. Senhora Aparecida, Mãe Rainha e Padroeira do Brasil, rogai por nós que recorremos a vós.

continuamos rezando, meu irmão, minha irmã, por você, pela sua família, por todos aqueles que precisam. O José dos Santos em Caxambu, rezando conosco por ele e pela família. Quem reza com a gente também, louvando e agradecendo ao bom Deus, é a Marlene. A Marlene reza conosco por ela, pela família, louvando e agradecendo a Deus por tudo, pela família dela, e agradece a Nossa Senhora e a São José por tudo, pela intercessão na vida dela, que fazem e continuam fazendo. E ela pede sempre para que Deus lhe conceda todas as bênçãos e graças. O Fernando Coutinho em Vila Velha, Espírito Santo, rezando por ele, pela vida e saúde dele e da família. Rezando conosco também o Adriano Gebara em Bauru, São Paulo, por ele e pela família, louvando e agradecendo ao bom Deus. A nossa irmã Eliana Diniz, a Eliana reza por ela, pelo esposo José Francisco, louvando e agradecendo por tudo, rezando pela alma do filho Danilo, rezando pelo Lorival Diniz e Antônio Tibúrcio, lá em Bocânia, Dom Viçoso, Minas Gerais. Reza conosco o Hamilton Martins de Guarapuava, no Paraná, nosso irmão querido, por todos que necessitam de orações, rezando pela família dele, por todos os nossos irmãos e irmãs do Santo Terço. O Sebastião Silva em Dom Viçoso, Cláudio Antônio e Dona Luciana, lá em São João da Boa Vista, rezando com a gente. O Paulo Sapateiro em Nova Russas, o Jauri em Matinhos, no Paraná, rezando por ele e pela família, por todos os nossos irmãos e irmãs em Cristo. E quem

0: reza conosco, nosso segundo mistério é a verbena. Verbena, bom dia, minha irmã.
1: Bom dia, boa tarde, Cristo, amor de Maria.
0: Amém. Hoje nós rezamos por quem?
1: Hoje nós rezamos pela paz do mundo, pela saúde do Papa Leão. Nós rezamos por minha saúde física, mental e espiritual. Hoje a gente reza por minha família, pelas famílias do mundo inteiro, por todas as pessoas que estão agora sintonizadas, rezando com a gente o texto no Brasil e no mundo. Hoje eu rezo pela saúde, pela sua saúde, por sua família, por todas as pessoas da rádio. Eu rezo para que a gente receba um bispo. A gente está aqui na expectativa de receber um bispo. Eu rezo pelo nosso clero, pelos nossos padres, padre Cleito, padre Pereira, padre Albuquerque, padre Danilo, padre Pontidono, padre Souza, padre João de Deus. Hoje eu rezo pela saúde de Toim, de Dadinho, pela família do Miguel de Jerônimo, pelas almas de Dona Toinha, de seu Francisco e de seu Zé Vieira.
0: Amém.
1: Hoje eu quero fazer unidade com todas as pessoas, com todos os acolhidos da Fazenda da Esperança. Amém?
0: Amém, minha irmã. Vamos rezar e agradecer a Deus por tudo, tudo, tudo. Pai nosso, que estais nos céus, santificado seja o vosso nome. Venha a nós o vosso reino, seja feita a vossa vontade, assim na terra como no céu.
1: O pão nosso de cada dia nos dai hoje, perdoai as nossas ofensas, assim como nós perdoamos a quem nos tem ofendido. E não deixeis cair em tentação, mas livrai-nos do mal. Amém.
0: Ave Maria, cheia de graça, o Senhor é convosco. Bendita sois vós entre as mulheres, e bendito é o fruto do vosso ventre, Jesus.
1: Eu rezo pelo Manuel Bruno, pelo Luiz Carlos Bruno, meu amigo fiel de todo dia exaltado. Santa Maria, Mãe de Deus, rogai por nós, pecadores, agora e na hora de nossa morte. Amém.
0: Ave Maria, cheia de graça, o Senhor é convosco. Bendita sois vós entre as mulheres e bendito é o fruto do vosso ventre, Jesus.
1: Eu rezo por uns amigos aqui de Oeiras que estarão aí no santuário de Aparecida para pagar uma promessa na quinta-feira. Santa Maria, Mãe de Deus, rogai por nós, pecadores, agora e na hora de nossa morte. Amém.
0: Ave Maria, cheia de graça, o Senhor é convosco. Bendita sois vós entre as mulheres, e bendito é o fruto do vosso ventre, Jesus.
1: Santa Maria, Mãe de Deus, rogai por nós, pecadores, agora e na hora de nossa morte. Amém.
0: Ave Maria, cheia de graça, o Senhor é convosco. Bendita sois vós entre as mulheres, e bendito é o fruto do vosso ventre, Jesus.
1: Eu rezo por nossa amiga Cristiana Guedes, que essa hora está rezando o texto junto com a gente. Santa Maria, Mãe de Deus, rogai por nós, pecadores, agora e na hora de nossa morte. Amém.
0: Ave Maria, cheia de graça, o Senhor é convosco. Bendita sois vós entre as mulheres, e bendito é o fruto do vosso ventre, Jesus.
1: Santa Maria, Mãe de Deus, rogai por nós, pecadores, agora e na hora de nossa morte. Amém.
0: Ave Maria, cheia de graça, o Senhor é convosco. Bendita sois vós entre as mulheres, e bendito é o fruto do vosso ventre, Jesus.
1: Pela saúde do nosso bom pastor, Papa Leão, Santa Maria, Mãe de Deus, rogai por nós, pecadores, agora e na hora de nossa morte. Amém.
0: Ave Maria, cheia de graça, o Senhor é convosco. Bendita sois vós entre as mulheres, e bendito é o fruto do vosso ventre, Jesus.
1: Santa Maria, Mãe de Deus, rogai por nós, pecadores, agora e na hora de nossa morte. Amém.
0: Ave Maria, cheia de graça, o Senhor é convosco. Bendita sois vós entre as mulheres, e bendito é o fruto do vosso ventre, Jesus.
1: Eu rezo pelo nosso Brasil. Santa Maria, Mãe de Deus, rogai por nós, pecadores, agora e na hora de nossa morte. Amém.
0: Ave Maria, cheia de graça, o Senhor é convosco. Bendita sois vós entre as mulheres, e bendito é o fruto do vosso ventre, Jesus.
1: Eu rezo por toda a minha família. Santa Maria, Mãe de Deus, rogai por nós, pecadores, agora e na hora de nossa morte. Amém.
0: Ave Maria, cheia de graça, o Senhor é convosco. Bendita sois vós entre as mulheres, e bendito é o fruto do vosso ventre, Jesus.
1: Santa Maria, Mãe de Deus, rogai por nós, pecadores, agora e na hora de nossa morte. Amém.
0: Ave Maria, cheia de graça, o Senhor é convosco. Bendita sois vós entre as mulheres, e bendito é o fruto do vosso ventre, Jesus.
1: Eu rezo por todas as almas santas, benditas, sabidas e entendidas. Santa Maria, Mãe de Deus, rogai por nós, pecadores, agora e na hora de nossa morte. Amém.
0: Glória ao Pai, ao Filho e ao Espírito Santo.
1: Assim como era no princípio, agora e sempre. Amém.
0: Ó meu bom e amado Jesus,
1: perdoai-nos, livrai-nos do fogo do inferno, levai as almas todas para o céu e socorrei principalmente as que mais precisarem da vossa divina e infinita misericórdia.
0: Nossa Senhora das Graças,
1: rogai por nós.
0: Sagrado Coração de Jesus,
1: fazei o nosso coração semelhante ao vosso.
0: Divino Espírito Santo,
1: iluminai-nos.
0: Senhora Aparecida, Mãe, Rainha e Padroeira do Brasil,
1: ó Mãe querida, que tanto recorremos a vós e somos atendidos, intercedei por nós, pelo Brasil.
0: Amém.
1: E pelas famílias do mundo inteiro. Amém.
0: Amém. Verbena, minha irmã querida, muito obrigado. Uma semana. Uma semana abençoada para você, viu, irmã? Fique com Deus.
1: Você também, meu irmão. Amém.
0: Salve Maria.
1: Salve Maria.

0: acolhendo a você, meu irmão, a você, minha irmã, irmãos em Cristo que neste momento estejam em oração conosco. Rezando por você também, meu irmão querido, minha irmã querida, que está rezando conosco aí num leito de hospital. A você, meu irmão querido, que está se preparando para sair para o trabalho, louvando e agradecendo a Deus por isso na sua vida. Rezando com os nossos irmãos que estão na estrada, louvando e agradecendo a Deus também por tudo na vida deles, na vida da família que está em casa, rezando por eles. E nós rezamos por todos, todos, todos os nossos irmãos que necessitam de nossas orações. E quem reza com a gente é o nosso, a nossa Maria de Brotas lá em Castro Alves, rezando por ela e pela família. O José, o nosso José João, lá em Palhoça, Santa Catarina, rezando por ele e pela família. O Osmair em Santa Bárbara do Oeste, rezando conosco por ele e pela família, louvando e agradecendo a Deus. O Valdir, rezando por ele e pela família. O Tiãozinho do Ônibus em Dom Viçoso, pela recuperação de Dulcineia de Carmo de Minas. O Cláudio em Tremembé, rezando por ele, por todos os amigos, pelos filhos. O seu José Jorge Teruel, lá em Votorantim, rezando por ele, pela família, em especial pela irmã dele, a Maria de Lourdes, pedindo proteção da mãe Aparecida por ela, pela filha Nicole. Reza conosco os nossos irmãos, a Márcia, o Sérgio, o Lucas, seu Paulo e dona Lúcia, lá em Daial, Santa Catarina, rezando, trabalhando e rezando conosco, pedindo sabedoria, saúde, paz e bênçãos. Amém, meus irmãos. A Vera Lúcia em Aracaju, rezando por ela e pela família também. O Anderson em Franca, rezando por ele e pela família, louvando e agradecendo a Deus. A Lucimar em Pindamonhangaba, rezando por ela, pelo filho, pela nora e pela neta. O nosso querido irmão Luiz Carlos, lá de Tucano, na Bahia, rezando por ele e pela família, louvando e agradecendo ao nosso bom Deus por tudo que temos, por tudo que somos, pedindo sempre a proteção e as bênçãos de nossa mãezinha querida, a Senhora Aparecida. E quem reza conosco nesse momento pedindo a proteção da mãe Aparecida é a nossa Cláudia Silva, lá de Salvador, vai atender o telefone. E eu peço ao nosso querido Jusa, lá em Aracaju. Jusa, eu liguei para você, o telefone está ocupado, viu, meu irmão? Então eu vou ligar para você no próximo mistério, tá bom? Você atende aí para nós, tá bom, meu querido? Cláudia Silva, bom dia, minha irmã.
1: Oi, meu querido.
0: Bom dia, tudo bem?
1: Graças a Deus.

0: Deus, e a festa foi linda, né?
1: Foi maravilhosa. Eu tenho certeza que você acompanhou aí da sua casa, rezando conosco.
0: Aqui eu fui também para procissão, para missa, para o São Santíssimo também.
1: Que maravilha. E parabéns, viu, pelo aniversário.
0: No aniversário?
1: Não foi seu aniversário esses dias?
0: Não.
1: Gente, eu tô confundindo.
0: É outra
1: tudo,
0: Cláudia.
1: Viu? É outra Cláudia, então é outra Cláudia. É. Que eu vi nas mídias, então é outra Cláudia. Mas mesmo assim, parabéns, viu, Cláudia?
0: Tá bom.
1: Hoje nós rezamos por quem, minha irmã? Ai, meu Deus.
0: Rezo por toda a minha família, por você e sua família, todos os irmãos. Agradecer pela melhora das minhas dores na coluna, graças a Deus.
1: Amém.
0: Bem melhor, para chegar aí bem, né?
1: É, dia 4 tá chegando.
0: É, dia 5. É pela alma de meus pais, de minha irmã, da Marita, Paulo Brito, Carlos Ferreira, todos os irmãos em Cristo.
1: Amém, minha irmã.
0: Vamos rezar
1: e agradecer a Deus já pela sua viagem aqui para casa da mãe em novembro, se Deus quiser, vai correr tudo bem, sem dor nas costas, né? A dona Neudes também tá aqui, seu Joel e dona Neudes aí de Salvador, ela andou um pouquinho, ela tava meio com as dores nas costas ontem, mas hoje com certeza já vai estar bem melhor também. Com a graça de Deus. Vamos rezar e agradecer. Pai nosso que estais nos céus, santificado seja o vosso nome. Venha a nós o vosso reino. Seja feita a vossa vontade, assim na terra como no céu.
0: O pão nosso de cada dia nos dai hoje. Perdoai nossas ofensas, assim como nós perdoamos a quem nos tem ofendido. Não deixeis cair em tentação, mas livrai-nos do mal. Amém.
1: Ave Maria, cheia de graça, o Senhor é convosco. Bendita sois vós entre as mulheres e bendito é o fruto do vosso ventre, Jesus.
0: Santa Maria, Mãe de Deus, rogai por nós, pecadores, agora e na hora de nossa morte. Amém.
1: Ave Maria, cheia de graça, o Senhor é convosco. Bendita sois vós entre as mulheres e bendito é o fruto do vosso ventre, Jesus.
0: Santa Maria, Mãe de Deus, rogai por nós, pecadores, agora e na hora de nossa morte. Amém.
1: Ave Maria, cheia de graça, o Senhor é convosco. Bendita sois vós entre as mulheres e bendito é o fruto do vosso ventre, Jesus.
0: Santa Maria, Mãe de Deus, rogai por nós, pecadores, agora e na hora de nossa morte. Amém.
1: Ave Maria, cheia de graça, o Senhor é convosco. Bendita sois vós entre as mulheres e bendito é o fruto do vosso ventre, Jesus.
0: Santa Maria, Mãe de Deus, rogai por nós, pecadores, agora e na hora de nossa morte. Amém.
1: Ave Maria, cheia de graça, o Senhor é convosco. Bendita sois vós entre as mulheres e bendito é o fruto do vosso ventre, Jesus.
0: Santa Maria, Mãe de Deus, rogai por nós, pecadores, agora e na hora de nossa morte. Amém.
1: Ave Maria, cheia de graça, o Senhor é convosco. Bendita sois vós entre as mulheres e bendito é o fruto do vosso ventre, Jesus.
0: Santa Maria, Mãe de Deus, rogai por nós, pecadores, agora e na hora de nossa morte. Amém.
1: Ave Maria, cheia de graça, o Senhor é convosco. Bendita sois vós entre as mulheres e bendito é o fruto do vosso ventre, Jesus.
0: Santa Maria, Mãe de Deus, rogai por nós, pecadores, agora e na hora de nossa morte. Amém.
1: Ave Maria, cheia de graça, o Senhor é convosco. Bendita sois vós entre as mulheres, e bendito é o fruto do vosso ventre, Jesus.
0: Santa Maria, Mãe de Deus, rogai por nós, pecadores, agora e na hora de nossa morte. Amém.
1: Ave Maria, cheia de graça, o Senhor é convosco. Bendita sois vós entre as mulheres e bendito é o fruto do vosso ventre, Jesus.
0: Santa Maria, Mãe de Deus, rogai por nós, pecadores, agora e na hora de nossa morte. Amém.
1: Ave Maria, cheia de graça, o Senhor é convosco. bendita sois vós entre

0: as mulheres, e bendito é o fruto do vosso ventre, Jesus.
1: Santa Maria, Mãe de Deus, rogai por nós, pecadores, agora e na hora de nossa morte. Amém.
0: Glória ao Pai, ao Filho e ao Espírito Santo.
1: Como era no princípio, agora e sempre. Amém.
0: Ó meu bom e amado Jesus,
1: perdoai-nos, livrai-nos do fogo do inferno, levai as almas todas para o céu e socorrei principalmente as que mais precisarem da vossa infinita misericórdia.
0: Santa Dulce, o anjo bom da Bahia,
1: rogai por nós. Ontem fez 7 anos, né? Da sua, da,
0: que ela foi elevada a santa.
1: Elevada a santa. Isso, 7 anos, dia 13.
0: Dia 13. Isso mesmo.
1: É.
0: São José,
1: rogai por nós. Valei, São José. Santa Rita de Cássia,
0: rogai por todos nós. Nossa Senhora Aparecida, Mãe, Rainha e Padroeira do Brasil,
1: rogai por nós que recorremos da voz. Jesus, se humilde coração,
0: fazei o nosso coração semelhante ao vosso. Cláudia, um abraço no Serginho, na Bia, no seu Serginho, no Serginho mais velho, no Serginho filho. Um abraço em toda a família. Fique com Deus, minha irmã.
1: Amém. Salve Maria.
0: Salve Maria.

0: A Lucimara em Pindamonhangaba rezando conosco por ela, pelo filho Mateus, pela Jaqueline, a Nora, pela netinha Maia, louvando e agradecendo a Deus por tudo na vida dela, pela saúde da Jaque, pela saúde dela, pela saúde de todos, todos, todos. Louvando e agradecendo também pelo aniversário de Marcelo, pela Terezinha e toda a sua família, pela afilhada Aurora, os seus pais, o Paulo e a Camila, pelos médicos atendentes do Banco de Olhos de Sorocaba e a todos os profissionais da saúde. Obrigado, viu, Lucimara, sempre rezando conosco. A Sueli Maria em Paraisópolis, Minas, rezando por ela e por toda a família, louvando e agradecendo a Deus, pedindo a proteção de nossa mãezinha querida, o Vander e Gino em Suzano, louvando e agradecendo por tudo que o Senhor tem realizado na vida dele e na vida de toda a família. Quem reza conosco também, o Antônio, lá de Serrinha, na Bahia, rezando pela neta Maria Liz, pela esposa Jucineide, pelo filho Leonardo, rezando, louvando e agradecendo por tudo que o Senhor tem realizado na vida dele. O Marcial em Pindamonhangaba, o Zico lá em Jales rezando conosco, o Marcinho em Dourados no Mato Grosso do Sul, Dona Maria Augusta em Salvador rezando com a gente, a Neuza Rufino reza por ela, pela família, por todos os irmãos e irmãs, Alícia de Juiz de Fora, Dona Benedita Lopes em Oeiras rezando conosco, o Carlos Rancheiro, a Yolanda, Dona Yolanda lá em Botirama, Bahia, rezando pelas pessoas desempregadas e doentes. O nosso Vicente lá em Mococa, rezando por ele e por toda a família, louvando e agradecendo. O Alexandre de Itamogi, Minas Gerais, rezando pela saúde de Antônio Donizete e agradecendo pela chuva abençoada que está caindo lá. Amém, né, meu irmão? Oh, coisa boa quando essa chuva cai. Obrigado a você que reza conosco também, o Fernando Godói em Osasco, São Paulo, rezando por ele e pela família, louvando e agradecendo a Deus por tudo, tudo, tudo, pedindo sempre a proteção por toda a família. Nosso irmão querido Jonas Eliseu em Ipatinga, Minas Gerais, louvando e agradecendo a Deus pelo bispo, o diocesano que foi nomeado, Dom Francisco Cota de Oliveira, pela recuperação e saúde do Papa, pela esposa Eliane, os filhos Joyce e Eduardo, louvando e agradecendo. Jonas Eliseu, lá em Ipatinga, Minas Gerais, rezando conosco, louvando e agradecendo ao bom Deus por tudo na vida dele e de toda a família, pedindo sempre a proteção de nossa mãezinha querida, por todos os nossos irmãos e irmãs em Cristo que rezam com a gente. Reza conosco também a Dona Conceição Tavares, pedindo as bênçãos de nossa mãezinha querida, por ela, pela família, louvando e agradecendo sempre ao bom Deus por tudo e por todos, pedindo proteção e bênçãos de nossa Mãe Santíssima a todos os nossos irmãos queridos. Quem reza com a gente também pedindo a proteção e as bênçãos da Mãe Aparecida é a nossa irmã Adalgisa, lá na Barra dos Coqueiros, rezando por ela, pela família, por todos os nossos irmãos queridos que neste momento estejam em sintonia conosco. Dona Maria de Jesus Passos também, lá em Ribeirópolis, Aparecida, lá na Fazendinha, rezando com a gente. Adailton e Edileuza em Dourados, no Mato Grosso do Sul, rezando conosco, louvando e agradecendo ao bom Deus por tudo que temos, por tudo que somos. E quem reza conosco agora é o nosso irmão querido Jonas Eliseu, lá em Ipatinga. Jonas, bom dia.
1: Bom dia, Eduardo.
0: Tudo bem, meu irmão? Tudo certinho, graças a Deus.
1: Tudo ótimo, graças a Deus. Que melhor agora que vamos rezar esse quinto mistério com toda nossa comunidade.
0: Nosso quarto mistério.
1: Quarto.
0: Isso. E hoje nós rezamos por quem, meu querido?
1: Vamos rezar por todas as intenções que você já até disse aí, pela nomeação do nosso novo bispo.
0: Que bênção, né?
1: César Fabeira, Coronel Fabriciano. Rezar por todos os nossos catequistas, por todas as pessoas que estão enfermas nesse momento, hospitalizadas, necessitando de uma cura, e rezar por aquelas pessoas que cuidam desses enfermos, sim, principalmente médicos, enfermeiros, na qual a Eliane, minha esposa, também faz parte como enfermeira.
0: Cuidadores.
1: Rezar pela recuperação do nosso Papa, rezar por vocês aí da Rádio Aparecida, da TV Aparecida, por essa grande festa maravilhosa em honra à Nossa Senhora que foi realizada no dia 12. Rezar pelo Brasil, pela Dona Maria Márcia, pela Dona Almira, pelo seu José Madeira, seu Geraldo Madeira, aqui de Feliciano, por todos os ouvintes que estão rezando nesse momento.
0: Amém, meu irmão. Vamos rezar e agradecer por tudo. Pai nosso que estais nos céus, santificado seja o vosso nome, venha a nós o vosso reino, seja feita a vossa vontade, assim na terra como no céu.
1: O pão nosso de cada dia nos dai hoje, perdoai as nossas ofensas, assim como nós perdoamos a quem nos tem ofendido. Não vos deixeis cair em tentação, mas livrai-nos do mal. Amém.
0: Ave Maria, cheia de graça, o Senhor é convosco, bendita sois vós entre as mulheres, e bendito é o fruto do vosso ventre, Jesus.
1: Santa Maria, Mãe de Deus, rogai por nós, pecadores, agora e na hora de nossa morte. Amém.
0: Ave Maria, cheia de graça, o Senhor é convosco. Bendita sois vós entre as mulheres, e bendito é o fruto do vosso ventre, Jesus.
1: Santa Maria, Mãe de Deus, rogai por nós, pecadores, agora e na hora de nossa morte. Amém.
0: Ave Maria, cheia de graça, o Senhor é convosco. Bendita sois vós entre as mulheres, e bendito é o fruto do vosso ventre, Jesus.
1: Santa Maria, Mãe de Deus, rogai por nós, pecadores, agora e na hora de nossa morte. Amém.
0: Ave Maria, cheia de graça, o Senhor é convosco. Bendita sois vós entre as mulheres, e bendito é o fruto do vosso ventre, Jesus.
1: Santa Maria, Mãe de Deus, rogai por nós, pecadores, agora e na hora de nossa morte. Amém.
0: Ave Maria, cheia de graça, o Senhor é convosco. Bendita sois vós entre as mulheres, e bendito é o fruto do vosso ventre, Jesus.
1: Santa Maria, Mãe de Deus, rogai por nós, pecadores, agora e na hora de nossa morte. Amém.
0: Ave Maria, cheia de graça, o Senhor é convosco. Bendita sois vós entre as mulheres, e bendito é o fruto do vosso ventre, Jesus.
1: Santa Maria, Mãe de Deus, rogai por nós, pecadores, agora e na hora de nossa morte. Amém.
0: Ave Maria, cheia de graça, o Senhor é convosco. Bendita sois vós entre as mulheres, e bendito é o fruto do vosso ventre,

0: Jesus.
1: Santa Maria, Mãe de Deus, rogai por nós, pecadores, agora e na hora de nossa morte. Amém.
0: Ave Maria, cheia de graça, o Senhor é convosco. Bendita sois vós entre as mulheres, e bendito é o fruto do vosso ventre, Jesus.
1: Santa Maria, Mãe de Deus, rogai por nós, pecadores, agora e na hora de nossa morte. Amém.
0: Ave Maria, cheia de graça, o Senhor é convosco. Bendita sois vós entre as mulheres, e bendito é o fruto do vosso ventre, Jesus.
1: Santa Maria, Mãe de Deus, rogai por nós, pecadores, agora e na hora de nossa morte. Amém.
0: Ave Maria, cheia de graça, o Senhor é convosco. Bendita sois vós entre as mulheres, e bendito é o fruto do vosso ventre, Jesus.
1: Santa Maria, Mãe de Deus, rogai por nós, pecadores, agora e na hora de nossa morte. Amém.
0: Glória ao Pai, ao Filho e ao Espírito Santo.
1: Como era no princípio, agora e sempre. Amém.
0: Ó meu bom e amado Jesus,
1: perdoai-nos, livrai-nos do fogo do inferno, levai as almas todas para o céu e socorrei principalmente que precisarem da vossa infinita misericórdia.
0: Meu querido, qual é a sua paróquia aí em Ipatinga?
1: Nossa paróquia aqui é Sagrada Família, bairro Caravela, Panorama, Jardim Panorama, Parque Caravela, e são 5 comunidades, e a nossa comunidade é a comunidade São Pedro.
0: São Pedro.
1: O nosso padroeiro aqui é São Pedro.
0: São Pedro, paróquia Sagrada Família, São Pedro.
1: São Pedro, Minas Gerais. São... Nosso parco aqui é o Josimar.
0: Que bom. São Pedro e Sagrada Família, rogai por nós. São José,
1: intercedei por nós. Valei-me, São José.
0: Senhora Aparecida, Mãe, Rainha e Padroeira do Brasil, rogai por nós.
1: Rogai por nós que recorremos a vós.
0: Meu irmão querido, obrigado por ter rezado conosco. Um dia abençoado a você, a toda a sua família. Fique com Deus.
1: Amém, Eduardo. A você e toda essa nação brasileira que está com o texto na mão nesse momento.
0: Amém, Jonas. A Jonas, e bom trabalho para você daqui a pouquinho também, viu, meu irmão?
1: Já estamos preparando.
0: Graças a Deus. Salve Maria.
1: Salve Maria.

louvando e agradecendo com você, meu irmão, que reza conosco, pedindo sempre a proteção e as bênçãos de nosso Pai misericordioso por você e pela sua família. A Fátima em Cruzeiro reza conosco por ela, por toda a família, pelas almas do purgatório, também pela alma do esposo Edson, louvando e agradecendo ao nosso bom Deus por tudo que temos, por tudo que somos. Quem reza com a gente também, pedindo as bênçãos de nossa mãezinha querida, é o nosso irmão Marcinho, lá em Dourados, no Mato Grosso do Sul, rezando por ele, pela família, pedindo as bênçãos da Mãe Aparecida por todos os nossos irmãos e irmãs. A Edna Francisco, rezando por ela e pela vida dela, pela saúde também. A Célia Nogueira, em Birigui, rezando conosco, Birigui, São Paulo, rezando por ela, pela família, louvando e agradecendo a Deus. A Rosa de Tremembé, rezando conosco também por ela e pela família. A nossa irmã Esmeralda, rezando conosco. Leleu em Pedregulho. A Luzia Cândida em Brumadinho, rezando por ela e pela família. Louvando e agradecendo sempre ao bom Deus por tudo que temos, por tudo que somos. Quem também está na sintonia conosco, o Antônio, lá de Serrinha, na Bahia, está agradecendo aqui, né, meu irmão? O Almir Castro em Jundiaí, rezando por ele e pela família. O nosso irmão Ademir de Taubaté, aqui pertinho de nós, rezando conosco. O Gentil em Ponta Grossa, no Paraná. Paulo Brito em São Sebastião do Passé, na Bahia. O Jailson rezando por ele e pela família. Hoje reza conosco também o nosso irmão querido, pedindo as bênçãos da Mãe Aparecida pelo matrimônio dele, pelo João Batista Mariano, lá de Criciúma, Santa Catarina. A Gisélia em Capela, no Sergipe, louvando e agradecendo. A Auricele Vasconcelos em Portugal, rezando por ela.

bendita sois vós entre as mulheres, e bendito é o fruto do vosso ventre, Jesus. Santa Maria, Mãe de Deus, rogai por nós, pecadores, agora e na hora de nossa morte. Amém. Ave Maria, cheia de graça, o Senhor é convosco. Bendita sois vós entre as mulheres, e bendito é o fruto do vosso ventre, Jesus. Santa Maria, Mãe de Deus, rogai por nós, pecadores, agora e na hora de nossa morte. Amém. Ave Maria, cheia de graça, o Senhor é convosco. Bendita sois vós entre as mulheres, e bendito é o fruto do vosso ventre, Jesus. Santa Maria, Mãe de Deus, rogai por nós, pecadores, agora e na hora de nossa morte. Amém. Ave Maria, cheia de graça, o Senhor é convosco. Bendita sois vós entre as mulheres, e bendito é o fruto do vosso ventre, Jesus. Santa Maria, Mãe de Deus, rogai por nós, pecadores, agora e na hora de nossa morte. Amém. Ave Maria, cheia de graça, o Senhor é convosco. Bendita sois vós entre as mulheres, e bendito é o fruto do vosso ventre, Jesus. Santa Maria, Mãe de Deus, rogai por nós, pecadores, agora e na hora de nossa morte. Amém. Ave Maria, cheia de graça, o Senhor é convosco. Bendita sois vós entre as mulheres, e bendito é o fruto do vosso ventre, Jesus. Santa Maria, Mãe de Deus, rogai por nós, pecadores, agora e na hora de nossa morte. Amém. Ave Maria, cheia de graça, o Senhor é convosco. Bendita sois vós entre as mulheres, e bendito é o fruto do vosso ventre, Jesus. Santa Maria, Mãe de Deus, rogai por nós, pecadores, agora e na hora de nossa morte. Amém. Ave Maria, cheia de graça, o Senhor é convosco. Bendita sois vós entre as mulheres, e bendito é o fruto do vosso ventre, Jesus. Santa Maria, Mãe de Deus, rogai por nós, pecadores, agora e na hora de nossa morte. Amém. Ave Maria, cheia de graça, o Senhor é convosco. Bendita sois vós entre as mulheres, e bendito é o fruto do vosso ventre, Jesus. Santa Maria, Mãe de Deus, rogai por nós, pecadores, agora e na hora de nossa morte. Amém. Ave Maria, cheia de graça, o Senhor é convosco. Bendita sois vós entre as mulheres, e bendito é o fruto do vosso ventre, Jesus. Santa Maria, Mãe de Deus, rogai por nós, pecadores, agora e na hora de nossa morte. Amém. Ave Maria, cheia de graça, o Senhor é convosco. Bendita sois vós entre as mulheres, e bendito é o fruto do vosso ventre, Jesus. Santa Maria, Mãe de Deus, rogai por nós, pecadores, agora e na hora de nossa morte. Amém. Ave Maria, cheia de graça, o Senhor é convosco. Bendita sois vós entre as mulheres, e bendito é o fruto do vosso ventre, Jesus. Santa Maria, Mãe de Deus, rogai por nós, pecadores, agora e na hora de nossa morte. Amém. Glória ao Pai, ao Filho e ao Espírito Santo, como era no princípio, agora e sempre. Amém. Ó meu bom e amado Jesus, perdoai-nos, livrai-nos do fogo do inferno, levai as almas todas para o céu e socorrei principalmente aquelas que mais precisarem da vossa infinita misericórdia. Nossa Senhora das Graças, rogai por nós. Santa Rita de Cássia, rogai por nós. Senhora Mãe, Rainha e Padroeira do Brasil, a Senhora Aparecida, rogai por nós que recorremos a vós. E chegou o momento de agradecermos, o momento de nos entregarmos à nossa mãezinha querida, a Senhora Aparecida. Agradecer a Virgem Maria, a nossa mãe, por tudo, tudo que ela tem realizado em nossa vida, na vida de nossos familiares. Por isso, mãe, nós queremos saudá-la com uma salve, rainha. Salve, rainha, mãe de misericórdia, vida, doçura e esperança, nossa salve. A vós bradamos os degredados filhos de Eva, a vós suspiramos gemendo e chorando neste

vale de lágrimas. E a pois, advogada nossa, esses vossos olhos misericordiosos a nós volvei, e depois deste desterro mostrai-nos Jesus, bendito fruto do vosso ventre. Ó clemente, ó piedosa, ó doce e sempre Virgem Maria, rogai por nós, Santa Mãe de Deus, para que sejamos dignos das promessas de Cristo. Assim seja. Amém. E chegou o momento de nós nos consagrarmos. Chegando ao final de mais uma oração do Santo Terço, eu convido você, meu irmão, minha irmã, a entregar a sua vida, o seu coração, a sua família, à Virgem Santíssima, a Mãe Aparecida. Renovemos a nossa consagração. Ó Maria Santíssima, pelos méritos de nosso Senhor Jesus Cristo, em vossa querida imagem de Aparecida, espalhais inúmeros benefícios sobre todo o Brasil. Eu, embora indigno de pertencer ao número de vossos filhos e filhas, mas cheio do desejo de participar dos benefícios de vossa misericórdia, prostrado a vossos pés, consagro-vos o meu entendimento, para que sempre pense no amor que mereceis. Consagro-vos a minha língua, para que sempre vos louve e propague a vossa devoção. Consagro-vos o meu coração, para que depois de Deus vos ame sobre todas as coisas. Recebei-me, ó Rainha incomparável, vós que o Cristo crucificado deu-nos por mãe, no ditoso número de vossos filhos e filhas. Acolhei-me debaixo de vossa proteção, socorrei-me em todas as minhas necessidades espirituais e temporais, sobretudo na hora de minha morte. Abençoai-me, ó celestial cooperadora, e com vossa poderosa intercessão, fortalecei-me em minha fraqueza, a fim de que, servindo-vos fielmente nesta vida, possa louvar-vos, amar-vos e dar-vos graças no céu por toda a eternidade. Assim seja. Obrigado a você, meu irmão, a você, minha irmã, a vocês que rezaram conosco. Nós estivemos e continuaremos sempre unidos, em nome do Pai, do Filho e do Espírito Santo. Amém. Fiquem todos com as bênçãos do Senhor Jesus, a proteção e a intercessão dela, a Senhora Aparecida, nossa mãe, rainha e padroeira do Brasil. Nos vemos na próxima madrugada, se Deus quiser.

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15: 5 horas, horário de Brasília.
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Estamos chegando naquele jeitão de sempre que você já conhece, com muita música sertaneja, alegria e diversão, pra gente começar bem essa quarta-feira, dia 14 de outubro de 2026. Agradecendo sempre o seu carinho e a sua companhia. É bom demais saber que você escolheu a Rádio Aparecida e a Rede Aparecida de Rádio pra começarmos bem essa manhã, e daquele jeitão que a gente gosta, o som de muita música sertaneja de qualidade. E o programa Acorda Brasil tem a direção geral do missionário redentorista Padre Vanderlei Souza. Na coordenação nós temos a Paula Castro, e nos trabalhos técnicos comandando a nossa máquina de som, eles, meus amigos Leonardo Mota, o Leozinho e o Marcos Prado, o Marcão. Vocês estão bom? Firmes e fortes, bom pra arrebentar, animados para essa quarta-feira. Então tá bom, bom trabalho pra gente, que Deus e Nossa Senhora Aparecida abençoe mais esse dia que só tá começando. E pra começar bem, quem é que vai começar na máquina de som? É você, meu amigo Leozinho. Então faz o seguinte, hoje é dia, sabe do quê? Hoje é dia nacional da pecuária, inclusive parabéns a todos os pecuaristas desse nosso Brasilzão, e por isso eu vou pedir pra você ajeitar aí o Ronaldo Viola e João Carvalho pra cantar Rei da Pecuária, a primeira de hoje, pode ser? Então, beleza. Enquanto você vai ajeitando, já vai preparando ela daí, eu vou mandando daqui aquele abraço carinhoso e especial aos amigos e amigas que nos acompanham através

através das emissoras de rádios que fazem parte da rede Aparecida de Rádios. Entre elas, nós temos a Rádio Brasil em Campinas, São Paulo. Temos também a Rádio Regional Esperança FM em Lins, São Paulo. A Rádio Rural FM em Tefé, no Amazonas. E a Rádio Interativa FM em Espírito Santo do Pinhal, São Paulo. Essas que são algumas das várias emissoras que sempre levam a nossa programação cada dia mais longe. A cada uma delas fica aqui o nosso abraço e o nosso agradecimento. Já tá no jeito aí, meu amigo Leozinho. Essa moda boa demais pra todos os pecuaristas. Então aumenta o volume e deixa cair. Bom dia, Brasil!

0: Brasil.
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0: Aparecida Música, Fé em Missão, tá aí o João Mineiro e Marciano, os inimitáveis, cantando Crise de Amor, fechando somente o primeiro bloco do Acorda Brasil dessa quarta-feira e atendendo o pedido do nosso amigo Cláudio na cidade de Lorena, São Paulo, que mandou recadão aqui no nosso WhatsApp 12-3104-1043, falando o seguinte, ó, bom dia Bruno, na música da semana eu voto na de número 2 e toca pra nós o João Mineiro e Marciano, Crise de Amor. Pediu e ouviu meu amigo Cláudio, e essa também vai pros nossos amigos, o Almeida, o Cleiton, o Juliano, o Luan, enfim, toda essa turma maravilhosa na cidade de Pirajuba, que estão sempre ligados aqui e querendo curtir também João Mineiro e Marciano. Essa foi para vocês também, meus amigos. Eu vou pro intervalo bem rapidão. Primeiro intervalo desta quarta-feira e como você, meu amigo e minha amiga, percebeu, a voz do Bruno Anaeta tá mais fraca hoje, né? Mas é o feriadão, é a mudança de clima, é o trabalho grande também que a gente teve esse fim de semana, né? Aqui no Santuário Nacional, na Rádio Aparecida, então deu pra gastar um pouquinho da voz, mas sobrou um pouquinho pra hoje também. Por isso que a gente tá aqui firme e forte, não tá 100%, mas do jeito que tá, dá pra seguir o Acorda Brasil tranquilo até o final. Rápido intervalo e eu volto daqui a pouquinho com o quadro Versão Sertaneja e, claro, a sua participação no 12-3104-1043.
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6: 5:29, horário de Brasília.
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6: Estamos de volta para dar sequência ao Acorda Brasil nesta quarta-feira, dia 14 de outubro de 2026, abraçando mais amigos e amigas que nos sintonizam através dessas emissoras que integram a rede Aparecida de Rádios. Entre elas, nós temos a Rádio Cidade FM em Martins Soares, Minas Gerais. Abraço para o nosso amigo Marquinhos Blackfone. Temos a Rádio Diocesana FM em Campanha, Minas Gerais, a Rádio Difusora em Casa Branca, São Paulo, e a Rádio Coração FM em Dourados, no Mato Grosso do Sul. Mais emissoras que sempre esbarramos a nossa programação pelos quatro cantos desse nosso Brasilzão. Fica aqui o nosso abraço e o nosso agradecimento. E eu quero lembrar agora da votação da música da semana. Essa semana, duas músicas em homenagem aos caminhoneiros e às caminhoneiras. A de número um é o César e Paulinho cantando Viajante Solitário. E a de número 2, o Zezé de Camargo e Luciano cantando Rédeas do Possante. E aí, qual que é a sua preferida? É a de número 1 ou a de número 2? Tem um trechinho delas aí, Leozinho. Capricha num trechinho delas, então.

0: depois de ouvir um trechinho de cada uma delas, deixa eu descobrir o que é que tá chegando aqui no nosso WhatsApp 12-3104-1043. Bom dia, Bruno. Meu voto é pra música de número 2. Sou a Tânia Pacheco de Salvador, na Bahia. Deus e Nossa Senhora Aparecida proteja a todos vocês. Amém. Minha amiga Tânia, beijo pra você. Tá anotado o seu voto aqui na música de número 2, escolhendo a Rédeas do Possante. Agora vamos dar um cheguinho em Juiz de Fora, Minas Gerais, para ouvir a nossa amiga Maria Madalena soltando a voz por aqui.
1: Bom dia, Bruna Naia. É a Maria Madalena Bruge, aqui do Bosque do Imperador São Pedro. Bruno, você fez falta segunda-feira, mas a gente rezou muito, agradeceu muito a Nossa Senhora Aparecida por tudo que ela tem feito por nós. Muitas intercessões, muitas graças que a gente recebe, né? Eu voto na música de número 2 e mando para todos aqui da comunidade.

0: Pedro, Bosque do Imperador, Bosque dos Lagos, Recanto dos Drugs. Vai lá pra minha irmã Marcela, que tá sempre te ouvindo. Meu cunhado Sebastião, meu sobrinho Renato, minha sobrinha Luísa, a Silvana e o Edmundo. Também pro Claudinei. Fica com Deus, um bom dia. Se desce, coloca o Tunique de novo pra cantar a música Lar Feliz.
1: Beijo, minha amiga Maria Madalena, tá mandado o nosso abraço pra toda essa turma, gente boa demais da conta, tá anotado seu voto na música de número 2 e hoje eu vou ficar devendo pra você essa Lar Feliz, minha amiga Maria Madalena, mas já vou pedir pro nosso amigo William e o Madonna que trabalham aí na programação musical aqui da Rádio Aparecida providenciar essa música aqui na nossa programação, tá bom, minha amiga? Beijo pra você, abração a todos de Juiz de Fora, onde a nossa audiência é boa demais. E agora tá chegando esse quadro que a gente pega aquela música de outro estilo, de outro ritmo musical e traz pro nosso estilão sertanejo.
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1: E no quadro versão sertaneja de hoje eu vou trazer uma música que bombava em todo lugar que você ou sintonizava na rádio ou ligava em alguma TV também tava tocando, que é a música que bombou no início dos anos 90 ali, na verdade final dos anos 90 e início dos anos 2000, que fez muito sucesso com a Adriana Ribeiro. Lembra da Adriana e a Rapaziada, que era aquela música lá, Fim da Noite? Tocou, não tocou demais, mas o que tocou não tá escrito, né, meu amigo e minha amiga? E além de bombar nos programas de auditório, nas emissoras de rádios, essa música também ficou muito tempo aí nas paradas de sucesso, né? E voltou recentemente, porém agora com uma versão sertaneja. Quem regravou essa música e fez muito sucesso foi a Mariana Fagundes. Quem também regravou ela no sertanejo aí dessa nova geração e também tá tocando demais foi o João Bosco e Vinícius, e o João Bosco e Vinícius e a Maiara e Maraíza. Essa música é uma composição do Chico Roque e do Sérgio Caetano e a gente vai ouvir como é que ficou esse sucesso da Adriana Ribeiro, da Adriana e a Rapaziada, com João Bosco e Vinícius e a Maiara e Maraíza aqui no quadro versão sertaneja de hoje.
3: Os

0: FM São Taios, Garganta de Ouro, Milionário José Rico, fechando mais um bloco para atender o pedido do nosso amigo
1: Jorge do Carmoteiroel, que mandou recadão aqui no nosso WhatsApp falando o seguinte: bom dia, Bruno. Eu voto na música de número 1 e toca para nós aí o Milionário José Rico Lembrança. Valeu, meu amigo Jorge. Abraço para você e a todos de Votorantim, São Paulo, e pediu e ouviu os Gargantas de Ouro, fechando esse bloco cantando Lembrança. E quem também tá querendo soltar a voz aqui no Acorda Brasil, mas aí pediu uma música que não vai dar pra gente tocar porque ela já está na votação da música da semana. Na verdade, não a música, porém a dupla está na votação da música da semana, é o meu amigo

0: José Ribeiro, seu Zé que vai soltar a voz, fala comigo, seu Zé.
1: Bom dia, Bruno, aqui é o Zé Ribeiro do Putim, quero você fazer um favor de tocar aquela música no dia que saí de casa, ofereci na turma de Lagoinha, bom trabalho pra você, a minha música é número 1.
0: Valeu, meu amigo seu Zé, tá anotado o seu voto aqui na música de número 1 e eu vou ficar devendo pra você o Zezé de Camargo e Luciano cantando no dia em que saí de casa, porque o Zezé de Camargo e Luciano estão cantando a música de número 2 na votação da música da semana, a Rédeas do Poçante. E daqui a pouquinho, meu amigo seu Zé, eu vou trazer a aniversariante do dia pra cantar. Você sabe quem que é a aniversariante do dia? Eu imagino que sim, porque o seu Zé é fã dela e daqui a pouquinho ela vai cantar aqui no Acorda Brasil e a gente vai comemorar o aniversário dela hoje aqui na Rádio Aparecida. Quem é essa cantora? Você descobre daqui a pouquinho, porque agora é hora do Amigo do Campo ficar bem informado com as principais notícias e informações do mundo agropecuário.
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4: Manga, uva, melão, mamão, pitaia e até lixias brasileiras estão numa das principais vitrines da fruticultura mundial. Uma comitiva com 24 empresários rurais do Brasil participa nesta semana da Fruit Attraction em Madrid, na Espanha. A missão busca apresentar produtos nacionais, encontrar novos compradores e entender melhor as exigências do mercado europeu. E não é só fruta fresca, viu? Polpas, sucos, geleias, chips, água de coco e outros produtos processados também estão na vitrine. Para o produtor, encontrar novos mercados significa diversificar as vendas e agregar valor à produção. Afinal, fruta brasileira também pode viajar o mundo.
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2: Bom dia, meu irmão, bom dia, minha irmã. Quem vos fala é Dom Marco Aurélio Gubiotti, arcebispo de Juiz de Fora. E eu convido a você para iniciar o dia com a nossa oração da manhã, invocando a intercessão, o carinho, a presença de Nossa Senhora, a Mãe de Deus, a nossa Mãe. Rezemos. O anjo do Senhor anunciou a Maria e ela concebeu do Espírito Santo. Eis a escrava do Senhor, faça-se em mim segundo a vossa palavra. E o Verbo se fez carne e habitou entre nós. Ave Maria, cheia de graça, o Senhor é convosco. Bendita sois vós entre as mulheres e bendito é o fruto do vosso ventre, Jesus. Santa Maria, Mãe de Deus, rogai por nós, pecadores, agora e na hora de nossa morte. Amém. Oremos. Infundi, Senhor, em nossas almas a vossa graça, para que, conhecendo pela anunciação do anjo a encarnação do vosso Filho, Jesus Cristo, cheguemos por sua paixão e morte de cruz à glória da ressurreição. Por Cristo nosso Senhor. Amém. Meu irmão, minha irmã, vamos oferecer o dia de hoje ao Senhor. Tudo dele nós recebemos, pois também devemos dar graças e oferecer a Deus tudo que somos, tudo que temos. Por isso, reze comigo. Recebei, Senhor, minha liberdade inteira. Recebei minha memória, minha inteligência e toda a minha vontade. Tudo o que tenho ou possuo de vós me veio. Tudo vos devolvo e entrego sem reserva, para que a vossa vontade tudo governe. Dai-me somente vosso amor e vossa graça, e nada mais vos peço, pois já serei bastante rico. Amém. Com essa alegria de tudo recebermos das mãos do Senhor e podermos devolver na pessoa do irmão, na pessoa dos membros da nossa família, dos membros da nossa comunidade, supliquemos a bênção de Deus. Senhor esteja convosco, Ele está no meio de nós. Abençoe-vos o Deus Todo-Poderoso, Pai e Filho e Espírito Santo. Amém.

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2: Celebramos a quarta-feira da 28ª semana do tempo comum. A cor litúrgica é o verde. Senhor, se levardes em conta as nossas faltas, quem poderá subsistir? Mas em vós encontra-se o perdão, Deus de Israel. A primeira leitura da carta de Paulo aos Gálatas, capítulo 5, versículos 18 ao 25.
3: Irmãos,

0: Se sois conduzidos pelo Espírito, então não estais sob o jugo da lei. São bem conhecidas as obras da carne: fornicação, libertinagem, devassidão, idolatria, feitiçaria, inimizades, contendas, ciúmes, iras, intrigas, discórdias, facções, invejas, bebedeiras, orgias e coisas semelhantes a estas. Eu vos previno, como aliás já o fiz, os que praticam essas coisas não herdarão o reino de Deus. Porém, o fruto do Espírito é caridade, alegria, paz, longanimidade, benignidade, bondade, lealdade, mansidão, continência. Contra essas coisas não existe lei. Os que pertencem a Jesus Cristo crucificaram a carne com suas paixões e seus maus desejos. Se vivemos pelo Espírito, procedamos também segundo o Espírito, corretamente.
1: Em resposta a essa palavra, cantamos o Salmo 1. Senhor, quem vos seguir terá a luz da vida.

0: glória ao Pai, ao Filho e ao Espírito Santo, como era no princípio, agora e sempre. Amém. O Evangelho de Lucas, capítulo 11, versículos 42 ao 46.
1: Naquele tempo, disse o Senhor: ai de vós, fariseus, porque pagais o dízimo da hortelã, da arruda e de todas as outras ervas, mas deixais de lado a justiça e o amor de Deus. Vós deveríeis praticar isso sem deixar de lado aquilo. Ai de vós, fariseus, porque gostais do lugar de honra nas sinagogas e de serdes cumprimentados nas praças públicas. Ai de vós, porque sois como túmulos que não se veem, sobre os quais os homens andam sem saber. O mestre da lei tomou a palavra e disse: mestre, falando assim, insultas-nos, também a nós. Jesus respondeu: ai de vós também, mestres da lei, porque colocais sobre os homens cargas insuportáveis, e vós mesmos não tocais nessas cargas, nem com um só dedo.
0: Rezemos, irmãos e irmãs, ao Senhor. Ó Deus, sempre nos preceda e acompanhe a vossa graça, para que sejamos sempre atentos ao bem que devemos fazer. Por nosso Senhor Jesus Cristo, vosso Filho, na unidade do Espírito Santo. Amém. Que o Senhor nos abençoe e nos guarde, fique com Deus e até amanhã, se Deus quiser.

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2: E aí, moçada bonita, bom dia, excelente manhã de quarta-feira para você, hoje 14 de outubro de 2026, está começando o nosso programa Manhã de Bênçãos, que tem o oferecimento do Sacolão da Economia, que há mais de 30 anos atende com tradição e qualidade. 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A partir de agora tem música, informação e também sua participação, fique à vontade para interagir conosco. Para você que não me conhece, muito prazer. Sou Priscila Bahia, sua companhia, mas pode me chamar de Pri Bahia. Vamos ficar juntos nessa manhã de quarta-feira, mas agora aumente o seu volume e vem comigo.
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2: Tem dias em que tudo parece confuso dentro de nós. Os pensamentos se misturam, o coração fica apertado e até aquilo que antes parecia simples se torna difícil. Mas é nesses momentos que precisamos parar um pouquinho, respirar e entregar nossas preocupações nas mãos de Deus. Peça ao Senhor que acalme o seu coração, ilumine seus pensamentos e renove as suas forças para seguir em frente. Que Ele lhe dê sabedoria para fazer boas escolhas, fé para não desanimar e serenidade para compreender que nem tudo está sob nosso controle. Você não precisa ter todas as respostas hoje. Faça a sua parte, confie em Deus e siga um dia de cada vez. O que não conseguimos resolver com as nossas próprias mãos, podemos entregar àquele que conhece o nosso coração e sabe do que

0: precisamos. Que Deus coloque paz onde existe inquietação e esperança onde o cansaço insiste em aparecer. Pense nisso, reflita e faça desse dia o melhor da sua vida.
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0: Até às 7 da manhã você ouve e acompanha o melhor da música cristã aqui pelas ondas 102.3. Às 6:30 tem o Vinde Vede. A leitura orante da palavra de Deus com Padre Donizzi. Para você, um excelente, abençoado dia.

Em nome do Pai, do Filho e do Espírito Santo. Amém. Espírito Santo de luz, dai-nos o dom da sabedoria para distinguir o bem do mal e a verdade da mentira. Guiai-nos a cada passo, em cada dia, para que sigamos o caminho do Evangelho com a ajuda de Maria, por Cristo nosso Senhor. Amém. Vinde e vede, a nossa leitura orante da Santa Palavra, o nosso encontro com Deus de cada dia. Estamos agradecidos, imensamente agradecidos por sermos ouvintes atentos desta palavra, que o Espírito Santo nos faça mais e mais ouvintes desta palavra, ouvintes e praticantes, que os nossos passos todos de hoje sejam como os passos de Cristo, é os nossos passos na igreja, na comunhão, em união ao Papa Leão, como falamos ontem, nesta comunhão misteriosa que o Senhor nos deu, é nesta comunhão que estendemos o corpo do Senhor pelo universo inteiro, que não sejamos preguiçosos, indolentes em apresentar com nossa vida, com nosso dia a dia, esse testemunho e a escuta da palavra. É um testemunho maravilhoso desta nossa atenção ao Senhor e da nossa vontade sincera e profunda de dizer sim a Ele cada dia da nossa vida. Continuamos hoje no capítulo 16, o anúncio da paixão, o primeiro anúncio da paixão. Estamos chegando em Jerusalém, já no capítulo 19, Jesus entrará em Jerusalém, como a gente já viu e falamos da outra vez, né? Jesus anuncia que está próximo, isso para os discípulos se torna cada vez mais algo difícil de levar adiante, né? Pedro até preferia ficar ali no Tabor, né? Estava, como ele vai dizer daqui a pouco, no capítulo 17, na Transfiguração, Pedro até preferia ficar ali, mas antes de estar no Tabor, é preciso passar pelo Calvário. Colhemos hoje, então, o primeiro anúncio da paixão, é Mateus 16, versículos 21 a 23. Mateus capítulo 16, versículos 21 a 23. Como você sabe bem, a nossa

Tradução é a tradução da Bíblia da CNBB, Mateus 16, 21 a 23, ouçamos a Santa Palavra. A partir de então, Jesus começou a mostrar aos discípulos que deveria ir a Jerusalém, sofrer muito da parte dos anciãos, sumos sacerdotes e escribas, e ser morto, e ao terceiro dia ressuscitar. Então, Pedro, chamando-o à parte, começou a censurá-lo. Deus te livre, Senhor, que isso nunca te aconteça. Jesus, porém, voltou-se para Pedro e disse: Vai para trás de mim, Satanás. Tu és para mim uma pedra de tropeço, pois não pensas de acordo com Deus, mas de acordo com os homens, de acordo com como as pessoas pensam. Amada irmã, amado irmão, Pedro acabou de confessar: Tu és o Cristo. Jesus acabou de dizer a Pedro: Feliz és tu, filho de Jonas, porque Deus te revelou isto. Jesus acabou de dar a Pedro esta missão de ser a pedra sobre a qual a igreja se edifica. Jesus acabou de dar a Pedro a missão de nos unir, de abrir as portas, as da terra e as do céu, gerando a comunhão. Acabaram de acontecer todas essas coisas. E Mateus diz: a partir disto, a partir da confissão de Pedro, é como fosse um marco divisório, a partir desse momento, dali por diante, indo para Jerusalém. Em Lucas, Jesus está mais, cada vez mais próximo de Jerusalém. Em Mateus, esse caminho não é tão nítido, mas a partir dali, a partir da confissão de Pedro e de Jesus ter dado a missão de Pedro de ligar os irmãos, de estabelecer a comunhão em nome do Senhor, Jesus começa a anunciar que ele deve ir a Jerusalém, que lá deve sofrer muito da parte dos sumos sacerdotes, saduceus e escribas. Sumos sacerdotes, anciãos e escribas, né? Eram a maioria saduceus, né? Os anciãos e os sumos sacerdotes eram desse grupo, a maioria. Haviam fariseus também, fariseus e escribas também, mas era o grupo da liderança religiosa. Este grupo seria responsável pela perseguição de Jesus, pelo decreto da sua paixão e morte. E depois ele ressuscitaria. Então, ficou claro para Pedro: perseguição, paixão e morte. Então isso gritou. A ressurreição, eles não sabem o que seja, o que seria, né? Jesus vai preparar exatamente no texto seguinte da transfiguração. Jesus vai mostrar que é algo mais, evidentemente, depois do suplício da cruz. Então, no coração de Pedro, aquele mesmo coração que havia recebido a revelação: Tu és o Cristo, aquele coração agora se conturba. E Pedro, como sempre faz, toma a palavra, né? Era a missão dele, ele era o primeiro, né? Foi o primeiro chamado. Então, ele toma a palavra e diz: De modo algum, isso não. Não te aconteça uma coisa dessa. Por trás dessas palavras, de modo nenhum, isso não está no projeto de Deus. Eu não vou permitir, eu sou forte, tenho até uma espada. Ele vai aparecer com essa espada depois, né? Uma espadinha, né? Um pequeno cutelo, uma espadinha, né? Vai aparecer com ela. Jesus vai rejeitar, evidentemente. Então, não é esse o caminho de Deus. Então, aqui Pedro toma um caminho diferente. Aqui Pedro deixa falar o homem, o instinto talvez até do amigo, né? Aquele que está ligado a Jesus não vai permitir que isso, se sentindo forte, se sentindo alguém, e ao se sentir alguém, está barrando o caminho da graça divina, porque a graça divina, Deus mesmo escolheu outra estrada, escolheu a estrada da entrega do seu filho, né? Então, Pedro isso não entende. Para ele, no projeto de Jesus, do Cristo, Filho de Deus, não está perseguição, paixão, morte. Essas coisas, ele não vê possibilidade, vê outra possibilidade, né? Muitos autores, né, pensaram nesta outra possibilidade, né? Até
em cima de Judas.

Judas, né, que também que será o traidor por excelência, né? Pedro nega e aqui vacila, né? Não consegue compreender o plano de Deus ainda, né? Se nós estivéssemos naquele momento, talvez não tivéssemos entendido também, né? Tudo era uma grande novidade, sobretudo essa, morrer para ressuscitar, né? Não estava previsto no Antigo Testamento desta forma. Então, Deus adora variar, Deus está trazendo a novidade definitiva, Jesus mesmo. Então, os apóstolos não sabiam. Se nós tivéssemos também, talvez vacilaríamos também. Então, diante disso, grita o humano de Pedro, mas Jesus precisa corrigir este humano. E a correção está nas duras palavras seguintes. Pedro, Jesus não falou a palavra Pedro, vou estender. Pedro, irmão, filho, agora teu coração falou como Satanás. Aquele mesmo coração que tinha deixado Deus falar, agora deixou Satanás falar. Deixou o plano humano falar. Cuidado. Fica aí atrás e aprende. Aprende. Agora são as horas de mais aprender. Também nós, muitas vezes, deixamos que Satanás fale o nosso coração e coloque no nosso coração projetos de ódio, projetos de destruição, projetos de violência, projetos de descaso. Então, é hora de ouvir o Senhor, de nos colocar diante dele e ouvir o Senhor, né? Nós, os cristãos, os que somos de Jesus, estamos aqui para construir a paz. No que depender de nós? Paulo insiste, né? Vivei em paz com todos. Então, nós somos obrigados pelo evangelho a viver em paz com todos. No que depender de nós, não podemos ser pessoas intrigueiras, encrenqueiras. Somos homens e mulheres da paz. Não da paz humana, não da paz dos nossos pactos ou dos nossos interesses, a paz que só o Cristo pode dar. Muito bonito na missa, antes da comunhão, quando o padre diz que a paz do Cristo esteja com vocês. Esta paz gera comunhão. Essa paz nos leva à comunhão. É um coração em paz que pode comungar do Senhor para levar essa paz no mundo inteiro. Então, não há outro caminho para nós a não ser esse. Então, Pedro precisa aprender que mesmo que da cruz brotará uma inundação da paz do Senhor. É da cruz que brota toda a graça que agora a igreja vive, recebe e receberá até o fim dos tempos, né? Pedro precisa aprender, porque nesta hora ele está sendo uma pedra de tropeço, porque não está pensando como Deus. Deus tem o seu caminho, o caminho dele é de entrega e oferecimento até o fim. Deus não nos deixaria no meio da estrada. Ele veio para passar toda a nossa vida humana, mesmo a morte, menos o pecado, que Jesus é plenamente inocente, mas assumiu as consequências do pecado por amor. Um amigo dá a vida por seu amigo, né? Então nós também, como ele deu, somos chamados, antes de qualquer coisa, antes de vociferar nossas razões, nossas defesas, precisamos dar a vida. É dando a vida que imitamos o Senhor. Damos a vida de muitas formas, especialmente essa, procurando no que depender de cada um de nós, de mim, de você, viver em paz com todos, né? Então, logo após a confissão de Pedro, tem essa chamada de atenção, cuidado. No seu coração estão instrumentos do Satanás, vozes do Satanás. Aprende o caminho de Deus. E como nós vamos hoje aprender o caminho de Deus? Escutando o evangelho. Não pessoa, escutando o evangelho, lendo o evangelho, deixando que esta palavra comunique para nós a vida eterna. Então é aqui, aos pés do evangelho, é este evangelho que nos leva à comunhão eucarística, é este evangelho que nos mantém na comunhão da igreja, é este evangelho que nos sustenta nas tribulações, nas perseguições e nos faz ver o ressuscitado. Por esta maravilha da ação de Deus em nossa vida, pelo evangelho que ele sem cessar nos pronuncia e nos dá, para que não permitamos que o Satanás pronuncie em nós palavras de destruição e de morte, para que somente a palavra do nosso Pai esteja em nosso coração. Por isso, damos glória ao Pai, ao Filho e ao Espírito Santo, como era no princípio, agora e

sempre. Amém. Colhemos a bênção, Pai de bondade, que a bênção da cruz, da vossa cruz, nos traga hoje a paz. Não aquela paz de calmaria, não aquela paz de tudo parado, mas aquela viva paz, aquela paz que nos une, aquela paz cheia de perdão, aquela paz carregada de reconciliação, que antecipa profética e corajosamente o que vamos viver na vida eterna. Lá, inevitavelmente, viveremos todos na plena comunhão, mas desde hoje pedimos a vossa bênção para preparar com esforço e com alegria a comunhão plena de amanhã. Em nome do Pai, e do Filho, e do Espírito Santo. Amém.

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0: Anjos de Resgate, para encerrar aqui o Fé e Melodia desta quarta-feira. Amanhã bem cedinho você acompanha mais. 6h57, agora você acompanha, portanto, a propaganda eleitoral obrigatória. Logo depois fica bem informado com Catedral Notícia, primeira edição. Excelente e abençoada quarta-feira para todos nós.
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26: Bom dia, 7:11, excelente e abençoada quarta-feira para todos nós. Fique ligado, em instantes você fica bem informado e acompanha, portanto, o Catedral Notícia, primeira edição. Muito obrigada desde já pela escuta, pela companhia e lembra você que o nosso WhatsApp fica à sua disposição para que você participe, mande seu abraço, deseje seu bom dia, DDD 32988976570. 7:12, agora tem a cor do som, abri a porta.

tinha suspirado, tinha beijado o papel devotamente. Era a primeira vez que lhe escreviam aquelas sentimentalidades. E o seu orgulho dilatava-se ao calor amoroso que saía delas, como um corpo ressequido que se estira num banho tépido. Sentia um acréscimo de estima por si mesma e parecia-lhe que entrava, enfim, numa existência superiormente interessante, onde cada hora tinha o seu encanto.

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0: Seu Valença, Anunciação, 7:32, um ótimo dia para você. Se prepare para ficar bem informado. Vem chegando agora o Catedral Notícia, primeira edição.
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3: 7h35. Bom dia, Roberto Oliveira.
4: Bom dia, Pri Bahia. Bom dia a você, amigo ouvinte da Rádio Catedral. Quarta-feira, 14 de outubro de 2026. Confira os destaques de hoje. Prefeitura notifica moradores para desocupação de imóveis em áreas de risco em Juiz de Fora.
3: Estácio oferece exames gratuitos de prevenção à saúde da mulher em Juiz de Fora.
4: Trânsito de pedestres e veículos na rua Professor Francisco Faria está liberado. Informação com credibilidade a partir de agora na Catedral FM.
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4: 7h36.
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3: A Prefeitura de Juiz de Fora notificou responsáveis por imóveis nos bairros Jardim Natal e Jockey Clube para que realizem a desocupação das construções e retirem seus pertences até o dia 19 de outubro. As demolições poderão começar a partir do dia 20.
4: As notificações foram publicadas por edital porque, segundo a Prefeitura, os endereços dos responsáveis eram incertos ou desconhecidos. A medida faz parte do processo de demolição de construções consideradas de risco após as fortes chuvas registradas em fevereiro deste ano. As intervenções também abrangem outros bairros, como Eldorado e Dom Bosco. A Prefeitura estima investir até 28,9 milhões nos trabalhos de demolição ao longo de 2 anos. Em nota à Rádio Catedral, a Prefeitura de Juiz de Fora informou que os imóveis integram um conjunto de edificações distribuídas por diferentes bairros com previsão de demolição. Segundo o Executivo, todos estão interditados pela Defesa Civil por não apresentarem condições de segurança para a habitação e estarem situados em áreas de risco. A administração municipal também destacou que as construções podem oferecer perigo a outros imóveis do entorno e, por isso, não devem ser ocupadas. A Prefeitura informou ainda que todas as famílias residentes em imóveis com aviso de demolição são comunicadas e depois devem ser encaminhadas ao programa Compra Assistida ou outras políticas habitacionais.
3: O Centro Universitário Estácio Juiz de Fora oferece atendimento gratuito para a saúde da mulher durante o Outubro Rosa.
4: O consultório de enfermagem da instituição realiza às quartas-feiras, das 7h às 9h30 da noite, exames preventivos do câncer do colo do útero, conhecido como Papa Nicolau, e o exame clínico das mamas. A iniciativa busca facilitar o acesso à prevenção para as mulheres que trabalham durante o dia e têm a dificuldade de comparecer a consultas em horário comercial. Além dos exames, as pacientes recebem orientações sobre saúde feminina e prevenção dos cânceres de mama e do colo do útero. Segundo a preceptora da Clínica de Enfermagem da Estácio, Bruna Júlia, o Papa Nicolau permite identificar precocemente as alterações que podem anteceder o câncer do colo do útero.
7: Quando a mulher chega ao nosso consultório, nós fazemos primeiramente um acolhimento dessa mulher, damos orientações sobre a sua saúde íntima, né? E fazemos também os exames, que é avaliação das mamas e o exame preventivo. E esclarecemos também possíveis dúvidas que possam surgir, tanto preventivo, né, quanto a mamãe.

0: mamografia é fundamental para a saúde da mulher, porque essas são as principais estratégias de rastreio e diagnóstico precoce contra o câncer de colo de útero e o câncer de mama.
1: Os atendimentos são realizados no consultório de enfermagem da Estácio, localizado na Avenida Presidente João Goulart, 600, sala 118, no bairro Cruzeiro do Sul. O serviço é gratuito. O agendamento pode ser feito pelo WhatsApp 32 999945561. 999945561.
2: A EPR Via Mineira divulgou a programação de intervenções na BR-040 entre Belo Horizonte e Juiz de Fora até domingo.
1: As atividades incluem serviços de conservação e manutenção da rodovia, além de trabalhos relacionados à preparação para a duplicação em Congonhas. Em Nova Lima será realizada a limpeza da rodovia na altura do quilômetro 555, perto do posto Curva do Retiro. Os trabalhos estão previstos para ocorrer à noite, das 8 da noite às 5 da madrugada, ao longo de todo o período da programação. Em Conselheiro Lafaiete, as equipes vão instalar defensas metálicas entre os quilômetros 629 e 631 e o serviço exigirá a adoção do sistema Pare-Siga. Já em Oliveira Fortes, estão previstas intervenções de drenagem no quilômetro 729,8 na sexta, dia 16, e no sábado, 17, de 7 da manhã às 5 da tarde, com interdição parcial no sentido Juiz de Fora. Ao longo dos 232 quilômetros administrados pela concessionária, também serão realizados serviços itinerantes de pintura de sinalização horizontal, instalação de defensas metálicas e limpeza dos sistemas de drenagem. As atividades devem ocorrer principalmente entre 7 da manhã e 5 da tarde nos dois sentidos da rodovia, com possibilidade de interdições parciais e momentâneas de faixas. Em Congonhas, entre os quilômetros 602 e 612, continuam os trabalhos de limpeza mecanizada, terraplenagem, drenagem e execução de contenções, principalmente às margens da rodovia. As intervenções fazem parte da etapa preparatória para a duplicação do trecho. Também poderão provocar interdições parciais e momentâneas nos demais dias da programação. Segundo a EPR Via Mineira, o cronograma pode sofrer alterações em função das condições climáticas ou necessidades operacionais. A concessionária orienta motoristas a respeitarem a sinalização, reduzirem a velocidade nos trechos em obras e manterem a atenção durante o trajeto. Em caso de emergência na rodovia, os usuários podem entrar em contato com a concessionária pelo telefone 0800-003-1040, que está disponível 24 horas.
2: O Tribunal de Justiça de Minas Gerais determinou que o Estado e a Prefeitura de Juiz de Fora indenizem os 4 filhos de uma mulher que morreu enquanto aguardava transferência de uma unidade de pronto atendimento para um hospital. O valor total é de R$ 140 mil, sendo R$ 35 mil para cada filho.
1: A paciente foi internada em 26 de outubro de 2022 com leucemia mieloide aguda e precisava de atendimento especializado. No dia 30 de outubro, a justiça determinou que ela fosse transferida em até 24 horas, mas a decisão não foi cumprida. A mulher morreu em 6 de novembro, ainda internada na UPA. Inicialmente, em primeira instância, a indenização foi fixada em R$ 50 mil a cada filho. O Estado e o município recorreram, alegando falta de leitos e profissionais especializados. A família também recorreu, pedindo aumento dos valores. Ao analisar o caso, a terceira Câmara Civil do TJMG manteve a responsabilidade dos entes públicos, mas reduziu a indenização para R$ 35 mil por filho. O relator desembargador Maurício Soares destacou que as dificuldades estruturais da rede pública não afastam a responsabilidade pela prestação dos serviços de saúde. A decisão foi acompanhada pelos desembargadores Luzia Peixoto e Jair Varão.
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1: 7:44. No próximo bloco, a previsão do tempo.
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2: 7h44.
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3: A semana começa com tempo instável e previsão de chuva em toda a região. Em Juiz de Fora, expectativas de dias mais quentes, com céu parcialmente nublado e possibilidade de pancadas de chuva isoladas.
2: A previsão completa você escuta agora com o meteorologista do 5º Distrito Nacional de Meteorologia, Lisandro Gemiak.
4: Olá, ouvintes da Rádio Catedral. Durante essa semana, a gente vai ter a atuação de um cavado atmosférico em médios e altos níveis da atmosfera, que deve favorecer a ocorrência de pancadas, né? Em conjunto aí, esse cavado, essa condição de maior escala, junto com o aquecimento diurno, há alguns momentos de abertura aí, onde a gente vai ter uma maior energia chegando na superfície, então favorecem a ocorrência daquelas pancadas de fim de tarde e noite típicas aí da primavera e verão aqui na região sudeste do Brasil, incluindo a zona da Mata Mineira. Então, a previsão é que esse cavado se mantenha atuando ao longo da semana, favorecendo aí a muita variabilidade de nebulosidade e com pancadas de chuva. Ainda na quarta-feira, algumas pancadas, mas depois mais um tempo mais fechado, com chuva a qualquer hora, tanto chuvas mais contínuas por algumas horas consecutivas, quanto aquelas pancadas mais intensas. Então, a previsão para Juiz de Fora e toda a região da Zona da Mata é quarta-feira com céu parcialmente nublado, com pancadas de chuva e trovoadas isoladas, temperatura em Juiz de Fora entre 17 e 28 graus, na Zona da Mata entre 16 e 33 graus. Na quinta-feira, céu parcialmente nublado a nublado, com pancadas de chuva e trovoadas isoladas, então aquela pode ter alguns pequenos momentos de abertura, mas deve ser predominantemente nublado, com pancadas de chuva e variando aí de chuva mais contínua, pancadas mais intensas. Na quinta-feira, a temperatura então não sobe muito em Juiz de Fora, entre 17 e 26 graus, na Zona da Mata, entre 16 e 30 graus. E na sexta-feira a gente tem ainda essa condição desse cavado, que vai ficar persistente pelo menos até sábado, favorecendo aí a ocorrência dessas chuvas, tanto na forma de pancadas quanto de chuvas mais contínuas por algumas horas. Então a previsão para Juiz de Fora e toda a Zona da Mata é de céu parcialmente nublado, a nublado, com pancadas de chuva e trovoadas isoladas, temperatura em Juiz de Fora entre 17 e 25 graus e na Zona da Mata entre 16 e 29 graus. Para a Rádio Catedral, Lisandro Gemiak, meteorologista do Instituto Nacional de Meteorologia. Mais informações sobre tempo e clima em portal.imet.gov.br.
2: E Juiz de Fora, cidades da Zona da Mata e do Campo das Vertentes estão até 11h59 horas da noite de hoje sob dois alertas de tempestade do IMET. O alerta mais grave é o aviso laranja de perigo de tempestade, com volume de chuva variando entre 30 e 60 milímetros por hora ou 50 e 100 milímetros por dia. Ventos intensos entre 60 e 100 quilômetros por hora e queda de granizo. Risco de corte de energia elétrica, estragos em plantações, quedas de árvores e alagamentos. Já o segundo alerta é o alerta amarelo de perigo potencial de tempestade, com volume de chuva variando entre 20 e 30 milímetros por hora ou até 50 milímetros por dia. Ventos intensos entre 40 e 60 quilômetros por hora e queda de granizo. Baixo risco de corte de energia elétrica, estragos em plantações, quedas de galhos de árvores e alagamentos. Em caso de necessidade, a orientação é entrar em contato com a Defesa Civil no 199.
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3: A Prefeitura de Juiz de Fora liberou ontem o trânsito de pedestres e veículos na rua Professor Francisco Faria, no bairro Bonfim. A liberação abrange o trecho entre as ruas Barão do Retiro e Américo Lobo.
2: Lembrando que o local está interditado desde uma chuva extrema ocorrida em dezembro do ano passado. De acordo com a prefeitura, foi aplicado asfalto provisório para permitir a circulação na via enquanto as obras continuam. Durante o período de interdição total, foram

0: emprego.
1: Terminam amanhã as inscrições para o processo seletivo de residência médica da Santa Casa de Misericórdia de Juiz de Fora. Ao todo, são oferecidas 29 vagas em 11 programas, com início das atividades previsto para 1º de março de 2027.
2: As inscrições seguem pela plataforma da Associação de Apoio à Residência Médica de Minas Gerais, a Areng, e a taxa é de R$300 por programa. As oportunidades fazem parte do processo seletivo unificado de Minas Gerais e são destinadas a médicos interessados em iniciar a formação especializada a partir do ano que vem. Os programas são credenciados pela Comissão Nacional de Residência Médica, vinculada ao Ministério da Educação. As vagas contemplam especialidades de entrada direta e programas que exigem pré-requisitos. Entre as oportunidades estão anestesiologia, cirurgia cardiovascular, cirurgia geral, clínica médica, ginecologia e obstetrícia, ortopedia e traumatologia e pediatria. Também são oferecidas 2 vagas para cada um dos programas com pré-requisitos, que são cardiologia, endocrinologia, metabologia, nefrologia e neonatologia. Nos programas de entrada direta, há vagas de ampla concorrência e também reservas para pessoas com deficiências e candidatos negros, conforme regras estabelecidas no edital. A residência oferece aos profissionais contato com diferentes áreas da assistência hospitalar, incluindo centro cirúrgico, unidades de terapia intensiva, serviço de urgência 24 horas, laboratórios, diagnóstico integrado de atendimento de alta complexidade. Entre os diferenciais da instituição está a experiência na realização de transplantes renais com mais de 2 mil procedimentos, além da utilização de novas tecnologias na assistência, como a cirurgia robótica ortopédica. A prova está marcada para 22 de novembro e terá peso de 90% da nota final. A análise curricular corresponde aos outros 10%. As atividades dos programas de residência médica na Santa Casa de Juiz de Fora estão previstas para começar em 1º de março de 2027. 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
2: 7:52, termina aqui o Catedral Notícia, primeira edição. Produção e apresentação, Roberta Oliveira, com participação e operação técnica de Pri Bahia. Você confere as informações da igreja às 11 da manhã no Jornal Boa Nova. Um bom dia para você.

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1: É de sonho de bom dia, povo de Deus, família amada. Que prazer cantar essa música Romaria, Paz e Luz. Lembrando quarta-feira, Nossa Senhora. De tantos títulos, de tantos nomes, vamos juntos pedir, suplicar, clamar, Nossa Senhora, rogai por nós. Nossa Senhora, Mãe de Deus, intercedei por nós, onde quer que você esteja. Rezemos em nome do Pai, do Filho e do Espírito Santo. Amém. Senhor Deus, venho te pedir nesta manhã a paz. Paz na minha vida interior, paz no meu lar e também no meu ambiente de trabalho. Peço, Senhor, nessa manhã sabedoria para discernir e perceber o Teu Espírito Santo, que a cada instante venha me iluminar nas decisões a serem tomadas, nos caminhos a serem trilhados, e que Teu Espírito Santo me ajude nas opções a serem feitas. Senhor, clamo a Tua presença. Peço-te paz, sabedoria e força para levantar-me sempre. Há tantas vezes, Senhor, que me encontro prostrado, desanimado, abatido.

0: Senhor, nestas primeiras horas do dia, dai-me força para continuar a busca da tua face. Dai-me força, Senhor, neste dia, para lutar contra o mal, principalmente o mal que já está em mim, como ganância, inveja, egoísmo. Senhor, a vida é um combate constante, uma luta constante. Fortaleça minha alma, minha reta intenção, minha vontade de te servir. Inspira-me valores que vêm do alto e leve-me, Senhor, a renascer na tua graça e na força do teu espírito. Deus de Deus, Pai amado, creio e professo que todas as orações não te passam despercebidas, e é por isso que te consagro todo o meu ser e coloco-me a teu serviço. Faça de mim um instrumento. Te consagro, Senhor, este dia, que eu seja de fato uma testemunha autêntica de tuas obras. Que todos aqueles que passarem por mim hoje não sejam contaminados por rancor, nem sejam influenciados pelas dúvidas e incertezas, mas que possam sentir o irradiar da luz da fé, da esperança e da paz. Pai nosso, que estais no céu, santificado seja o vosso nome. Venha a nós o vosso reino, seja feita a vossa vontade, assim na terra como no céu. O pão nosso de cada dia nos dai hoje. Perdoai-nos as nossas ofensas, assim como nós perdoamos a quem nos tem ofendido. E não nos deixeis cair em tentação, mas livrai-nos do mal. Amém. O Senhor esteja convosco. Ele está no meio de nós. Que a bênção de Deus, misericordioso e bondoso, recaia sobre todos, sobre a água, a roupa dos enfermos, as fotos de família. Em nome do Pai, do Filho e do Espírito Santo. Amém. Um dia abençoado para todos. Amém.
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1: Um dia, uma cobra te picou e doeu. E a dor é inevitável. E segundo post, eu não acho justo você ter me picado, disse a pessoa. Eu não merecia isso, eu só te amei. E a cobra seguiu a vida dela. Porque cobras picam, tigres mordem e gente ferida fere. Ela só fez o que a cobra faz. Enquanto isso, o veneno começa a agir. A dor vira sofrimento e você se esqueceu de si, tentando entender a cobra. A dor é inevitável, o sofrimento é opcional, mas você escolheu correr atrás da cobra. Você adoece, morre por dentro e a cobra segue pleníssima, porque o problema nunca foi ela. Todo mundo tem uma cobra, uma pessoa que feriu, uma pessoa que enganou ou decepcionou, e talvez ainda você esteja indo atrás dela até hoje. Quem é a sua cobra? E você entendeu que não é sobre cobras, né? Pandinha, eu tinha falado do espírito, né? Nem aquelas duas que nós falamos, né, antes da oração, derrama teu azeite, Senhor. Pai, escute. Derrama, Senhor, teu azeite.

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1: Pílula 71, padre. As provações que nos abatem servem de exemplo para outros verem nossa paciência e nossa fé. Olha o que a palavra de Deus nos ensina no livro de Tobias 2:12-14. Deus permite que lhe acontecesse essa prova. Deus permitiu que lhe acontecesse essa prova, para que a sua paciência, como a do santo homem Jó, servisse de exemplo à posteridade. Como havia sempre temido a Deus desde a sua infância e guardado seus mandamentos, ele não se afligiu nem murmurou contra Deus por ter sido atingido pela cegueira, mas perseverou firme no temor de Deus e continuou a dar-lhe graças em todos os dias de sua vida.
0: Obrigado, Senhor. Quem não leu em Tobit, o livro de Tobias, vale a pena, tá? Senhor Jesus, misericórdia, Senhor, continua falando conosco. No mundo de tanta desinteligência emocional, dá-nos inteligência. Pílulas de Fé e Sabedoria 2, Mari.
2: Pílula 14. Estou sedento e faminto de algo, mas experimento várias coisas e nada me sacia, nem mata a minha fome. O que devo fazer? O que realmente saciará a minha sede? Leia Isaías 55:1-3. Todos vós que estáis sedentos, vinde à nascente das águas. Vinde comer, vós que não tendes alimento. Vinde comprar trigo sem dinheiro, vinho e leite sem pagar. Por que despender vosso dinheiro naquilo que não alimenta, e o produto do vosso trabalho naquilo que não sacia? Se me ouves, comereis excelentes manjares, uma suculenta comida fará vossas delícias. Prestai-me atenção.

0: coração e vinde a mim. Escutai e vossa alma viverá. Nas Escrituras, Deus nos fala de seremos saciados por Ele, por Sua palavra. A Sagrada Escritura é alimento que sacia nossa fome de algo mais. A palavra de Deus mata a sede de nossa alma e sacia nossa fome espiritual. Ela nos sustenta dia e noite.
1: E eu estou com a palavra aqui. Abri a Bíblia. Obrigado, Senhor, completando. Pílulas, você viu que a pílula foi aquecendo, a outra foi abrindo nossa mente, inteligência emocional, e agora vamos no que disse a palavra. Então, que verdadeiramente nos sacia está aqui. Eu abri em Filipenses, olha o capítulo, leia, vou ler para vocês. Não se preocupem com nada, mas em todas as orações peço a Deus o que vocês precisam e orem sempre com o coração agradecido. E a paz de Deus, que ninguém consegue entender, guardará o coração e a mente de vocês, pois vocês estão unidos com Cristo Jesus. Por último, meus irmãos, encham a mente de vocês com tudo o que é bom e merece elogios, isto é, tudo o que é verdadeiro, digno, correto, puro, agradável e decente. Põe em prática o que vocês receberam e aprenderam de mim, acabamos de ouvir agora, tanto com minhas palavras como minhas ações. E o Deus que nos dá paz estará com vocês. Derrama, Senhor, derrama,

0: história com outras pessoas e pandinhas. Vocês entenderam a história da cobra? Mais uma vez, se já contei.
1: Sem dúvida, padre.
2: Entendemos, padre.
0: Tá? Quantas pessoas continuam ainda, em vez de deixar curar, elas vão
1: perseguindo a cobra. Sim.
0: Não, só perseguindo a cobra também. Agora estou usando uma outra comparação. Em vez de curar a ferida, elas vão cutucando a ferida. Ok?
2: Sim. E hoje, para mim,
0: e aí, pessoas...
2: tem sentido aí, viu, padre? Eu acho que hoje a história, o senhor leu novamente a história, o sentido que eu senti da história que o senhor leu, é que nós somos a cobra. Porque nós nos envenenamos com as coisas que vêm do externo, né? Com as coisas que estão no mundo.
0: Não, e em vez da pessoa, ela ficou mais preocupada com a cobra do que se curar. Então ela tinha que jogar fora esse veneno. Então, vamos pensar bem. No fundo, o que eu tenho, a primeira coisa a fazer é jogar fora esse veneno. Que foi, querendo ou não, ela picou você. Então eu tenho que jogar fora isso. E não ficar cutucando. Quanto mais eu mexo, mais eu infecciono. Então eu tenho que. É o que o senhor vai fazer. E aí, para tirar, tem que ter um título.
3: Derrama,
0: né? Um título.
3: Derrama.
0: Pra tirar.
3: Só derrama,
0: e por sinal, derrama mesmo. E a frase nós temos, viu? A vacina nós já temos. Qual é a vacina, padre?
2: Pelo sangue de Jesus.
0: Qual é a vacina?
4: Eu sou vitorioso pelo sangue de Jesus.
0: Eu não vi ainda, qual é a vacina?
4: Eu sou vitorioso pelo sangue de Jesus.
0: Tá melhorando, e você descobriu qual é o segredo, qual é a vacina? Eu sou vitorioso pelo sangue de Jesus. Esse é o segredo, queridos. Pessoas feridas ferem, pessoas curadas curam. A opção é sua, você que escolhe. Você quer ser alguém que fere ou que cura? Se você quer ser alguém que cura, continue conosco, tá? Por favor. E, Pandinha, lembrando, são, para quem está ao vivo, são 8 horas 13 minutos, 14 horas agora. Depois, acabando o programa, nós podemos participar do convite, que é uma fusão enorme. No YouTube, você pode participar da coroa de São Miguel. E quanta bênção de Deus tem derramado, não é verdade, Pedro?
2: Só bênçãos, viu, padre? Graças a Deus, e dando a liberdade às pessoas se expressarem e colocarem o que estão sentindo e o que estão passando. Padre Marcelo Rossi, canal no YouTube. Acabou o programa, desmontou tudo aqui, não dá 3 minutos, já entraremos ao vivo orando por todos nós, não só por você, mas por nós também, que nós precisamos muito de oração, né, padre?
0: Nossa, e como? E por favor, vai mandando seus pedidos através

0: também aqui, você pode mandar. Mas você percebeu no YouTube como é rápido, Mário? E o Mário, graças a Deus, ele consegue ler e. Porque é o seguinte, eu confesso a minha fraqueza. O Mário é craque, tá? Ele consegue ler e falar, tá? Se eu falar, eu já me. Entendeu? Eu consigo ler. Até a leitura tem dinâmica. Mas quando eu começo a falar em voz alta, aí eu me perco. Entendeu? Então, eu aqui bem, eu agradeço a Deus a presença dessas formiguinhas, somos apenas formiguinhas, que venham nos ajudar, um ajudando o outro. Mário, mas é impressionante, eu não sei qual. Aqui eu lanço uma pergunta, que não só para agora, né, amanhã é dia dos professores, mas para a semana toda. Situação financeira? Não, eu vou abrir mais o leque. O que anda tirando a sua paz? Ok, Mário Pandinha?
1: Ok, Padre.
0: Ótimo, o que anda tirando a sua paz? Só que eu lancei a pergunta e que eu vou depois estendê-la na oração, porque é isso que Deus quer. Porque o inimigo, quem é a cobra que é o inimigo? Ele vai lançar um veneno. E com o que esse veneno quer fazer? Tirar a tua paz, tirar a sua saúde. O que anda tirando a sua paz? Já voltamos.
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1: Vamos lá, gente, vamos lá, pode ir, então, sem perder tempo. Primeiro, antes disso, padre, o Thiago da Polônia mandou uma mensagem agora aqui, foi muito engraçado que eu lembrei dele ontem e ele acabou de mandar uma mensagem pra gente não esquecer de orar pelo nosso Papa Leão 14. Valeu, Thiago, abraço aí na Polônia.
2: Vamos lá, Pandinha. Oração, nosso Papa.
1: Vamos lá com o primeiro, Pandinha.
3: Meu nome é Bruna, eu tô emocionada e eu queria dar meu testemunho, que com certeza foi pura graça de Deus e certamente foi através da quarentena que nós fizemos juntos com São Miguel Arcanjo. No ano passado, dia 3 de novembro, eu sofri um acidente no meu quarto, tive uma ruptura, né, um parcial no ligamento do joelho. Só que eu sou uma pessoa, eu estou, verbo mutável, uma pessoa com tanto medo, que eu paralisei. E eu não fui ao médico. Eu demorei a ir ao médico, eu demorei a saber o que estava acontecendo, eu não colocava meus pés no chão, eu fiquei acamada por 9 meses. Que eu literalmente não andava, não saía da cama, tomava banho na cama. Às vezes que eu saí da cama, alguém na cadeira de rodas, e olha que eu podia, mas o medo não me deixava. O diabo, ele usa do nosso medo para fazer com que Deus não cumpra os propósitos dele na nossa vida. Mas eu creio, porque como o padre Marcelo Rossi disse, acreditar, qualquer um pode acreditar, até o diabo, mas quem crê, crê em Deus, que é nosso Salvador. Com muita luta, porque eu sofro de depressão há 10 anos, inclusive, é outra luta que Deus vai me dar a vitória. No dia 12 de agosto, eu comecei a fazer fisioterapia em casa, com a Vitória Maria, não podia ser outro nome. Vitória e Maria, nossa mãezinha. Deus me deu tanta confiança para eu fazer o que eu não fazia, porque eu tinha muito medo, porque eu achava que meu joelho ia quebrar, que eu ia cair, e que se eu caísse eu podia quebrar joelho, perna, tornozelo, quadris, tudo. Eu comecei no dia 12 de agosto. Eu fiz exatas 11 sessões. Dia 9 de outubro, eu resolvi sair da minha cama e dar passos até uma bancada, e eu consegui ir e voltar. Dia 10 de outubro, eu comprei um andador. Eu me pus de pé e andei. Saí da poltrona que fica ao lado da minha cama, que é baixinha, mas eu consegui levantar com a força das minhas pernas, de 9 meses acamada. E andei até o portão da minha casa, o que é muito para uma pessoa acamada. 9 meses com sarcopenia, para quem não sabe, a perda de massa muscular, os músculos também. E eu queria deixar aqui o meu testemunho. Eu creio muito na promessa de que Deus está fazendo o meu primeiro levantar.

0: que outras graças virão. A cura da depressão, da ansiedade, da angústia. Mas eu creio na misericórdia de Deus. Eu fui uma ovelha desgarrada que voltou pela dor e Deus está me dando a vitória. Agradecer primeiramente ao primeiro amor, que é Deus, é nosso Senhor Jesus Cristo, a Nossa Senhora e a intercessão de São Miguel Arcanjo, que intercedeu nessa quarentena. E Deus, ele não deu só santos anjos, arcanjos, ele também deu anjos para que viessem nos ajudar aqui na terra. E eu agradeço muito a minha mãe, que perseverou comigo. Agradeço a um grande amigo, Otávio, que foi quem me levou para fazer os exames, me carregou, me carregava, me colocava na cadeira de rodas. Por vezes, o Wagner também me colocou no colo para eu ir fazer exames e ir ao médico. A Vitória, que é minha fisioterapeuta, mas eu não posso deixar de esquecer. O Senhor, com essa missão que o Senhor cumpre divinamente, servir a Deus, o Senhor, por intercessão do Senhor, pela evangelização que o Senhor faz, o Senhor tem grande parte nessa vitória, porque o Senhor também foi um anjo que Deus enviou para me ajudar, para crer nele, para amá-lo, para saber que ele não nos abandona, que ele não me abandonou, que nem nesses 10 anos de depressão, isolamento social, ele nunca me abandonou. E eu voltei para ele e ele mostrou que ele vive, que ele tá do meu lado. Eu tô muito feliz, eu tô tão feliz que eu tô ansiosa. Mas eu tinha que dar esse testemunho, porque Deus me levantou. E eu creio na misericórdia, que hoje Deus me levantou fisicamente, mas ele vai me levantar mentalmente, psicologicamente, emocionalmente e espiritualmente. Com muita humildade no meu coração, eu peço o mesmo amor que Santa Teresinha pediu a ele, amá-lo como ele nunca foi amado por ninguém e crer na sua infinita misericórdia, nas bênçãos, nas curas, milagres, prodígios, em tudo que ele faz na nossa vida. Eu sou vitoriosa pelo sangue de Jesus. Muito obrigada.
1: Eu tenho a honra de proclamar para você, preste bem atenção, tá? Ela tá me ouvindo agora. Eu tenho a honra de proclamar a você que Deus apenas começou uma obra maravilhosa e a cada dia ele vai te fortalecer. E a cada dia, ainda vou escutar um novo testemunho, tá? Essa mais vitórias que Deus tem a ser realizado na sua vida. E o nome dela qual que é, por favor?
2: Bruna, pode ler.
1: Bruna. É do Rio de Janeiro, tá?
2: Isso.
1: Pode ser que eu me engane, mas era do Rio.
2: Rio de Janeiro, Bruna Souza, Rio de Janeiro, padre.
1: Bruna, tome posse, tá? Se apropie. Interessante que o da Bruna testemunhava, várias pessoas estão de modos diferentes, mas na mesma situação. E tá? E a palavra sarcopenia é um termo do grego, tá? Eu passei por isso. Lembra quando eu fiquei com 60 quilos?
2: Lembro, padre, lembro.
1: Ou até menos, né? Imagina a minha estatura, era pele e osso. A pessoa para, é a massa magra, tá? A pessoa para de se alimentar e ela perde os músculos. Então, gente, se cuida, como é importante se cuidar. E o Senhor tocando em várias pessoas que estão no processo de sarcopenia. O que é isso, padre? Perdendo a massa muscular. E aí não tem força. E aí geralmente a pessoa sarcopênica, ela fica esquelética, ou ela fica também no pescoço, a má postura, tá? Então, já viu aquela pessoa com o corcunda de Notre Dame? Já viu? Que tem um termo técnico até agora, que é na parte cervical. Então, mas eu só sei que tudo isso, né? A gente precisa ter músculo forte. Então o Senhor fortaleça-nos. Mas para isso eu preciso estar forte no coração. E isso eu dando paz. Então, Bruna, o seu testemunho continua para você e Deus te tocando, mas eu tocando muitas outras pessoas. Mário, por sinal, agora que eu abri aqui, lembra quando, acho que foi o Fábio de Joinville falou alguma coisa?
2: Sim, eu ia colocar padre, eu ia colocar
1: é um santo.
2: É esse mesmo. Vem.
1: Vamos lá. Glória a Deus, vai nesse, que eu vi aqui só ali.
3: Padre Marcelo Rossi, Mário Duarte, que Deus abençoe vocês e continuem fazendo essa maravilha de programa. Eu escuto a maioria das vezes pelo Spotify e volto no programa e é uma bênção. Mesmo gravado, é sempre uma bênção, a gente se sente muito bem e o dia que eu não ouço, parece que fica tudo esquisito na minha vida. Me pegou muito esse depoimento do Fábio Jones, de Joinville, Santa Catarina, e ele falou tudo. A tentação vai sempre nos tirar o que nós conseguimos, né? Mas nós temos que estar sempre

0: E firme em Deus, acreditando sempre e batalhando, sempre segurado na mão de Jesus, que tudo acontece. Coisas boas vêm, as dificuldades também, mas são para nós aprendermos a dar valor no que foi conseguido, né? O que nós conseguimos com orações. E é isso, através desse depoimento, me senti à vontade para poder mandar esse meu depoimento. Obrigada, e quero pedir para que vocês coloquem o nome do meu esposo nas orações. Hoje é aniversário dele, 56 anos de vida, e hoje eu estou radiante, porque é uma bênção. Meu esposo faz tudo por nós e tem muita saúde, nós temos uma vida muito gostosa de se viver. Tem os tropeços, é claro, mas é só agradecimentos pela vida dele. Peço orações por ele, Nivaldo Gomes de Campos, e agradecer pela vida. Eu vou dar de Indaiatuba.
1: Enivaldo, parabéns. E a Eva Dark, é o nome completo, Mário, por favor?
2: Mas vamos lá, o nome dela é Eva Dark Rodrigues Cortes de Campos, de Indaiatuba.
1: Indaiatuba, quem sabe?
2: São Paulo.
1: São Paulo, né? Estamos falando com o mundo todo. E, amados, vivi uma nossa forte uma experiência. Mário, nunca fiz aqui no Momento de Fé. E nós a fizemos ontem na coroa de São Miguel Arcanjo, aliás, na último mistério. Agradecer por aquilo que não tem, seria reclamar.
2: Sim.
1: Então, isso mesmo, agradecer pelo que seria reclamar. Padre, mas isso é loucura. Eu quero então que você experimente essa loucura do amor de Deus. Como é que é? As dores que você está passando, as dificuldades que está passando, nós vamos hoje agradecer ao Senhor. Padre, mas eu vou agradecer pela dor? Tá vendo? Essa música que você pôs aqui, eu estava na depressão. Eu gravei essa, olha.

0: pega.
1: No momento que eu estava no fundo do poço. Fui saber depois, tá? Obrigado, e hoje ele faleceu. Ele achou que seria a minha última gravação. Isso mesmo, mas ele estava tão ruim. Ele me olhava assim, estava catavérico. Então ele achou que eu ia morrer. Só que Deus tentou. Deus permitiu que eu fosse no fundo do fundo do poço. Obrigado, Senhor. Para mostrar que toda honra e glória a Ele. Obrigado, Senhor. E agradecer até aquilo, Padre, que seria que a minha morte. Porque quando eu agradeço isso, Deus transforma. Você sabe o que mais mexeu comigo ontem? Música é super difícil. Até hoje eu não consegui decorar a letra. Eu tenho que segurar talvez a música Alívio. Eu não sei a letra, né? A estrofe. Eu consigo ouvir o refrão. A menina, ela não tá lindo, ela tá. E ela depois dá umas vaciladas na letra. Mas não importa, ela pegou a essência.

Tá tão complicado, pai. Eu confesso, tô exausto e com medo. Eu não quero mais. Não canso.

0: Percebeu aí? Mesmo errinho da letra.
1: E não sai.
0: Olha
1: mais
0: como ela guardou. Como a música tem um poder. E aqui fica uma sugestão. Mari Pandinha, você percebeu o que meus filhos escutam? Como a música tem uma força.
2: Sim.
0: Olha, é, a pessoa decora sem saber. Eu conheço uma pessoa que não sabe inglês. É, não, e ela canta melhor em inglês sem saber, só de escutar.
2: Sim.
3: E o que é a unção? Tava falando com o Mário aqui agora, o senhor tava falando, e nada aqui é combinado. Eu editei essa música novamente hoje, e essa parte que o senhor fala que ela vacila, eu ia

0: cortar, ia deixar perfeito. Mas como que, pro senhor ver como que é a vontade de Deus e não é a nossa. E eu deixei ela natural do jeito que ela cantou.
1: Porque aí prova que ela não tá lendo, gente. É, tá? Ela, eu confesso, vocês podem me olhar. Eu não consigo até agora. Já tentei quantas vezes já canto essa música. Essa parte não entra na minha cabeça. É que tem hora que vem, tem hora que não vem. E você tá ao vivo, né? Então você tem uma letra. Tá? Então, graças a Deus, eu guardo muitas músicas na minha cabeça, eu decoro. Essa ainda tá difícil. Tá? E a menina, eu entendo. Então você vê como Deus age. Gente, vocês não têm noção o que Deus vai fazer após o intervalo. Já voltamos.
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Amém. Por ordem do Senhor, hoje nada de música, oração, oração. Obrigado, Senhor, porque o Senhor me fez voltar no passado, no comecinho do meu sacerdócio, com uma frase que eu não me lembrava, e o Senhor fez a lembrar. Que frase? Não diga a Deus o tamanho do seu problema. Mostre ao problema a força do nosso Deus. Essa frase me acompanha desde 1997. Já era padre, mas foi lema e até tema muitas vezes de até de retiro. Vou repeti-la. Não diga a Deus o tamanho do seu problema. Mostre ao problema a força do nosso Deus. E como que eu faço isso, padre? Através da gratidão. Eu estou na unção. Loucura para qualquer pessoa que não compreende o que eu estou falando. Como eu vou agradecer daquilo que eu tenho que reclamar? Esse padre é doido. É verdade, eu sou doido. Louco de amor por Jesus. É minha declaração a Jesus que eu faço da minha alma. Te amo, Jesus. E porque eu te amo, eu estou aqui. E que esse amor transbordante, ágape, eles possam sentir. De fato, a palavra é essa, sentir. Tem coisas que a gente sabe que a pessoa fala, mas não sai da alma dela. Eu vou repetir. Você vê a pessoa falar, mas o corpo dela, o jeito dela não fala, não toca a alma. O que eu estou falando não sou eu, é Deus. E nesse momento, eu tenho a honra como sacerdote, em nome de Jesus, no poder de Jesus, não apenas de convidar, mas de convocar toda a milícia celeste. Serafins, agora vocês estão compartilhando comigo, isso mesmo, estou compartilhando com vocês minha intimidade, porque eu faço isso todos os dias, agora vocês estão fazendo comigo. Serafins, querubins, tronos, dominações, potestades, virtudes, principados, arcanjos e os nossos anjos da guarda. Obrigado, Senhor, porque nesse momento eu quero com eles mostrar nossas fraquezas. Hoje eu compreendo São Paulo quando ele diz na segunda carta de Coríntios, capítulo 12, que quando ele se sente fraco, é aí que a força acontece. O Senhor diz a ele: Paulo, quando você se sente fraco, eu sou tua força. Isso mesmo, quando você se sente fraco, você deixa Deus agir. Eu também. Quando nós nos

achamos, nós nos perdemos. E nesse momento, quantas pessoas estão perdidas, Senhor? Mas nós vamos te agradecer. Senhor, eu te agradeço por essa dor que essa pessoa tem de barriga. Isso mesmo. Tem uma pessoa que ela provavelmente pegou um vírus chamado rotavírus. Eu te louvo, te bendigo, porque eu vou escutar esse testemunho. E essa pessoa está agora nesse sofrimento do rotavírus. Obrigado, Senhor, que o Senhor toca em várias pessoas que estão num processo depressivo. Eu te agradeço, Senhor, porque tudo isso está sendo uma lição. Quando não é bênção, é lição, e a lição é uma bênção. Obrigado, Senhor, porque eu compreendo que não é o Senhor que manda o sofrimento. O Senhor permite. Obrigado, Senhor, e através do sofrimento nós acordamos. No mundo que nos anestesia, no mundo que nós vivemos, as situações, aqui me lembro da parábola do joio, aliás, parábola do semeador, que vai e semeia as sementes em vários lugares. Infelizmente, a que cai em terra que não tem raiz, morre, o sol queima. Tem muitas que chegam até a dar frutos, que querem dar frutos, mas as preocupações da vida vão sufocando. Senhor, então eu quero te louvar pelas nossas dores. Dores físicas. Se eu te entrego, essa pessoa tem uma dor na coluna terrível. E aqui é coluna mesmo, porque é lombar, é torácica. Te entrego, Senhor, pessoas que têm problema de hérnia de disco, discopatia degenerativa. Eu estou usando o termo técnico que a pessoa passou pelo médico. Deus mostra que ela sabe o que eu estou falando. Obrigado, Senhor Jesus, pelas pessoas que têm dores, ouvimos do joelho. Mas eu também te entrego pessoas que sabem que eu vou falar também, que vou usar termos também. Estou usando termos até técnicos, porque você passou por exames e você sabe que você está com isso. Artrite, artrose. Estou tocando em ossos fracos. Senhor, eu te entrego. Obrigado, Senhor, eu te agradeço. Senhor, eu te agradeço por esses ossos fracos. Senhor, eu te agradeço por essa angústia nesse peito. Obrigado, Senhor, por essa ansiedade, Senhor, por essa crise de ansiedade. Pode você estar agradecendo por isso? Não. Eu estou ensinando vocês, em vez de reclamar, glorifique ao Senhor. Eu estou louvando, porque o louvor liberta. O louvor é um antídoto do veneno. Como é que é? O que o Satanás odeia. Isso mesmo, ele odeia. É que você louve o Senhor. Que você o glorifique. E eu te glorifico e te agradeço pelas nossas dores. E confesso, Senhor, quando está tudo fácil demais, nós relaxamos. Nós estamos num combate espiritual real nesse mundo. Não dá para relaxar. São Paulo é muito claro em Efésios capítulo 6. Nós temos que estar em guarda, em vigília, constantemente, até o dia do nosso encontro definitivo. Vigiai e orai. Jesus é bem claro conosco. Vigiai e orai, sem cessar. E a gratidão nos coloca em alerta constante. Mas, e a gratidão, obrigado, Senhor, por essa angústia nesse peito. Obrigado, Senhor, por essas dívidas. Nossa, quantas pessoas que estão com situação financeira complicada. Eu te agradeço, Senhor. Eu te louvo e te bendigo, porque tem uma pessoa me escutando agora, que ela queria que eu falasse, o Senhor faz o padre falar o que eu estou passando. Você quer que eu escreva o que você anda pensando? Você sabe muito bem que você está pensando coisas horríveis. Senhor Jesus, e você é tão amada por Deus que Deus vai falar com você. Que Ele te ama. Agradeça.
e que Ele está te libertando.

0: Cosmos. O Senhor toca aí. Obrigado, Jesus. Eu te agradeço. Eu te glorifico. Toda essa carência, Senhor Jesus. Toca, Senhor. Toca nessa região. Toda essa falta de paz. Queridos, eu, você, nesse mundo, se pararmos de respirar, morremos. Estou falando nesse mundo. É fundamental o oxigênio. E há pessoas que elas precisam de oxigênio. Eu confesso a vocês, eu nunca tive essa experiência. Isso mesmo, até hoje nunca tive a experiência de o oxigênio, de colocar um oxigênio para mim. Nem de mergulhar, então eu nunca tive essa experiência e nem tive vontade. Pandinha, você já chegou a usar oxigênio alguma vez? Ou Mário, alguém chegou a ter essa experiência?
1: Uma vez.
2: Eu nunca usei não, padre.
1: Eu já usei, mas mergulhando, padre, só uma vez para ver como era mergulhar, me colocaram equipamento, eu só dei uma mergulhadinha, mas eu não.
0: Você já sabe que é com um oxigênio entrando, né?
1: Sim, então, sim.
0: Eu não tenho a mínima ideia como
1: sim,
0: é que é, tá?
1: Sim.
0: Mas eu sei como é aqui, o que seria. Que é o que nós estamos respirando, é um oxigênio, não tenho, repito, eu não tenho, mas a imagem é essa, tem pessoas que precisam de oxigênio, e termina essa oração, coloque a mão agora, justamente na perto do seu nariz, nessa região nasal, como se você tivesse que colocar, no caso do Mário tá falando, geralmente é na boca, né, Mário, que você vai colocar.
1: Isso, exatamente, é na através, boca.
0: Não, porque eu já vi, já até, já tive, não que me convidaram, mas eu não tive vontade, mas é na boca, a pessoa vai respirar. Senhor, mas aqui a respiração é pelo nariz. Inspira, vamos terminar assim. Expira, Senhor Jesus, no mundo que a gente está infelizmente sendo contaminado, vem nos contagiar com a tua graça. Senhor, dá-nos a força que vem do teu alto. Aquilo que eu falava ontem, que já nós vamos estar fazendo, eu estou fazendo, que é o sobrenatural. O que nós estamos fazendo agora é sobrenatural, não é natural, é do alto, é a força que vem do alto. E pelo batismo nós podemos fazer isso, pelo poder do Espírito Santo de Deus. Que você saiba que, termino com essa frase, antídoto contra todo mal, eu sou vitorioso pelo sangue de Jesus.
3: Eu sou vitorioso pelo sangue de Jesus.
0: Quando a angústia bater, a dúvida atormentar, e você não souber o que fazer, lembre-se, eu sou vitorioso pelo sangue de Jesus.
3: Eu sou vitorioso pelo sangue de Jesus.
0: Já voltamos.
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e abençoai, santificai, exorcizai em cima dessa água. Lembrando, daqui a pouco, quem puder, daqui a pouco não, agora, no YouTube, você vai poder acompanhar a coroa de São Miguel Arcanjo. E amanhã é imperdível, hein? Professores, dia do professor, dia de Santa Teresa d'Ávila, vai ser um programa, com certeza, na unção. Em nome do Pai, do Espírito Santo de Deus, e do Filho, e do Espírito Santo.

0: mais uma vez eu termino com essa frase e já desconectando tudo aqui para começar a coroa. Eu sou vitorioso pelo sangue de Jesus.
1: Eu sou vitorioso pelo sangue de Jesus.
0: Preparando pro YouTube. Abraço.
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8: Ótima e abençoada quarta-feira pra você, meu amigo, pra você, minha amiga. Acerte os ponteiros, 9:02. Hoje, 14 de outubro de 2026. Um excelente dia pra você que desperta ouvindo a nossa programação, acompanha com carinho, sinta-se abraçado, tá? Aquele abraço gostoso de urso que eu faço questão de distribuir por aqui. E fique na escuta para poder acompanhar aí o que ainda tem para poder passar por aqui. Dentro dessa hora, para você ter uma noção, nós temos o nosso quadro Bom Apetite e vou compartilhar com você uma receita bem gostosa para esta quarta-feira. Que tal, hein? Já pega papel e caneta e deixa tudo ok. Porque eu vou compartilhar com você uma receita assim, prática e muito gostosa. Carne moída ensopada, carne moída coringa na cozinha, né? Então, pega tudo que for necessário para você tomar nota, já eu compartilho essa receita no nosso quadro Bom Apetite. Tem também informações e direto da redação, a Roberto Oliveira chega trazendo os detalhes. É quarta-feira, é dia do nosso quadro, você pergunta, o padre responde e padre José Maurício daqui a pouco vai estar esclarecendo mais uma dúvida religiosa. Claro que tem espaço também para você mandar o seu abraço, desejar seu bom dia. O nosso WhatsApp fica à sua disposição. DDD 32 988976570. Vou repetir, salva aí. DDD 32 988976570. Então sinta-se à vontade para participar, para interagir com a gente. Fico aqui aguardando a sua participação nessa manhã de quarta-feira. É, e meio mais uma semana, hein? Tá na hora de parar, fazer aquela avaliação. Sempre digo isso porque nos dá essa possibilidade mesmo, né? A gente chega no meio da semana, dá pra gente fazer aquela reflexão, avaliar como a gente começou a nossa semana e como que a gente quer que ela termine, né? Por isso, hoje, quarta-feira, estamos aí no meio da semana, cabe aquela avaliação. Se as coisas não estiverem do jeito que você gostaria que estivessem, tá na hora de dar aquela mexida, pra dar aquela melhorada e pra você finalizar aí a semana com aquela sensação gostosa de dever cumprido. Fica a dica aí, tá? 95. Bom dia!

0: Anunciação, 9:12. Abraço apertado para Lena, ligada com a gente em Santa Luzia, desejando seu bom dia para todos nós, todos amigos, familiares. Um abraço para você, Lena. Obrigada pela companhia. Abraço também bem forte, carinhoso para Zenilda, lá em Petrópolis, em Pedro do Rio. Ela que é uma amiga colaboradora, fazendo aqui também a sua contribuição. Minha querida, um grande abraço e uma ótima quarta-feira para você, tá? A Edmara, ela é do Parque das Águas. Ela tá hoje parabenizando a vovó Cirlei e a Bisa Marli pela chegada da princesinha Cecília e agradecendo a Deus por todas as coisas. Então, seja muito bem-vinda a princesinha Cecília e parabéns a vovó Cirlei e a Bisa Marli. Um beijo para vocês, Edmara. Obrigada pela escuta e a companhia, tá? Tiane tá lá em Três Ilhas, desejando aí uma ótima quarta-feira para todo mundo e aí parabenizando com carinho a Glorinha. Então, parabéns, Glorinha. Felicidades, que Deus abençoe hoje e sempre, viu? Parece que a Glorinha faz aniversário amanhã, então desde já aquele abraço bem forte e que Deus abençoe a sua vida. Agora chegamos naquele momento, é quarta-feira e é, portanto, o dia do nosso quadro.
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0: Oi, Roberta. Pronto, agora sim. Tranquilo?
2: Oi.
0: Chegamos na quarta-feira e é dia desse quadro tão importante, né?
2: Exatamente. Você pergunta, o padre responde. A gente hoje traz uma pergunta que bem atual. É por isso que eu gosto das pessoas, da nossa participação, entendeu? As pessoas, às vezes, elas ficam com vergonha de dar o nome, como foi o caso de hoje, a pessoa preferiu não colocar o nome, mas provavelmente ela ficou incomodada com o que ela viu em redes sociais, em internet, e aí veio pedir essa orientação ao padre. A pergunta de hoje é o seguinte: por que que uma santa tão frágil, que já nasceu partida, desperta tanto ódio no coração de quem quer mandar no país? Obviamente, não é uma pergunta voltada a toda essa celeuma envolvendo Nossa Senhora Aparecida, contra a vontade dela, porque ela está quieta no canto dela, sendo padroeira do Brasil, mas infelizmente os brasileiros estão malucos, na melhor das hipóteses, é o que podemos dizer. Então, a pessoa que se sentiu ferida com isso, com o que ela andou vendo aí na internet, mandou essa pergunta: por que que uma santa tão frágil desperta tanto ódio no coração de quem quer mandar no país? Aí a gente mandou essa pergunta para o padre José Maurício e ele preparou com muito carinho uma resposta para a gente, então nós vamos ouvir agora.
3: Bom dia, Priscila, bom dia, Roberta, um abraço afetuoso a todos os nossos ouvintes, né, nesta manhã de quarta-feira. Essa pergunta é muito pertinente para os nossos dias de hoje, né? Vivemos aí na oitava do pós feriado nacional e da memória da padroeira do Brasil, Nossa Senhora da Conceição Aparecida, porque uma santa tão frágil que já nasceu partida em duas, esperta tanto ódio no coração de quem quer mandar no país. De início, eu quero fazer uma consideração. Talvez a psicologia social poderia ajudar a gente, mas eu não tenho conhecimento dessa área. Mas penso o seguinte, que quebrar a imagem, incendiar a igreja, é muito mais do que realmente quebrar a imagem, incendiar a igreja, sabe? O que eu vejo, na verdade, é que ao quebrar a imagem, incendiar uma igreja, o que os acontecimentos, esses acontecimentos estão destruindo a imagem de Deus em nós, de Deus na igreja, de Deus através de todas as realidades pelas quais nós transmitimos o evangelho. Então, muito mais do que uma pessoa aí quebrar e destruir uma imagem com ódio, com todos os abusos que possam acontecer, eu vejo isso. A nossa sociedade brasileira está com a imagem arranhada, ferida, destruída. E o ódio alimentado pelas polarizações político-religiosos tem despertado também no inconsciente coletivo uma quebra dessa imagem tão importante para nós, que é da nossa dignidade, da imagem de Deus em nós, né? Que tanto deveria ser preservada e cuidada. Me preparando, né, para celebrar intensamente festividades em honra à Nossa Senhora Aparecida, na nossa comunidade Nossa Senhora Aparecida, e lendo vários textos, artigos, sobretudo dos nossos bispos, eu quero compartilhar aqui com vocês uma reflexão do Dom Leonardo Antônio Brustolin, arcebispo de Santa Maria, Rio Grande do Sul. O título dessa reflexão que ele faz, está no site CNBB, Aparecida, a fé que ensina a amar o Brasil. Eu acredito que essa sua reflexão muito nos ajuda a pensar a realidade daquilo que nós estamos vivendo, né? De destruição de imagens. E aí a reflexão dele é a seguinte: a imagem de Aparecida nasceu das águas de um rio, pequena, escura, quebrada e reencontrada em duas partes, tornou-se sinal de uma presença materna no coração do Brasil. Talvez esteja justamente aí a força de sua mensagem para o nosso tempo. Deus não abandona aquilo que a história parece fragmentar. Ele pode reunir, restaurar e fazer renascer a esperança. Das águas do Paraíba surgiu uma imagem recomposta ao redor dela. Pouco a pouco, reuniu-se um povo. Aparecida tornou-se em espécie de parábola do Brasil, assim, mais do que um santuário. Tornou-se uma imagem viva de um povo que, em meio às suas feridas e contradições, continua buscando unidade, consolo e esperança. Por isso, celebrar Nossa Senhora Aparecida é também perguntar pelo nosso compromisso com o Brasil. Amar a pátria não significa fechar os olhos às suas feridas, nem transformar a fé em instrumento de disputas ideológicas. O amor verdadeiro é mais exigente, não é cego nem indiferente. Ele reconhece as feridas porque deseja curá-las. Ama-se o Brasil quando se deseja que nenhuma criança tenha seu futuro roubado. Quando o idoso é respeitado. Quando o pobre encontra oportunidades e dignidade. Quando a vida é protegida. Quando a justiça não escolhe a quem servir. Quando a política recupera sua vocação para o bem comum, quando diferenças legítimas não transformam brasileiros em inimigos. Há algo particularmente eloquente na pequena imagem encontrada pelos pescadores. Ela não veio do palácio, mas das águas. Não apareceu aos poderosos, mas nas mãos de trabalhadores. Isso impede que a devoção Aparecida se torne triunfalista. A padroeira do Brasil permanece próxima do povo simples, das famílias, dos trabalhadores, dos peregrinos que carregam suas dores e agradecimentos. Seu manto parece reunir um país imenso, diverso, tantas vezes contraditório, lembrando-nos de que nenhuma religião, classe social ou grupo pode

reivindicar sozinho o direito de representar o Brasil inteiro. Aparecida também nos ensina uma forma cristã de reconstruir. A imagem foi encontrada partida. Primeiro o corpo, depois a cabeça. As partes foram reunidas. Também nossa sociedade experimenta fraturas, discursos agressivos, desconfiança, desigualdades, intolerâncias e dificuldade de escutar quem pensa diferente. Diante disso, o cristão não pode aumentar as rachaduras. Há uma responsabilidade espiritual em reconstruir vínculos. A fé autêntica não alimenta divisões, ela nos chama a ser artesãos da comunhão, capazes de restaurar pontes onde outros levantam muros. Quem se ajoelha diante da mesma mãe precisa aprender a reconhecer no outro um irmão. Maria é mestra dessa cidadania, porque, antes de tudo, discípula. Ela concebe Cristo pela fé e oferece sua existência ao projeto de Deus. Sua presença não produz barulho, produz disponibilidade. Faça-se em mim segundo a tua palavra. Lucas 1:38. E no Magnificat, sua espiritualidade se torna profundamente histórica. Deus olha os humildes, derruba falsas grandezas, sacia os famintos e permanece fiel à misericórdia. A oração de Maria não a distancia da realidade, ensina-a a enxergá-la segundo Deus. É essa graça que o Brasil precisa pedir aos pés de Aparecida. Um patriotismo sem idolatria, uma cidadania sem ódio e uma fé sem indiferença. Não basta pedir que Nossa Senhora proteja o Brasil. É preciso perguntar o que estamos fazendo com o Brasil que colocamos sob sua proteção. A devoção mariana, quando é verdadeiramente cristã, sempre nos conduz a Cristo e à conversão do coração. E talvez uma das conversões mais urgentes do nosso tempo seja reaprender a cuidar daquilo que nos une, sem negar nossas diferenças, buscar a justiça sem abandonar a caridade, defender convicções sem ferir a dignidade de ninguém. Sob o olhar materno de Nossa Senhora Aparecida, somos chamados a compreender que amar o Brasil é também assumir responsabilidade por ele. Um país não se reconstrói pelo desprezo, pela indiferença ou pela divisão, mas pela justiça, pela fraternidade, pelo cuidado com os mais frágeis e pela esperança que nasce do Evangelho. Então, queridos irmãos e irmãs, estão nos ouvindo nesta manhã, não é? Eu acredito que justamente uma resposta a essa pergunta tão bem feita, porque uma santa tão frágil que já nasceu partida em duas, desperta tanto ódio no coração de quem quer mandar no Brasil, é porque ela é o retrato da realidade brasileira, quando nós pensamos na imagem de Nossa Senhora quebrada, não é? Então, ela representa as fraturas do Brasil e de um momento delicado político em que nós temos uma voz que quer permanecer com essas rachaduras, que quer aumentar ainda mais as rachaduras no coração do povo, no coração do Brasil, né? Então, nessa perspectiva, realmente, uma santa frágil como Nossa Senhora Aparecida, a imagem partida em duas, vai despertar ódio no coração de quem quer mandar no país. Não desperta outra coisa, porque ela favorece a unidade, o amor, a partilha, a solidariedade e a prática de políticas sociais em benefício dos nossos irmãos e irmãs brasileiros, né? Trabalhadores, trabalhadoras e etc. Então, justamente isso, ela fala muito mais do inconsciente de quem não quer compromisso com a vida, com as pessoas, não quer tornar o poder como poder-serviço, né? Então,
Então, Maria, justamente.

0: nos ensina com a sua fragilidade, a sua disponibilidade para Deus, deixar que Deus, através de nós, nos faça instrumentos do serviço uns aos outros. Então, se ela não. Se uma pessoa não leva em consideração esses valores, ele está contaminado, né, pelo ensimesmamento, pensar em si mesmo, só em interesses pessoais, então essa imagem vai realmente despertar o ódio, né? E não vai fazer a função que lhe cabe, que o que Maria fez foi justamente isso, tornar todos e todas mais unidos ao seu filho, a fim de que a sociedade seja melhor e de que nós consigamos a diversidade de cultura, raças, religiões, viver a unidade em Deus, né? Para que realmente cada um, cada uma viva e partilhe daquilo que Deus lhe concede de melhor, né? Então, acredito que é um pouco disso aí, é isso que eu trago para partilhar ainda nesse espírito dos festejos em honra à Nossa Senhora Aparecida. Que Nossa Senhora Aparecida nos ajude e nos faça, né, instrumentos da graça de Cristo para que nos unamos nesse momento tão difícil, a fim de que, então, possamos reunir as partes quebradas da imagem do Brasil, da imagem de cada um de nós, e não alimentarmos ainda mais aquilo que nos divide, as rachaduras que fazem com que nós soframos ainda mais. Que Deus nos abençoe e a Mãe Aparecida continue cuidando de cada um de nós. E termino essa partilha com vocês rezando a seguinte oração, né? Em comunhão com todos os brasileiros e brasileiras e colocando a todos sob os cuidados de Nossa Senhora Aparecida. A vossa proteção recorremos, Santa Mãe de Deus. Não desprezeis nossas súplicas e nossas necessidades, mas livrai-nos sempre de todos os perigos, ó Virgem gloriosa e bendita. Um abraço para todos vocês, uma bênção especial sob a intercessão de Nossa Senhora para todos vocês e até o nosso próximo programa. Fiquem com Deus.
1: Amém. Aquele abraço, Padre José Maurício. Muito obrigada aí pela reflexão de hoje, né? Para todos nós aqui em 102.3, no Você Pergunta, o Padre Responde. Esse momento, ele é especial, né, Roberto? E acontece toda quarta-feira. E quem nos acompanha nesse exato momento pode estar enviando pergunta pra gente, né?
2: Exatamente, mande sua pergunta para o nosso WhatsApp 988976570. 988976570, que o Padre José Maurício prepara com todo carinho uma catequese para gente sobre o assunto que foi perguntado, né? E volta e meia a gente tem uns temas aqui muito bonitos sendo perguntados. Não pense que a sua dúvida é boba. Às vezes, numa pergunta que você acha boba, vem uma reflexão maravilhosa. Então, a gente está aguardando aí a sua pergunta, 988976570. Você pode falar seu nome e bairro, seu nome, sua paróquia, seu nome, sua cidade, ou mesmo fazer como fez a pessoa de hoje, que preferiu não se identificar. Mas ela tinha essa dúvida no coração e queria ser esclarecida, e teve aí a resposta do Padre José Maurício.
1: Muito obrigada a essa pessoa que participou com a gente. Desde já, obrigada a você que já está aí formulando aquela pergunta para poder encaminhar. E é muito importante que você participe com a gente durante o nosso programa Manhã de Bênçãos, para que a gente tenha um melhor controle. Ou seja, você vai encaminhar a sua pergunta de segunda a sexta-feira, de 6 ao meio-dia. Pode mandar para o nosso WhatsApp, DDD 32 988976570. Muito em breve, o Padre José Maurício vai estar esclarecendo aí, portanto, a sua dúvida em mais um quadro aqui pela Rádio Catedral. Roberto, você volta já já com a gente? Então tá combinado.
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1: 9:32. E aí, Roberta, tudo certo?
2: Oi, tudo certo.
1: Quarta-feira, né?
2: É.
1: Meio a semana.
2: Ontem eu tava meio confusa, confesso pra você, de noite. Tava
1: é por
2: olhando,
1: causa do feriado,
2: tava
1: né?
2: Tava olhando a televisão, tô, mas por que que tá tendo jogo de futebol hoje? Não é, ah, hoje não é segunda.
1: É, sempre dá essa confusão mesmo.
2: Tá passando o jogo do Vasco, né, pela Sul-Americana, aí eu tô assim, mas gente, que esse povo tá jogando na segunda-feira? Aí depois eu, tá, mas não é segunda, Roberta, é terça.
1: Pois é, pós-feriado a gente sempre fica desse jeito, né? Uhum. E a semana é mais curta, então hoje já é sim quarta-feira, de repente você aí do outro lado despertou pensando que é terça, mas não, já é quarta, e bora lá colocar pra fazer, pra quando chegar lá na sexta-feira, a gente poder olhar pra trás e ver tudo aquilo que a gente realizou, que demos o nosso melhor, então por isso coloca mesmo pra poder fazer, aquilo que eu tava dizendo agora há pouco, quarta-feira é um ótimo dia pra gente fazer aquela avaliação de como tá a nossa semana, né? Se você quer terminar, eu acredito que todo mundo, né, quer terminar da melhor forma possível, então tá na hora de dar aquela mexida se as coisas não estiverem do jeitinho que você gostaria que estivessem. Roberta, me conta uma coisa. Que você tem para essa quarta-feira?
2: Bem, a gente tá preparando lá o Jornal Boa Nova, né? Com hoje é festa de Santa. Hoje não, né? A gente vai falar da festa de Santa Edviges, padroeira dos órfãos e dos endividados, que é na próxima sexta-feira.
1: Sim.
2: Então a gente tá trazendo, eu até brinco assim, quem tem financiamento de casa própria, reza para Santa Edviges. Não tem nem o que discutir, a gente reza. É, teve também essa semana aí, a gente tava até comentando aqui, né? Que a gente tá reparando as ruas mais tranquilas, mais calmas, mas porque é a semana do saco cheio.
1: Isso.
2: Que é uma expressão que nem todo mundo conhece, mas quem tem professor na família conhece essa expressão. Porque pela comemoração do Dia dos Professores amanhã, próximo ao Dia das Crianças, então é uma semana inteira de descanso para estes profissionais tão pouco valorizados na nossa sociedade. Ao mesmo tempo, assim, eles deviam ser valorizados na mesma proporção que eles são importantes.
1: É,
2: mas infelizmente isso não acontece. E deixa eu ver, tinha mais algum, tinha um comentário que eu queria fazer, gente, deixa eu tentar lembrar. Era da Dança dos Famosos? Não era da Dança dos Famosos. Porque esse domingo na Dança dos Famosos foi um forró lá que eu tô assim, de onde são os forrós, gente? Aí depois é o forró estilizado, eu tô, o que custava ser o forró tradicional? Só pra gente ficar, né?
1: Cada dia uma moda é inventada, né?
2: Não, cada dia tem uma dança doida lá, você pensa, mas isso é o quê?
1: Eu confesso que já tem um bom tempo que eu não acompanho.
2: Não, eu gosto de ver, porque eu fico pensando assim...
1: É porque eu estou sempre trabalhando,
2: então,
1: né?
2: Então, eu me identifico com aqueles, como eu já disse, que são as pessoas desprovidas de coordenação motora. Eu me identifico total com elas. Acho muita valentia delas entrarem na Dança dos Famosos, porque eu não tenho essa valentia toda. Uhum. E aí eu gosto de ver. Ultimamente eu estou vendo assim, quanto mais é alternativo o programa, melhor. Então eu fui parar no programa da Sabrina Sato, lá de adoção de cachorros, que incentiva a adoção de bichinho. toda quinta-feira no GNT, estreou semana passada. Minha maturidade para ver o programa durou 5 segundos, porque na hora que eu vi criancinha com cachorrinho, eu já tava aqui, coisa fofa.
1: É, você comentou comigo, mas eu ainda não consegui assistir.
2: Esse é legal. É, tava dando uma procurada também, o que tem. Porque, na verdade, a minha,

0: paciência, né? A minha paciência e o meu foco com televisão tá igual o filhotinho de Golden Retriever, né? Igual o Doug, personagem que a gente falou semana passada no Você Sabia. O cachorrinho lá, o Golden Retriever do Up, o desenho animado. Porque você começa focado, 5 segundos depois você tá lá assim, esquilo. Que esquilo? Não, você tá em qualquer outro lugar.
1: Já perdeu o foco.
0: Você tá em qualquer outro lugar, menos onde você deveria estar. Então, é isso, né? Assim, procurando coisinhas, filmes, qualquer coisa gostosa de assistir. Nas férias eu reassisti O Pequeno Príncipe, mas não a versão dos anos 70, a versão mais recente, que ela é meio animação computadorizada e a parte da narração do livro é com animação stop motion, a coisa mais linda do mundo, uma das coisas mais bonitas que eu já vi do Pequeno Príncipe, dessa representação. Também assisti Adoráveis Mulheres, que é inspirado em um livro. É bonitinho, tem uma coisinha triste nele, mas a vida é triste também em alguns momentos, né? Então a gente acaba vendo.
1: Não é só flores, né?
0: A gente adoraria.
1: Quem dera se fosse.
0: A gente adoraria que fosse só flores, mas infelizmente...
1: Tem espinhos também,
0: tem
1: né?
0: Tem espinhos, né? O Pequeno Príncipe fala disso, né? Não é porque eu amei aquela rosa, igual a todas as outras rosas, deixa de ser, ela se torna especial só porque eu a amei. Aí a pessoa tem que falar, mas Pequeno Príncipe está de criança, vai lá ver se você entende. Né? Ah, era livro de Miss. Eu tô, lê Pequeno Príncipe, faz um trabalho em cima dele pra ver se você não entende ele rapidinho. Deixa eu ver mais. Ontem eu mandei umas coisinhas pra você de crochê?
1: Amigurumi?
0: Eu mandei um amigurumi perdido, mas eu mandei uns crochêzinhos também que eu vi. Aliás, ultimamente eu tô assim, o meu algoritmo, ele pensa, nossa senhora, essa menina gosta de fazer amigurumi, hein? Que ela capta tudo. Quem vê até acredita. Eu mando é pra quem sabe fazer.
1: É.
0: Porque agora, em setembro, quando eu tava de férias, começou a aparecer o amigurumi de Natal, as coisas de Natal.
1: Agora começa a brotar tudo que é de Natal, né?
0: Aí por isso que eu te mandei, porque eu tô assim, tem umas coisas aqui de caminho de mesa, isso aqui é a cara da Pri. Ela vai querer fazer um caminho de mesa todo trabalhado no vermelho, laranja, amarelo, dourado, prata, com bolinhas coloridas, grãozinhos de... Como é que é? Flocos de neve.
1: Mas sabe que...
0: em pleno dezembro de Juiz de Fora.
1: Sabe que eu cheguei a comentar isso esses dias? Que eu tô com muita saudade de fazer crochê. Eu amo, gente. Nossa, eu tenho uma paixão. Aquilo é uma terapia, né, pra mim, sabe? Não é terapia, mas é terapêutico. Uhum. Então, eu gosto bastante. Só que eu tenho andado corrida, eu não tô conseguindo pegar ainda, sabe? Pra poder fazer alguma coisa. Eu até tentei pegar, mas automaticamente não fluiu, justamente por causa disso, né? Dessa correria
0: mas
1: toda.
0: Isso é um passatempo bom pra gente
1: bom.
0: Esvaziar a cabeça.
1: É. Tô precisando, viu? É tão gostoso.
0: Outro dia, acho que até comentei aqui, eu fiz uma coisa que geralmente eu não faço, porque eu gosto de ler. Eu ainda tenho umas ressalvas com audiolivro, audiobooks. Aí eu coloquei o audiobook e a história de um gatinho. Que ele era um gato de rua e ele acaba adotado meio contra a vontade dele, porque ele acha que ele tá sendo capturado pelos gigantes.
1: Uhum.
0: Aí o mais divertido é porque a gente escuta a narração do gato. E aí ele respondendo ao protetor. O protetor tá lá olhando pra cara dele e ele tá miau, miau, miau, miau, miau, miau. E na narração dele, ele está bravíssimo,
1: sim,
0: dizendo...
1: Sim, imagina.
0: Onde se viu, você tirou minha liberdade. Miau, miau, miau. O protetor assim, gatinho fofo.
1: Achando que ele tá amando,
0: e
1: né?
0: Ele bravo porque o gigante não entendia ele. Aí eu tava ouvindo, eu tenho até que acabar de ouvir. Coloquei o fone, fiquei lá de olhinho fechado, imaginando o gatinho, falando em gatês. A protetora, né, que é uma garota que adota ele lá, tentando entender ele, aí surgem duas gatas, aí começa uma discussão em gatês.
1: Nossa!
0: Não, a gata, a dona da casa, fala assim, quem que você pensa? Só faltou saber, quem você pensa que você é na fila do pão? Você chegou aqui depois. Ah, mas eu não quero ficar. Então tá eu lá viajando. Então assim, pra gente sair um pouco da rotina.
1: É verdade.
0: Outra
1: e é muito
0: coisa
1: gostoso.
0: Que eu gosto de fazer é colorir, já que eu não sei desenhar. Né?
1: Tentei pegar o Bob Goods também há um tempo atrás.
0: A gente tem que fazer um dia, nós duas. Você traz o seu, eu trago o meu. Eu trago as minhas canetinhas com glitter, porque eu sou dessas. A pessoa compra canetinha com glitter pra afilhada. Aí fica, gostei da ideia, vou comprar pra mim, comprei pra mim. Então eu tenho canetinha com glitter e sem glitter. A sem glitter eu tenho até que substituir algumas, tenho que ver onde compra individual. Aí, às vezes, eu sento, começa assim, nossa, o céu tá azul. Ai, que urso fofinho. 5 minutos depois, o urso já tá roxo. A maçã tá laranja. Aí a maçã deixou de ser maçã, virou laranja. A árvore tá numa cor completamente maluca. Porque você começa bonitinho lá pelas tantas...

0: eu trocar a cor, como é que fica?
1: Não é?
0: Aí de repente você acha assim, ah, tá muito discreto, vou pôr um glitter. Aí às vezes flui, às vezes não flui. Tem uns desenhos meus que estão parados lá, porque assim, sabe quando você olha o desenho e você fala, mas tá. Você chega num lugar que você não vai, sabe pra onde você vai com ele.
1: Uhum.
0: Aí tem uns baratos. Mas é o que eu faço pra descansar e colorir.
1: Da última vez que eu peguei, já tinha um tempão que eu não pegava o Bobbie Goods. Peguei pra poder dar aquela distraída. Só que eu peguei no final do dia, depois de um dia cansativo.
0: Ah, ia sair tudo parecendo um filme gótico,
1: não,
0: né?
1: Não, você não tá entendendo.
0: Ia
1: cinco
0: sair
1: minutos.
0: Assim, o ursinho, ursinhos do Bobbie Goods em A Noiva de Drácula.
1: Não foi isso. O problema assim, todo foi que bateu um sono.
0: O pessoal despencou dos ursinhos carinhosos pra um filme do Drácula.
1: Bateu um sono, Roberta. Tá lá parado o desenho no meio do caminho, né? O colorido lá no meio do caminho, que eu não dei continuidade justamente por causa disso. Que eu já peguei no final do dia, depois de um dia cansativo. Aí comecei a colorir, relaxei tanto que eu fui dormir, larguei pra lá.
0: Aí não vai. Eu tenho lá meus Bobbie Goods lá feliz, comprei pra mim e pra minha mãe. Acaba que quem fica mais colorindo sou eu que minha mãe, né? Porque é o caminho pra gente desestressar. O mundo tá estressado demais. Aí, às vezes, assim, a pessoa, ah, vou cozinhar. Mas, às vezes, você tá tão sobrecarregado que o prato termina ruim.
1: Mas sabe que uma coisa que tem me distraído é isso, né?
0: Então, cada qual encontra aí um caminho pra fugir um pouco, né? Dessa pressão que nós estamos, né? Tem, além da oração, porque, às vezes, eu fico colorindo lá, assim, Pai Nosso, que estás no céu, santifica, você vai. Sabe, você entra numa oração lá bonita, você vai colorindo, você vê até que o desenho às vezes fica até mais bonito quando você tá colorindo, rezando.
1: É, mas essa é uma dica até, né? A gente caiu nesse assunto aqui como sempre, pra né?
0: Variar,
1: nada combinado.
0: Aleatório.
1: É, nada combinado.
0: Se a gente combinasse uma pauta, nunca sairia isso aqui.
1: Pois é, mas fica como dica aí pra quem nos acompanha, que às vezes você tá com a mente cansada demais, aquela correria. A gente precisa procurar alguma coisa que nos agrade pra poder a gente dar aquela distraída, aquela fugida dessa correria toda, né?
0: O pessoal, por exemplo, que tá preparando pro vestibular ou para concurso, às vezes fica, vou estudar 200 horas por dia. Gente, faz pausa, porque o cérebro sobrecarrega, ele não absorve.
1: É, aí
0: então,
1: não vai adiantar nada.
0: Faz uma paradinha, vê um filme, vê um mini lá, um seriado de 20 minutos, respira, dá uma volta. Tudo bem que ultimamente tá chovendo, mas assim, um dia vai do lado de fora da casa, olha, passarinhos cantando, sei lá, faz uma coisa para você quebrar aquela rotina.
1: Uhum.
0: Eu tava até falando com a mãe, na época da pandemia, gente, eu decorei as paredes da minha casa, eu sabia onde tinha rachadura, eu sabia onde a pintura, sabe, de tanto que você olhava, você já achava. Então assim, tem que quebrar um pouco a tua visão pra você voltar a ver as coisas legais.
1: É verdade, tem tanta coisa linda pra gente reparar.
0: Cara, assim, faça o que eu digo, mas não faça o que eu faço. Porque geralmente eu não faço o que eu digo.
1: Ai, gente. Aqui, tá falando de crochê. Quem tá aqui acompanhando a nossa programação é a Piedade. Isso, eu acho que é a Piedade que tá mandando aqui recadinho pra gente. Oi, meninas, bom dia. Isso mesmo, acabou de mandar. Sua Piedade. Estou aqui já fazendo meus crochês pra poder vender para o Natal.
0: Sabe,
1: olha só.
0: Eu queria fazer a... Eu queria aprender. A tia da minha mãe, a tia Geralda, tentou ensinar. Eu e minha mãe e minha irmã. Só minha irmã aprendeu. A Renata faz coisas ótimas pra ela. Dá até raiva. Eu tô... Sabe, tem hora que dá até raiva. Que eu tô assim, se alguém me entregar vários novelos e duas agulhas, no fim do dia vai ter vários novelos embolados, duas agulhas e eu bufando. Aí a minha irmã não, com toda a paciência do
1: mas
0: mundo.
1: Mas o início eu não vou negar, é bem complicadinho mesmo. Porque a gente não sabe, então
0: com
1: você tá aprendendo, precisa ter paciência.
0: Com paciência do mundo, a minha irmã vai, faz blusa, faz isso. Ela fez uma colcha uma vez, que é a coisa mais engraçada, que ela foi fazendo vários quadradinhos.
1: E depois une,
0: pra depois montar.
1: Eu fiz um tapete, que
0: aí,
1: ficou a coisa mais linda.
0: Aí, obviamente, a minha sobrinha... Gata, Amora, decidiu que os quadradinhos eram dela.
1: Aham, uhum, tomou, né? Posse.
0: Problema seu se você quer juntar isso aqui. Se vira. Como é que você tira os quadradinhos da gata?
1: Eu imagino.
0: Aí acabou que depois ela herdou a colcha, né? Porque
1: uhum,
0: a colcha que
1: ela.
0: Era pra colocar no sofá pra ficar bonita, ficou a colcha da Amora.
1: Ah, meu Deus.
0: Aí eu olho e falo, vou eu tentar fazer. Ontem eu mandei, acho que eu mandei pra Solange um amigurumi, receita de amigurumi pra fazer periquito. Dois periquitinhos de amigurumi. Aí eu falei assim, vou eu tentar fazer isso pra você ver o que acontece.
1: Agora eu vou te falar um negócio. A Piedade tá dizendo que você pode ir lá, que ela te ensina.
0: Ô, Piedade, eu acho que eu sou um caso meio perdido, porque, sabe, coordenação motora? Eu sou meio desfavorecida de coordenação motora. É triste, mas é verdade, entendeu?
1: Ah, nada do que um pouco de prática ali, de colocar a mão na massa, não vai
0: é
1: te
0: aquela história, os antigos diziam que pra você ser uma pessoa prendada, tinha que passar piolho de cobra na mão. Eu não sei de onde
1: que
0: saiu
1: isso,
0: uma coisa com a outra. Eu sei que ele não passou
1: Ai,
0: na minha
1: medo.
0: Mão. Pensa a cena. É porque quem tem família que veio da roça ouviu essas histórias. Eu ouvia, não? A Roberta é muito desastrada, tinha que ter passado pior de cobre na mão dela. Eu, é o quê?
1: Ah, ela mandou aqui uma foto dela com uma blusa de crochê que ela fez, lindíssima. A Piedade arrasa no crochê. Beijo pra você, viu, minha querida? Obrigada pela companhia.
0: Aí eu fico só vendo assim, nossa, que bonita essas blusas coloridas de crochê fazer.
1: Mas eu, pode aprender, Roberta.
0: Aí eu tô assim...
1: Nunca é tarde.
0: Eu tenho que procurar onde vende. Aí vem o outro problema. Tem que achar um no meu tamanho, porque PMG não inclui Saturno.
1: Gente!
0: Eu já tô, minha filha, eu já tô assim. Quem quiser, como é que é, aquelas escolas de planeta, pode me chamar que se levar um bambolê eu viro Saturno.
1: É boba demais, gente, nada
0: disso. Eu tenho
1: disso.
0: Que ir no endócrino pra eu sair de Saturno pra Mercúrio, mas tá uma coisa meio difícil.
1: Bom, é isso. Bom, depois do nosso bate-papo aqui, várias coisas aleatórias, fica como dica pra quem nos acompanha. Agora vamos trazer informação?
0: Deixa eu só achar.
1: Então tá bom.
0: Achei.
1: Enquanto você acha, bora lá.
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1: Abertas inscrições para processos seletivos para cadastro de reserva do DENLURB. As informações com a Roberta Oliveira.
0: As oportunidades são para as funções de auxiliar de serviços e operador de máquinas 1. As inscrições são gratuitas e devem ser feitas exclusivamente no site do DENLURB até 11h59 da noite da próxima sexta, dia 16. Candidatos que tiverem dificuldades para acessar a internet ou utilizar equipamentos podem procurar no período de inscrições uma das unidades do DIGA da Prefeitura de 8 da manhã às 5 da tarde. Os requisitos para participar, a documentação exigida, critérios de pontuação e atribuições de cada função e remuneração estão disponíveis nos editais. Os links para os editais e para a inscrição você confere daqui a pouco no nosso site radiocatedraljf.com.br. Roberto Oliveira, direto da redação.
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1: Já pegou papel e caneta? Tá tudo ok por aí? Então vamos à nossa receita de hoje. Para esta quarta-feira, nós temos aqui carne moída ensopada.

0: uma cenoura média em cubos, 2 colheres de sopa de óleo ou azeite, 2 xícaras de chá de água quente, cheiro verde picado a gosto, sal e pimenta do reino a gosto, 1 colher de chá de cominho em pó e 1 colher de chá de páprica doce ou picante. Estes são os ingredientes da nossa receita de hoje. Eu vou repetir para você que não conseguiu anotar. 500 gramas de carne moída, você pode usar o patinho ou a 100. 1 cebola média picada, 2 dentes de alho picados, 1 tomate maduro picado, ou você pode substituir por 2 colheres de sopa de extrato de tomate, 2 batatas grandes cortadas em cubos, 1 cenoura média em cubos, 2 colheres de sopa de óleo ou azeite, 2 xícaras de chá de água quente, cheiro verde picado a gosto, sal e pimenta do reino a gosto, 1 colher de chá de cominho em pó e 1 colher de chá de páprica doce ou picante. Agora vamos preparar nossa receita. Você vai refogar os temperos, tá? Em uma panela vai aquecer aí o óleo, o azeite, vai refogar a cebola até ficar transparente e aí vai adicionar o alho e mexa por mais 1 minuto. Agora acrescente a carne moída e cozinhe até que fique bem soltinha e perca a cor rosada. Tempere então com sal, pimenta do reino, cominho, a páprica. E agora misture o tomate picado ou extrato de tomate, refogue por mais 2 minutos. Acrescente a batata e a cenoura, mexendo bem para poder incorporar os sabores. Adicione então a água quente, tampe a panela e deixe cozinhar em fogo médio até que os vegetais fiquem macios, cerca aí de 15 a 20 minutos, tá? Mexa de vez em quando para evitar que grude no fundo. Depois você vai provar o ensopado, ajustar o sal e a pimenta se necessário. Desligue o fogo, acrescente o cheiro verde picado e pronto, é só saborear. Bom apetite! Essa é a nossa receita de hoje, prática, gostosa. Espero que você tenha gostado, tá? E que possa estar preparando. Essa receita já está disponível para você em nosso site www.radiocatedraljf.com.br e daqui a pouco vai estar disponível também em nosso Instagram, @radiocatedraljf. Se você ainda não segue, não acompanha, é uma dica, tá? Bora seguir, acompanhar, porque além das nossas receitas, tem informação lá do nosso jornalismo, tem sempre aquela mensagem positiva, vale a pena. E o nosso quadro Bom Apetite vai chegando ao fim e agora volta, portanto, amanhã, às 9h40, com mais uma receita prática e gostosa. É só sintonizar e acompanhar.
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Vamos fechar essa parte do programa com beijos e abraços, porque já já tem Experiência de Deus com o Padre Reginaldo Manzotti. E um abraço aqui apertado vai para Heloísa, ligada com a gente lá no bairro de Lourdes. Ela tá acompanhando a nossa programação e aqui nos parabenizando pelo quadro de hoje. Você pergunta, o padre responde. Ela disse que foi sim uma verdadeira catequese para todos nós. Bom saber que você gostou, que você acompanhou. Muito obrigada, tá, Heloísa? Um grande abraço para você. Abraço aqui também pro Vanderlei Fabiano e a Rosa Maria no bairro Bandeirantes. Um ótimo dia para vocês, obrigada pela companhia. A Ângela do Milho Branco tá dizendo, tava comentando com a Roberta aqui em off agora há pouco, que passou na mão dela também. Então tá dito aqui pra Roberta, tá? Um abraço pra você, viu, Ângela? Obrigada pela escuta e pela companhia. A Mary Costa também tá ligadinha com a gente. Um grande abraço pra você, um ótimo dia. Também tá participando aqui conosco a Gracinha de Benfica, mandando um grande abraço pro filho Júlio e a Emily, que se casaram no último sábado.

0: sábado, pedindo a Deus e que Nossa Senhora cubra com ricas bênçãos aí esse casal. Deus os abençoe hoje e sempre, viu? Um abração então ao Júlio e à Emily. Um grande abraço para você também, Gracinha. Tá aqui com a gente o José Maria, amigo colaborador, também fazendo a sua contribuição no dia de hoje. Deus abençoe, um abraço para você. A Tayane de Granjas Betel tá dizendo que hoje é aniversário da sua amiga Solange, ela mora em Ubá. Solange, parabéns, tudo de bom para você, que Deus abençoe sua vida. Receba o carinho da Tayane. Agora tem a participação da Márcia Tostes de Belmiro Braga, deixando abraço para os netinhos Otávio e Valentina, também a Nanda, Amanda, Leonardo, a Giane, o Breno e também o Sargento Ramon, esposo Sebastião. Um abraço para todos vocês aí, obrigada pela companhia. A Cida tá lá no bairro Nova Era. Ela tá aqui também participando com a gente, dizendo que todos os dias acompanha a nossa programação, não participa, mas está sempre ligada. Obrigada, viu, Cida? Um abraço a você e todos aí do bairro Nova Era. Agradeço pela escuta e pela companhia. E assim a gente chega ao final dessa parte do programa. Vem aí, Experiência de Deus com o Padre Reginaldo Manzotti.
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1: Nessa rocha firme,
2: quando penso. Louvado seja nosso Senhor Jesus Cristo, para sempre seja louvado, queridos irmãos e irmãs, é quarta-feira mariana, Nossa Senhora. Nossa Senhora do Carmo, rogai por nós, madrinha da obra, evangelizar é preciso, intercedei por nós. Hoje estamos ainda, e falo ainda porque ainda é tempo de graça, o nono dia da novena de Nossa Senhora Aparecida. Se você já recebeu a graça, agradeça a Deus, agradeça a intercessão de Nossa Senhora. E se ainda não chegou, continue a rezar. Quero saudar a todos, saudar a partir da Rádio Evangelizar, de onde tudo começa, as rádios irmãs, cujos nomes cito neste momento.
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2: Saúdo a você pela TV Evangelizar, sinal digital em todo o país, em várias cidades, canal aberto, pelo YouTube Padre Manzotti Oficial, pelos aplicativos da Associação Evangelizar é Preciso e todas as plataformas digitais. Maria, minha mãe Maria, eu quero te falar de amor. Maria, minha mãe Maria, vamos juntos rezar, sabendo que Maria está conosco. Em nome do Pai, do Filho e do Espírito Santo. Amém. Naquele tempo, disse o Senhor: ai de vós, fariseus, porque pagais o dízimo da hortelã, da arruda e de todas as outras ervas, mas deixais de lado a justiça e o amor de Deus. Vós deveis praticar isto, sem deixar de lado aquilo. Ai de vós, fariseus, porque gostais do lugar de honra nas sinagogas e de serdes cumprimentados nas praças públicas. Ai de vós, porque sois como túmulos que não se veem, sobre os quais os homens andam sem saber. O mestre da lei tomou a palavra e disse: mestre, falando assim, insulta-nos também a nós. Jesus respondeu: ai de vós também, mestres da lei, porque colocais sobre os homens cargas insuportáveis, e vós mesmos não tocais nessas cargas nem com um dedo, um só dedo sequer. Filhos, hoje, filhas, são os ais de Jesus. Ai de vós. Mas devemos entender esse texto não como algo do passado, mas uma correção do presente. E ele começa dizendo: ai de vós, fariseus. Ele não está anulando o nosso dízimo, a obrigação, não. A retribuição que temos e somos chamados a fazer com o nosso dízimo. E lá vem o padre: não tem nada a ver comigo, é o evangelho de hoje. Um dos mandamentos da igreja, pagar o dízimo conforme o costume. Jesus diz: vocês devem pagar o dízimo. Ele cita ali da hortelã e do cominho. Mas além disto, o que é mais importante, ou o que é também importante? Sermos justos. Ter amor a Deus. Depois, ele diz: cuidado para não quererdes lugar de honra, as honrarias, serem cumprimentados nas praças, porque isso é semelhante a um túmulo.

0: fora é bonito, por dentro é podridão. Um túmulo que mostra o quanto necessário é que as coisas brotem de um coração sincero, justo, honesto, verdadeiro. Depois fala aos doutores da lei que colocam cargas nos ombros, mas não estão dispostos a fazer nada. Vamos pedir a Nossa Senhora que estes ais não se refiram a nós, a mim, a você, concretamente. Não pensemos aqui em fulano, ciclano, julgando, mas nos coloquemos diante da palavra e peçamos Nossa Senhora, se por acaso eu estiver errado, me ajude na retidão. Se estou sendo injusto, que eu viva o evangelho da justiça. Se estou sendo hipócrita, que eu busque a autenticidade. Nossa Senhora, que eu possa viver a palavra de Deus. Incluamos também, sob a intercessão de Nossa Senhora, os nossos apelos e pedidos. Por quem você reza? Por quem você está fazendo essa novena e ainda é o nono dia? Por quem você tem feito suas orações? Senhor Deus, nós queremos te pedir por pessoas que estão passando por graves problemas financeiros. Tem aparecido muito isso, de endividamento, e não por maldade, pelas circunstâncias. Ajude, Senhor, essas pessoas a administrarem esta dívida, a saírem desta situação difícil. Nós colocamos diante de ti, Nossa Senhora, pessoas que estão neste momento com dor. Dor física. E eu convido você a colocar a mão sobre a sua dor e pedir, Nossa Senhora, leve embora essa dor no corpo que está me limitando, que está me atrapalhando. Eu não consigo fazer o meu trabalho. Os remédios não estão fazendo efeito. Leva embora, mãe. Mas também as enfermidades que não aparecem, as feridas que não sangram, mas que estão dentro de nós, que causam sofrimento, insônia, preocupação, perda do apetite, inquietação. Mãe, olha por aqueles que mais estão necessitados hoje. Pelas ondas do rádio, pela imagem da TV. Visite essas pessoas, mãe. Intercede a teu filho, pedindo exatamente que sejam aliviadas, confortadas, consoladas. Senhor, obrigado por ter nos dado Nossa Senhora como mãe. Mãe, fica conosco durante todo este programa. Fica conosco, mãe. Acolha no seu coração materno e apresente nossas preces a Deus. Nós só começamos o programa, eu volto já. Volte comigo, chame um amigo, uma amiga. Volte comigo.
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0: Nossa Senhora, Mãe, fica conosco durante todo o programa. E é exatamente por isso que eu digo que você tem um lugar em nosso coração. Baseado em Coríntios, capítulo 2 Coríntios 7, 2. Dai-nos um lugar em vossos corações. Eu quero lembrar a você, exatamente hoje, Quarta Mariana, que você tem um lugar em nosso coração. Você pode, através do QR Code que está na sua tela, mandar a sua intenção. Você pode mandar pelo WhatsApp 41-3221-6060. Você pode pelo 0800-410-6060. Nós acolhemos a sua intenção e levaremos no altar do Senhor missas, adorações, terços, intercessões. Confie a sua intenção à obra evangelizar. Aqui você tem um lugar em nosso coração. Nós queremos rezar por você e com você. Marlise, que a paz de Jesus esteja com você, Marlise.
1: Bom dia, padre, sua bênção.
0: Deus abençoe, Marlise. Você fala de onde?
1: De Guarapuava.
0: Meu abraço a Guarapuava, Paraná. Como é que você me acompanha?
1: Eu acompanho pela Rádio 93 e também pela televisão.
0: Ô, filha, fala mais alto. Meu abraço, Rádio 93 e televisão. Fala mais alto.
1: Tá bom, padre, melhorou assim?
0: Um pouco mais, vai lá.
1: Sim. Então, padre, tenho um testemunho para dar.
0: Pois não.
1: E pedi um aconselhamento pro senhor também.
0: Tá bom, então vamos começar pelo testemunho, depois que o Espírito Santo nos ilumine no aconselhamento. Vamos lá.
1: Amém. É, padre, o testemunho de quando eu tive minha primeira filha, fiquei com problema na minha coluna, sabe? E em 2019, o senhor fez uma oração falando a respeito de uma cura, né? E eu aceitei pra mim.
0: Certo.
1: Então, aqui, esse dia passou e eu sempre precisava dormir apoiada a minha coluna de costa com meu esposo.
0: Sim.
1: E a partir dessa noite, eu dormi tranquilo, assim, como se diz, sem perceber, né, a graça que Deus deu. E no outro dia que eu fui entender, né, que a graça foi pra mim, em 2019.
0: Louvado então, seja Deus.
1: Eu tenho testemunho pra dizer. E dizer obrigado, Jesus, por essa graça alcançada.
0: Graça alcançada?
1: É graça testemunhada. Tô tossindo, sou cristão.
0: Isso. E você falou de um aconselhamento. O que está acontecendo?
1: Sim, padre. É, eu tive recentemente, dia 1º do mês passado, na perda gestacional, de 9 semanas. Até então, antes de eu ter essa perda, eu já tenho 3 meninas.
0: Sim.
1: E da última menina, eu fiquei, tipo, com trauma de ter mais filhos por conta de quem me acompanhou, fez uma gravação, né, do parto. Eu nem tinha visto. Até então, depois que eu vi, fiquei traumatizada, né?
0: Entendi.
1: Então, eu falei, jamais quero ter mais filhos. Meu Deus, só de ver o rosto da gente, o sofrimento ali no momento, eu fiquei com trauma.
0: Entendi. Que mau gosto também. Mau gosto, eu sempre digo, não é, isso não é nada agradável. Eu respeito quem o faça, mas para a pessoa que está lá no momento de dor, não é nada agradável, né?
1: Não, padre, eu até então não tinha visto e falei, meu Deus, não vi, né, na hora do sofrimento, da dor ali, né, que estava me gravando jamais, né?
0: Tá.
1: Eu ia aceitar. Aí, então, ficou na minha cabeça, ficou esse trauma. E para adiantar, sabe, que o nosso tempo é curto. Aí eu tive essa gestação agora recente, né? Sem, como se diz, sem preparamento, né? Nós não fizemos, né?
0: Sim.
1: Mas com 9 semanas eu perdi esse bebê. Até então, depois que eu perdi, eu tenho angústia de ter recente outro, sabe, padre? Meu esposo sempre fala pra mim que não é momento agora, né? Por conta que ele tem medo do futuro, das condições financeiras, essas coisas todas, sabe, padre? É no mundo inteiro, né? E eu tenho essa angústia, né, pô, tá com 32 anos, eu digo assim que ele esperando pra chegar, às vezes tem a idade dos 40, mas dificultoso, então eu tenho essa angústia no meu coração, né. Aí hoje eu pedi um direcionamento de Deus, né, pra conseguir falar com o senhor, pra me dar um aconselhamento, tá sendo uma coisa na minha cabeça, tá querendo ressentimento, eu tenho que aguardar mais um pouco.
0: Filha, mas veja, se eu entendi, eu não tô, se eu entendi, você tem trauma porque filmaram sem tua autorização.
1: Eu tive, padre. Até então eu falei, eu me curei nessa gestação que eu tive perca recentemente, eu me curei, tenho vontade novamente de enfrentar o que for.
0: Filha, mas, veja, não está em conformidade você e seu marido em ter. A pergunta, você já sabe, ele acha que não é o momento. Você quer ter mais um filho?
1: Sim.
0: Hã?
1: Sim, eu quero.
0: Apesar do trauma?
1: Exatamente, padre. Esse trauma eu tive, mas até então eu já não penso mais e me curei, entendeu?
0: Entendi. Filha, isso é uma conversa entre o casal. É muito importante o casal estar em profunda sintonia. Eu não estou dizendo para você apelar para métodos artificiais. Você pode.
1: Não, não, nós podemos no natural, padre.
0: Não, não, não. Eu estou dizendo para não ter filhos. Você pode, existem outras formas. Mas sim, o casal tem que estar em comum acordo. Não faça nada que não esteja de acordo.
1: Sim, uhum.
0: Então é muito importante. Porque depois as consequências. É dizer, ó, eu não queria, eu disse para não ter, então já começa errado. Então, converse com teu marido e tente clarear os dois. Você já tem 3 filhos, não é? Então, não é de se dedicar a estes com todo esforço, com todo empenho, como não é negar os filhos, mas você já os tem. Entendeu?
1: Estou entendendo, pastor.
0: Não tome decisão sozinha.
1: Não, não tomo. Por isso mesmo que até então só queria esse aconselhamento, né? Algo que, como se o padre falasse para mim alguma coisa assim.
0: Exato.
1: Sabe?
0: Eu não vou dizer sim nem não. Pense nos três, pense nas condições que vocês têm, que o marido disse sobre isso, a circunstância. Quantos anos tem essa criança que está, que eu estou escutando choramingar?
1: 2 anos e 5 meses.
0: Então, filha. Então.

0: Você é mãe. Tá certo? Que Deus abençoe, filha. Marlise de Guarapuava, Paraná, Rádio 93 FM. Ela acompanha também pela Parabólica Digital, Rádio Cultura FM. Bispo Dom Hamilton Manuel da Silva de Guarapuava. Querido povo de Deus, escute esse testemunho, por favor.
1: Meu nome é Neyut. Há 12 anos era evangélica, mas nunca deixei de ter fé no meu Deus e Nossa Senhora, principalmente Nossa Senhora das Graças.
0: Certo.
1: Eu quero te dizer que hoje eu estou na Igreja Católica.
0: Amém.
1: E acompanhando todos os dias sua programação, desde as 5 da manhã.
0: Que maravilha.
1: E pedindo pela tua vida.
0: Obrigado.
1: Pela tua saúde, pelo teu ministério.
0: Amém.
1: Que Deus te abençoe, em nome de Jesus. Amém, meu filho.
0: Deus abençoe. Muito obrigado, querida. Nezilde, de algum lugar do Brasil. Louvado seja Deus que você esteja conosco na Igreja Católica e posso repetir e agradecer mais uma. Obrigado por rezar por mim, pela minha vida, minha saúde e ministério, que exerço uma parte do meu sacerdócio todos os dias aqui. Filhos e filhas, lembrando que hoje nós vamos para a leitura orante e hoje terminamos o profeta Eliseu. Hoje terminamos o profeta Eliseu. Padre, tá muito bom. Não, tem outros profetas. Eu vou para o intervalo, eu volto já, volte com a Bíblia na mão. Lembrando, se você perdeu os fatos miraculosos de Eliseu, você vai no YouTube Padre Manzotti, está lá na leitura orante, gente. 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Que tal você se inscrever agora, neste intervalo? Eu volto já.
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1: Deus, fala comigo, Deus, fala comigo, Deus.
0: Segundo Reis,
1: fala comigo,
0: capítulo 13, 14 seguintes. Segundo Reis, capítulo 13, 14 seguintes, a morte do profeta Eliseu. O profeta Eliseu foi atacado por uma doença sem cura. Opa! Por que eu parei? Às vezes nós temos uma falsa ideia de que os homens de Deus, as mulheres de Deus, são imunes à doença. Não é verdade. O profeta Eliseu foi atacado por uma doença sem cura. Quando ele estava para morrer, o rei Jeoás foi visitá-lo. Então o abraçou e chorou, dizendo: meu pai, o Senhor foi como um exército para defender Israel. Então Eliseu disse: pegue um arco e algumas flechas. Você está prestando atenção? Meu pai, o Senhor foi como um exército para defender Israel. Eliseu disse ao rei: pegue um arco e algumas flechas. Jeoás pegou o arco e as flechas, e Eliseu lhe disse que se preparasse para atirar. E o rei fez o que ele mandava. Aí Eliseu pôs as mãos em cima das mãos do rei e disse: abra a janela que dá para o lado da Síria. O rei abriu. Então Eliseu disse: atire a flecha. Assim o rei atirou. Eliseu disse: o Senhor é a flecha do Senhor Deus.

0: É por meio do Senhor Deus que vai conseguir a vitória contra a Síria. Escute isto. Toca o sino, sacristão. O Senhor lutará contra os sírios em Afeca até vencê-los. Depois, Eliseu disse a Joás que pegasse uma outra flecha e batesse no chão com elas. O rei bateu 3 vezes no chão e parou. Eliseu ficou zangado com isso e disse: o Senhor deveria ter batido 5 ou 6 vezes. E assim venceria completamente os sírios, mas agora vai vencê-lo só 3 vezes. Então, Eliseu morreu e foi sepultado. Todos os anos, bandos de moabitas costumavam invadir a terra de Israel. Certa vez, alguns israelitas que estavam fazendo um sepultamento viram um desses bandos. Então os israelitas jogaram o defunto na sepultura de Eliseu e fugiram. Assim que o corpo tocou os ossos de Eliseu, o homem ficou vivo de novo e se levantou. Palavra do Senhor, graças a Deus. O texto de hoje é duplamente importante, mas principalmente versículo 21b. A última parte que eu li, mas vamos devagar, sem pressa, sem pressa. O contexto, o rei Joás foi visitar Eliseu quando o profeta está gravemente enfermo, você ouviu. Ao encontrar Eliseu, o rei chora e repete a expressão que o próprio Eliseu havia usado com Elias: meu pai, carro e cavalaria de Israel. Isso mostra o reconhecimento de Joás de que a verdadeira força de Israel não estava simplesmente no seu exército, mas na presença de Deus manifestada no meio dos profetas. Como entender, padre, a história do arco e das flechas? Vamos tentar. Eu falei que a primeira parte é importante. A imagem é muito bonita. A vitória não é atribuída ao rei militar. A vitória é atribuída ao Senhor. Joás participa do gesto, mas Deus é quem concede a vitória. Os detalhes da flecha: Joás golpeia 3 vezes e para. Então Eliseu fica indignado. Mas por que Eliseu se irrita? Porque o gesto do rei demonstra uma fé limitada, uma resposta tímida diante daquilo que Deus queria dar a ele. O profeta havia anunciado a vitória, mas Joás demonstrou pouca disposição. Porque o senhor falou que a segunda parte é muito importante. E a leio de novo. Então, os israelitas jogaram o defunto na sepultura de Eliseu e fugiram. Assim que o corpo tocou os ossos de Eliseu, o homem ficou vivo de novo e se levantou. É um fato extraordinário. Um homem morto é colocado no túmulo de Eliseu. Quando o corpo toca os ossos do profeta, o homem revive e se levanta. Eu quero dizer isso porque é exatamente isso que nos leva a ter o carinho, o respeito, a guarda, o valor das relíquias dos santos. Por que nós temos as relíquias dos santos, sejam elas de primeiro grau, segundo grau ou terceiro grau, quer dizer, do corpo, segundo grau, do que tocou no corpo, e terceiro grau? Exatamente por causa deste texto. Assim que o corpo tocou nos ossos de Eliseu, o homem ficou vivo de novo e se levantou. Com isso, nós concluímos a leitura orante do profeta Eliseu. Hoje, a morte de Eliseu, capítulo 2, versículo 13, de 14 a 20. Eu vou para o intervalo e volto já. Volte comigo.
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Oi, você gostou da leitura orante? Concluímos hoje a morte de Eliseu. O que vem depois? Amanhã nós continuamos. Temos ainda outros profetas. Toda essa leitura orante você encontra no YouTube Padre Manzotti. Sempre no final da noite eles fazem um recorte e colocam lá. Prestigie, aprofunde o conhecimento, no mínimo. Saber essas histórias, mesmo porque, ao final de ter lido cada ato miraculoso, eu tentei explicar e dar um sentido. 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Passe numa livraria, adquira, leia, presenteie. Se você não tem livraria na sua cidade, produtosqueevangelizam.com.br. Volto a dizer, leia, releia, porque é uma

0: A releitura de Jó. E como é importante entendermos que aquilo que eu dizia, Eliseu foi tocado por uma doença incurável e era um homem de Deus. Então por que Deus permite que o justo sofra? Inabalável, leia o livro. Maria Francisca, que a paz de Jesus esteja com você. Maria Francisca, alô?
1: É eu mesmo. Boa tarde, pai.
0: É você mesmo, minha querida. De onde você fala, Maria Francisca?
1: Eu falo, eu tô bem, papai.
0: Deus abençoe.
1: Eu falo aqui de Roraima, mas estive no Mucajaí.
0: Mucajaí, entendeu?
1: É.
0: Isso, Mucajaí, Rondônia. Como é que você me acompanha ali em Rondônia, Mucajaí?
1: Eu acompanho pela TV Evangelizar, a Canal 21.
0: Opa!
1: Aqui é Roraima, padre.
0: Roraima, tá certo?
1: É, aqui é Roraima.
0: Tá bom, TV Evangelizar, canal 21.1 de Boa Vista, Roraima.
1: É,
0: isso, é, diga lá, Maria Francisca, a palavra é sua, minha querida.
1: Pois é, padre.
0: Pois é.
1: Eu primeiro peço essa bênção.
0: Deus abençoe.
1: Oração para minha família.
0: Tá.
1: E eu quero dar um testemunho, né?
0: Sim, por
1: quero
0: favor.
1: Dar meu testemunho agora, né?
0: Diga.
1: Eu estou pelejando, né? Dá meu testemunho e aí eu... Não é para mim, não foi comigo, né?
0: Sim.
1: Mas foi da minha família, da minha filha, né?
0: Tá bom.
1: Eu pedi a Jesus da Santa Chaga, né? E ele, eu pedi o que eu pedi para ele, ele me deu, né?
0: E o que foi,
1: porque
0: querida?
1: A minha filha, ela é empresária de uma loja muito boa, lá em Cajaí. E eu sei que depois de um desavença lá com ela, com o marido largou ela. Aí eu sei que ela foi falindo, e aí tava devendo muita dívida, né? Aí ela foi. E já estava com medo dela entrar em depressão, que ela é uma menina muito boa, uma menina muito católica.
0: Certo.
1: Ela tem um coração enorme, assim, sabe, que ela tira da boca dela para ajudar os outros, né?
0: Certo.
1: E minha família sempre é assim, graças a Deus, né?
0: Que bom.
1: Aí eu fui e pedi a Jesus da Santa Chaga, né? Que eu assisto todo dia, né? Pedi a Jesus da Santa Chaga que ele me mostrasse mesmo. Que ela tinha lá um lote para vender de casa, né? Um lote lá de casa para vender, um terreno lá. E aí eu fui pedir para ele, ele deu 10 dias, me mostrou a bênção, né? Ela mostrou a bênção que eu pedi para ele.
0: Amém.
1: Só que ela não vendeu só esse, né? Ela vendeu muito mais.
0: E conseguiu sair da dívida?
1: Ah?
0: Ela conseguiu sair da dívida?
1: Eu vou lhe contar agora, né? É. Aí tá, dela. Ela foi e vendeu, né, lá.
0: Ah.
1: Aí o cara deu o rapaz lá deu a metade, depois deu a outra, né, foi dando um pouquinho. Aí ela não fez do jeito que eu fiz, porque eu disse que era pra ela vender pra pagar as dívidas. Aí o resto que sobrasse, ela podia entregar na loja. Mas ela não fez do jeito que eu fiz. Ela fez o contrário. Ela pegou e investiu na loja, aí não deu mais nada, foi cada vez só caindo, só pagou um pouquinho das dívidas. Aí só foi caindo, né. Aí não deu mais pra frente, não foi mais pra frente de jeito, lá quebrou o cobrado. Aí até hoje, aí o restinho que ela tinha lá, ela foi, botou lá, entregou lá na horta, que aqui dá muito bem uma horta, né? Ela botou lá na horta, entregou lá um pouquinho, mas não vai pra frente, sabe? Ela
0: tá
1: faz logo, ela só que trabalha, né? O marido dela agora tá trabalhando com ela, né? Aí faz. Aí aconteça que não tem que achar nunca e volta tudo de novo pra baixo, né?
0: Tá bom.
1: Não vai dar data, né? Eu disse, minha filha, você tá apanhando na cabeça? Eu sei. Eu sei por que você tá apanhando. É porque você não fez do jeito que eu fiz.
0: Entendi.
1: Era pra você ter feito. Do jeito que eu fiz, era pra você ter comprido. Era pra você ter pagado sua vida tudinho. E o outro que sobrar você em dia. Ou você ia aplicar, né?
0: Tá.
1: Aí ela disse, eu digo, mas você não fez, é por isso que você tá apanhando. Tudo que você faz, minha filha, não vai dar certo. De jeito nenhum.
0: Mas vamos colocar ela em oração para ver se ela apruma, filha. Como é que é o nome dela, Maria Francisca?
1: É, É Maria Sônia. Maria Sônia.
0: Tá bom.
1: Mas a mãe é minha filha mais velha. Aí, pai, eu quero. Aí eu quero oração por mim, meu marido, para minha filha Selma aqui.
0: Selma.
1: A família dela, por ela lá, coração, ela do marido dela, para meu filho, com a família dele.
0: Como é que é o nome do filho?
1: Que está no hospital, né? Quem sabe que ele está no hospital, o bichinho tem 4 anos de idade, tá passando muito mal.
0: Como é que é o nome
1: agora
0: do seu filho?
1: Tá mais um pouco, né?
0: Como é que é o nome do seu filho?
1: Por ele também. Quero oração também, porque eu estou com problema aqui na perna, tem mais 2 meses, tem um ferimento na minha perna, que é negócio de úlcera.
0: Tá bom.
1: Veia, né? Que história, eu estou esperando a cirurgia, então eu nasci na casa da minha filha, para ver se sara mais o joelho, para quando a cirurgia sair, já está parado, que senão não está.
0: Tá bom.
1: E eu sou associada.
0: Certo. Muito daí, obrigado.
1: Sou associada, minha filha também, meu marido.
0: Muito obrigado. Que Deus abençoe. Eu anotei e levarei no altar do Senhor. Meu grande abraço, Maria Francisca Mucajaí, Roraima. TV Evangelizar 21.1, Boa Vista, Roraima. Dom Evaristo Pascoal Spengler, de Roraima. Escute esse testemunho, por favor.
2: Quero deixar aqui o meu testemunho para glorificar a Deus. No dia em que o Senhor fez a oração por todas as pessoas que tinham vício, especialmente em bebida e cigarro, eu rezei com todo o meu coração pelo meu esposo. Pedi a Deus que o libertasse do vício do cigarro. Naquele dia,
0: sim,
2: o Senhor orientou que colocássemos um copo de água para ser abençoado,
0: sim,
2: durante a oração. E que depois dessemos essa água para a pessoa por quem estávamos rezando. Foi exatamente isso que eu fiz. Com muita fé, entreguei a água para o meu esposo e apenas pedi que ele bebesse. Não contei o motivo,
0: isso,
2: porque eu confiava que o poder de Deus era maior,
0: claro,
2: do que qualquer explicação. 2 semanas depois, ele
0: olha
2: pegou
0: aí
2: uma gripe muito forte.
0: É.
2: Desde então, começou a sentir aversão ao cigarro.
0: Olha
2: ele
0: aí
2: mesmo me disse, eu não quero mais fumar, tenho nojo, não gosto nem do cheiro.
0: Oh, meu Deus.
2: Hoje, graças a Deus, ele já está há 1 semana sem fumar. Meu coração está muito feliz,
0: Deus
2: e cheio
0: louvado
2: de gratidão. Porque acredito que Deus começou uma grande obra na vida dele por meio daquela oração. Quero agradecer a Deus, a intercessão,
0: amém,
2: de Nossa Senhora e ao seu ministério.
0: Amém,
2: Pai,
0: filho.
2: Porque essa oração fortaleceu a minha fé.
0: Amém.
2: Que Deus continue abençoando o Senhor e o programa Evangelizar é Preciso. Graça recebida é graça testemunhada. Toca o sino, sacristão.
0: Ô, filhas, Deus, é perceptível a sua emoção da libertação do seu marido do cigarro. E Deus age assim mesmo. E que Deus continue que ele consiga se libertar totalmente do cigarro. Louvado seja Deus. Eu acredito nisso, filha. Meu abraço, filha de Deus, de algum lugar do Brasil. Reze por mim, reze por todos. 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

aniversário da rádio Rainha FM, Japurá, Paraná. Meu abraço à minha família Manzotti, que mora lá em Japurá. Bom, eu quero ler esse testemunho para você, que nos veio. Tenho 52 anos. Tento ser uma evangelizadora, sou associada com muito orgulho. Há um ano, fiz exames de rotina, pois desde criança tenho problemas com falta de ar, já fiz vários tratamentos. Todo ano eu fazia o raio-x do pulmão e minha médica e amiga, doutora Mericélia, pneumologista cardíaca, viu o exame e chamou meu esposo, Gilberto. Ele disse que a veia aorta estava dilatada e que a única saída era a cirurgia. Fiquei sem chão. Ela disse: não sei, mulher, como você está viva com essa dilatação. Eu havia perdido recentemente meus pais, meu tio, meus queridos irmãos. Eu disse: doutora, Deus é mais. Vamos fazer o que tem que ser feito. Pesquisei e descobri que, havendo ruptura da aorta, o risco de morte é de 80 a 90%, antes mesmo de o paciente chegar ao hospital. E os que conseguem chegar vivos ao centro cirúrgico, 90% é óbito. Fiz duas consultas. Ela cita o nome dos médicos, eu não vou ler. Falei com o meu filho: mãe, vai fazer, vai dar certo. Em resumo, um mês após a descoberta, a cirurgia foi feita. Foi colocada uma prótese na veia aorta e uma ponte na safena. Tive paradas respiratórias e meus rins pararam de funcionar por 2 dias. Mas antes de iniciar a hemodiálise, os rins voltaram a funcionar, pela graça de Deus, ou seja, um milagre de Jesus das Santas Chagas, um milagre de Nossa Senhora, Frei Galvão e São José Dormindo. Todas as pessoas rezaram por mim, fiquei 60 dias de atestado. Já se passaram 6 meses da cirurgia, fiz todos os exames, precisei fazer outro procedimento. Mas, padre, graças a Deus, estou bem. Vou repetir os exames daqui a 6 meses. Eu só tenho a agradecer todos os dias por mais um dia de vida, pela minha família, por ter sido cuidada. Acompanho, uso água benta, sal bento todos os dias, como diz meu amigo. A fé lança fora o medo. É assim que eu enfrentei. Reze sempre pelos médicos, reze sempre pelos enfermeiros, e nós rezamos, filha. Quem escreveu esse testemunho foi Cássia Regina Necelo Schuleck. Deus abençoe, de algum lugar do Paraná. Deus seja louvado. E chegou a hora, hoje, quarta-feira, o 9º dia da novena de Nossa Senhora Aparecida. Rezemos.

Ó incomparável Mãe, Nossa Senhora da Conceição Aparecida, Mãe de Deus, Rainha dos Anjos, Advogada dos Pecadores, Refúgio e Consolação dos Aflitos e Atribulados, Nossa Senhora Aparecida, cheia de poder e de bondade, lançai sobre nós um olhar favorável, para que sejamos socorridos por vós em todas as necessidades em que nos acharmos. E de modo particular hoje, nesta novena, faço o meu pedido. Qual o seu pedido? Nossa Senhora Aparecida, padroeira do Brasil, livrai-nos de tudo que possa ofender-vos. E ao vosso Santíssimo Filho Jesus, Nossa Senhora Aparecida, preservai-nos de todos os perigos da alma e do corpo. Dirigi-nos em todos os assuntos espirituais e temporais. Livrai-nos da tentação do demônio, para que trilhando o caminho da virtude, possamos um dia ver-vos e amar-vos na eterna glória. Nossa Senhora Aparecida, rogai por nós. Nossa Senhora Aparecida, intercedei por nós. Nossa Senhora Aparecida, fazei-nos dignos das promessas de Cristo. E hoje, encerrando este nono dia, reze comigo. Ave Maria, cheia de graça, o Senhor é convosco. Bendita sois vós entre as mulheres, e bendito é o fruto do vosso ventre, Jesus. Santa Maria, Mãe de Deus, rogai por nós, pecadores, agora e na hora de nossa morte. Amém, Nossa Senhora. Obrigado por tantas graças recebidas. Mãe, continue a interceder por nós, Nossa Senhora Aparecida, padroeira do Brasil. Continue a interceder pela nossa nação, por todos os governantes, as autoridades constituídas. Continue a interceder pelos bispos, padres, pelos leigos, pela igreja aqui no Brasil. Nossa Senhora Aparecida, junto a Jesus, seja nossa contínua e permanente intercessora nas nossas necessidades, principalmente neste ano de eleição. O Senhor esteja convosco, Ele está no meio de nós. Por intercessão de Nossa Senhora São Pio de Pietrelcina, nos méritos das santas chagas, abençoe, Senhor, a água, a roupa dos enfermos, as fotos de família. Você escutou a filha de Deus. Ela deu de beber a água e o marido parou de fumar. Faça isso. Acredite nesses sacramentais. Em nome do Pai, do Filho e do Espírito Santo. Amém. E eu me despeço. Manda teus anjos sobre nós. Evangelizar é preciso.

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10: 11h04. Bom dia, Roberto Oliveira.
11: Bom dia, Pri Bahia. Bom dia, você, amigo ouvinte da Rádio Catedral. Quarta-feira, 14 de outubro de 2026. Confira os destaques de hoje. Após cirurgia, Papa Leão XIV passa uma noite tranquila no Hospital Gemelli, segundo Santa Sé.
10: Secretário-geral divulga mensagem sobre os 74 anos de fundação da CNBB.
11: Católicos se preparam para a festa de Santa Edviges, a padroeira dos pobres e endividados. 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
11: 11h05.
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10: Após a operação para retirada de um nódulo no pulmão, o Papa Leão XIV passou a noite tranquilamente no Hospital Agostino Gemelli, segundo a Santa Sé.
11: A sala de imprensa informou que a operação para retirada do nódulo foi concluída dentro do prazo e de forma prevista, sem complicações. Após a intervenção, o Papa despertou normalmente e, depois de um breve período de observação, retornou ao quarto no 10º andar. Segundo o comunicado médico divulgado, o Santo Padre foi submetido à cirurgia torácica, onde foi removido o lobo inferior do pulmão direito por meio de técnica videoassistida. O exame histológico intraoperatório confirmou o diagnóstico de adenocarcinoma pulmonar, uma suspeita que já estava esperada nos exames pré-operatórios. Outras atualizações sobre a saúde do Papa devem ser divulgadas pela sala de imprensa da Santa Sé ainda hoje. Em nota, a presidência da Conferência Nacional dos Bispos do Brasil, CNBB, enviou uma mensagem de apoio ao pontífice. Diz o texto: Santo Padre, Papa Leão XIV, receba nosso carinho e nossas orações. Que o amor de Deus o envolva a cada instante, fortaleça seu coração e lhe conceda saúde, paz e serenidade para continuar sua missão de amor, fé e esperança junto ao povo de Deus. O Senhor não está sozinho. Milhões de corações se unem em oração, pedindo que Nossa Senhora o cubra com seu manto materno e que Jesus lhe renove as forças a cada dia. Que nunca lhe falte as forças de Deus, as luzes do Espírito Santo e o carinho daqueles que o amam e o acompanham. Com imenso afeto, Santo Padre, receba nosso abraço fraterno e a certeza de nossas orações. Que Deus o abençoe e o guarde sempre. Esta é a mensagem enviada pela CNBB ao Papa Leão XIV. E hoje de manhã, o cardeal Tagle leu a homilia preparada pelo Papa Leão XIV durante a missa que concluiu o encontro sobre o décimo aniversário da publicação da exortação apostólica Amoris Letitia. As informações no boletim da Rádio Vaticano, Vatican News, direto de Roma.
15: O decano do Colégio Cardinalício, cardeal Luiz Antônio Tagle, celebrou a missa na Praça São Pedro na manhã desta quarta-feira, na conclusão do encontro que marcou décimo aniversário da exortação apostólica Amoris Letitia. O Papa Leão XIV, que celebraria a missa, encontra-se internado no Hospital Agostino Gemelli de Roma desde a última terça-feira, onde foi submetido a uma cirurgia para remoção total de um adenocarcinoma pulmonar. O cardeal Tagle leu a homilia preparada pelo Papa Leão, que começa com a frase inicial da exortação apostólica Amoris Letitia, do Papa Francisco: a alegria do amor que se vive nas famílias é também o júbilo da Igreja. Celebramos hoje a Eucaristia, apresentando ao Senhor os frutos do trabalho que durante este período foi realizado sobre o documento, procurando assimilar a sua riqueza e pôr em prática suas orientações pastorais. O capítulo 4 da exortação apostólica Amoris Letitia coloca o hino à caridade de São Paulo na base de uma rica meditação sobre as virtudes do matrimônio cristão, uma união afetiva, espiritual e oblativa, ícone do amor de Deus. A verdadeira alegria do amor é uma lenta fusão na qual a peculiaridade de cada um floresce na doação através da presença do outro, disse ainda o cardeal Tagle.
16: È questa la carità che Amoris Letitia ci invita a porre a fondamento delle nostre famiglie.
15: È esta a caridade que Amoris Letitia nos convida a colocar como fundamento das nossas famílias. É o amor verdadeiro que nos exorta de forma particular a educar os jovens que se preparam para o matrimônio, ensinando-lhes a importância das virtudes, dentre as quais ocupa um lugar especial a castidade, condição preciosa para o crescimento genuíno do amor interpessoal. Para esse fim, são louváveis os caminhos que com empenho se percorrem a nível paroquial ou nas zonas pastorais. O Papa recorda no texto que esses percursos são insuficientes se não forem precedidos e apoiados por uma educação para o amor que acompanhe desde a infância todo o crescimento. A tal propósito, o Papa Francisco observava que aprender a amar alguém não é algo que se improvisa, nem pode ser o objetivo de um curso antes da celebração do matrimônio. E explicava: na realidade, cada pessoa prepara-se para o matrimônio desde o seu nascimento, e tudo que um jovem vive na família deve contribuir para torná-lo capaz de um compromisso pleno e definitivo. A seguir, Leão XIV ressalta que merecem ser valorizados e apoiados os esforços de tantas famílias que nas nossas cidades e aldeias vivem a sua vocação e missão dia após dia sem ruído, mas com fidelidade por vezes heróica. Através do testemunho destes pais, filhos, avós, jovens e idosos, pequenos e grandes, a mensagem de verdade e plenitude de vida do Evangelho difunde-se eficazmente pelo mundo. Recordando a mensagem simples e clara que Jesus nos deixou no final da sua vida terrena, é este o meu mandamento, que vos ameis uns aos outros como eu vos amei, Leão 14 escreve. Ponhamo-la em prática para crescermos como igreja que é família de famílias num clima de cuidado recíproco, do qual todos beneficiaremos. Os jovens casados, que se sentirão encorajados ao iniciar o seu caminho conjugal, os pais, que receberão ajuda para enfrentar os exigentes desafios ligados ao crescimento dos filhos e à gestão da vida familiar, os idosos, que verão reconhecido e valorizado seu papel de testemunhas de sabedoria e virtude à medida que as forças físicas diminuem. Aqui, rodeado de afeto e protegido de julgamentos e preconceitos, encontrará apoio e motivação também quem é mais frágil ou vive situações difíceis e momentos de crise. Lembremos-nos de que, por mais ferida que uma família possa estar, ela pode sempre crescer a partir do amor. Nesta caridade fundamental para nossa própria existência e convivência como seres humanos, encontram também raízes os valores da abertura e do respeito pela vida, desde a concepção até ao seu fim natural. A família é a guardiã por excelência desses valores, como um farol para o bem da humanidade, conclui o Papa Leão a sua homilia, lida pelo cardeal Tagle.
9: Nacional.
10: Hoje, 14 de outubro, é aniversário de 74 anos de fundação da Conferência Nacional dos Bispos do Brasil, a CNBB.
11: E em mensagem, o secretário-geral Dom Ricardo Rebers falou sobre a missão de evangelização no Brasil. Ouça.
17: Olá, meu querido irmão, minha querida irmã. Hoje a CNBB está completando 74 anos. Fundada em 14 de outubro de 1952, no Rio de Janeiro, nós queremos hoje celebrar mais um ano a serviço da evangelização do Brasil. É nesta comunhão, nesta solidariedade, nessa colegialidade que os bispos do Brasil estão a serviço da Igreja, a serviço do povo de Deus, a serviço do Evangelho. Pedimos a sua oração, pedimos também a sua unidade e comunhão com esta evangelização por todo o Brasil, seguindo as diretrizes gerais da ação evangelizadora. Já no nosso coração, começamos a preparar os 75 anos, no próximo 2027, e também 50 anos da presença da CNBB em Brasília, nesta casa. Queridos irmãos e irmãs, queridos bispos do Brasil, parabéns à CNBB e nos comprometemos a continuar seguindo o Evangelho e levando a todos os corações a boa nova de Jesus Cristo.
9: Santo do Dia.
10: Hoje a igreja celebra São Calixto I, papa criador do cemitério da Via Ápia.
11: Romano, filho de escravizado, São Calixto não teve uma vida fácil. Ele trabalhou como administrador dos bens da comunidade cristã. Não foi hábil, fugiu quando foi descoberto, mas foi encontrado. E condenado a girar uma roda de um moinho. Depois ele foi deportado para as minas da Sardenha. E quando foi libertado, foi acolhido pelo Papa Vítor e depois pelo Papa Zeferino, que o ordenou diácono e confiou a ele a guarda dos cemitérios cristãos da igreja. E assim começou a escavação do grande cemitério ao longo da Via Ápia. Com a morte de Zeferino, Calixto foi eleito papa, mas enfrentou a oposição de cristãos dissidentes, entre eles um antipapa. Os relatos são de que São Calixto foi lançado em um poço, martirizado durante uma revolta popular contra os cristãos. Ele foi sepultado no cemitério de Calepódio, na Vila Aurélia, junto ao lugar do martírio, e não na cripta dos papas do cemitério da Via Ápia, que ele ampliou. Atualmente, o túmulo de São Calixto está na Basílica de Santa Maria em Trastevere, construída por determinação do Papa Júlio na metade do século IV, também intitulada Basílica de São Calixto.
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11: 11 horas 16 minutos. A seguir, começa amanhã a celebração em honra a São Lucas na comunidade no bairro Marumbi.
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0: 11:16.
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2: Os devotos se preparam em paróquias e comunidades da Arquidiocese de Juiz de Fora para celebrar a memória de Santa Edviges, a padroeira dos pobres e endividados.
0: No Santuário Sagrado Coração de Jesus, no Bairu, hoje é o segundo dia do tríduo. Na sexta-feira estão previstas 6 missas. Inclusive, uma delas será presidida pelo arcebispo metropolitano Dom Marco Aurélio Gubiotti. O reitor do santuário, Monsenhor Eduardo Almeida, convida os católicos para participarem da programação.
3: Queremos convidar a todos para participarem da festa de Santa Edviges, que acontecerá no Santuário Sagrado Coração de Jesus, no bairro Bairu. Santa Edviges é a padroeira dos pobres e dos endividados. É também a padroeira da obra social do Santuário Sagrado Coração de Jesus. Com as celebrações sempre às 19 horas. Nos dias 14 e 15 de outubro. E no dia 16 de outubro, dia festivo em honra a Santa Edviges, nós teremos as celebrações às 7 horas, às 9 horas, ao meio-dia, às 15 horas, às 17 horas e às 19 horas, seguida de procissão. Teremos a presença de vários sacerdotes da nossa arquidiocese e também de Dom Marco Aurélio, nosso arcebispo. Todos os dias teremos também o funcionamento das nossas barraquinhas. Venha participar conosco, venha pedir a intercessão de Santa Edviges. Esperamos por você e sua família.
0: As festividades também movimentam a paróquia Santuário São Miguel em Almas, em Santo Dumont, com procissão, missas e café compartilhado entre os dias 16 e 18. E em Santo Antônio do Alto Rio Grande, a comunidade vai celebrar a padroeira com missa nos dias 16 às 7 da noite. A fama de intercessora dos endividados começou quando Santa Edviges passou a visitar presídios na Polônia medieval. De origem nobre, a duquesa usava a própria riqueza para quitar dívidas de camponeses presos, devolvendo a eles a liberdade e ajudando-os a conseguir trabalho. Além disso, a santa costuma ser retratada segurando uma igreja nas mãos, como uma referência às igrejas, hospitais e mosteiros que, ao lado do marido, ela financiou a construção. Ela morreu no dia 15 de outubro de 1243 e é celebrada no dia 16 para não coincidir com a celebração da memória de Santa Teresa d'Ávila. Um gesto tradicional durante as celebrações é a bênção e distribuição dos pãezinhos, que recorda o hábito diário de Edviges de alimentar os famintos e garantir que nenhuma família passasse necessidade. Além dos endividados, Santa Edviges também é padroeira dos pobres e das famílias. E a programação das celebrações em honra à santa você confere no nosso site ainda hoje, radiocatedraljf.com.br.
2: Começa amanhã a festa de São Lucas na comunidade dedicada ao evangelista no bairro Marumbi, em Juiz de Fora.
0: Até domingo, dia 18, a celebração terá como tema a esperança cura e o amor serve. E como lema bíblico, viu, aproximou-se e cuidou dele, um trecho do Evangelho de São Lucas. A programação será aberta amanhã com o primeiro dia do tríduo. Às 7 da noite, adoração ao Santíssimo Sacramento e Terço Mariano, com a participação do Terço dos Homens e Santa Missa às 7:30 da noite. Na sexta, dia 16, no mesmo horário, a programação contará com a participação do Apostolado da Oração. No sábado, dia 17, o Terço das Mulheres participará do momento de oração também às 7 da noite, seguido da celebração eucarística às 7:30. O domingo, 18 de outubro, é o dia dedicado ao padroeiro. A programação começa às 8:30 da manhã, com uma procissão, cuja concentração será na praça próxima ao Colégio Santa Clara. Às 9:30 da manhã, será celebrada a Santa Missa Festiva em honra a São Lucas, com bênção aos enfermos. A adoração ao Santíssimo Sacramento segue até o meio-dia. Durante a programação, haverá bênção e distribuição do chá de São Lucas, além do funcionamento de barraquinhas no salão da comunidade. No domingo, a cantina também vai funcionar após a Santa Missa. O administrador paroquial, Padre Paulo Machado, convida os ouvintes da Rádio Catedral para este momento de oração a São Lucas.
4: Queridos ouvintes da Rádio Catedral, da nossa Arquidiocese de Juiz de Fora, é com grande alegria que venho convidá-los a participar dos festejos da comunidade São Lucas, da paróquia Santa Rita, no Bonfim. A comunidade celebra o Tríduo em honra ao seu padroeiro, dia 15, 16 e 17, às 19 horas. O dia de São Lucas, dia 18, é um domingo. A procissão acontecerá às 8:30 da manhã, seguido da Santa Missa e adoração ao Santíssimo. A comunidade São Lucas está localizada na rua Luiz Fávero, 175, no bairro Marumbi. Um grande abraço, Deus abençoe a todos. Aqui é Padre Paulo Machado. Fiquem com Deus.
0: A festa de São Lucas é promovida pela paróquia Santa Rita de Cássia e pela comunidade São Lucas. As atividades serão na comunidade, que fica na rua Luiz Fávero, 175, no bairro Marumbi, em Juiz de Fora.
2: A capela mortuária do cemitério Nossa Senhora das Dores, no bairro Grama, em Juiz de Fora, ficará temporariamente fechada a partir deste domingo 18 de outubro para obras de reforma, reestruturação e melhorias nas instalações.
0: Durante o período de execução dos serviços, o espaço ficará indisponível para velórios, homenagens e outras cerimônias fúnebres. Segundo o comunicado da Arquidiocese de Juiz de Fora e da paróquia Nossa Senhora das Dores, a medida busca garantir a segurança dos frequentadores e permitir a realização dos trabalhos. Os atendimentos administrativos, as solicitações de serviços e as orientações continuarão sendo realizados pela Secretaria Paroquial de segunda a sexta, de 8 da manhã ao meio-dia e de 1 às 4 da tarde, aos sábados, de 8 da manhã ao meio-dia. Outras informações podem ser solicitadas pelo telefone 3224-7490. 3224-7490. A reabertura da capela ocorrerá após a conclusão das melhorias, mas ainda não foi informada uma data para o término das obras.
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0: 11 horas 24 minutos.
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0: Feliz é todo aquele que não anda conforme os conselhos dos perversos, que não entra no caminho dos malvados, nem junto aos zombadores vai sentar-se, mas encontra o seu prazer na lei de Deus e a medita, dia e noite, sem cessar. Este trecho do Salmo 1 é o tema do editorial com o Padre Ereles.
5: A vida daquele que tem Deus no coração não se preocupa com nada, porque com Deus você aprende a ser paciente, compassivo, bondoso, piedoso e misericordioso. Com Deus a gente alcança na fé, na esperança e na perseverança a resposta de um Deus que é capaz de nos amar, que é capaz de nos ensinar. Tudo é dom de Deus. Por isso, o que passa, o que nos motiva, tudo é dom de Deus. E Deus é o único que não muda. Ele é eterno, ele permanece sendo o mesmo Deus que nos honra, que nos ama.
0: Horas e 25 minutos, termina aqui o Jornal Boa Nova, apresentação e produção Roberta Oliveira, com participação e operação técnica de Pri Bahia. Um bom dia para você. Música.

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11: 11 horas e 28 minutos, estamos chegando ao final do nosso programa Manhã de Bênçãos, que tem o oferecimento do Sacolão da Economia, que há mais de 30 anos atende com tradição e qualidade. 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Agradeço a você, amigo ouvinte, pelo carinho, pela companhia, e já reforço o convite para a gente voltar a se falar amanhã bem cedo com mais uma edição do nosso programa aqui pelas ondas 102.3. Continue ligado. Em instantes, tem Encontro com Deus com Padre Expedito. Abraço de urso e até mais. Bye!
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Louvado seja nosso Senhor Jesus Cristo, para sempre seja louvado. 11:31, iniciamos o programa Encontro com Deus, aqui na Rádio Catedral FM. Com muito carinho, eu, Padre Expedito, quero abraçar

abraçar você, irmão, abraçar você, irmã, neste momento em que juntos rezemos ou rezamos a oração da Salve Rainha. Oremos. Salve Rainha, Mãe de Misericórdia, vida, doçura e esperança nossa, salve. A vós, bradamos, os degredados filhos de Eva, a vós suspiramos, gemendo e chorando neste vale de lágrimas. Eia, pois, advogada nossa, esses vossos olhos misericordiosos a nós volvei, e depois deste desterro, mostrai-nos Jesus, bendito fruto do vosso ventre, ó clemente, ó piedosa, ó doce sempre Virgem Maria. Rogai por nós, Santa Mãe de Deus, para que sejamos dignos das promessas de Cristo. Amém.

essa música, simplesmente José. Eu quero homenagear no dia de hoje uma grande amiga devota de São José, que é a Adélia. Adélia, da paróquia Mãe de Deus, no bairro de Lourdes. Adélia, um grande abraço para você.

Quero também enviar um abraço muito especial para Josi Rubac. Josi Rubac, que está ligadinha conosco no bairro Parque Independência, minha paroquiana, lá no mercado Parque Independência. Deus abençoe você, Josi, um grande abraço. No dia de hoje, nesta quarta-feira, 14 de outubro, Padre Expedito está transmitindo o programa Encontro com Deus, ao vivo, direto da cidade de Chácara. Uma bênção especial para todos vocês de Chácara. Hoje nós estamos realizando a reunião da Forania Santa Teresinha. E nós, os padres da Forania, estamos reunidos hoje, desde logo cedinho, na cidade de Chácara, Igreja Matriz de São Sebastião em Chácara, uma igreja matriz linda, as dependências muito bem cuidadas. O Padre Rafael nos acolheu com muito carinho aqui na comunidade de Chácara, servindo um café da manhã muito especial. Hoje então, envio uma bênção especial para todos vocês que residem no município de Chácara e que estão nos acolhendo para esta reunião da Forania Santa Teresinha.

Quero também lembrar a todos vocês que amanhã eu, Padre Expedito, estarei presidindo a missa na comunidade São Geraldo, no bairro Filgueiras. Estarei presidindo a Santa Missa amanhã, 7:30 PM. Será o último dia da novena em preparação para a festa de São Geraldo, padroeiro daquela comunidade paroquial. Então, amanhã, 7:30 PM, eu, Padre Expedito, vou estar em chácara presidindo a Santa Missa, último dia da novena de São Geraldo, a convite nosso querido irmão Padre Rafael.

0: Envio aqui uma bênção especial para a nossa ouvinte, nossa querida ouvinte, a Marciana, que está sempre na escuta da Rádio Catedral. Marciana, um abraço carinhoso para você. Hoje, quando eu cheguei aqui em Chácara, foi a primeira pessoa que eu lembrei. Muitas pessoas já estavam dizendo sobre o carinho, né, que a Marciana tem conosco aqui em Chácara.
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0: Quero agradecer esse carinho, tá, Marciana? Você que agora está ligadinha conosco. Que Deus abençoe você. Inclusive, eu fiz o convite para que a Marciana estivesse junto comigo agora no programa. Não sei se esse convite chegou até lá a pessoa dela, mas ela não apareceu. Mas já disse aqui que está ligadinha conosco em Chácara.
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0: Weber, ele sempre está ligadinho conosco, é de Santa Teresinha. Ele diz: Deus abençoe os padres da Forania que estão em reunião em Chácara. Márcia Tostes, de Belmiro Braga, um abraço carinhoso para você, nossa querida amiga colaboradora da Rádio Catedral. Que Deus te abençoe. Abençoe também o Ricardo, a Neide, o Mário, que estão sempre ligadinhos conosco.
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0: O qual em Juiz de Fora, diz assim: sou do terço dos homens para se pedir.
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0: O terço sagrado do coração. Que Deus abençoe, tá? Grande abraço. Tudo de bom para você, querido.

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1: Vocês estavam ouvindo essas vozes no fundo aí? É porque a música que fala do filho pródigo é, na verdade, é o que o Padre Expedito colocou aqui, para ser reproduzida, só que é uma música que ela narra, né, essa passagem do filho pródigo.

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Já estamos de volta do Apoio Cultural, são 11 horas e 49 minutos, tempo passando rápido, no finalzinho desta manhã de quarta-feira, 14 de outubro. Quero aqui enviar um abraço para Niceia Ferreira. Ela diz: Deus abençoe todos os padres que hoje estão em chácara. Obrigado, Niceia Ferreira, Deus te abençoe. Odete Machado, em Nova Benfica, a despedido, ligadinha com o senhor. Já ia perguntar se o senhor esteve com a nossa querida Marciana. Peço bênçãos para minha amiga Quitéria, que passou por uma cirurgia. Que Deus abençoe a Quitéria, pronta recuperação da saúde para a Quitéria, aqui em oração. Mas bem, vocês acreditam que a Marciana não quis vir participar ao vivo do programa Encontro com Deus com o Padre Expedito? Acho que eu vou fazer o seguinte, eu vou sair daqui e vou direto na casa da Marciana hoje para almoçar com ela. Brincadeirinha, Marciana. Nós temos uma equipe de acolhida aqui em Chácara, uma equipe muito bacana de acolhida. E ela, essa equipe de acolhida, né, preparou esse café, agora está preparando um almoço especial para os padres, né? Bacana, que Deus abençoe. Pessoal de Chácara, muito acolhedor o pessoal de Chácara, né? Que Deus os abençoe. Lembrando, daqui a pouquinho, agora são 11 horas e 51 minutos, às 11 horas e 55 minutos, a bênção da água e a bênção da refeição, ok? Você já colocou a água ao lado do rádio para ser abençoada? Se não, coloca rápido, porque daqui a pouquinho o Padre Expedito vai estar abençoando a água e abençoando a refeição.

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1: Essa música é linda. A música chama-se Utopia. Qualquer dia eu vou trabalhar esta música no programa Músicas que Tocam a Alma, aqui na Rádio Catedral, toda quinta-feira, às 18 horas e 30 minutos. Essa música é maravilhosa, sem dúvida alguma. Amém, né? Amém. Bom, momento da bênção da água e da refeição.
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0: Senhor Deus, fonte de toda a vida, abençoai esta água, purificai nossos corações, aliviai nossas canseiras e, ao bebê-lo em fé, fazei-nos lembrar que de vós jorra a água viva que sacia nossa sede. Nós vos pedimos por Cristo nosso Senhor. Amém. Primeira carta a Timóteo, capítulo 4, versículos 4 e 5. Pois tudo o que Deus criou é bom, e nada deve ser rejeitado, se for recebido com gratidão, porque é santificado pela palavra de Deus e pela oração. Oremos. Senhor, ao partilharmos esta refeição, que possamos também partilhar nossas histórias, nossos sonhos, nossos desafios. Que cada refeição à mesa seja um sinal de gratidão pelo que temos e uma oportunidade de crescer juntos como comunidade. Que esta refeição nos fortaleça, não apenas fisicamente, mas também espiritualmente, nos unindo sempre em propósitos e ações. Que a bênção do Deus que nos dá o pão de cada dia, a graça de Cristo, pão descido do céu, e a unção do Espírito Santo, esteja sobre vós e sobre esta refeição, agora e sempre. Amém. Por intercessão de Nossa Senhora e de São José, desça sobre cada um de vocês e permaneça a bênção de Deus Todo-Poderoso, Pai, Filho e Espírito Santo. Amém. Amanhã estamos de volta às 11h30 da manhã.
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Em nome do Pai, do Filho e do Espírito Santo. Amém. Espírito Santo de luz, dai-nos o dom da sabedoria para distinguir o bem do mal e a verdade da mentira. Guiai-nos a cada passo, em cada dia, para que sigamos o caminho do Evangelho com a ajuda de Maria, por Cristo nosso Senhor. Amém. Vinde Vede, a nossa leitura orante da Santa Palavra, o nosso encontro com Deus de cada dia. Estamos agradecidos, imensamente agradecidos, por sermos ouvintes.

amor e da nossa vontade sincera e profunda de dizer sim a Ele cada dia da nossa vida. Continuamos hoje no capítulo 16, o anúncio da paixão, o primeiro anúncio da paixão. Estamos chegando em Jerusalém, já no capítulo 19, Jesus entrará em Jerusalém, como a gente já viu e falamos da outra vez, né? Jesus anuncia que está próximo. Isso para os discípulos se torna cada vez mais algo difícil de levar adiante, né? Pedro até preferia ficar ali no Tabor, né? Estava, como ele vai dizer daqui a pouco, no capítulo 17, na Transfiguração, Pedro até preferia ficar ali, mas antes de passar, antes de estar no Tabor, é preciso passar pelo Calvário. Colhemos hoje, então, o primeiro anúncio da paixão, é Mateus 16, versículos 21 a 23. Mateus capítulo 16, versículos 21 a 23. Como você sabe bem, a nossa tradução é a tradução da Bíblia da CNBB. Mateus 16, 21 a 23. Ouçamos a Santa Palavra. A partir de então, Jesus começou a mostrar aos discípulos que deveria ir a Jerusalém, sofrer muito da parte dos anciãos, sumos sacerdotes e escribas, e ser morto, e ao terceiro dia ressuscitar. Então, Pedro, chamando-o à parte, começou a censurá-lo. Deus te livre, Senhor, que isso nunca te aconteça. Jesus, porém, voltou-se para Pedro e disse: vai para trás de mim, Satanás. Tu és para mim uma pedra de tropeço, pois não pensas de acordo com Deus, mas de acordo com os homens, de acordo com como as pessoas pensam. Amada irmã, amado irmão, Pedro acabou de confessar: tu és o Cristo. Jesus acabou de dizer a Pedro: feliz és tu, filho de Jonas, porque Deus te revelou isto. Jesus acabou de dar a Pedro essa missão de ser a pedra sobre a qual a igreja se edifica. Jesus acabou de dar a Pedro a missão de nos unir, de abrir as portas, as da terra e as do céu, gerando a comunhão. Acabaram de acontecer todas essas coisas. E Mateus diz: a partir disto, a partir da confissão de Pedro, é como fosse um marco divisório, a partir desse momento, dali por diante, indo para Jerusalém. Em Lucas, Jesus está mais, cada vez mais próximo de Jerusalém. Em Mateus, esse caminho não é tão nítido, mas a partir dali, a partir da confissão de Pedro e de Jesus ter dado a missão de Pedro de ligar os irmãos, de estabelecer a comunhão em nome do Senhor, Jesus começa a anunciar que ele deve ir a Jerusalém, que lá deve sofrer muito da parte dos sumos sacerdotes, saduceus e escribas. Sumos sacerdotes, anciãos e escribas, né? Eram a maioria saduceus, né? Os anciãos e os sumos sacerdotes eram desse grupo, a maioria. Haviam fariseus também, fariseus e escribas também, mas era o grupo da liderança religiosa. Este grupo seria responsável pela perseguição de Jesus, pelo decreto da sua paixão e morte, e depois ele ressuscitaria. Então, ficou claro para Pedro: perseguição, paixão e morte. Então isso gritou. A ressurreição, eles não sabem o que seja, o que seria, né? Jesus vai preparar exatamente no texto seguinte da Transfiguração. Jesus vai mostrar que é algo mais, evidentemente, depois do suplício da cruz. Então, no coração de Pedro, aquele mesmo coração que havia recebido a revelação: tu és o Cristo, aquele coração agora se conturba. E Pedro, como sempre faz, toma a palavra, né? Era a missão dele, ele era o primeiro, né? Foi o primeiro chamado. Então, ele toma a palavra e diz: de modo algum, isso não. Não te aconteça uma coisa dessa. Por trás dessas palavras, de modo nenhum, isso não está no projeto de Deus. Eu não vou permitir, eu sou forte, tenho até uma espada. Ele vai aparecer.

usava essa espada depois, né? Uma espadinha, né? Um pequeno cutelo, uma espadinha, né? Vai aparecer com ela, Jesus vai rejeitar, evidentemente. Então, não é esse o caminho de Deus. Então, aqui Pedro toma um caminho diferente. Aqui Pedro deixa falar o homem, o instinto talvez até do amigo, né? Aquele que está ligado a Jesus não vai permitir que isso, se sentindo forte, se sentindo alguém, e ao se sentir alguém, está barrando o caminho da graça divina, porque a graça divina, Deus mesmo escolheu outra estrada, escolheu a estrada da entrega do seu filho, né? Então, Pedro isso não entende. Para ele, no projeto de Jesus, do Cristo, Filho de Deus, não está perseguição, paixão, morte. Essas coisas, ele não vê possibilidade, vê outra possibilidade, né? Muitos autores, né, pensaram nesta outra possibilidade, né? Até em cima de Judas, né, que também que será o traidor por excelência, né? Pedro nega e aqui vacila, né? Não consegue compreender o plano de Deus ainda, né? Se nós estivéssemos naquele momento, talvez não tivéssemos entendido também, né? Tudo era uma grande novidade, sobretudo essa, morrer para ressuscitar, né? Não estava previsto no Antigo Testamento desta forma. Então, Deus adora variar, Deus está trazendo a novidade definitiva a Jesus mesmo. Então, os apóstolos não sabiam. Se nós tivéssemos também, talvez vacilaríamos também. Então, diante disso, grita o humano de Pedro, mas Jesus precisa corrigir este humano. E a correção está nas duras palavras seguintes. Pedro, Jesus não falou a palavra Pedro, vou estender. Pedro, irmão, filho, agora teu coração falou como Satanás. Aquele mesmo coração que tinha deixado Deus falar, agora deixou Satanás falar. Deixou o plano humano falar, cuidado, fica aí atrás e aprende, agora são as horas de mais aprender. Também nós muitas vezes deixamos que Satanás fale o nosso coração e coloque no nosso coração projetos de ódio, projetos de destruição, projetos de violência, projetos de descaso. Então é hora de ouvir o Senhor, de nos colocar diante dele e ouvir o Senhor, né? Nós, os cristãos, os que somos de Jesus, estamos aqui para construir a paz, no que depender de nós. Paulo insiste, né? Vivei em paz com todos. Então, nós somos obrigados pelo Evangelho a viver em paz com todos. No que depender de nós, não podemos ser pessoas intrigueiras, encrenqueiras. Somos homens e mulheres da paz. Não da paz humana, não da paz dos nossos pactos ou dos nossos interesses, a paz que só o Cristo pode dar. Muito bonito na missa, antes da comunhão, quando o padre diz que a paz do Cristo esteja com vocês. Esta paz gera a comunhão. Essa paz nos leva à comunhão. É um coração em paz que pode comungar do Senhor para levar essa paz no mundo inteiro. Então, não há outro caminho para nós a não ser esse. Então, Pedro precisa aprender que mesmo que da cruz brotará uma inundação da paz do Senhor. É da cruz que brota toda a graça que agora a igreja vive, recebe e receberá até o fim dos tempos, né? Pedro precisa aprender, porque nesta hora ele está sendo uma pedra de tropeço, porque não está pensando como Deus. Deus tem o seu caminho, o caminho dele é de entrega e oferecimento até o fim. Deus não nos deixaria no meio da estrada. Ele veio para passar toda a nossa vida humana, mesmo a morte, menos o pecado, porque Jesus é plenamente inocente, mas assumiu as consequências do pecado por amor. Um amigo dá a vida por seu amigo, né? Então nós também, como ele deu, somos chamados, antes de qualquer coisa, antes de vociferar nossas razões, nossas defesas, precisamos dar a vida. E dando a vida que imitamos o Senhor. Damos a vida de muitas formas, especialmente essa, procurando no que depender de cada um de nós, de mim, de você, viver em paz com todos, né? Então,

logo após a confissão de Pedro, tem esse chamado de atenção, cuidado. No seu coração estão instrumentos do Satanás, vozes do Satanás. Aprende o caminho de Deus. E como nós vamos hoje aprender o caminho de Deus? Escutando o Evangelho. Não pessoa, escutando o Evangelho, lendo o Evangelho, deixando que esta palavra comunique para nós a vida eterna. Então é aqui, aos pés do Evangelho, é este Evangelho que nos leva à comunhão eucarística, é este Evangelho que nos mantém na comunhão da igreja, é este Evangelho que nos sustenta nas tribulações, nas perseguições e nos faz ver o ressuscitado. Por esta maravilha da ação de Deus em nossa vida, pelo Evangelho que ele sem cessar nos pronuncia e nos dá, para que não permitamos que o Satanás pronuncie em nós palavras de destruição e de morte, para que somente a palavra do nosso Pai esteja em nosso coração. Por isso, damos glória ao Pai, ao Filho e ao Espírito Santo, como era no princípio, agora e sempre. Amém. Acolhemos a bênção, Pai de bondade, que a bênção da cruz, da vossa cruz, nos traga hoje a paz. Não aquela paz de calmaria, não aquela paz de tudo parado, mas aquela viva paz, aquela paz que nos une, aquela paz cheia de perdão, aquela paz carregada de reconciliação, que antecipa profética e corajosamente o que vamos viver na vida eterna. Lá, inevitavelmente, viveremos todos na plena comunhão, mas desde hoje pedimos a vossa bênção para preparar com esforço e com alegria a comunhão plena de amanhã. Em nome do Pai, e do Filho, e do Espírito Santo. Amém.

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10: E muito boa tarde pra você, na sintonia da Catedral, aqui na 102,3. E aí, tá tudo bem? Tá tudo direitinho? Tarde de quarta-feira, dia... Já é dia 14 do mês de outubro de 2026, né? Uma tarde que tá com calor, um calorzinho, né? Mas a previsão é de chuva pra tarde de hoje. Então você já fica aí. Então, a partir de agora, mais uma edição do nosso Entre Amigos. Aí você pode mandar seu abraço, pedir sua música. 988976570. Durante toda a tarde, nós vamos ter muita notícia, vamos ter a informação do João Xavier, que já chegou aqui, já chegou, acendeu aqui as luzes, né? Hoje ele falou só, estou aqui para brilhar, né? Isso é muito importante. Boa tarde, João.
11: Boa tarde, Lei, como que você está?
10: Graças a Deus, né? Oh, só de falar graças a Deus, nós estamos aqui mais um dia em nossas vidas, mais uma tarde, né? Que o dia já começou cedinho e você também tá bem, né?
11: Eu tô ótimo.
10: Ah, então eu tô percebendo, né, que você tá bem, né? Qual que vai ser o nosso lanche de hoje?
11: Bom,
10: eu e a Silvia, a gente fala muito sobre comida, a gente fala sobre a receita, então vamos lá, qual vai ser o lanche de hoje à tarde?
11: Ih, pior que eu tô sem ideia.
10: É, no momento, né? Então,
11: é,
10: então,
11: no momento sem ideia.
10: É, então a gente continua.
11: Se bem que já tem um lanchinho, né, pré-definido, que é a jabuticaba.
10: Nós ganhamos aqui jabuticaba, né?
11: É.
10: Você já descobriu quem trouxe a jabuticaba?
11: Ainda não.
10: Eu também não, porque eu cheguei aqui, né? Cheguei aqui agora, mas eu tô vendo muitas jabuticabas aqui. João, não pode comer o caroço.
11: Pode deixar.
10: Aí você fala, quem te falou isso? Eu, quando era criança, ó, não come o caroço.
11: Só uma criança, uma árvore.
10: É. João, e aí, o que pode ser notícia na tarde de hoje?
11: Bom, hoje a gente vai trazer o balanço da Polícia Rodoviária Federal para falar da Operação Nossa Senhora Aparecida, que aconteceu desde sexta-feira, dia 9, e foi até dia 12, tanto que o balanço foi divulgado hoje de manhã para nós.
10: Sim.
11: Também temos o quadro Bendita Saúde, para você que é mulher, que tá querendo se prevenir a respeito do câncer de mama, fazer os exames necessários.
10: É outubro rosa, né?
11: Sim, é outubro rosa. A gente tá tendo uma ação lá na Estácio Juiz de Fora, que fica na Avenida Presidente João Goulart, número 600, onde serão realizados exames gratuitos hoje, quarta-feira, a partir das 7 da noite. Então é super importante para você, ouvinte, que queira fazer o preventivo, o exame Papa Nicolau, que é o que faz do Outubro Rosa. Então fique atentas, que hoje a gente vai trazer todas as informações completas no Catedral Notícias, segunda edição.
10: Sim, aonde fazer, né?
11: Sim, aonde fazer, qual é o exame.
10: Muito bem.
11: Se é gratuito, se não é, mesmo já tendo falado que é gratuito. E essa ação vai acontecer todas as quartas-feiras do mês de outubro.
10: Ah, muito bem. É, que bacana essa ação aí, né?
11: Uhum.
10: É, porque o mês, né? Aí eu sei que vem aí novembro e vem novembro azul também, né?
11: Vem o novembro azul.
10: Mas vamos falar
11: também.
10: Primeiro do outubro.
11: Vamos primeiro no outubro.
10: É, nós estamos em outubro. Leite, você tá muito afoito hoje, calma.
11: Acelera.
10: Olha, tem algum ouvinte aqui falando assim, ó, eu amo Jabuticaba, Lei e João. Mas ela não colocou aqui, deixa eu ver quem é. Ah, deixa eu ver quem é aqui, porque ela não colocou o nome, né? Ah, é a Gilmara. Gilmara? Ela falou que ama Jabuticaba. Ah, é a Gilmara de Santa Cruz, mas ela está nesse momento no trabalho, lá no portal do aeroporto. O João também já chegou aqui, ele não aguentou antes, falou, João, calma, daqui a pouco a gente tem um tempo para tomar um café, chupar um Jabuticaba. Não, ele já chegou e já falou assim, nossa, isso aqui é para nós? Bom, mas o João, e o lanche você já falou que é só Jabuticaba?
11: Bom, por enquanto é que eu tô apurando.
10: Bom, comigo tá tudo bem, que você sabe que eu tô de boa nessa questão aí de alimentação. Mas se em dos tempos só Jabuticaba.
11: É, só Jabuticaba.
10: Gostei, tá? Aqui, ótima tarde então.
11: Igualmente, Lei.
10: Isso. Não tem mais nada pra gente bater um papo aqui hoje?
11: Bom, temos a exposição de ontem, que a gente falou do Instituto Arte e Design.
10: Sim.
11: Que vai estar exposta na galeria lá da UFJF, que vai até o dia 30 de outubro.
10: Sim.
11: A gente trouxe as informações ontem no Catedral Notícia e hoje também, na primeira edição, que é uma exposição feita pelos alunos do Instituto, em parceria junto com a professora responsável, que é uma exposição de fotografia, falando a respeito do olhar clínico sobre a fotografia, sobre cenários, sobre contextos gerais como um todo.
10: João, aproveitando que você falou, né? Eu me lembro que um dia eu fui numa casa, aí chegando lá tinha um quadro, né? Um senhor, a casa toda de reboco, né, feito daquela madeira, né? Antigamente fazia casa, acho que era com aquela embaúba, com a taquara, né? É a prima do bambu lá, sim, que eles chamavam antigamente. E aí eu cheguei, tinha uma mesa, um copo de água, um pedaço de pão, né? E um senhor já com bastante idade, né? Com a mão assim, ó, né? Agradecendo. E aí eu cheguei, ali eu comecei a aprender um pouquinho o que era arte. Aí eu perguntei o pintor, ele falou assim, olha, isso aqui ele está agradecendo o pão da vida, o copo, tá vendo? Ele está agradecendo a casa, mesmo que seja simples, né? Aí eu vi no quadro, estava assim, agradecimento pela vida.
11: Olha, que interessante.
10: Não, mas então, você está falando sobre porque quando você chega para analisar um quadro, o que o artista quis passar ali naquela obra,
11: que
10: né?
11: O que ele quis transmitir ali.
10: Exatamente, o que ele está te transmitindo, né? Qual foi o sentimento quando ele estava ali, né? Isso é muito lindo, né?
11: Falando nisso, igual, todo mês a Galeria Nivea Brache ali do Mercado Municipal tem uma obra de arte, uma exposição aleatória. Todo mês tem uma. Aí, eu na época ficava assim, vou me propor um desafio, eu vou olhar pra obra, tudo, sem olhar a plaquinha do contexto.
10: Sim, sim.
11: E aí eu ficar tentando saber o que o artista tava transmitindo ali. Aí eu meio que criando uma história mirabolante na cabeça, tudo que eu tava vendo ali. E aí depois eu via na plaquinha se eu tinha acertado ou não. Eu me propunha esse desafio. E aí toda hora eu acertava o desafio.
10: Olha, que bacana.
11: Que ficava ali, deve estar fazendo isso, assim, assado, quis transmitir isso. E não é que tava na plaquinha praticamente a mesma coisa?
10: Olha só, parabéns, João. Você tem esse olhar, né? Ah. São poucas pessoas, né? Eu demorei um tempo pra mim ter esse olhar. Eu chegava, achava aquilo uma figura bonita e, né, e não tinha um entendimento, né? Há muitos anos atrás. Mas assim, são coisas que eu tô comentando porque aquilo me marcou demais, né?
11: Uhum.
10: Qual era o significado daquele quadro? Um quadro lindo, né? Lindo, mas lindo, lindo, lindo, lindo. Mas enfim, João, ó, tá chovendo de mensagem aqui, você sabe qual é o assunto? Você tá preocupado com a notícia aí? O assunto aqui agora no nosso WhatsApp da Catedral é só jabuticaba. Aqui, ó, tá cheio de foto, depois você olha aí. Ó, fotos aqui, olha o convite que eu recebi pra comer aqui. Uma delícia, ó, pé de jabuticaba. A outro ouvinte falou assim, olha aí, dá uma olhada aí, outro pé de jabuticaba. Outra aqui, a Zenilda falou assim, olha como é que tá de jabuticaba aqui. Então, já que o assunto é jabuticaba, gente, então, deixa eu só complementar. Eu plantei um pé de jabuticaba na minha casa. Eu comprei, né? Tinha um pé que custava, sei lá, R$500, um de 300, aí eu comprei lá um de 200. Já tem uns 8 anos. Ele cresceu um pouquinho, mas por enquanto o jabuticaba, que é bom mesmo, nada, né? Mas ele não tá nem do seu tamanho, tá, João?
11: Ó. Oh.
10: Não. E olha que já, o tempo passou, hein? Acho que demora bastante tempo, né? Mais um ouvinte mandando outro pé de jabuticaba. Bom, gente, pelo amor de Deus, todo mundo gosta de jabuticaba, né? Boa tarde, Lei. Olha como está aqui, olha, tem muito pé. Estão todos carregados, né? Eu tô vendo aí, tô vendo aí. Eu sou a Zenilda aqui de Petrópolis, Pedro do Rio. Aí a outra ouvinte é do aeroporto. Olha, apostou aqui, olha o convite que eu recebi pra ir comer domingo, jabuticaba deles. Mas são muitas mensagens. Jabuticaba fez aqui realmente, né?

0: É, tá fazendo a festa aqui essa tarde.
1: Falar nisso.
0: Mais uma mensagem, João.
1: Tem até uma ideia.
0: Ah.
1: Por que que em breve a gente pode sugerir também, até mesmo pra Pribaí, que faz o quadro Bom Apetite, trazer alguma receita que envolva jabuticaba?
0: Sim. Eu me lembro que tem muitos anos eu tomei um licor de jabuticaba.
1: Olha,
0: é muito gostoso, né? Eu me lembro que na época eu gostei muito. Hoje eu não tenho na minha memória o sabor, mas era muito gostoso, um licor. Mas tem doce, né?
1: Uhum,
0: doce de jabuticaba, né? Deve ter tipo uma geleia de jabuticaba, deve ter também, né?
1: Acho que tem sim.
0: Aprofunda e traz esse assunto daqui a pouco pra nós.
1: Vou aprofundar.
0: É, porque nós estamos com tempo, né? Gente, boa tarde, obrigado por esse carinho todo aí, o pessoal enviando mensagem aqui, mostrando os pés de jabuticaba que tem na casa de um parente, né? Jabuticaba faz um sucesso danado, você viu? É, olha só quantas mensagens nós estamos recebendo aqui. Bom trabalho, João.
1: Igualmente, Lê, até daqui a pouco.
0: Então tá, a gente continua aqui juntos entre amigos, o programa tá só começando, 988976570, para você falar com a gente na tarde aqui da Catedral.

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12: Olha, agora 1:30 e o assunto da jabuticaba rendeu, hein? Tá todo mundo falando de jabuticaba. Deixa eu ver aqui, ó. Olha só, ó.
13: Helena, São Mateus, Lei e João.
12: Ah, Helena mostrando aqui, olha, uma bacia de jabuticaba. Que sucesso, hein? Ah, deixa eu ver aqui, ó.
13: Boa tarde, João, boa tarde, Leia. Eu também amo jabuticaba. Eu vou aí pra pegar um pouquinho pra mim.
12: Tô falando que rendeu a jabuticaba, ó, ó, ó.
14: Ô, Lei Costa, boa tarde. É a Vilma, filha da Dona Maria, aqui no Araci, que no aniversário ontem.
12: Tudo bem, Vilma.
14: Ela mandou te agradecer da música, e mandou te dar um abração, tá? E a Vilma, filha dela, que tá falando. Aí eu queria pedir você, pra fazer um favor, de você colocar pra mim o Ferrugem, a música nova dele, Amar ou Odiar. Tá?
12: Tá.
14: Do Ferrugem. A Vilma que tá pedindo, a filha da Dona Maria.
12: Eu vou tocar pra você.
14: Muito obrigado, Ricosta. Seu programa é mil. A Rádio Catedral também é mil. Obrigado.
12: Aí, ótima tarde pra vocês aí. Muito obrigado, minha amiga. Continue com a gente aí, né? Continue com a gente.
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Chitão e Chororó aqui na tarde da Catedral. Ela não vai mais chorar. Ah, Billy Ray aqui também participando dessa música, né? É uma versão, coisa linda. 2 minutos faltam para as 2.

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10: Muito bem, de volta agora duas em ponto aqui na Catedral. Deixa eu falar agora com mais um ouvinte aqui, ó.
11: Oi, Léo Costa. Boa tarde, eu sou a Lucinéia de Penhalonga. Eu ofereço a música RPM, Rádio Pirata. Eu ofereço pro Paulo de Paraíba do Sul e para todos os ouvintes.
10: Ok, um abraço para você, pro Paulo, tudo de melhor aí na tarde, vocês todos aí em Penhalonga. Se pediu aqui na Catedral, a gente toca.

0: I Supply, fechando mais um aqui na Catedral, agora 2:16. Bom, nós estamos aqui no 988976570 para você falar com a gente aqui na tarde da Catedral.
1: Boa tarde, Lei. Tudo bem?
0: Tudo.
1: Será que você poderia tocar para mim Minha Alegria com o Padre Ezequiel? Quero oferecer para minha amiga do coração, Terezinha de Santa Helena, e para todos vocês aí na rádio. Boa tarde, Cida de Nova Era. Deus abençoe a todos.
0: Ah, Cida, abraça você aí, Nova Era. Receba o nosso carinho.
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0: Muito bem, agora 26 minutos faltam para as 3. Vem aí o João Xavier, porque tá na hora, né? Do nosso É Notícia.
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2: 12:35. Estão abertas inscrições para processos seletivos para cadastro de reserva do DENLURB. As oportunidades são para as funções de auxiliar de serviços e operador de máquinas 1. As inscrições são gratuitas e exclusivamente no site do DENLURB até às 23h59 de sexta-feira, dia 16. Candidatos que tiverem dificuldades para acessar a internet ou utilizar os equipamentos poderão procurar durante o período de inscrições uma das unidades do DIGA da Prefeitura das 8 da manhã às 5 da tarde. Depois de realizar a inscrição, será necessário entregar presencialmente a documentação e os títulos utilizados para comprovar as informações apresentadas. A entrega deverá ser feita nos dias 19, 20 e 21 de outubro, das 8 da manhã às 5 da tarde, no Centro Administrativo do DENLURB, localizado na Avenida Francisco Valadares, número 1000, no bairro Vila Ideal. Para a função de auxiliar de serviços, a seleção será feita por meio de prova de títulos. Já para o operador de máquinas 1, os candidatos serão avaliados por prova de títulos de caráter classificatório e prova prática de caráter eliminatório. Os requisitos para participar, a documentação exigida e os critérios de pontuação, além das atribuições de cada função, a remuneração e o cronograma completo já estão disponíveis nos editais número 001 e 002 de 2026. As informações completas você confere em nosso site radiocatedraljf.com.br.
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2: E eu de volta aqui na Catedral, agora 20 minutos faltam para as 3 e a gente segue, né? Já já tem a consagração a Nossa Senhora. Você pode, olha, pedir a sua música aí no 988976570. Fique à vontade aqui na programação da Catedral. Olha só quem chegou aqui, meu queridíssimo amigo André, lá da banca do Manuel Nóia. André, boa tarde, André.
3: Fala aí, Costa. Coloca uma música do Netinho aí, ó. Pode ser Mila, ou Beijo na Boca, homenagear ele. Se ele foi enterrou ontem, morreu e enterrou ontem, pra homenagear ele aí, ué.
2: Sim, sim, sim. André, ótima tarde, né? O Netinho que nos deixou, né? Cantou, já estava aí lutando com a vida, adoentado, e ontem ele partiu. Bom, o André pediu e a gente faz essa homenagem ao Netinho, né? Que tanto levou alegria em tantos momentos da vida de tantas pessoas, tá?

Carlinhos Brown, Marisa Monte, Arnaldo Antunes, Tribalistas. Vem aí a consagração a Nossa Senhora. Eu volto já.

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0: Em nome do Pai, do Filho e do Espírito Santo.
1: Amém.
0: Louvado seja nosso Senhor Jesus Cristo.
1: Para sempre seja louvado.
0: Salve Maria.
1: Salve Maria.
0: Muito bem-vindos, queridos irmãos e irmãs, aqui no Santuário da Mãe Aparecida. Neste momento estamos aqui na Capela do Santíssimo, rezando a consagração a Nossa Senhora. Esta oração que acompanha a história da Rádio Aparecida, que nos transmite ao vivo neste momento, compartilhando o sinal com mais outras 65 rádios espalhadas pelo Brasil. Dentre essas, nós temos a Rádio Caetité, de Caetité, Bahia, Rádio Difusora de Monte Aprazível, São Paulo, Rádio Difusora M de Casabranca, São Paulo, Rádio Fapesp, Web Rádio Fapesp, a Rádio Sul Goiana de Quirinópolis, Goiás, Rádio Catedral de Muriaé, Minas Gerais, Rádio Educadora de Coronel Fabriciano, Minas, Rádio Centro Minas de Curvelo, Rádio Diocesana FM de Campanha, Rádio Diocesana de Cachoeiro de Itapemirim. Queridos irmãos e irmãs, além destas, muitas outras emissoras estão conosco neste momento em que renovamos a nossa consagração batismal à Mãe Aparecida. Por isso rezamos. O anjo do Senhor anunciou a Maria.
1: E ela concebeu do Espírito Santo.
0: Ave Maria, cheia de graça, o Senhor é convosco. Bendita sois vós entre as mulheres, e bendito é o fruto do vosso ventre, Jesus.
1: Santa Maria, Mãe de Deus, rogai por nós, pecadores, agora e na hora de nossa morte. Amém.
0: Eis aqui a serva do Senhor.
1: Faça-se em mim segundo a vossa palavra.
0: E o Verbo se fez carne
1: e habitou entre nós.
0: Rogai por nós, Santa Mãe de Deus,
1: para que sejamos dignos das promessas de Cristo.
0: Oremos. Infundi, Senhor, vos rogamos, a vossa graça em nossos corações, para que nós que conhecemos pela anunciação do anjo a encarnação de Jesus Cristo, vosso Filho, por sua paixão e morte na cruz, cheguemos a

0: glória da ressurreição, pelo mesmo Cristo nosso Senhor.
1: Amém.
0: Amém. Podemos nos assentar um instante. Queridos irmãos e irmãs, nesse momento em que fazemos a nossa renovação da consagração batismal, vamos meditar a carta de São Paulo aos Gálatas, que é o texto da primeira leitura de hoje. Na carta aos Gálatas, capítulo 5, versículos 18 a 25, São Paulo nos traz um convite a fazer uma revisão profunda sobre a liberdade cristã. É para a liberdade que Cristo Jesus nos libertou, e aprendermos a deixar de viver sob o domínio dos instintos egoístas, das paixões desenfreadas. A vida cristã é um convite para vivermos dando, gerando frutos que agradem, que possibilitam-nos ser continuadores de Deus. Na carta aos Gálatas, São Paulo nos chama a atenção, no capítulo 6, logo na sequência, ele chama a atenção para o seguinte: não ficarmos ou não entrarmos num circuito de vigilância crítica negativa sobre os outros. Não ficarmos criando hábitos de apontar dedo para as falhas. Por quê? Porque embora tenhamos a graça de viver guiados pelo Espírito, somos todos frágeis. Todos nós podemos ter momentos de fraqueza e queda. E aqui na carta aos Gálatas, capítulo 5, ele vai nos falar: deixar-nos conduzir pelo Espírito não é uma questão de regra fria, é simplesmente a liberdade, o amor e o respeito ao sagrado. Isso vai fazer com que a gente não olhe para o outro de maneira não boa, independente de quem seja e de como faça e de como viva. Contrário à liberdade do espírito, contrário à sabedoria, é o perigo do egoísmo, da fraude, de buscar apenas evidências e não experiência de Deus. A fé, ela nos move para que aprendamos a confiar. Antes mesmo que peçamos, o Pai já sabe do que nós precisamos. E quando nós rezamos, a gente abre as portas do coração para receber aquilo que Deus nos tem a oferecer. Se nós somos conscientes dessa grandiosidade de Deus, por que querer que Deus seja do tamanho que nós achamos que ele tenha? Por que pensar que Deus haja só dentro dos esquemas que pensamos que ele age? Por que querer prender Deus dentro de um quadro ou dentro de uma estrutura? A liberdade é o que Deus nos deu. E com esta liberdade, buscando essa firmeza na fé, que nos leva a viver sem cultivar preconceitos, distanciamentos, julgamentos, sem cultivar apontamento de dedos para os outros, vivamos conscientes de que somos todos iguais, frágeis vasos de barro que portamos um tesouro inestimável, que é a graça de Deus. Então, meus queridos e queridas, com esta consciência profunda é que nós rezamos. Quando nós rezamos, não é orgulho, olha só como eu sou bom, como Deus cuida de mim porque eu rezo. Não, é por saber que sem esta profundidade do amor, eu nada sou. Eu nada sou, São Paulo vai dizer em outro momento. Vamos pedir essa graça ao Senhor e ao abençoar esta água que será aspergida, e você que está em casa também conservando a sua água para aspersão e uso, que esta vivência profunda de amor e de humildade seja cultivada por cada um de nós. Oremos. Deus eterno e todo-poderoso, quisestes que pela água, fonte de vida, princípio de purificação, as nossas almas fossem purificadas e recebessem o prêmio da vida eterna. Abençoai esta água para que nos proteja e renovai em nós a fonte de vida de vossa graça, a fim de que nos livre de todos os males e possamos nos aproximar de vós com o coração puro e receber a vossa salvação. Senhor, que esta água recorde a água do nosso batismo como fonte que jorra para a vida eterna, por Cristo nosso Senhor. Amém. E desejando viver nesta água viva e levando essa água viva de Deus para os irmãos e irmãs, renovemos o nosso batismo. Estendamos as mãos para a pequenina imagem de Nossa Senhora Aparecida e a ela nos apresentemos. Ó Maria Santíssima, pelos méritos de nosso Senhor Jesus Cristo, em vossa querida imagem de Aparecida, espalhais inúmeros benefícios sobre todo o Brasil. Eu, embora indigno de pertencer ao número de vossos filhos e filhas, mas cheio do desejo de participar dos benefícios de vossa misericórdia, prostrado a vossos pés, consagro-vos o meu entendimento, para que sempre pense no amor que mereceis. Consagro-vos a minha língua, para que sempre vos louve e propague a vossa devoção. Consagro-vos o meu coração, para que depois de Deus vos ame sobre todas as coisas. Recebei-me, ó Rainha incomparável, vós que o Cristo crucificado deu-nos por mãe, no ditoso número de vossos filhos e filhas. Acolhei-me debaixo de vossa proteção. Socorrei-me em todas as minhas necessidades espirituais e temporais, sobretudo na hora de minha morte. Abençoai-me, ó celestial cooperadora, e com vossa poderosa intercessão, fortalecei-me em minha fraqueza, a fim de que, servindo-vos fielmente nesta vida, possa louvar-vos, amar-vos e dar-vos graças no céu por toda a eternidade.

0: O Senhor esteja convosco.
1: Ele está no meio de nós.
0: Por intercessão de Nossa Senhora Aparecida, Rainha e Padroeira do Brasil, desça sobre vós, as vossas famílias e os vossos projetos a bênção de Deus Todo-Poderoso, Pai, Filho e Espírito Santo.
1: Amém.
0: Amém. Uma boa e abençoada tarde. Ide em paz e o Senhor vos acompanhe. E viva a Senhora Aparecida! Viva! Viva a Rainha e Padroeira do Brasil!
2: Viva!
0: Viva nosso Senhor Jesus Cristo!
2: Viva!
0: Após o canto final, nós fazemos a bênção dos objetos.
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Muito bem, agora 3:15, nós estamos de volta aqui na tarde da Catedral, tá? 988976570, pra gente mandar aquele abraço, pode pedir sua música, uma ótima tarde pra você. Tarde de quarta-feira já, hein? É. Olha, eu quero mandar um abraço à minha queridíssima amiga Margarida, lá no bairro Santa Cruz. Margarida, ótima tarde, tudo de melhor aí pra você, tá ok?

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1: Oi, tudo bem? 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

0: 25 minutos, faltam para as 4. Ah, Maria Bethânia. Vera ferida. Bom, 988976570 para você falar com a gente aqui, ó.
1: Boa tarde, Lei Costa.
0: Boa tarde.
1: Paraíba do Sul, Lei Costa. Manda um abraço para minha mãe Célia, um abraço para Polidoro, lá em Penhalonga também. Lei Costa, toca para mim hoje um Sorriso Maroto. Uma boa tarde para você. Fica com Deus.
0: Ô, Paulo, uma boa tarde para você também. Dona Célia, uma ótima tarde. Tá uma tarde abençoada para todos aí de Paraíba do Sul, né? É, lá no estado do Rio de Janeiro, ouvindo a Catedral. Ótima tarde para todos vocês. 24 faltam para 5.

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9: Muito bem, agora 15 para as 4, vem aí o João Xavier, porque tá na hora do nosso É Notícia.
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11: 3:45. Prefeitura libera trânsito na rua Professor Francisco Faria, no bairro Bonfim, em Juiz de Fora. As informações com Ana Clara Geara.
12: A Prefeitura de Juiz de Fora liberou ontem o trânsito de pedestres e veículos na rua Professor Francisco Faria, no bairro Bonfim. A liberação contempla o trecho entre as ruas Barão do Retiro e Américo Lobo, que estava totalmente interditado para a realização de obras de infraestrutura. De acordo com a administração municipal, foi aplicado o asfalto provisório para permitir a retomada da circulação na via, enquanto os trabalhos continuam. Durante o período de interdição, foram executados serviços de recomposição da rua, instalação de aduelas pré-moldadas para a canalização do córrego, construção de novas alas de entrada e saída da estrutura de drenagem e recuperação de parte da rede existente. Apesar da liberação do tráfego, as intervenções ainda não foram concluídas. As próximas etapas incluem o aterramento lateral, a construção de meio-fio e passeios, além da instalação de bocas de lobo para auxiliar no escoamento de água das chuvas. Após a conclusão desses serviços, será realizado o asfaltamento definido da rua Professor Francisco Faria. Na sequência, a via receberá a sinalização necessária para orientar motoristas e pedestres. A liberação permite a retomada da circulação no trecho, enquanto as equipes dão continuidade aos trabalhos restantes até a conclusão das obras.
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4: Muito bem, de volta. Deixa eu falar agora com os ouvintes aqui, ó. 988976570.
5: Boa tarde, Lei Costa. Que programação maravilhosa, abençoada. Que coisa mais bonita. Tá de parabéns. Tô aqui te ouvindo, prestando atenção.
4: Oh, muito obrigado.
5: E dando graças a Deus pelo seu programa. Muito bonito. Manda um alô aí pra Cidade Alta, Bosque do Imperador, Bosque dos Lagos, Recanto dos Bruges, pra todos que estão na sintonia, tá bom? E parabéns, e toca uma música bonita aí pra nós.
4: Obrigado, é a Madalena Bruges, a nossa amiga, né, e nosso ouvinte há muitos anos, né?
6: Boa tarde, Ney Costa, sou aparecida aqui da Vila Cachoeirinha, município de Santos Dumont.
4: Oh, que bacana.
6: Gostaria de ouvir uma música com Amado Batista, Folha Seca. Ofereço para o meu esposo Oswaldo, minhas filhas Liliane e Prisciliane, a minha sobrinha toda em Juiz de Fora, minha irmã Maria no bairro Presidenciário e a minha filha Prisciliane também no bairro Presidenciário. E a minha filha Liliane em São Paulo, em Santo André. E ofereço para o Maicon Soel, que fez aniversário dia 12, último dia 12, né? Dia de Nossa Senhora, dia das crianças. Desejo ele muita saúde, muita paz, muita alegria, sucesso na vida dele. Amém. E oferecer muito para você também, o Cacau, meu amigo aí, a Pri, Bahia, oh. E a todos. Fica com Deus, uma boa tarde.
4: Boa tarde a todos.
6: Tchau, obrigado. Ah,
4: agradeço.
6: Estou aqui na escuta do programa, esperando a música.
4: Tá ok, minha amiga. Nós vamos tocar pra você. Ó, agradeço em nome de toda a equipe, em nome do Cacau, da Pri Bahia, do Magno, do Zé de Souza, da Rafaela, da Solange, do Padre Expedito e todos aqueles, né? Do Padre Camilo, todos aqueles que passam aqui pela Rádio Catedral. Uma ótima tarde, tá, minha amiga?

0: Muito bem, passou por aqui o 1120, que é o Vitinho, né? Agora deixa eu falar aqui, você sabe com quem está comigo aqui? Dona Lourdes, boa tarde, Dona Lourdes.
1: Boa tarde, Rui Costa. A paz de Jesus, amor de Maria.
0: Amém.
1: Quem está falando é a Dona Lourdes do Jardim Natal. Como sempre, né? Não é de se esperar, não é surpresa para ninguém. Uma programação espetacular, muito bacana. As músicas muito bonitas.
0: Obrigado.
1: Eu não vou pedir música, Rui, porque as músicas já estão tocando, são muito bonitas, entendeu? Desejo a todos vocês da família Catedral um forte abraço, que a Mãe Aparecida abençoe a todos nós e nos cubra com seu manto sagrado, a começar pelas crianças. Fiquem com Deus, Deus abençoe a todos nós e a todos nossos sacerdotes, Padre Expedito, Padre Camilo, enfim, todo o clero, tá bom? Com Deus, tá, Rui Costa? Deus te abençoe. Solange, forte abraço. Rafaela também, um forte abraço, tá? Fiquem todos com Deus. Tchau. Dona Luz, Jardim Natal.
0: Ótima tarde, muito obrigado. Deus abençoe isso, a tarde, tá, Dona Lourdes? Obrigado pelas palavras, né? Palavras que edificam, palavras que, né, que promovem vida nas pessoas. Tá uma ótima tarde pra senhora.
2: Boa tarde, Massa Cash aqui de Belmiro Braga. Eu tô aqui curtindo a catedral. Tá bom demais, tá? Nota 10, a programação tá maravilhosa. Aqui, fica com Deus aí, uma tarde abençoada para todos nós. Aqui, se você puder, toca a música ali do Bob, se quiser para mim, Love, Endereço. Eu adoro essa música. Leio, um abraço, fica com Deus.
0: Ô, Márcia, ótima tarde a você e todos aí de Belmiro Braga. Ô, Lei, sempre, né, aquela programação maravilhosa. Um abraço para você, pro João. É o Weber de Santa Terezinha, são os ouvintes aqui da Catedral. E a Madalena Brude falou assim: toca uma música bonita. Eu adoro essa música, Madalena. É pra você aí, né? Madalena tá lá, sempre na sintonia da Catedral.

0: Muito bem, agora 5:20. Daqui a pouquinho tem um programa, né? Milagres Existem, com o padre Antônio Camilo de Paiva, aqui da programação da Catedral. Daqui a pouquinho.
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19: Olha, comunicado.

0: Lamentamos com profundo pesar o falecimento de Luiz Fernando Gervason de Macedo. O velório será realizado hoje, dia 14 do 10, a partir das 19 horas, no Parque da Saudade. A missa será celebrada amanhã, dia 15 do 10, às 8 horas, também no Parque da Saudade. E o sepultamento ocorrerá amanhã, dia 15 do 10, às 10:30 da manhã, no cemitério municipal. Recebi o comunicado agora do padre Expedito, que me enviou. Comunicamos com muito pesar o falecimento do Luiz Fernando Gervason de Macedo. O velório será realizado hoje, dia 14 do 10, a partir das 19 horas, no Parque da Saudade. A missa será celebrada amanhã, dia 15 do 10, às 8 horas da manhã, no Parque da Saudade. E o sepultamento vai ocorrer amanhã, dia 15 do 10, às 10:30 da manhã, no cemitério municipal. Comunicamos o falecimento de Luiz Fernando Gervason de Macedo.
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0: Alcione, com essa bela música. Já vem aí o padre Camilo de Paiva e o programa Milagres Existem.
2: Meu bem,

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1: Olá, meu amigo e minha amiga, chegando até a sua casa para poder te abençoar, abençoar nesse final de dia. A Rádio Catedral é a maior catequista da Arquidiocese de Juiz de Fora, porque ela tem várias vozes. Em primeiro lugar, a voz de Deus, através da Bíblia, da sua palavra. Estamos em setembro, mês da Bíblia, estudar o livro de Daniel, não esqueça, hein? Professor Altamir dizia, o livro sobre Daniel. Você é o Daniel de hoje. Eu quero ser o Daniel de hoje, que nem os leões vão poder comigo. Ei, meu amigo, hein? Agora você gostou, não é não? Nem os leões vão poder comigo. Quais são os leões que tentam te devorar? Quais são os leões que, por exemplo, você pode calar a boca deles, hipnotizá-los? Vamos pensar o leão, leão do vício. Nós podemos pensar cigarro, bebida. Você vai dizer assim, eu hoje sou Daniel e eu vou neutralizar a minha vontade de beber, minha vontade de fumar. Eu vou neutralizar minha vontade de ir para a internet, me perder, gastar tempo na internet. Eu vou vencer esse leão. Daniel, eu serei o Daniel do tempo de hoje. O Daniel deixou os leões paralisados. Eles jogaram ele na cova dos leões e ele ficou paralisado. Os leões. Os leões são os nossos inimigos. Inimigos humanos, inimigos espirituais, sabe aquele ímpeto, aquele desejo de vingança, aquela maldade, estar armado, estar com o coração armado, olhar para as pessoas duvidando da índole delas, julgando elas. Às vezes você não quer fazer isso, mas quando vê, você já fez. Então pedi, Daniel, pedi que esse espírito, essa fé, melhor dizendo, de Daniel possa estar conosco, possa estar ajudando a gente a vencer. E isso, meu amigo, minha amiga, tem tudo a ver no sentido de que Deus está sempre do nosso lado. E a Igreja Católica quer mostrar isso o tempo inteiro para você. Deus está do nosso lado. Diga assim, Deus está do meu lado, eu vou vencer. Não há impossível para Deus. Não há impossível para Deus. Então, eu gostaria que você tivesse muito claro isso e que você já comece a sentir toda essa bênção na sua vida. Daniel, livro de Daniel. Daniel na cova dos leões. Daniel, ele vai e se livra de todo o mal para poder mostrar que Deus também vai nos livrar de todo mal. Mas Daniel viveu seus momentos também de aperto, seus momentos de peleja. Nós também vivemos, mas a nossa fé

0: uma das coisas que caracteriza o católico é a vida de comunidade. Então, por exemplo, eu não sou padre para mim. Então, o primeiro gesto que eu faço quando eu quero ser sacerdote é renunciar a minha família. Eu poderia me casar, ter uma esposa, ter filhos, mas eu renunciei. Eu deixo de ser dos meus para ser dos filhos e das filhas de Deus. Primeira ideia. Então, eu deixo o meu individualismo para viver em comunidade. A minha esposa é a paróquia. Põe isso no seu coração. Quem que é a esposa do padre? A paróquia. Quem que é a esposa do padre? O povo de Deus. Quem que é a esposa do padre? A igreja. Outra coisa, o padre, ele é um gerador de comunidades. Você se recorda que quando eu estava na paróquia de Santa Rita, eu criei 5 novas comunidades. Comunidade São Jorge, Comunidade Jesus Misericordioso, Comunidade dos Santos Arcanjos, Santa Teresa de Calcutá da Matinha, São Judas Tadeu e Jesus Misericordioso ali na Vila do Seu Neném. Quando eu estava em Santos Dumont, criei a paróquia de Santa Rita, reconstruí as comunidades, reformulei a capela da Santa Casa, né? Reformei toda ela com a ajuda de pessoas grandiosas aí na paróquia de São Miguel. Montamos a rádio São Miguel FM, quer dizer, criamos o jornal Folha de São Miguel. Escrevia em todos os jornais da cidade. Quero até aproveitar e mandar um abraço para o Saúde do Jornal do Povo, tá, meu amigo Saúde. Também mandar um abraço para o pessoal do Jornal Mensagem, lá em São João, que escrevi durante muito tempo, Rodrigo. Quer dizer, quando a gente vai fazendo todo esse, o seu Clésio, lembrar do seu Clésio do Jornal Mensagem, quando a gente vai mostrando para você todos esses caminhos, a gente vai percebendo isso. Em liberdade, nós trabalhamos a comunidade de Santo Antônio e outras comunidades, Santuário, Basílica, junto com o padre Casalberto. Pensamos a reforma do santuário, que agora é uma forma de cruz, e aí vai. A imagem não desce mais, a gente faz aquela viagem da Virgem da Imagem, e aí a gente entende que isso é o catolicismo. O catolicismo é essa coisa do grupo, da comunidade. A Bíblia, ela deve ser lida, ela deve ser contada, cantada em comunidade. O professor Altamir falava, a Bíblia é um livro de oralidade. Primeiramente, a Bíblia foi passada de maneira oral. Então, tem muitos salmos, muitos cânticos na Bíblia. Porque a Bíblia, ela é feita para a gente aprender. A igreja, quando ensina a rezar o Pai Nosso, quando ensina a rezar a Ave Maria, quando ensina a rezar o anjo do Senhor anunciou a Maria e ela concebeu do Espírito Santo, é uma maneira de fazer com que a Bíblia esteja na linguagem oral, no sentimento do coração. Saber de cor quer dizer saber de coração. Saber com o coração. Saber no coração. Então, quando eu rezo o anjo do Senhor anunciou a Maria, quando eu rezo a Ave Maria, eu estou dizendo para você que a Bíblia está no meu coração. E isso deixa muito grupo religioso maluco, sabe, doido, quando você reza Ave Maria, cheia de graça, o Senhor é convosco, a palavra do anjo. Bendita sois vós entre as mulheres, bendito é o fruto do vosso ventre, Jesus. Santa Maria, Mãe de Deus, a fala de Santa Isabel, cheia do Espírito Santo. Rogai por nós, pecadores, agora e na hora de nossa morte, as bodas de Caná e Nossa Senhora ao pé da cruz. Eu volto às 21h.
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4: 5:15. Boa tarde, João Xavier.
5: Boa tarde, Lei Costa, e a você, ouvinte da Rádio Catedral.
4: Quarta-feira, dia 14 do mês de outubro de 2026, você confere nessa edição.
5: Prefeitura inicia demolições e notifica moradores de imóveis em áreas de risco em Juiz de Fora.
4: Operação Nossa Senhora Aparecida registra 137 acidentes nas rodovias federais de Minas Gerais.
5: Estácio oferece exames gratuitos de prevenção à saúde da mulher em Juiz de Fora.
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4: 5:17.
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4: A Prefeitura de Juiz de Fora notificou responsáveis por imóveis nos bairros Jardim Natal, Jockey Clube, que realizem, né, a desocupação das construções e retirem os seus pertences até o dia 19 de outubro. As demolições poderão começar a partir do dia 20.
5: As notificações foram publicadas por edital porque, segundo a prefeitura, os endereços dos responsáveis eram incertos ou desconhecidos. A medida faz parte do processo de demolição de construções consideradas de risco após as fortes chuvas registradas em fevereiro deste ano. As intervenções também abrangem outros bairros, como Eldorado e Dom Bosco. A prefeitura estima investir até 29 milhões de reais nos trabalhos de demolição ao longo de 2 anos. Em nota para a Rádio Catedral, a Prefeitura de Juiz de Fora informou que os imóveis integram um conjunto de edificações distribuídas por diferentes bairros, com previsão de demolição. Ainda de acordo com o Executivo, todos estão interditados pela Defesa Civil por não apresentarem condições de segurança para a habitação e estarem situados em áreas de risco. A administração municipal também destacou que as construções podem oferecer perigo para outros imóveis do entorno e, por isso, não devem ser ocupadas. A prefeitura informou ainda que todas as famílias residentes em imóveis com aviso de demolição estão sendo comunicadas e encaminhadas ao programa Compra Assistida ou a outras políticas habitacionais. E teve início hoje as demolições de edificações nos bairros Santa Rita e Solidariedade. A medida tem como objetivo eliminar situações de risco e evitar que imóveis sem condições de habitabilidade voltem a ser ocupados pelas famílias de origem ou por terceiros, especialmente durante o período chuvoso, conforme reitera o gerente de gestão de desastres da Defesa Civil, Gabriel Felipe.
8: A Defesa Civil deu início ao processo de demolição controlada dos bairros Santa Rita e Solidariedade. Esse processo é uma continuação das demolições que já vem ocorrendo em todo o âmbito municipal, como foi o do Dom Bosco. As demolições são realizadas por empresas especializadas e, durante todo o processo da demolição, seja a demolição das residências e a retirada dos entulhos, é acompanhado de perto pela Defesa Civil para garantir a segurança de todos os moradores da localidade. As demolições são importantes, haja vista que todas as áreas foram atingidas pela chuva que ocorreram na semana do dia 23 de fevereiro, deixando as áreas instáveis e em risco para a população que reside no local e as que residem nas proximidades, como os vizinhos laterais e vizinhos situados logo abaixo dessas edificações. Então, essa é uma maneira preventiva de mitigar os problemas que podem vir a ocorrer num período chuvoso.
5: Os trabalhos são realizados por uma empresa contratada sob responsabilidade e acompanhamento da Secretaria de Obras da Prefeitura. As intervenções seguem os procedimentos técnicos e de segurança necessários para a execução dos serviços.
4: A Polícia Rodoviária Federal, a PRF, registrou 137 sinistros de trânsito nas rodovias federais de Minas Gerais durante a Operação Nossa Senhora Aparecida 2026.
5: As ocorrências deixaram 10 pessoas mortas e outras 155 feridas. O balanço foi divulgado após o encerramento da operação na última segunda-feira, dia 12. A fiscalização foi reforçada entre sexta-feira e segunda-feira, com atenção especial aos trechos considerados críticos e às condutas que aumentam o risco de acidentes. Durante os 4 dias, a PRF registrou 2.570 autuações por excesso de velocidade e 498 por ultrapassagens irregulares. Também foram contabilizadas 67 infrações por dirigir sob efeito de álcool e 292 por falta de cinto de segurança ou de dispositivos de retenção para crianças. Ao todo, cerca de 4.615 veículos foram fiscalizados e 9.480 pessoas foram abordadas pelas equipes da PRF no estado. Segundo a corporação, não será possível comparar os dados com o do ano passado, já que em 2025 o feriado de Nossa Senhora Aparecida não teve período prolongado.
4: A EPR Via Mineira divulgou a programação de intervenções na BR-040 entre Belo Horizonte e Juiz de Fora até domingo, dia 18.
5: As atividades incluem serviços de conservação e manutenção da rodovia, além de trabalhos relacionados à preparação para a duplicação em Congonhas. Em Nova Lima, será realizada a limpeza da rodovia na altura do quilômetro 553, próximo ao posto Curva do Retiro. Os trabalhos estão previstos para ocorrer durante a noite, das 8 da noite às 5 da manhã, ao longo de todo o período da programação. Em Conselheiro Lafaiete, equipes vão instalar defensas metálicas entre os quilômetros 629 e 631. Já o serviço exigirá a adoção do sistema Pare-Siga. Já em Oliveira Fortes, estão previstas intervenções de drenagem no quilômetro 729

0: na sexta-feira, dia 16, e no sábado, 17, das 7 da manhã às 5 da tarde, com interdição parcial no sentido Juiz de Fora. Ao longo dos 232 quilômetros administrados pela concessionária, também serão realizados serviços itinerantes de pintura, de sinalização horizontal, instalação de defensas metálicas e limpeza do sistema de drenagem. Já em Congonhas, entre os quilômetros 602 e 612, continuam os trabalhos de limpeza mecanizada, terraplanagem, drenagem e execução de contenções, principalmente às margens da rodovia. Segundo a IPR Via Mineira, o cronograma poderá sofrer alterações em função das condições climáticas e das necessidades operacionais. A concessionária orienta os motoristas a respeitarem a sinalização, reduzirem velocidade nos trechos de obras e manter a atenção durante o trajeto. Em caso de emergência na rodovia, os usuários podem entrar em contato com a concessionária pelo telefone 0800 003 1040. 0800 003 1040. Está disponível 24 horas.
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0: No próximo bloco, Estácio oferece exames gratuitos de prevenção à saúde da mulher em Juiz de Fora.
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1: 5:26.
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2: A previsão para a noite de hoje na Zona da Mata é de céu com muitas nuvens, com pancadas de chuvas isoladas. A temperatura máxima prevista para amanhã na região é de 26 graus e a mínima de 18. Em Juiz de Fora, também céu com muitas nuvens, com pancadas de chuvas isoladas. Neste momento, a temperatura na cidade é de 25 graus. E em Juiz de Fora, na Zona da Mata e também no Campo das Vertentes, está em alerta até às 11h59 da noite de hoje, sob dois alertas de tempestade do INMET. No aviso laranja de perigo, o volume de chuva varia entre 30 e 60 milímetros por hora ou 50 e 100 milímetros por dia. Ventos intensos entre 60 e 100 quilômetros por hora e queda de granizo. Risco de corte de energia elétrica, estragos em plantações, quedas de árvores e alagamentos. Já no alerta amarelo de perigo potencial, o volume de chuva varia entre 20 e 30 milímetros por hora ou até 50 milímetros por dia, com ventos intensos de 40 a 60 quilômetros por hora e queda de granizo, além do baixo risco do corte de energia elétrica, estragos em plantações, queda de galhos, de árvores e de alagamentos. Em caso de necessidade, a orientação é entrar em contato com a Defesa Civil pelo telefone 199.
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3: O Centro Universitário Estácio de Juiz de Fora oferece atendimento gratuito para a saúde da mulher durante o Outubro Rosa. As informações com a Ana Clara Geara.
4: O consultório de enfermagem da instituição realiza às quartas-feiras, das 7 às 9:30 da noite, exames preventivos do câncer do colo do útero, conhecido como Papa Nicolau, e exame clínico das mamas. A iniciativa busca facilitar o acesso à prevenção para mulheres que trabalham durante o dia e têm dificuldade de comparecer a consultas em horário comercial. Além dos exames, as pacientes recebem orientações sobre saúde feminina e prevenção dos cânceres de mama e do colo do útero. Segundo a preceptora da clínica de enfermagem da Estácio, Bruna Júlia, o Papa Nicolau permite identificar precocemente alterações que podem anteceder o câncer do colo do útero.
5: Quando a mulher chega ao nosso consultório, nós fazemos primeiramente um acolhimento dessa mulher, damos orientações sobre a sua saúde íntima, né? E fazemos também os exames, que é avaliação das mamas e o exame preventivo. E esclarecemos também possíveis dúvidas que possam surgir. Tanto preventivo, né, quanto a mamografia é fundamental para a saúde da mulher, porque essas são as principais estratégias de rastreio e diagnóstico precoce contra o câncer de colo de útero e o câncer de mama.
4: Os atendimentos são realizados no consultório de enfermagem da Estácio, localizado na Avenida Presidente João Goulart, 600, sala 118, no bairro Cruzeiro do Sul. O serviço é gratuito e o agendamento pode ser feito pelo WhatsApp 32 99994-5561, 32 99994-5561.
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3: A Fundação Cultural Alfredo Lage revogou o edital de 4 de 2026 na Política Nacional Aldir Blanc. As informações com a Ana Clara Geara.
4: Era o último edital do ciclo 2 para destinar R$ 500 mil para fortalecer e dar sustentabilidade a iniciativas culturais duradouras do município. O aviso assinado pelo diretor-geral da Funalfa, Rogério de Freitas, publicado no Atos do Governo, informa que o motivo foi o acolhimento de uma impugnação recebida em 2 de outubro e a necessidade de promover adequações ao certame. Após isso, o novo edital será publicado em breve e todos os prazos serão mantidos a contar da nova publicação. Em seguida, a FUNALVA vai realizar uma reunião com os agentes culturais interessados em se inscrever. O edital era voltado para pessoas jurídicas de direito privado, com ou sem fins lucrativos, grupos barra coletivos, sem constituição jurídica de natureza cultural, com trajetória comprovada de no mínimo 3 anos de atuação regular em Juiz de Fora, ou no caso de eventos continuados, com menos de 3 edições já realizadas. O objetivo é selecionar 5 projetos nas modalidades de espaço artístico, culturais, independentes, escolas livres e eventos artísticos, culturais, continuados. Cada contemplado receberia R$100 mil para o desenvolvimento de suas atividades ou eventos, existindo assim a possibilidade de renovação do recurso ao projeto, por igual período, conforme a disponibilidade orçamentária do programa e cumprimento das regras do edital pelo proponente.
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2: Horas 33 minutos, termina aqui o Catedral Notícias, segunda edição. Produção e apresentação de João Xavier e Ana Clara Geara, com participação e operação técnica de Lei Costa. Em instantes, fique com o Jornal Notícias em 30, produzido e apresentado pela Rede Aparecida de Rádio. Um bom final de tarde para você. Música.

0: neste momento, acompanhando aí as discussões agora no Senado. A expectativa, então, como o senhor tem visto aí, é que realmente a PEC seja votada, então, não só o primeiro, como também no segundo turno, nesta quarta-feira ainda?
1: Sim, nesta quarta-feira. Nós preparamos um requerimento de calendário especial, apresentado pela deputada Tereza Leitão, líder do governo do presidente Lula, aonde propõe a quebra de interstício, que na verdade é a quebra de intervalos, né? Ou seja, primeiro para o segundo turno teria três sessões. Com aprovação do requerimento, ato contínuo, voto o segundo turno. Votando segundo turno, a PEC já pode ser promulgada, ou seja, o Congresso Nacional promulga e altera a Constituição Federal e o povo brasileiro vai ganhar mais um dia de folga. Ou seja, serão dois dias de descanso semanais remunerados. O Brasil vai ser o primeiro país no mundo a colocar na sua Constituição que todo brasileiro e brasileira tem dois dias de descanso semanais remunerados com redução da jornada de trabalho de 44 horas para 40 horas.
0: Agora, deputado, é bom a gente esclarecer para o nosso ouvinte, para o nosso internauta que acompanha a gente nesse momento por todas as emissoras da Rede Aparecida, que o senhor foi um dos primeiros que apresentou essa proposta na oportunidade ainda, pedia de redução de 44 para 36 horas. Depois a deputada Érica Hilton do PSOL também apresentou um projeto semelhante e também durante a discussão um projeto substitutivo aí do Léo Prates, deputado republicanos da Bahia, acabou fundindo aí esses projetos que acabam versando sobre o mesmo objetivo, né? De dar mais tempo de descanso para o trabalhador. Eu queria que o senhor resumidamente falasse para o nosso ouvinte do que se trata o fim da escala 6x1.
1: Então, o projeto que vai ser promulgado, vai ser votado, é o projeto de minha autoria. É a emenda constitucional de número 221 de 2019. Os demais projetos foram apensados a meu projeto, porque o regimento defende a primeira iniciativa, né? Então, com muito orgulho que eu sou autor da PEC do fim da escala 6x1. Então, uma alegria enorme poder entregar para a história, né? A maior conquista depois do Getúlio Vargas de 1943, da CLT, que criou um dia de descanso semanal remunerado, reduziu para 48 horas de trabalho, depois os constituintes em 88, reduziu para 44 horas, e agora a gente reduz para 40 e amplia o descanso semanal, ou seja, passa para dois dias. Então, é uma alegria enorme poder participar desse momento tão histórico, lógico, com a forte participação do presidente Lula, que coordenou, liderou junto com o Hugo Mota na Câmara dos Deputados, agora no Senado com Davi Alcolumbre, ou seja, com a participação da sociedade civil, das centrais sindicais, dos movimentos que surgiram, VAT, Vida Além do Trabalho, ou seja, é uma conquista coletiva, né? Uma conquista que tem participação de vários brasileiros e brasileiras.
0: Agora, deputado, o projeto sendo aprovado hoje, os senhores temem, caso haja uma derrota do atual governo na eleição do próximo dia 25, a base governista de hoje teme alguma mudança dele no futuro? Como é que vocês avaliam essa questão?
1: Então, o candidato da oposição, de maneira oportunista, era contrário, defende o trabalhador intermitente, que é uma escravidão moderna, porque o trabalhador, para ter liberdade, ele tem que ter direito garantido na Constituição. E o trabalhador não pode ficar à mercê do patrão para decidir quantas horas ele vai trabalhar, porque suas despesas, suas contas, vencem no final do mês. As contas são fixas, são permanentes. Então é um absurdo o que eles defendem. Espero que eles não estejam mentindo para o povo brasileiro, né? O homem público deve ser transparente. Mas eu tenho convicção que nós vamos vencer as eleições dia 25 de outubro.
0: Agora, deputado, uma outra questão também é como o senhor responde aos contrários do fim da escala 6x1, principalmente alguns setores da economia que dizem que isso pode aumentar o desemprego aqui no nosso país.
1: Muito pelo contrário. Os dados científicos, os dados técnicos comprovam que toda vez que reduziu a jornada de trabalho, aconteceu em 43 para 48 horas. E aconteceu em 88 para 44 horas, o Brasil diminuiu a informalidade. Os trabalhadores que estão fazendo bico, estão fazendo freelance, passaram a topar trabalhar numa escala mais humanizada, numa jornada mais digna. Então, eu tenho certeza que nós vamos gerar emprego, vamos formalizar mais 30% do trabalhador brasileiro vai sair da informalidade, vai ser contratado, vai gerar mais emprego e mais oportunidades. Toda essa fala é desinformação, não tem base científica, é só pegar o número de desempregados e de trabalhadores informais em 88 e a redução de 48 para 44, como o Brasil saiu de 58% de trabalhadores informais para 35% nos dias atuais. E eu tenho certeza que nós vamos reduzir ainda mais, porque o mercado de trabalho, o que prejudica uma empresa, um país, uma nação, uma família, não é o trabalhador com qualidade de vida, não é o trabalhador produtivo, com tempo livre, conectado com a família, com os filhos, com a religiosidade, com a cultura, com a qualificação profissional. O que prejudica a empresa, a família, a sociedade, é o trabalhador adoecido. E olha que quando eu apresentei esse projeto, tinha 50 mil pessoas afastadas por doença mental, por saúde mental. E agora já são 540

0: e 5 mil afastamentos no ano de 25. Portanto, os impactos e efeitos colaterais, todo mundo ganha, toda a sociedade ganha, o Brasil está preparado, a economia está preparada, ou seja, será uma política do ganha-ganha, todos vão ganhar com o fim da escala 6x1.
1: Deputado, o projeto sendo aprovado, ele não entra em vigor imediatamente, né? Existe aí um prazo também para poder fazer com que essa redução seja implantada nas empresas, né? O senhor poderia explicar mais ou menos como funciona essa questão gradativa também para o trabalhador?
0: 60 dias após a promulgação do Congresso Nacional, a publicação da alteração constitucional, 60 dias acaba a escala 6x1. Todos terão 2 dias de descanso semanais remunerados. Depois de 60 dias, ocorrerá uma redução de 44 horas para 42 horas e depois mais 12 meses, ou seja, 14 meses contando o dia de hoje, aí a redução é a transição na emenda constitucional que está garantida para o trabalhador brasileiro.
1: Deputado, só para a gente encerrar e já agradecendo o senhor, como é que está o clima aí no Senado Federal, no Congresso Nacional, diante de uma votação que pode ser considerada histórica aqui também para o nosso país?
0: De emoção, de depoimentos lindos, de sonhos, de esperança, que nós vamos fazer um Brasil melhor para o povo brasileiro. Eu defendo um Brasil que seja possível viver nele. Um país que é possível de viver nele tem que caber no bolso de todos os brasileiros. E para caber no bolso de todos os brasileiros, no final do mês tem que sobrar salário e renda e não boleto para ser pago. E que além de ter dinheiro no bolso, sobrar salário, ele tem que ter tempo livre de qualidade para ter vida além do trabalho. E um país que garante segurança pública de qualidade, que lugar de ladrão, bandido na cadeia, e que a gente tenha a liberdade do povo circular pelas ruas, não ter sua moto, seu celular, seu carro roubado, e nem sua família ameaçada. Por isso, esse é o país que eu sonho e que precisa ter qualidade de vida e tempo livre para viver.
1: Deputado, muito obrigado pela sua disponibilidade de conversar conosco direto aí do Congresso Nacional, aguardando então essa votação, provavelmente em 2 turnos ainda nesta quarta-feira, sobre o fim da escala 6x1. Mais uma vez, muito obrigado, deputado.
0: Obrigado, eu que agradeço, obrigado pela oportunidade.
1: Nós ouvimos o deputado Reginaldo Lopes, do PT de Minas Gerais, que é o autor da primeira proposta que coloca fim na escala 6x1 e que está sendo votada hoje, então, no Senado Federal. De acordo com o deputado, a expectativa é de que essa votação, que precisa ser em 2 turnos, aconteça ainda no decorrer do dia de hoje, nesta quarta-feira, lá em Brasília. Agora são 5h42, 5h42 no horário de Brasília. Ainda falando sobre as votações do Senado Federal, hoje a Comissão de Constituição e Justiça concluiu também a votação da proposta de emenda à Constituição, a PEC da Segurança Pública, que agora segue também para o plenário da Casa. O tema é considerado também prioritário para o governo, assim como o fim da escala 6x1. É com esse projeto aprovado que o governo deve criar também um novo ministério, o Ministério da Segurança Pública. O texto base foi aprovado no início do mês de setembro, mas a sessão foi encerrada sem análise de 3 trechos da proposta em separado, que é considerado e chamado de destaque pelos parlamentares. E como a medida já estava aprovada e restava apenas essa análise de trecho, a deliberação de hoje foi rápida, foi célere, não durou sequer 10 minutos na CCJ. A proposta estabelece na Constituição o Sistema Único de Segurança Pública, que tem o objetivo de integrar a atuação das forças de segurança no combate ao crime organizado. A PEC da Segurança Pública cria, entre outros, mecanismos para integrar as forças de segurança, tanto do Estado, da União e também dos municípios. De acordo com o texto, um ponto central é sobre o combate a crimes violentos e facções criminosas. Entre as medidas estão a obrigatoriedade de prisão em estabelecimento penal de segurança máxima ou de natureza especial. Também fica proibida ou restringida a progressão de regime e concessão de liberdade provisória com ou sem fiança e de saída temporária, chamada saidinha. E a APEC também permite a expropriação de qualquer e todo bem direto ou valor econômico envolvido nas atividades criminosas. O texto base, como eu disse, foi aprovado no dia 2 de setembro. O parecer do senador Rogério Carvalho, do PT, foi aprovado hoje e ele deu mais detalhes a respeito desta aprovação.
2: Ante a integridade da PEC, o papel central dela, que é a integração das polícias civis, militares, Polícia Federal, a participação do governo federal na segurança pública, a abertura da possibilidade de criação do Ministério da Segurança Pública após a aprovação, e cria os mecanismos para a gente poder combater com mais eficácia o crime organizado e as facções criminosas.
1: O presidente da CCJ, o senador Otto Alencar, do PSD, também acredita na votação em plenário antes mesmo da eleição.
3: Eu conversei ontem com o presidente Davi Alcolumbre e ele está com toda a boa vontade para que nós possamos, logo depois que aprovarmos o fim da escala 6x1, começarmos a apreciar a PEC da segurança pública, antes do segundo turno das eleições. O projeto é esse, vamos trabalhar por isso, trabalhar muito para antes do segundo turno, da conclusão do segundo turno, entregarmos essa matéria para que ela seja promulgada e o presidente possa criar o Ministério da Segurança Pública no Brasil.
1: A proposta permite ainda a criação de polícias municipais para o policiamento ostensivo e comunitário. A ampliação também da atuação da Polícia Rodoviária Federal para policiamento de hidrovias e ferrovias, além de apoiar outras forças de segurança quando requisitada pelo governo, e ainda mantém a Polícia Federal e a Rodoviária Federal sob competência privativa da União. 5h45, rapidinho pro intervalo, daqui a pouco a gente volta.
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1: Estamos aqui de volta, aproveitando para saudar os ouvintes que fazem parte aqui da nossa audiência pelas emissoras ligadas aqui na Rede Aparecida de Rádio e Signes Brasil.
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1: Hoje a sala de imprensa da Santa Sé atualizou o estado de saúde do Papa Leão XIV após a cirurgia de ontem de retirada de um tumor pulmonar. Silvonei José.
15: Papa transcorreu uma noite tranquila. Mais informações serão divulgadas ao longo do dia. Esta é a atualização divulgada pela sala de imprensa da Santa Sé por meio de seu canal no Telegram. sobre o estado de saúde do Papa Leão XIV, internado no Hospital Policlínico Gemelli, após a cirurgia realizada na tarde de ontem para a remoção total de um adenocarcinoma pulmonar. Por meio de um comunicado divulgado na noite de ontem, a sala de imprensa informou os seguintes detalhes sobre a cirurgia a qual foi submetido o Papa Leão. O Dr. Luigi Carbone e o professor Stefano Margaritora comunicam o seguinte a respeito da intervenção realizada na tarde desta terça-feira. O Santo Padre foi submetido, conforme programado, a uma cirurgia torácica. Para assegurar a radicalidade da intervenção, foi removido o lobo inferior do pulmão direito por meio de técnica videoassistida. O exame histológico intraoperatório confirmou o diagnóstico de adenocarcinoma pulmonar, conforme suspeitado pelos exames pré-operatórios. O Santo Padre permaneceu na sala de cirurgia por cerca de 3 horas, enquanto a intervenção teve duração aproximada de 90 minutos. A cirurgia foi bem sucedida e não houve complicações. Após a intervenção, o Papa despertou normalmente e, depois de um breve período de observação, retornou ao seu quarto no 10º andar do Gemelli. A equipe cirúrgica foi coordenada pelo professor Stefano Margaritora, auxiliado pela professora Elisa Miazzi, pela doutora Maria Tereza Congedo e pelo doutor Leonardo Petraca Chiavarella. A equipe de anestesiologia era composta pelo professor Massimo Antonelli, pelo doutor Giovanni Punzo e pelo doutor Giuseppe Bello. Dos estúdios da Rádio Vaticano em Roma, Silvone José.
16: E no final da tarde, no início da tarde de hoje, a sala de imprensa da Santa Sé divulgou uma nova atualização. O comunicado diz que o doutor Luigi Carbone e o professor Stefano Margaritora comunicam o seguinte a respeito da evolução pós-operatória do Papa. Esta manhã, o Santo Padre realizou os exames de sangue e a radiografia do tórax previstos após a cirurgia. Os resultados confirmam uma evolução pós-operatória regular. Os valores estão dentro da normalidade para o tipo de intervenção realizada. O Santo Padre realizou fisioterapia respiratória e começou a caminhar pelo quarto, retomou a alimentação regular, tomou café da manhã e também almoçou.
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16: Ainda falando sobre a festa da padroeira da última segunda-feira, dia 12, que movimentou aqui o Santuário Nacional, e como de costume, o Santuário, junto com o Tribunal Regional do Trabalho, lançaram já a 11ª carta de Aparecida pela abolição do trabalho infantil. Lembrando que dia 12 também é o Dia das Crianças. Quem acompanhou este momento foi o Victor Franqueira.
17: A Basílica Histórica de Aparecida recebeu a tradicional consagração solene no Dia da Padroeira, que também celebra as crianças. O encontro ocorreu às 3 da tarde e nele foi apresentada a Carta de Aparecida pela abolição do trabalho infantil. A presidente do TRF-15, o Tribunal Regional do Trabalho, Ana Paula Pellegrina, explicou os pontos abordados no documento.
18: É um chamamento nacional. Pedimos que sejam denunciados o trabalho infantil, qualquer tipo de desigualdade que coloque principalmente a criança de frente ao trabalho.
17: O desembargador do tribunal, João Batista Martins, reforçou a importância para que as pessoas, mesmo na dúvida, denunciem eventuais ocorrências de explorações contra menores.
19: E nessa questão, a gente sempre fala, na dúvida, denuncie, porque infelizmente mais de 90% das denúncias envolvendo abuso sexual infantil são praticadas num ambiente que a pessoa não imagina, é um amigo próximo da família, é um parente, e nesses casos, quando há denúncia, mais de 90% são processados.
17: Padre Eduardo Catalfo, missionário redentorista e reitor do Santuário Nacional, destacou a parceria da instituição com o TRT pela proteção das crianças, que acontece há 11 anos.
20: Lugar de criança é no brinquedo, lugar da criança é na escola, é na segurança da família, lugar da igreja é sempre entre os devotos mirins. Por isso saudamos com muita alegria as nossas crianças, sobretudo aquelas

0: que fazem parte da família dos devotos e dos nossos inúmeros projetos sociais.
1: E é nesse sentido que o santuário incentiva as crianças e adolescentes a vivenciarem suas vidas da maneira mais saudável possível, em consonância com os aprendizados de Deus. Davi Costa Santana, de 16 anos, de Itabuna, Bahia, ressalta a importância de se divertir e vivenciar a fé.
2: Toda criança deveria ter um momento como esse para poder se aproximar ainda mais de Jesus Cristo.
1: Já Manuela Domingues, de 8 anos, de forma espontânea, como toda criança deve ser, revela o que mais ela gosta do Dia das Crianças, mas sem esquecer de aprender a seguir Jesus.
3: Bem legal. Os dias que a gente pode brincar, a gente pode pedir algumas coisas. Sim, pode gastar o dinheiro nas cidades. A gente aprende várias coisas sobre Jesus.
1: Victor Franqueira, para a Rede Aparecida de Rádio e Signis Brasil.
4: Agora são 5 horas e 55 minutos e a Tenda dos Peregrinos, um espaço oferecido pelo santuário, organizado tanto durante a novena quanto a festa do peregrino, a festa da padroeira do Brasil, dedicado para receber os peregrinos de longe, de perto, a pé, de bicicleta, né? Para este ano de 2026, foram 4 dias de atendimento, foi do dia 9 ao

0: que nós tivemos o recorde de pessoas atendidas. O ano passado nós atendemos cerca de 2.600 pessoas, esse ano foi cerca de 3.700 pessoas. Então mais de 1.000 pessoas passaram pela Tenda dos Peregrinos. Isso nos mostra que a decisão de colocar a Tenda dos Peregrinos ali naquela, na localização que ela estava esse ano, do lado da tenda, do lado da Capela do Batismo, ali na área sagrada, foi bom porque as pessoas viram melhor, viram o nosso trabalho, um foi falando pro outro, ficou mais fácil de localizar. E nós conseguimos, então, acolher esses 1.000 devotos a mais que passaram por lá. Recorde absoluto de coisa boa.
1: É, o doutor João reforçou que todo esse atendimento se deve ao novo local em que a tenda foi instalada, além da grande quantidade também de voluntários inscritos este ano.
0: A localização foi o responsável e também a quantidade de pessoas que vieram ser voluntários. Nós conseguimos esse ano também um recorde de voluntários, mais de 1.500 pessoas vieram acolher nesses 4 dias, porque é um atendimento onde a pessoa fica lá dentro, lava o pé, faz massagem, faz curativo. Então ela passa por várias partes dentro da Tenda dos Peregrinos. Então isso também precisa de muitos voluntários para que a gente consiga acolher. Então, apesar da gente ter feito 1.000 atendimentos a mais, houveram mais voluntários e isso fez com que as pessoas não ficassem tanto tempo esperando, assim, elas foram atendidas bem rapidinho e puderam voltar a aproveitar as coisas do Santuário Nacional. Então, além da localização, a quantidade de voluntários e a disponibilidade que eles nos deram também foi muito importante, determinante.
1: Doutor João também agradeceu os voluntários, os parceiros que tornaram possíveis os atendimentos na Tenda do Peregrino este ano.
0: E os voluntários, além deles, os parceiros, né? Que sempre nos ajudaram com doação de água, doação de comida. De madrugada chega cachorro quente, chega pão, de pessoas que vêm o nosso trabalho, comerciantes da região, supermercados da região que vêm o nosso trabalho e também trazem aquilo que eles podem ajudar. Então tem gente que não pode disponibilizar tempo para poder ajudar, mas disponibiliza de outra forma.
1: Nós ouvimos aí o doutor João Elache, médico do Santuário Nacional, falando um pouco dos atendimentos de mais de 3.700 peregrinos lá durante a novena e festa da padroeira. Agora, 5:58, a gente vai ficando por aqui. Para você que ficou conosco, um grande abraço, um bom finalzinho de quarta e a gente se fala.
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4: 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Ave Maria. 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

6 horas da tarde, elevemos o nosso pensamento e o nosso coração a Deus, nosso Senhor. Reserve um tempinho para você rezar, meu irmão, minha irmã. Não passe o dia sem oração. O amor de Deus não pode ser esquecido nem morrer no seu coração. Às vezes nesse dia você está precisando muito da graça de Deus. Conte com a bênção de Deus e através de Nossa Senhora, nesse momento, sobretudo. Se aconteceu algum problema sério na sua vida nesse dia, não desespere. Nossa Senhora não desesperou diante de seu filho que morria inocentemente pregado na cruz, como se fosse o último dos criminosos. Ela não desesperou. Esteve sempre na presença de Deus, perseverando neste amor, nesta fidelidade. Não desespere. Espera em Deus. O momento da chuva vai trazer o sol. O momento da tempestade vai trazer a bonança. Tudo passa nessa vida. Tudo passa. Santa Teresa d'Ávila foi uma grande santa que enfrentou muitos tormentos, mas se santificou de maneira esplendorosa. E ela dizia: nada te perturbes, nada te assuste, nada te espante. Só Deus basta. Quer Deus tem?

tudo se realiza. Das máximas de Santa Teresa, só Deus basta. Então, confiando assim nesta bondade de Deus, não desespere. Não perca o seu tempo perdendo a esperança. Nesta vida só não tem jeito para a morte. Para tudo mais tem jeito se você confia em Deus. Mas nós cristãos até dizemos, até para a morte tem solução. Porque depois dela, aqueles que amam, aqueles que vivem para Deus, ressuscitarão para a vida eterna e a morte será destruída. Então, nesse dia que você passou, se houve algum momento difícil, é momento agora de você parar diante de Deus, oferecer o sacrifício enfrentado, mas sobretudo pedir a Deus que te dê força de levantar a cabeça, de erguer o corpo e sair caminhando outra vez, porque você é um vitorioso se você crê, acredita e ama a Deus. Deus é sua força e Nossa Senhora é nossa companhia, é nossa proteção. Ela cubra você com seu manto sagrado e nada há de acontecer que possa te derrubar. Reze agora comigo as Ave Marias.

O anjo do Senhor anunciou a Maria, e ela concebeu do Espírito Santo. Ave Maria, cheia de graça, o Senhor é convosco. Bendita sois vós entre as mulheres, e bendito o fruto do vosso ventre, Jesus. Santa Maria, Mãe de Deus, rogai por nós, pecadores, agora e na hora da nossa morte. Amém. Eis aqui a serva do Senhor. Faça-se em mim segundo a tua vontade. Ave Maria, cheia de graça, o Senhor é convosco. Bendita sois vós entre as mulheres, e bendito o fruto do vosso ventre, Jesus. Santa Maria, Mãe de Deus, rogai por nós, pecadores, agora e na hora da nossa morte. Amém. E o Verbo de Deus se fez carne e habitou entre nós. Ave Maria, cheia de graça, o Senhor é convosco. Bendita sois vós entre as mulheres, e bendito o fruto do vosso ventre, Jesus. Santa Maria, Mãe de Deus, rogai por nós, pecadores, agora e na hora da nossa morte. Amém. Rogai por nós, Santa Mãe de Deus, para que sejamos dignos das promessas de Cristo. Oremos. Infundi, Senhor, em nossas almas a vossa graça, para que, conhecendo pela anunciação do anjo a encarnação do Verbo, vosso Filho bem-amado, cheguemos por sua paixão e cruz à glória da ressurreição. Por Cristo nosso Senhor. Amém.

Vamos hoje benzer o quarto do casal. O quarto do casal deve ser sempre abençoado. Então vamos pedir ao Nosso Senhor que afaste desse quarto todas as coisas malignas e possa o casal viver em paz de dia e de noite. A nossa proteção está no nome do Senhor, que fez o céu e a terra. O Senhor esteja convosco, Ele está no meio de nós. Oremos. Abençoai, Senhor, este aposento, a fim de que o casal que nele reside viva na vossa paz e permaneça na vossa vontade, e depois de envelhecer e de multiplicar-se ao correr de uma longa vida, possa enfim chegar ao reino do céu, por Cristo nosso Senhor. Amém.

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8: 6h14, ótima noite para você que tá ligado na Rádio Catedral, a rádio da família. Via Catedral está no ar, você ouve boa música no seu começo de noite. O dia que não terminou, para começar tem Detonautas.
9: Olá, ouvintes, amigos ligados aí na Catedral FM, quem fala aqui é Tico Santa Cruz, Detonautas Rock Club, e nós também estamos em sintonia com você aqui na Catedral FM. Um grande abraço.

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1: Boa tarde, família querida, família evangelizar é preciso. Hoje, quarta-feira, sempre Nossa Senhora. Vem nos ajudar, mãe, nos teus caminhos. Mande as suas intenções através do www.padrereginaldomanzotti.com.br. Além de mandar as suas intenções, você vê os eventos, as fotos, testemunhos. Vamos rezar, nos colocando na presença de Deus por intercessão de Maria, em nome do Pai, do Filho, do Espírito Santo. Amém. Senhor Jesus, neste momento de oração, prece e súplica, venho agradecer por tantas graças recebidas no dia de hoje e de modo geral na minha vida. Graças recebidas, graças de que não sou digno, graças que não mereço, pois não são frutos de meus méritos, porque não os tenho. Mas, Jesus, são frutos da tua infinita bondade. Louvado sejas por todas as bênçãos derramadas. Senhor, no final deste dia, de coração contrito e alma fervorosa, eu agradeço tudo que sou e tudo que tenho. Obrigado, Jesus, porque tudo de bom que tem acontecido comigo. Obrigado por cada conquista. Obrigado, Jesus, por ser uma presença que me fortalece mesmo nas dificuldades. Mas, Senhor, quero colocar diante dos teus olhos de bom pastor, mestre, a minha vida. Eu quero apresentar as minhas dificuldades, minhas angústias, meus sofrimentos e me unir a todas as pessoas que sofrem às vezes mais do que eu e confiam nas minhas orações. Jesus, tu acolheste a multidão e, movido de compaixão, atendestes a cada um, libertando-os, curando-os. Por isso, acolha a minha prece, escute o meu clamor. Nossa Senhora, que bem sabeis como apresentar ao teu filho as minhas súplicas, o faça, mãe, em meu favor. Apresente a minha prece. Ave Maria, cheia de graça, o Senhor é convosco. Bendita sois vós entre as mulheres e bendito é o fruto do vosso ventre, Jesus. Santa Maria, Mãe de Deus, rogai por nós, pecadores, agora e na hora de nossa morte. Amém. O Senhor esteja convosco. Ele está no meio de nós. Ó Deus, por intercessão de Nossa Senhora, abençoai os lares, os ambientes de trabalho e todos os objetos. Em nome do Pai, do Filho e do Espírito Santo. Amém. Que Deus os abençoe. Até amanhã.
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13: Ótima noite, são 6h29. Nosso Via Catedral segue com Zezé de Camargo e Luciano. Cada volta é um recomeço. Boa noite.

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1: Do livro do Gênesis, capítulo 3, versículo 21. Fez o Senhor Deus vestimenta de peles para Adão e sua mulher, e os vestiu. É no interior desta palavra que vamos caminhar hoje. Há um detalhe no Gênesis que de tão discreto passa despercebido, mas ele é de uma ternura impressionante. Depois da queda, depois da vergonha, depois do rompimento e do medo, quando o ser humano precisa sair do jardim e encarar a terra dura, o texto diz: Deus fez vestimentas e os vestiu. Antes de qualquer castigo que a gente imagine, antes de qualquer discurso moralista, há um gesto de cuidado. Deus não abandona Adão e Eva na nudez, ele os reveste. E aqui está uma chave espiritual muito forte para nós. Mesmo quando a vida vira fora do paraíso, o ser humano não fica sozinho. A saída do jardim não é a saída do amor de Deus. É como se o Senhor dissesse sem palavras: você vai atravessar o mundo, mas não vai atravessar sem proteção. Vestir alguém na Bíblia não é só cobrir o corpo, é devolver a dignidade. É sinal de investidura, é como quando alguém recebe uma roupa que marca um lugar, um novo começo, uma missão, uma pertença. Isso aparece de novo no Evangelho com uma força impressionante na parábola do filho pródigo. Quando o filho volta destruído, com mau cheiro e com a vida em pedaços, o pai não faz sermão. Ele faz exatamente isso, manda trazer a melhor roupa e o veste. É como se dissesse: você não vai morar aqui com a roupa da sua vergonha. E repare, o pai não está fingindo que o filho não errou. Ele está afirmando algo maior do que o erro. O vínculo não morreu. A dignidade não foi cancelada. A casa não fechou suas portas. No filho pródigo, o pai é tomado por compaixão. Aquela compaixão visceral, profunda, que parece nascer no corpo antes de nascer na boca. A mesma compaixão que Jesus tem quando vê a multidão cansada, quando encontra a viúva de Naim, quando o samaritano vê o homem ferido. É uma misericórdia que se move, que corre, que abraça, que restaura. E aí a gente entende. No Gênesis e no Evangelho, Deus é o Deus que reveste. Reveste a nudez que a culpa expôs. Reveste

0: A fragilidade que o mundo machuca, reveste o coração que a vida rasgou. Talvez hoje você não se sinta nu ou nua por fora, mas por dentro. Talvez a sua vergonha não esteja na pele, mas na memória. Talvez você esteja vivendo um fora do paraíso. Trabalho pesado, cansaço, preocupação e medo. A palavra de hoje diz: Deus ainda faz vestes, Deus ainda cobre, Deus ainda devolve a dignidade. Porque é no interior desta palavra que aprendemos que o amor de Deus não nos expulsa sem cuidado. Ele nos acompanha e nos veste para recomeçar.
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10: Dez voltam para sete, daqui a pouquinho a Voz do Brasil, na sequência tem Fica Conosco, Senhor, músicas cristãs no seu rádio. Dilcinho, Péssimo Negócio. Precisa.

fazer de festa é ouvir a Catedral de hoje. Tá de volta amanhã a partir de 6 horas. Vem aí a Voz do Brasil, na sequência Fica Conosco, Senhor. Você continua na rádio da Arquidiocese de Juiz de Fora. Uma boa noite pra você, tudo de bom.

0: Em Brasília, 19 horas.
1: Está no ar a Voz do Brasil. As notícias do governo federal que movimentaram o país no dia de hoje.
2: Olá, boa noite.
0: Boa noite para você que nos acompanha em todo o país.
2: Quarta-feira, 14 de outubro de 2026.
0: Vamos aos destaques do dia.
2: Brasil regulamenta marco legal dos jogos eletrônicos.
0: Ideia é estimular a inovação, a formação profissional e fortalecer a produção brasileira de games.
2: Nova regra traz ainda plataforma pública e gratuita para catalogar, divulgar e promover jogos nacionais. Graziele Bezerra.
3: E para ampliar a formação de profissionais para a indústria de jogos eletrônicos, o Ministério da Educação vai ofertar vagas para cursos de graduação na área de jogos digitais.
0: Outubro Rosa alerta para a prevenção do câncer de mama.
2: Agora, planos de saúde devem cobrir mamografia quando houver indicação clínica, mesmo antes dos 40 anos. Luana Karen.
4: A mamografia é o melhor exame para detecção precoce do câncer de mama. A partir dos 40 anos, as mulheres devem fazer mamografia anualmente.
0: Micro e pequenas empresas devem ficar atentas aos prazos para escolher o regime tributário de 2027.
2: Quem deseja entrar ou retornar ao Simples Nacional tem até amanhã para solicitar a opção.
0: Ainda tem dúvidas? Vamos falar da mudança e opções para você saber o que é melhor para o seu negócio.
2: Hoje na apresentação da Voz do Brasil, Luciano Seixas e Mariana Jungmann.
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2: Computadores, consoles, celulares, por todos esses meios é possível ter acesso a alguns jogos.

0: jogo eletrônico.
1: E para desenvolver esses games, que muitas vezes consomem horas da nossa atenção, é preciso juntar muita arte à tecnologia.
0: E todo esse trabalho agora faz parte do marco legal dos jogos eletrônicos, que vai regulamentar o setor.
2: O governo assinou nesta quarta-feira o decreto que regulamenta o marco legal dos jogos eletrônicos no país. A medida amplia o fomento ao setor, incentiva a formação de profissionais e promove os jogos brasileiros dentro e fora do país. O Brasil é o maior mercado latino-americano de games e está em quinto lugar no ranking de população online, com uma estimativa de 105 milhões de jogadores, segundo dados da Abra Games, a Associação Brasileira das Desenvolvedoras de Jogos Digitais Eletrônicos. O presidente da associação, Rodrigo Terra, acredita que a regulamentação vai ampliar o mercado e contribuir com a economia.
3: A pauta de videogame é uma pauta transversal, ela é pauta de cultura, mas ela é pauta de tecnologia, ela é pauta de desenvolvimento econômico e comércio. E é pauta também da fazenda, da receita. Só que agora a gente começa também a jornada, a próxima fase, né? O próximo boss fight é a gente poder categorizar tributariamente, né? Como é que vai ser agora esse setor, que agora ele é reconhecido como um setor único, não só atrelado a tecnologia, como é hoje também.
2: Dados da pesquisa Game Brasil, divulgada neste ano, apontam que cerca de 36% dos que consomem games no Brasil têm entre 14 e 29 anos. Outro recorte mostra que 25 milhões de gamers têm algum tipo de deficiência. Para o criador de conteúdos, Fabrício Ferreira, da Able Gamers Brasil, ONG voltada para a acessibilidade em jogos eletrônicos, a regulamentação e o fomento previstos no decreto vão contribuir para a acessibilidade no setor.
4: A gente fala muito sobre videogames, sobre jogos como um mercado pela questão do dinheiro financeiro, a gente fala muito sobre arte, mas o videogame hoje, ele é uma ferramenta muito forte de socialização. A gente tem uma grande parte da população PCD no Brasil que muitas vezes não pode sair de casa. E os videogames, ele além de ser uma forma de arte, ele também permite que essa pessoa viva experiências que muitas vezes a gente nem dá bola para essas experiências. É algo cotidiano pra gente.
2: A ministra da Cultura, Margarete Menezes, afirma que os jogos eletrônicos deixam de ser considerados apenas softwares e passam a ser vistos como produtos culturais.
5: E essa é uma mudança fundamental porque permite que os jogos brasileiros acessem instrumentos de fomento já consolidados, como a Lei do Audiovisual, a Lei Rouanet, o Fundo Setorial do Audiovisual, além de reconhecer o seu papel na educação, na saúde, na formação de juventudes e na qualificação profissional na geração de emprego e renda.
2: O decreto institui ainda o Game Brasil, plataforma pública e gratuita para catalogar, divulgar e promover jogos brasileiros, indicando onde estão disponíveis. E para ampliar a formação de profissionais para a indústria de jogos eletrônicos, o Ministério da Educação vai ofertar, a partir do ano que vem, 230 vagas para cursos de graduação na área de jogos digitais em 5 universidades federais nas 5 regiões do país. Reportagem Graziele Bezerra.
1: Em 2027, a reforma tributária entra numa nova fase.
0: É quando as microempresas e as empresas de pequeno porte começam a recolher a contribuição sobre bens e serviços, CBS, e o imposto sobre bens e serviços, IBS.
1: Entre os prazos estabelecidos, um vence amanhã, dia 15 de outubro. É quando os empresários devem informar se desejam permanecer ou optar pelo Simples Nacional, o atual sistema para o recolhimento de tributos.
0: Para explicar melhor essas mudanças, a gente conversa agora com o repórter Nazi Brum. Boa noite, Nazi.
6: Olá, boa noite, Mariana, Luciano, e boa noite, ouvintes da Voz do Brasil. Pois é, a reforma tributária deve ser concluída em 2033. Mas a partir de 2027, as microempresas e empresas de pequeno porte começam a recolher o IBS e o CBS, que vão substituir 5 impostos: PIS, COFINS, IPI, ICMS e ISS. O primeiro passo para isso é que essas empresas optem até amanhã pelo Simples Nacional, um sistema que já existe que facilita o pagamento de impostos. Após isso, as empresas que estiverem no Simples Nacional vão optar se desejam pagar o IBS e o CBS dentro do Simples ou de forma separada. E essa opção deve ser feita até o dia 30 de outubro.
1: Agora, isso quer dizer, então, Nazi, que as empresas, as microempresas e as empresas de pequeno porte vão poder pagar esses dois impostos de duas formas diferentes?
6: Exatamente, Mariana. E o coordenador de tributos sobre a renda, patrimônio e opções financeiras da Receita Federal, Gustavo Salton, falou um pouco sobre essas mudanças.
7: Simples Nacional, ele não acabou, ele continua sendo um regime fundamental para as micro e pequenas empresas. A grande novidade da reforma tributária é que o empresário passa a decidir se prefere manter o IBS e a CBS dentro do DAS ou se prefere no regime regular de débitos e créditos. Então, estamos nesse período agora super importante de opções e decisões de todo mundo, né? Para que todos consigam fazer as suas decisões que melhor podem fruir desse novo mundo tributário que a gente vai ter agora.
6: Olha, o empresário que optar pagar o IBS e CBS fora do Simples Nacional estará aderindo automaticamente ao Simples Nacional Híbrido e o pagamento será feito dentro do regime regular. Sobre esse assunto, a gente tem aqui a dúvida de uma ouvinte. Vamos ouvir.
8: Olá, boa noite. O meu nome é Iraneia Rego. Eu trabalho no ramo de moda, eu vendo roupa. E eu queria fazer uma pergunta. Quem já é do Simples e possui algum termo de exclusão, precisa fazer a opção novamente?
6: Pois é, quem vai responder é o coordenador da Receita Federal, Gustavo Salton.
7: Precisa sanar eventual problema que teve com o Simples Nacional e possui agora até 15 de outubro para fazer novamente essa opção para o ano que vem, após ter sanado eventual situação que ficou impeditiva para o regime.
6: O Gustavo Salton também vai responder a uma dúvida da Sandra Júlia. Ela é dona de um salão de beleza, trabalha direto com o consumidor e também com outras empresas. E ela quer saber qual sistema é mais vantajoso para pagar os novos tributos.
9: Eu estou meio perdida. Se eu fico só no Simples Nacional ou e se compensa para mim mudar para outro sistema ou ficar só no Simples ou ter os dois, eu não sei.
7: Geralmente, as empresas que tratam diretamente com o consumidor final, elas vão fruir melhor do simples puro, que a gente chama, né? No entanto, é necessário verificar o caso concreto, quem são os seus fornecedores, parceiros e clientes, para ter certeza a respeito do que vale mais a pena. Então, muito importante aí cada um fazer a sua conta, né? Tem uma conta individual aí de cada empresa que é importante cada um estar atento.
6: Então, Mariela, Luciano, para resumir, microempresas e empresas de pequeno porte têm até amanhã para optar pelo Simples Nacional e até o dia 30 de outubro para decidir se pagam os novos tributos dentro desse sistema ou pelo método convencional.
0: Nazi, e se após fazer a opção o empresário mudar de ideia, ele pode desistir?
6: Pode sim, Luciano. O sistema vai abrir um prazo específico de 3 de novembro a 20 de dezembro de 2026 para que qualquer pessoa desista da opção feita, tanto para o Simples Nacional quanto para o sistema híbrido. E o contribuinte pode tirar todas as dúvidas sobre esse processo na Receita Federal. Basta ter uma conta na plataforma gov.br e entrar em servicos.receitafederal.gov.br. Mariana, Luciano.
1: Obrigada, Nazi Brum, pelas informações ao vivo aqui na Voz do Brasil.
0: Quer saber quanto sua rede de ensino tem previsto para investir na educação?
1: O painel de financiamento do novo PAR foi atualizado e agora também traz informações sobre os repasses do Fundeb, o Fundo de Manutenção e Desenvolvimento da Educação Básica e de Valorização dos Profissionais da Educação. Feitos esses repasses feitos nos últimos 12 meses.
0: Pela plataforma é possível consultar os recursos previstos para cada rede, acompanhar receitas e despesas da educação básica e verificar os saldos de programas.
10: Você sabia que é possível consultar informações do Fundeb de forma rápida e prática? O Ministério da Educação acabou de atualizar o painel de financiamento do novo Plano de Ações Articuladas, o novo PAR. Agora é possível acompanhar pela plataforma os valores previstos para cada rede de ensino, considerando fontes como o Fundeb, o Fundo de Manutenção e Desenvolvimento da Educação Básica e de Valorização dos Profissionais da Educação, o Salário Educacional. educação e as receitas vinculadas ao mínimo constitucional destinado à manutenção e ao desenvolvimento do ensino. Com a última atualização, o novo PAR apresenta informações da Secretaria do Tesouro Nacional sobre os repasses do Fundeb efetivados nos últimos 12 meses. Além disso, a ferramenta também permite acompanhar a evolução das receitas e das despesas relacionadas à educação básica, bem como dos saldos acumulados.

0: de programas. O novo PAR reúne dados das principais fontes de financiamento da educação básica por meio de gráficos e tabelas e permite ainda que gestores educacionais, pesquisadores e cidadãos consultem os recursos destinados às redes de ensino e acompanhem a evolução das receitas ao longo do tempo. Todos esses dados podem ser consultados no painel de financiamento do novo plano de ações articuladas, o novo PAR, disponível em novopar.mec.gov.br. Locução, Júlio César de Oliveira. Reportagem, Daniel Duarte.
1: Ministro do Meio Ambiente e Mudança do Clima, João Paulo Capobianco, retornou hoje a Manaus para acompanhar ações de combate aos incêndios florestais no Amazonas.
2: Após sobrevoar as áreas atingidas pelo fogo e reunir-se com autoridades locais, ele falou sobre a situação no estado e os próximos passos.
3: Nós podemos comemorar porque ainda temos uma situação grave, muito grave ainda, muita fumaça, mas houve uma redução nos eventos de queimadas e incêndios, portanto nós temos um movimento positivo e há um indicativo de redução de novos focos. O novo passo agora é a investigação criminal. Nós vamos iniciar uma ação forte de investigação para identificar quem está operando esse conjunto enorme de incêndios e verificar se há uma organização por trás disso e vamos punir aqueles que forem identificados de forma exemplar para que não fique na região uma sensação de impunidade.
1: As ações são realizadas de forma integrada entre órgãos federais, estaduais e municipais para reduzir os impactos ambientais e proteger a população.
2: 330 brigadistas já foram mobilizados para atuar em apoio às equipes do IBAMA, do ICMBio e de outros órgãos federais.
1: Usar a força do futebol para combater a violência contra a mulher.
2: Com esse objetivo foi lançada a campanha Papo de Homem. No futebol, a violência não entra em campo.
4: Em dias de jogos de futebol, os casos de violência contra as mulheres aumentam 27%. Para enfrentar esse problema, o governo federal e a CBF, Confederação Brasileira de Futebol, lançaram a campanha Papo de Homem. No futebol, a violência não entra em campo. A iniciativa convoca a participação de torcedores e jogadores. No vídeo da campanha, estão reunidos jogadores presentes na convocação mais recente da seleção brasileira, como Vini Júnior.
5: No futebol, a violência não entra em campo.
4: E Rayan.
6: Violência contra as mulheres não tem desculpa.
4: A peça foi exibida durante um amistoso entre Brasil e Argentina essa semana em Recife. A proposta da campanha é utilizar a força do futebol para conscientizar o público masculino quanto à prevenção e ao enfrentamento à violência contra mulheres. Foi o que disse o ministro do esporte, Paulo Henrique Cordeiro.
7: São homens, são atletas, são jogadores da seleção brasileira que estão falando de um prisma, estão falando de um lugar de homem. Porque a questão da violência contra a mulher não é um problema sobre as mulheres, mas é um problema sobre os homens. E o homem falando sobre isso impacta, eu tenho certeza, muito mais e pode contribuir decisivamente para que esse estado de coisa possa ser extinto de toda a nossa sociedade.
4: A mensagem também é para quem acha que bebida e raiva justificam uma agressão, alerta o torcedor Marco Polo.
8: De campo, cada um responde por seus atos, fora dele também.
4: A campanha também marca o lançamento do Plano Nacional do Legado Social e Esportivo da Copa do Mundo Feminina FIFA 2027, que estabelece 4 eixos para ampliar a participação de mulheres no futebol. Vale lembrar que mulheres em situação de violência podem buscar orientação e realizar denúncias pelo Ligue 180. Em caso de emergência, devem ligar para o 190 da Polícia Militar. Reportagem Pablo Mundim.
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4: Estamos no Outubro Rosa, mês de prevenção e conscientização sobre o câncer de mama.
5: E mulheres, fiquem de olho, os planos de saúde são obrigados a cobrir o exame de mamografia mesmo em mulheres com menos de 40 anos.
4: A medida vale para os casos em que há indicação clínica para o exame.
5: O exame também é oferecido no SUS.
6: Ao tocar os seios, a geóloga e produtora audiovisual Laila Milani sentiu algo diferente. Ela procurou o médico e o diagnóstico foi de um nódulo benigno que precisava ser acompanhado. 6 meses depois, ao retornar para exames, descobriu que o nódulo havia evoluído para câncer de mama. Laila tinha 38 anos. E nunca havia feito uma mamografia.
7: Eu não recebi, né, nenhuma informação que abordasse esse assunto, no sentido de que a mamografia feita antes, né, poderia adiantar o meu caso, né, antecipar um diagnóstico, por exemplo.
6: Desde o começo do mês, os planos de saúde não podem mais negar a cobertura de mamografia digital para mulheres com menos de 40 anos que tenham indicação médica para a realização do exame. A mudança foi aprovada pela Agência Nacional de Saúde. Antes, os planos tinham obrigação de cobrir o exame somente para pacientes entre 40 e 69 anos. O presidente da ANS, Wadid Amou, destacou a importância da medida.
8: A partir de agora, deve ser considerada a necessidade clínica de cada paciente. O diagnóstico precoce salva vidas. Quanto mais cedo a doença é identificada, maiores são as chances de sucesso no tratamento e de melhores resultados para os pacientes.
6: De acordo com o presidente da Sociedade Brasileira de Mastologia, Guilherme Novita, a mamografia é o melhor exame para a detecção precoce do câncer de mama. Segundo ele, a partir dos 40 anos, as mulheres devem fazer mamografia anualmente. Ele explica em quais casos a mamografia antes dos 40 anos é recomendada.
9: Existem pacientes que, por questões de risco, geralmente história familiar de câncer de mama ou ovário, ou história pessoal de câncer de mama ou lesões pré-cancerígenas, ou história de mutação genética, elas precisam fazer mamografia antes dos 40 anos.
6: Nas últimas décadas, o câncer de mama se manteve como o tipo de câncer mais frequente entre as brasileiras, com exceção do câncer de pele não melanoma. Segundo o Ministério da Saúde, hoje, a taxa estimada é de 66 novos casos por 100 mil mulheres. Reportagem Luana Karen.
4: E o Ministério da Saúde apresenta campanha com orientações sobre acesso a consultas, exames e cirurgias pelo SUS.
5: O conteúdo explica como buscar atendimento especializado e apresenta opções de atendimento pelo Sistema Único de Saúde.
10: A dona de casa, Vanusa da Conceição, moradora da Ceilândia, no Distrito Federal, conta que o filho de 14 anos deslocou o joelho enquanto jogava futebol e foi levado a uma unidade básica de saúde. Após o atendimento de emergência, ela conta como foi o processo para que o filho fizesse a ressonância e outros exames específicos.
11: Eu fui até o posto de saúde, a UBS. Por volta de mais ou menos 7 dias, ele foi chamado para poder fazer a ressonância. Já peguei o resultado e agora retornarei ao médico que consultou ele.
10: Para orientar pessoas que precisam de avaliação, acompanhamento, exames ou procedimentos especializados, como Vanusa, o Ministério da Saúde lançou a campanha nacional de atendimento especializado, que reúne informações sobre como buscar consultas, exames e cirurgias pelo SUS. A iniciativa apresenta o passo a passo, desde a entrada da unidade básica de saúde até o atendimento atendimento especializado, é o que explica o diretor do Ministério da Saúde, Rodrigo Oliveira.
12: A gente tem duas grandes portas de entrada. Uma porta de entrada são as UPAs e os grandes hospitais de emergência, e também você pode buscar a unidade básica de saúde. É possível em vários locais, através do meu SUS digital, através do WhatsApp ou de outros aplicativos, você buscar atendimento.
10: Os pacientes do Sistema Único de Saúde têm diferentes possibilidades de atendimento. Para uma consulta, por exemplo, não precisam sair de casa. Eles têm à disposição a telesaúde, que permite a realização de teleconsultas e telediagnósticos. A população também pode ser encaminhada para o atendimento nas carretas de saúde, unidades móveis que oferecem serviços especializados em diferentes regiões do país. Essas unidades atendem prioritariamente onde há menor oferta de serviços especializados. Rodrigo Oliveira explica como os pacientes podem ser atendidos nas carretas.
12: Em geral, um paciente que busca uma unidade básica de saúde precisa de uma consulta especializada ou de um exame especializado, como tomografia, ele entra numa fila do município, da região ou do estado. A carreta, quando chega nessa região, ela se conecta a essa fila e faz essa fila andar mais rápido.
10: Outra opção de atendimento especializado pelo SUS é o encaminhamento de pacientes para hospitais privados e filantrópicos. Reportagem Cleide Lopes.
4: Essas foram as notícias do governo federal.
5: Uma realização da Secretaria de Comunicação Social da Presidência da República.
4: Com produção da empresa Brasil de Comunicação.
5: Fique agora com o Minuto do TCU. Em seguida, as notícias do Poder Judiciário e do Congresso Nacional. Boa noite.
4: Boa noite, até amanhã.
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14: 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Você vai ouvir agora notícias do Poder Judiciário.
16: STF decide afastar a inclusão das perdas inflacionárias na correção monetária dos depósitos judiciais.
17: STM realiza seminário sobre a justiça militar e o Tribunal Penal Internacional.
16: Para o STJ, planos de saúde não são obrigados a custear medicamentos à base de canabidiol para tratamento domiciliar.
17: Boa noite, eu sou Marcela Luiz.
16: E eu sou Walter Lima.
17: O Supremo Tribunal Federal decidiu hoje afastar a inclusão dos expurgos inflacionários na correção monetária dos depósitos judiciais.
16: A corte entendeu que a atualização monetária deve observar índices previstos na legislação. Marta,
18: a discussão era para definir se os depósitos de ações judiciais da época dos planos econômicos Bresser, Verão, Collor 1 e 2 tem direito à mesma correção monetária aplicada à caderneta de poupança, chamada de expurgos inflacionários. Esses expurgos correspondem às diferenças de atualização decorrentes de períodos em que os índices utilizados para corrigir valores financeiros não acompanharam integralmente a inflação. No final, prevaleceu o entendimento de que a atualização dos valores deve observar os índices previstos na legislação, sem a incorporação de diferenças decorrentes dos planos econômicos.
17: O Superior Tribunal Militar realiza entre hoje e amanhã em Brasília o Seminário Justiça Militar e o Tribunal Penal Internacional, o TPI.
16: O evento reúne especialistas

0: para discutir temas relacionados à atuação do Tribunal Penal Internacional. Marcelo Della Libera.
1: O Tribunal Penal Internacional julga pessoas acusadas de genocídios, crimes contra a humanidade, crimes de guerra e crimes de agressão. O Prêmio Nobel da Paz este ano foi para a jurista Navi Pillay, que já integrou o TPI. A presidente do Superior Tribunal Militar, ministra Maria Elizabeth Teixeira Rocha, avalia com otimismo o trabalho do TPI ao longo de mais de 20 anos de existência.
2: Eu avalio com muito otimismo, porque o Tribunal Penal Internacional foi criado exatamente para que não houvesse a repetição dos tribunais que foram formados para julgar os delitos da Segunda Guerra Mundial. E isso eu acho que é extremamente promissor e garantista, porque dá ao mundo e à sociedade das nações, né, uma estabilidade jurídica para se dizer, né, em conflitos aquilo que se pode e aquilo que não se pode fazer. Porque até uma guerra, que é o horror e a barbárie, tem de haver regras.
1: Entre hoje e amanhã, o STM promove o seminário Justiça Militar e o Tribunal Penal Internacional, Desafios e Perspectivas da Implementação Jurídica do TPI no Brasil. O evento conta com a transmissão ao vivo pelo canal oficial do Tribunal no YouTube.
3: Plano de saúde não é obrigado a custear medicamentos à base de canabidiol para uso domiciliar sem previsão legal ou contratual de cobertura.
0: A conclusão é do STJ. Fátima Uchoa.
4: A exceção à regra é nos casos expressamente previstos em leis ou normativos específicos. Assim, a mera autorização excepcional de importação concedida pela Anvisa não impõe ao plano de saúde a cobertura obrigatória de tratamento domiciliar com canabidiol. Esse julgamento na segunda sessão, sob o regime da relevância da questão federal, ocorreu em sessão virtual e é definitivo no âmbito do STJ, pois os ministros reafirmaram jurisprudência consolidada na corte. A decisão passa a valer para processos semelhantes em todo o país. Vale destacar que essa é a primeira vez que o STJ usou a técnica de reafirmação sob o regime da relevância da questão federal.
3: Dois dias de debates sobre sustentabilidade na Justiça do Trabalho.
0: Magistrados, servidores e especialistas vão discutir soluções para uma justiça trabalhista sustentável. Rafael Silva.
5: Entre os assuntos, eles vão falar sobre mudanças climáticas, gestão de resíduos sólidos, descarbonização e a inclusão socioprodutiva de catadores. Também estão em pauta as estratégias para a criação de planos de contingência socioambiental, além da apresentação de projetos desenvolvidos pelos próprios tribunais, o que ajuda a compartilhar boas práticas entre as unidades. O debate reforça o papel das instituições públicas diante do desafio global de atingir o carbono zero.
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3: Uma boa noite.
0: E até amanhã.
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8: Eu sou Paula Groba.
9: E eu sou Humberto Pinheiro.
8: E estes são os destaques de hoje do Jornal do Senado, que começa agora.
9: Senado vota fim da escala 6-1 em primeiro e segundo turno ainda hoje, segundo o presidente Davi Alcolumbre.
8: PEC da segurança avança no Senado com maior integração e fim da saidinha para membros de facções.
9: Projeto garante às mulheres opção de viajar ao lado de outra passageira sem custo extra.
8: Boa noite.
9: Boa noite.
8: A PEC da Segurança Pública avançou no Senado e segue para votação em plenário. A proposta busca reforçar o combate ao crime organizado com ação direta do governo federal e maior integração entre as forças de segurança da União, dos estados e dos municípios.
9: O texto também prevê penas mais rigorosas para integrantes de facções criminosas, inclui o Sistema Único de Segurança Pública na Constituição e permite a criação de polícias municipais para o policiamento ostensivo e comunitário. A PEC foi concluída hoje na Comissão de Constituição e Justiça. Repórter Bruno Lourenço.
10: A Comissão de Constituição e Justiça aprovou a inclusão no texto constitucional do Sistema Único de Segurança Pública. A proposta de emenda à Constituição padroniza diretrizes nacionais e permite a criação de polícias para a guarda comunitária e ostensiva.

0: pelas prefeituras. O relator, senador Rogério Carvalho, do PT de Sergipe, acredita que a grande inovação da PEC é colocar a União como agente atuante e corresponsável no enfrentamento direto ao crime organizado, em cooperação articulada com as polícias estaduais e locais.
1: Agora nós teremos o governo federal como integrante do Sistema Único de Segurança Pública e podendo agir conjuntamente e tendo responsabilidade no combate aos criminosos e no combate ao crime organizado em todo o país, de forma articulada e integrada, Polícia Civil, Polícia Militar.
0: Além da cooperação federativa, o texto prevê fontes de financiamento protegidas contra contingenciamentos orçamentários. Com a aprovação na CCJ, a PEC da Segurança Pública segue agora para análise do plenário do Senado, onde precisará passar por dois turnos de votação antes de poder seguir para promulgação.
2: O senador Espiridião Amin, do PP de Santa Catarina, afirmou que a PEC da Segurança Pública merece atenção especial do governo e do Congresso Nacional. Ele defendeu que a proposta seja analisada ainda nesta legislatura pelos senadores.
3: Na avaliação de Amin, o aperfeiçoamento da proposta vai ajudar a garantir melhores condições de segurança à população brasileira.
4: Eu creio que deverá merecer de nós, ainda nesta legislatura, a urgência e o aperfeiçoamento necessário.
2: E mulheres poderão ter o direito de escolher viajar ao lado de outra mulher em aviões e ônibus sem pagar nada a mais por isso.
3: É o que prevê um projeto que está na pauta da Comissão de Fiscalização e Controle e Defesa do Consumidor do Senado. A proposta garante essa opção no momento da compra da passagem. Repórter Pedro Pincer.
5: A Comissão de Transparência, Fiscalização e Controle está pronta para votar um projeto de lei que garante às mulheres que viajam sozinhas o direito de optar, no ato da compra da passagem em transportes coletivos, por assentos ao lado de outras mulheres. O texto já foi aprovado na Comissão de Direitos Humanos. O objetivo é evitar situações de violência durante o trajeto e limitar as situações de vulnerabilidade, além de consolidar o compromisso do Estado com a promoção de políticas de proteção às mulheres em todos os espaços. A autora do projeto, senadora Daniela Ribeiro, do Progressistas da Paraíba, destacou que o assento ao lado de outra mulher não terá custo extra para a passageira nem para as empresas.
6: Essa iniciativa ela visa prevenir casos de assédio e a gente sabe também que previne violência, proporcionando muito mais tranquilidade durante os deslocamentos. Comprovadamente, a vulnerabilidade das mulheres no transporte coletivo é uma realidade.
5: Se aprovada na comissão, a proposta só vai ao plenário caso seja apresentado recurso com esse objetivo.
2: Evitar erros médicos que podem custar a vida de crianças é o objetivo de um projeto que está na pauta da Comissão de Assuntos Sociais do Senado.
3: A proposta busca reforçar a segurança no atendimento infantil e prevenir tragédias como a do menino Benício, que morreu em Manaus após receber uma dose letal de adrenalina. A repórter Raíssa Abreu tem os detalhes.
7: O projeto do senador Eduardo Braga, do MDB do Amazonas, determina que os serviços de atendimento pediátrico tenham sempre um médico especialista. Também estão previstas regras para que os pais ou responsáveis pela criança recebam informações claras sobre seu estado de saúde e apoio e o psicossocial.
8: Para que um profissional não cometa erros e equívocos, como aconteceu recentemente no meu estado, com o garoto Benício, que ao chegar em um hospital supostamente de excelência no meu estado, e ao ser atendido no ambulatório, imagine Vossa Excelência que um profissional da saúde injetou adrenalina na veia de uma criança, o que levou, obviamente, a óbito esta criança.
7: A proposta recebeu o voto favorável da relatora, senadora Damaris Alves, do Republicanos do Distrito Federal. Se aprovada na Comissão de Assuntos Sociais, a proposta segue direto para a Câmara dos Deputados.
2: E a senadora Zenaide Maia, do PSD do Rio Grande do Norte, fez um apelo a pais e aos responsáveis para que vacinem as crianças. Médica, ela alertou para o risco de doenças como o sarampo voltarem a circular, com a possibilidade de complicações graves e até a morte.
3: A senadora destacou que vacinar é um ato de proteção à saúde infantil e que a imunização não deve ser uma questão política, mas uma responsabilidade de todos.
9: Vacinem os seus filhos. Não é possível que a gente continue vendo crianças voltando a ter sarampo. Sarampo é uma doença extremamente grave. Pode matar e pode também

0: deixar sequelas pro resto da vida.
1: Senadores estão reunidos no plenário para discutir a proposta de emenda à Constituição que acaba com a escala 6x1. O texto prevê reduzir a jornada semanal de 44 para 40 horas, sem diminuição dos salários.
2: Segundo o presidente do Senado, Davi Alcolumbre, a votação da PEC em dois turnos está prevista para hoje. O repórter Alexandre Campos traz mais informações.
3: Além de reduzir a jornada sem diminuir salário, a PEC prevê dois dias de folga semanal, sendo um deles preferencialmente aos domingos. Essas regras valerão para os terceirizados que prestam serviços para a administração pública direta e indireta da União, dos estados, do Distrito Federal e dos municípios. No entanto, não serão aplicáveis para os trabalhadores da iniciativa privada que tiverem diploma de curso superior e que receberem um salário maior que 2,5 vezes o teto da Previdência Social, salvo se o empregador, por vontade própria, decidir o contrário. A mudança será gradual. 2 meses depois de sua promulgação, o tempo de trabalho por semana passará de 44 para 42 horas semanais. Um ano depois da implementação dessa primeira etapa, a jornada vai diminuir para 40 horas. Líder do governo, a senadora Tereza Leitão, do PT de Pernambuco, afirmou que a redução da jornada é uma luta histórica dos brasileiros, construída nas fábricas, comércios, nos serviços, ruas, escolas e até nas redes sociais.
4: Estamos escrevendo este capítulo ao lado de cada trabalhador que acorda antes do sol nascer, de cada mãe e de cada pai que querem acompanhar o crescimento de seus filhos, de quem deseja estudar, cuidar da saúde, encontrar os amigos, estar com a família, descansar, de quem quer simplesmente recuperar o direito de ser dono de parte maior do seu próprio tempo e fazer dele o que quiser.
3: Representante do PL de Santa Catarina, o senador Jorge Seife reconheceu que, por ser um apelo dos trabalhadores, é favorável à redução da jornada. No entanto, ele defende correções futuras no texto, como a desoneração da folha de pagamentos para aliviar o bolso dos empregadores ou até mesmo a flexibilização das relações de trabalho.
5: Então, essa PEC, ela atende em parte o anseio da população, que é trabalhar 5 dias por semana, mas daqui a pouco, com ela operacionalizada, o funcionário vai chegar para o patrão fala assim: olha, eu quero trabalhar um pouco mais, não vai poder. Olha, eu quero fazer mais hora extra porque eu troquei de carro, eu comprei uma geladeira, não vai poder. Então essa PEC é um pouco engessada, mas vamos discutir isso lá na frente e no ano que vem, se necessitar de melhoras, se necessitar de ajustes, nós vamos fazê-lo sem prejudicar a população.
3: Para aqueles empregados sujeitos a regimes diferenciados, como aeronautas, o texto permite que acordo ou convenção de trabalho defina diferentemente a distribuição do tempo de prestação de serviço e o descanso semanal remunerado, assegurados os direitos da PEC.
2: Com edição de Paulo Groba e trabalhos técnicos de Eliseu Caires, o Jornal do Senado fica por aqui. Acompanhe agora as notícias da Câmara dos Deputados. Boa noite.
1: Boa noite e até amanhã.
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7: Comissão debate integração das universidades com o setor produtivo.
8: Deputados criam plano de atenção no SUS às pessoas com epilepsia.
7: Projeto isenta de ICMS a aquisição de próteses mamárias de silicone.
8: Boa noite. Projeto aprovado retira ICMS das próteses mamárias de silicone. Confira os detalhes com Silvia Munhato.
9: A Comissão de Defesa dos Direitos da Mulher aprovou o projeto que concede a isenção do ICMS nas operações de compra de próteses mamárias de silicone destinadas à reconstrução mamária de mulheres que realizaram mastectomia total ou parcial. A relatora na comissão, deputada Érica Hilton, do PSOL de São Paulo, ressaltou que o custo das próteses é alto.
10: Sabendo que a prótese mamária é essencial para a reconstrução da saúde emocional e abalada pelo tratamento do câncer, o projeto facilita os avanços nas etapas do processo de cura definitivo da doença, na medida em que o acesso à prótese mamária será menos oneroso para aquelas que mais necessitam.
9: Pelo texto, a isenção será concedida mediante a apresentação de laudo médico emitido por profissional especializado, atestando a realização da mastectomia, a necessidade do uso de prótese mamária de silicone e a recomendação para reconstrução. A isenção do ICMS se aplicará tanto para compras realizadas diretamente pelas pacientes quanto por intermédio de hospitais, clínicas.

0: clínicas ou centros de reabilitação. O benefício valerá para procedimentos realizados pelo Sistema Único de Saúde, por seguradoras de saúde privadas ou por planos de saúde. A proposta que tira o ICMS das próteses mamárias de silicone será analisada agora pelas comissões de saúde, finanças e tributação e Constituição e Justiça. Para virar lei, precisa ser aprovada pela Câmara e pelo Senado. Da Rádio Câmara de Brasília, Silvia Minhato.
1: Homenagem. Doutor Zacarias Calil, do MDB de Goiás, celebra o Dia do Médico em 18 de outubro, destacando a importância da profissão no cuidado com a vida. Ele ressalta que, além do conhecimento científico e da atualização constante, a medicina exige empatia e compromisso com os pacientes.
2: Doutor Zacarias Calil defende a valorização dos profissionais de saúde, com melhores condições de trabalho e atendimento digno à população. Ele agradece aos colegas de profissão pela dedicação e reforça a importância de manter o compromisso com a saúde e o bem-estar dos brasileiros.
1: Saúde. A Câmara analisa medidas para facilitar o atendimento à pessoa com doença renal, incluindo a diminuição da distância entre a residência do paciente e o local da diálise. O repórter Luiz Cláudio Canuto tem as informações.
3: O Brasil tem mais de 150 mil pessoas que fazem diálise, segundo a Sociedade Brasileira de Nefrologia. A demanda pelo tratamento vem crescendo e a hemodiálise é a modalidade predominante. Na Câmara dos Deputados, um projeto visa facilitar o atendimento à pessoa com doença renal crônica por meio da redução da barreira de distância entre o paciente e o atendimento. O texto, já aprovado pela Comissão de Saúde, estabelece que o atendimento ao paciente com doença renal crônica observará as diretrizes de regionalização, hierarquização e integralidade da assistência nos termos da lei e das normas do SUS. Os serviços de saúde poderiam, sempre que clinicamente indicados, dar prioridade a terapias que diminuam a necessidade de deslocamento do paciente, inclusive mediante utilização da diálise peritoneal domiciliar. A diálise peritoneal é um tratamento de substituição da função renal que limpa o sangue usando o peritônio como filtro natural. O peritônio é o revestimento interno do abdômen. A comissão aprovou a redação proposta pela relatora, deputada Silvia Cristina, do PP de Rondônia. O texto original, do deputado Eduardo da Fonte, do PP de Pernambuco, estabelecia que a clínica de hemodiálise deveria estar no máximo a 50 quilômetros do domicílio do paciente. Mas a relatora acha que a fixação de uma distância máxima uniforme é incompatível com a organização regionalizada e hierarquizada do SUS.
4: A gente vê a importância, claro que deveria estar perto, mas a gente não vê orçamento público que dê para faça essas clínicas a cada 50 quilômetros. Então, nós fizemos uma emenda e, graças a Deus, foi aprovada para que cada paciente com indicação nós levássemos a diálise peritoneal, que é em casa, onde o paciente ele tem a oportunidade de fazer esse acompanhamento, né? E que, na verdade, é muito dolorido, mas em casa, no seu ambiente, que nós temos a certeza que teríamos um resultado ainda melhor.
3: O projeto estabelece que o poder público pode estimular o uso de telesaúde e de monitoramento remoto para acompanhamento clínico de pacientes em terapia renal substitutiva, mas as ações previstas não devem criar despesas obrigatórias ou impor novos encargos administrativos à União. A proposta, que busca facilitar o atendimento à pessoa com doença renal, ainda vai ser votada pelas comissões de Finanças e Tributação e de Constituição e Justiça. Para virar lei, precisa ser aprovada pela Câmara e pelo Senado. Da Rádio Câmara de Brasília, Luiz Cláudio Canuto.
1: Economia.
2: Welter, do PT do Paraná, defende investimentos em habitação popular, saúde e educação. Ele menciona programas como Minha Casa Minha Vida, o financiamento da produção agrícola, o atendimento pelo SAMU e a ampliação das escolas em tempo integral.
1: Welter ressalta a importância de fortalecer a economia e ampliar as oportunidades para os trabalhadores. Na avaliação dele, os avanços sociais dependem da continuidade dos investimentos públicos e de iniciativas que promovam a distribuição de renda e a qualidade de vida da população.
5: Trabalho.
2: Paulão, do PT de Alagoas, ressalta a importância da mobilização dos trabalhadores e da sociedade para a aprovação do fim da escala 6x1. Ele também critica grupos políticos que apenas agora, às vésperas do segundo turno, dizem ser favoráveis à matéria.
1: Segundo Paulão, a aparente mudança de postura não afasta as ameaças aos direitos trabalhistas. Ele aponta riscos em uma possível reforma.

0: constitucional que, em sua opinião, é articulada por grandes banqueiros e alerta a população para que se mantenha atenta.
1: Tadeu Venere, do PT do Paraná, critica a mudança de posicionamento de representantes da extrema-direita sobre o fim da escala 6x1. Ele acredita que a modificação seja uma resposta ao temor das mobilizações populares e não uma revisão real de posicionamento.
0: Tadeu Venere questiona os argumentos sobre custos para pequenos negócios e a negociação individual de jornada de trabalho e rechaça também as posições contrárias a medidas sociais, como a anistia de dívidas e a votação de projeto contra a misoginia no Congresso Nacional.
2: Desenvolvimento Regional.
1: Denise Pessoa, do PT do Rio Grande do Sul, agradece o apoio recebido na eleição e se compromete em continuar seu trabalho em prol da saúde e educação e na busca de parcerias com o governo federal para custear a reconstrução no estado.
0: Ao fazer um balanço do mandato atual, Denise Pessoa menciona o campus da UFRGS, um novo aeroporto, o Instituto Federal em Gramado e o curso de medicina da Universidade Federal do Pampa, em Bagé, como principais vitórias. Ela continuará atuando em defesa do SUS e de pautas climáticas.
2: Transportes.
1: Bebeto, do PP do Rio de Janeiro, diz que a mobilidade urbana é uma das prioridades do seu mandato e cobra avanços em obras viárias na Baixada Fluminense. Entre as demandas, segundo ele, estão a construção de uma ligação entre a linha vermelha e a pista expressa da rodovia Presidente Dutra.
0: Bebeto também cobra a continuidade das obras de revitalização da ferrovia da Baixada Fluminense, incluindo a implantação de uma ciclovia entre São João do Meriti e Nova Iguaçu. Ele ainda destaca a importância da duplicação da Serra das Araras para a segurança e a fluidez do tráfego.
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2: Comissões.
1: A Câmara dos Deputados debate uma melhor integração entre universidades federais e setor produtivo. A repórter Agui Pontes tem os detalhes de uma proposta aprovada.
4: A Comissão de Ciência, Tecnologia e Inovação da Câmara dos Deputados aprovou um projeto que busca ampliar a cooperação entre universidades públicas e o setor produtivo. Segundo o autor da proposta, deputado Duda Ramos, do Podemos de Roraima, isso será feito com a criação de um Programa Nacional de Integração Universidade-Indústria. O objetivo é principalmente simplificar as relações entre o ambiente acadêmico e os setores produtivos. Segundo o relator deputado Júlio César Ribeiro, do Republicanos do Distrito Federal, a relação entre empresa e universidades é truncada e pouco funcional.
5: A proposta cria um ambiente muito mais favorável para a integração. Hoje, muitas parcerias deixam de acontecer por causa das burocracias, da insegurança jurídica e da dificuldade de aproximação entre universidades e empresas.
4: Além de intermediar essa relação, a proposta também prevê a criação de metas nacionais. Seriam metas como o número de parcerias firmadas, o volume de recursos captados em projetos, os registros de propriedade intelectual, de tecnologias somadas ao setor e outras formas de exercer impacto regional, social e econômico no setor produtivo. A governança política do Programa Nacional de Integração Universidade-Indústria seria feita em esfera federal. A proposta vai passar pelas comissões de Educação e de Constituição e Justiça. Da Rádio Câmara, de Brasília, Agui Pontes.
2: Educação.
0: Flávio Nogueira, do PT do Piauí, ressalta a importância dos investimentos em educação para ampliar as oportunidades da população. Ele cita a expansão das universidades e dos institutos federais como exemplo de política pública voltada à população mais pobre.
1: Flávio Nogueira considera que o acesso ao ensino superior e à formação técnica devem ser prioridade do poder público. Para o legislador, a oferta de educação gratuita contribui para reduzir as desigualdades sociais, especialmente entre os brasileiros que mais precisam do apoio do Estado.
2: Esporte.
0: A Câmara aprovou a proposta que obriga clubes esportivos a manterem profissionais idôneos e capacitados em alojamentos. A repórter Paula Bittar acompanhou a votação.
6: A Comissão de Constituição e Justiça da Câmara aprovou uma proposta que obriga os clubes esportivos a manterem em período integral nos alojamentos um corpo de profissionais idôneos e capacitados para assistir os jovens atletas em formação. De acordo com o texto aprovado, considera-se idônea a pessoa que trabalha honestamente com observância do dever de cuidado, que cumpre as regras estabelecidas por seus superiores, ou seja, fazendo sempre tudo com muito zelo e responsabilidade. O texto determina que o clube que descumprir a regra da presença de profissionais em período integral nos alojamentos poderá ter o contrato com o atleta em formação cancelado e também poderá ser punido com multa de até R$50 mil, que será dobrada em caso de reincidência. O contrato também poderá ser cancelado se o clube não atender os requisitos de alojamento, alimentação, segurança e higiene adequados. Outra proposta aprovada pela CCJ torna obrigatório a presença de um profissional de educação física em entidades formadoras de atletas e escolinhas de esportes. Tanto essa quanto a que obriga os clubes esportivos a manterem em período integral nos alojamentos um corpo de profissionais idôneos e capacitados para assistir os jovens atletas em formação, seguem agora para o Senado. Da Rádio Câmara, de Brasília, Paula Bittar.
2: Eleições.
1: Charles Fernandes, do PSD da Bahia, defende uma reforma política com mandatos de 5 anos e o fim da reeleição para cargos de presidente, governadores e prefeitos. Em sua visão, a medida reduz gastos eleitorais e permite mais foco na gestão pública.
0: O deputado quer também a adoção do voto distrital para aproximar os deputados da população e anuncia que vai se esforçar para aprovar a pauta a partir de 2027. Na opinião de Charles Fernandes, o debate é urgente diante da proximidade das eleições municipais de 2028.
1: General Girão, do PL do Rio Grande do Norte, aponta aumento na intolerância política entre os brasileiros. O congressista defende o respeito às diferenças de opinião no parlamento, alertando para o risco de declarações que possam estimular a violência contra adversários políticos.
0: General Girão relata que seu gabinete no Rio Grande do Norte foi alvo de pichações e adesivos de caráter político. O parlamentar informa que solicitou a análise de imagens de segurança para identificar os responsáveis e que registrou um boletim de ocorrência sobre o fato.
1: Lucas Redecker, do PSD do Rio Grande do Sul, agradece aos eleitores pela renovação do mandato e faz críticas à condução da economia pelo governo federal. Ele questiona o custo de vida e afirma que os preços elevados no supermercado pesam no orçamento das famílias brasileiras.
0: Lucas Redecker também defende a apuração de suspeitas envolvendo integrantes do judiciário e cobra que possíveis irregularidades sejam investigadas. Ele afirma que pretende manter o tema em debate com foco na responsabilização de autoridades e no combate à impunidade.
2: Relações Exteriores.
1: Alice Portugal, do PCdoB da Bahia, defende a soberania nacional diante do que considera uma ameaça de interferência estrangeira nas decisões do Brasil. Ela alerta para o risco de exploração das riquezas minerais por empresas de outros países, sem que os interesses brasileiros sejam priorizados.
0: Alice Portugal critica a possibilidade de acordos que ampliem o controle internacional sobre recursos estratégicos do país. Ela afirma que a proteção do patrimônio nacional e dos direitos da população são fundamentais para que o Brasil preserve sua autonomia.
2: Segurança Pública.
1: Gilmar Machado, do PT de Minas Gerais, comemora o avanço da PEC da segurança pública no Senado. O deputado ressalta que a proposta fortalece o combate ao crime organizado ao ampliar a integração entre as forças policiais de todo o país.
0: Gilmar Machado destaca que o texto inclui o Sistema Único de Segurança Pública na Constituição, além de permitir a criação de polícias municipais. A proposta também estabelece mecanismos de financiamento para o setor com o objetivo de ampliar os recursos contra a criminalidade.

0: Instituição de Saúde da Câmara, garantia, entre outras coisas, atendimento multiprofissional e especializado, assistência farmacêutica, acesso ao tratamento indicado, inclusive cirúrgico, leitos para internação em enfermarias e UTI, além de acompanhamento especializado à gestante antes e depois do parto. O texto aprovado prevê acesso da pessoa com epilepsia aos serviços de atenção primária, especializada e hospitalar, bem como acesso aos medicamentos incorporados pelo SUS e aos procedimentos terapêuticos e cirúrgicos indicados clinicamente e disponibilizados pelo Sistema Único de Saúde. Prevê ainda ações educativas para divulgar informações e orientações sobre a doença e o treinamento de profissionais da educação e dos transportes públicos para conhecer e reconhecer os sinais de crise epilética e sobre como agir em casos desse tipo. O acordo que resultou na aprovação da proposta, com o apoio do governo, também retirou do texto o artigo que previa horário de serviço especial para trabalhadores em fase de tratamento. A relatora Laura Carneiro explicou que as alterações priorizam a estrutura já existente do SUS, sem criar privilégios.
1: Trata-se de alterações meritórias, porque prioriza a utilização das estruturas já existentes no SUS, que se encontram em permanente evolução e baseiam-se na razoabilidade ao proteger os direitos das pessoas com epilepsia sem criar privilégios indevidos. Dessa forma, são mantidos os avanços do cuidado integral à saúde desse grupo de pessoas sem comprometer a igualdade e a justiça social.
0: O projeto que cria o Programa Nacional de Atenção Integral às Pessoas com Epilepsia no SUS agora será analisado pelo Senado. Da Rádio Câmara de Brasília, com informações de Daniele Lessa, Antônio Vital.
2: Últimas notícias. Os deputados iniciaram no final da tarde a análise do projeto do governo federal que aumenta o teto de receita do microempreendedor individual. O texto define um reajuste progressivo do teto da receita bruta anual para enquadramento como MEI para R$110 mil em 2027 e R$140 mil em 2028.
3: O projeto também permite que um microempreendedor contrate até dois empregados que recebam exclusivamente um salário mínimo ou o piso salarial da categoria profissional. Hoje a legislação permite a contratação de apenas um empregado.
2: Termina agora o jornal Câmara dos Deputados, produzido pela Rádio Câmara, com trabalhos técnicos de Everson Urani e apresentação de Márcio Aquilissardi e José Carlos Andrade. Uma ótima noite para você.
3: Boa noite, a Voz do Brasil volta amanhã.
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6: Ótima noite para você que tá aí acompanhando a Rádio da Família. Estamos no ar com o programa Fica Conosco, Senhor. De agora até meia-noite tem músicas cristãs, tem momentos de oração, tem momentos de meditação. E você que tá em casa, acompanha, reza com a gente. Daqui a pouquinho tem um texto, comunidade São João Batista, Dinho Martins.

0: meditando com a gente os mistérios gloriosos nessa quarta-feira. Vamos ter o nosso Papo Cabeça com o Padre Camilo, Vinde Verde, também a Voz do Pensamento, tudo isso na sua noite de quarta-feira. Tudo de bom pra você, meu amigo, pra você, minha amiga, você que sintoniza, acompanha a Rádio da Família. Vamos começar com o Evangelho do Dia? Oséias de Souza, boa noite, Oséias.
1: Boa noite, Magno Pires, boa noite aos ouvintes do Fica Conosco, Senhor. O Evangelho do Dia está hoje em Lucas, capítulo 11, versículos do 42 ao 46. Naquele tempo, disse o Senhor: ai de vós, fariseus, porque pagais o dízimo da hortelã, da arruda, de todas as outras ervas, mas deixais de lado a justiça e o amor de Deus. Vós devereis praticar isso sem deixar de lado aquilo. Ai de vós, fariseus, porque gostais do lugar de honra e nas sinagogas, e de serdes cumprimentados nas praças públicas. Ai de vós, porque sois como túmulos que não se veem, sobre os quais os homens andam sem saber. Um mestre da lei tomou a palavra e disse: mestre, falando assim, insulta-nos também a nós. Jesus respondeu: ai de vós também, mestres da lei, porque colocais sobre os homens cargas insuportáveis e vós mesmos não tocais nessas cargas, nem com só dedo. Palavra da salvação.

0: Tá chegando esse momento maravilhoso de oração, meditação, Santo Terço em Família. Todos os dias temos esse encontro e hoje não é diferente, né? Hoje a comunidade São João Batista vai estar rezando com a gente. Vamos começar aqui dando boa noite pro nosso amigo Martins. Martins, boa noite, seja bem-vindo.
1: Boa noite, Mag, tudo bem?
0: Tudo bem, graças
1: Obrigado
0: a Deus.
1: Obrigado pelas boas-vindas. Estamos aqui mais uma noite, graças a Deus, com muita alegria para levar nosso Santo Terço até aos nossos ouvintes. Boa noite, ou todos os ouvintes e todas as comunidades ligadas com a gente. E aí, Mag, tudo bem?
0: Na paz, graças a Deus, meu irmão.
1: Tranquilo,
0: vamos
1: né?
0: Vamos juntos, vamos
1: então,
0: juntos.
1: Tá joia. Então, estamos aí para levar o Santo Terço. Boa noite, Jim, tudo bem?
2: Joia.
0: Dio, seja bem-vindo para rezar com a gente também, meu irmão, mais uma vez.
2: Boa noite, Marco, tudo bem? E boa noite, amigos da ouvintes, e é sempre uma satisfação aqui estar nesse programa maravilhoso, né, na Rádio Catedral, fazendo parte desse momento tão esperado, né, pelos nossos ouvintes, principalmente para aqueles que necessitam de orações, né? Esperamos que seja uma noite abençoada para todos e que todos ganham as graças de Deus, sempre com a intercessão de Nossa Senhora, a nossa mãe, né?
0: Muito bem, sejam bem-vindos, a gente agradece a presença da dupla aqui com a gente e convida você que está em casa a mandar mensagens 988-976570, nosso WhatsApp,

0: você falar com a gente, deixar os seus pedidos, as suas intenções. E também o 3232-9225. A cada mistério vamos liberar o telefone para você ligar. Querendo você, liga para cá, fala ao vivo, reza um dos mistérios, ajude a levar essa oração aí a mais pessoas, né? Fortalecendo aí com a sua participação com a gente, tá bom? Daqui a pouquinho, 3232-9225, nosso telefone vai estar liberado para você participar, para você rezar com a gente. Damos início à oração do terço em família.
1: Em nome do Pai, do Filho e do Espírito Santo. Amém.
2: Vinde, Espírito Santo, enchei os corações dos vossos fiéis e acendei neles o fogo do vosso amor. Enviai o vosso Espírito e tudo será criado e renovareis a face da terra. Oremos. Ó Deus, que instruíste os corações dos vossos fiéis com a luz do Espírito Santo, fazei que apreciemos retamente todas as coisas segundo o mesmo Espírito e gozemos sempre de sua consolação. Por Cristo nosso Senhor. Amém.
1: Divino Jesus, nós vos oferecemos esse santo terço que vamos rezar, meditando os mistérios da nossa redenção. Concedei-nos, por intercessão da Virgem Maria, Mãe de Deus e Nossa Mãe, as virtudes que nos são necessárias para bem rezá-lo, e a graça de ganharmos as indulgências dessa santa devoção. Oferecemos particularmente, em desagravo dos pecados cometidos, contra o Santíssimo Coração de Jesus, o Imaculado Coração de Maria, pela paz do mundo, pela conversão dos pecadores, pelas almas do purgatório, pelas intenções do Santo Papa Leão XIV, pelo nosso arcebispo metropolitano Dom Marco Aurélio Gubiotti, pelo aumento e santificação do clero, pela santificação das famílias, por aqueles que pediram nossas orações, por todas as nossas intenções particulares, pela paz do Brasil e do mundo. Creio em Deus Pai Todo-Poderoso, Criador do céu e da terra, e em Jesus Cristo, seu único Filho, nosso Senhor, que foi concebido pelo poder do Espírito Santo, nasceu da Virgem Maria, padeceu sob Pôncio Pilatos, foi crucificado, morto e sepultado, desceu à mansão dos mortos, ressuscitou ao terceiro dia, subiu aos céus, está sentado à direita de Deus Pai Todo-Poderoso, de onde há de vir julgar os vivos e os mortos. Creio no Espírito Santo, na Santa Igreja Católica, na comunhão dos santos, na remissão dos pecados, na ressurreição da carne, na vida eterna. Amém. Pai nosso que estais nos céus, santificado seja o vosso nome. Venha a nós o vosso reino. Seja feita a vossa vontade, assim na terra como no céu.
2: O pão nosso de cada dia nos dai hoje. Perdoai as nossas ofensas, assim como nós perdoamos a quem nos tem ofendido. Não nos deixeis cair em tentação, mas livrai-nos do mal. Amém.
1: Em honra a Deus Pai que nos criou. Ave Maria, cheia de graça, o Senhor é convosco. Bendita sois vós entre as mulheres, e bendito é o fruto do vosso ventre, Jesus.
2: Santa Maria, Mãe de Deus, rogai por nós, pecadores, agora e na hora da nossa morte. Amém.
1: Em honra a Deus Filho, que nos remiu os pecados. Ave Maria, cheia de graça, o Senhor é convosco. Bendita sois vós entre as mulheres, bendito é o fruto do vosso ventre, Jesus.
2: Santa Maria, Mãe de Deus, rogai por nós, pecadores, agora e na hora da nossa morte. Amém.
1: Em honra ao Espírito Santo, que nos santifica. Ave Maria, cheia de graça, o Senhor é convosco. Bendita sois vós entre as mulheres, e bendito é o fruto do vosso ventre, Jesus.
2: Santa Maria, Mãe de Deus, rogai por nós, pecadores, agora e na hora da nossa morte. Amém.
1: Glória ao Pai, ao Filho e ao Espírito Santo.
2: Assim como era no princípio, agora e sempre. Amém.
1: Ó Maria concebida sem pecado,
2: rogai por nós que recorremos a vós.
1: Ó meu bom Jesus,
2: perdoai-nos, livrai-nos do fogo do inferno, levai as almas todas para o céu, socorrei principalmente as que mais precisarem. Abençoai o Santo Padre, o Papa, nosso Bispo Diocesano e todo o clero. Dai paz ao mundo e santificai as nossas famílias. Amém.
1: Nossa Senhora do Perpétuo Socorro,
2: rogai por nós.
1: Nossa Senhora Aparecida,
2: rogai por nós.
1: São João Batista,
2: rogai por nós.
0: Muito bem, juntos em oração, meditando o terço em família, liberando o nosso telefone. 3232-9225.

0: 5, linha liberada para você falar com a gente, só ligar para cá.
1: Boa noite, Magno. Aqui é a Luciene dos Reis do Sagrado Coração. Boa noite a todos que estão aí presentes e vão rezar esse santo texto conosco. Eu quero oferecer para a Josiane e a Fátima do Esplanada, para a Zélia do Grama, para minha vizinha Naná, para o meu neto Benício, para todas as pessoas que estão necessitando dessa oração. Boa noite e muito obrigado.
0: Obrigado, irmãzinha. Deus abençoe, viu? A gente agradece as intenções, a participação. 988-976570, deixa aí as suas mensagens, fale com a gente no 3232-9225. Antes de eu atender a essa ligação, deixa eu só colocar as intenções do Yuri. Desejo uma boa noite, oração para a Helena, a Fernanda, o André Júnior, a Leca, a Rosilaine, Dona Isabel, Laís, a Elaine, o Sérgio de Barbacena, Luiz do Sagrado, o André, o Diquinho e todos da minha família, obrigado, todos que estão acompanhando a rádio. Deus abençoe a todos os moradores em situação de rua, né? E abençoe a todos que estão rezando o texto dos homens em família. Pede pela Fernanda e também que Deus abençoe a todos de Barbacena, Juiz de Fora, Santos Dumont e Obanque da Câmara. Obrigado, Yuri. Deus abençoe. Deixa eu ver quem fala. Alô, boa noite.
2: Boa noite, Magno. É Maria Madalena Brujo.
0: Tudo bem, Maria Madalena?
2: Graças a Deus, tá tudo bem.
0: Seja bem-vinda, minha irmã. Quais são as intenções para hoje?
2: Agradeço a Deus por mais um dia de vida, agradeço pelo dom da minha vida, rezo com minha filha Juliana, com meu genro Elvis, com meu neto Gustavo, minha neta Júlia, meu filho Júlio César, minha nora Cláudia, rezo com meus irmãos, minhas irmãs, minhas tias, minhas primas, minhas afilhadas, meus afilhados, rezo por Martins e família, para toda a comunidade de São João Batista, Monte Castelo, rezo por você, Magno e família, rezo para Bete, rezo para Marcela, para Sebastião e família do Recanto dos Brujos. Vamos rezar.
0: Muito bem, vamos lá, irmãzinha. Quem vai rezar junto com você? Martins? Martins, quais que são as intenções?
3: Minhas intenções nessa noite, eu coloco a Dona Aparecida no condomínio Santa Cruz, na Rio Branco, Flavinha no Carlos Chagas, a Cida no Cerâmica, coloco também em minhas orações a Dona Maria Bruxa com toda a família dela, o Jim, a família dele, e você, Magno, e toda a família Catedral.

0: Pai nosso que estais nos céus, santificado seja o vosso nome, venha a nós o vosso reino, seja feita a vossa vontade, assim na terra como no céu.
1: Pão nosso de cada dia nos dai hoje, perdoai as nossas ofensas, assim como nós perdoamos a quem nos tem ofendido. Não nos deixeis cair em tentação, mas livrai-nos do mal. Amém.
0: Ave Maria, cheia de graça, o Senhor é convosco. Bendita sois vós entre as mulheres, bendito é o fruto do vosso ventre, Jesus.
1: Santa Maria, Mãe de Deus, rogai por nós, pecadores, agora e na hora de nossa morte. Amém.
0: Ave Maria, cheia de graça, o Senhor é convosco. Bendita sois vós entre as mulheres, bendito é o fruto do vosso ventre, Jesus.
1: Santa Maria, Mãe de Deus, rogai por nós, pecadores, agora e na hora de nossa morte. Amém.
0: Ave Maria, cheia de graça, o Senhor é convosco. Bendita sois vós entre as mulheres, bendito é o fruto do vosso ventre, Jesus.
1: Santa Maria, Mãe de Deus, rogai por nós, pecadores, agora e na hora de nossa morte. Amém.
0: Ave Maria, cheia de graça, o Senhor é convosco. Bendita sois vós entre as mulheres, bendito é o fruto do vosso ventre, Jesus.
1: Santa Maria, Mãe de Deus, rogai por nós, pecadores, agora e na hora de nossa morte. Amém.
0: Ave Maria, cheia de graça, o Senhor é convosco. Bendita sois vós entre as mulheres, bendito é o fruto do vosso ventre, Jesus.
1: Santa Maria, Mãe de Deus, rogai por nós, pecadores, agora e na hora de nossa morte. Amém.
0: Ave Maria.

0: Maria, cheia de graça, o Senhor é convosco. Bendita sois vós entre as mulheres, bendito é o fruto do vosso ventre, Jesus.
1: Santa Maria, Mãe de Deus, rogai por nós, pecadores, agora e na hora de nossa morte. Amém.
0: Ave Maria, cheia de graça, o Senhor é convosco. Bendita sois vós entre as mulheres, bendito é o fruto do vosso ventre, Jesus.
1: Santa Maria, Mãe de Deus, rogai por nós, pecadores, agora e na hora de nossa morte. Amém.
0: Ave Maria, cheia de graça, o Senhor é convosco. Bendita sois vós entre as mulheres, bendito é o fruto do vosso ventre, Jesus.
1: Santa Maria, Mãe de Deus, rogai por nós, pecadores, agora e na hora de nossa morte. Amém.
0: Ave Maria, cheia de graça, o Senhor é convosco. Bendita sois vós entre as mulheres, bendito é o fruto do vosso ventre, Jesus.
1: Santa Maria, Mãe de Deus, rogai por nós, pecadores, agora e na hora de nossa morte. Amém.
0: Ave Maria, cheia de graça, o Senhor é convosco. Bendita sois vós entre as mulheres, bendito é o fruto do vosso ventre, Jesus.
1: Santa Maria, Mãe de Deus, rogai por nós, pecadores, agora e na hora de nossa morte. Amém.
0: Glória ao Pai, ao Filho e ao Espírito Santo.
1: Como era no princípio, agora e sempre. Amém.
0: Ó Maria concebida sem pecado,
1: rogai por nós que recorremos a vós.
0: Ó meu Jesus,
1: perdoai, livrai-nos do fogo e do inferno, levai as almas todas para o céu e socorrei principalmente as que mais precisarem da vossa infinita misericórdia.
0: São João Batista,
1: rogai a Deus por nós.
0: Nossa Senhora,
1: perpétuo socorro,
0: rogai por nós.
1: Santa Luzia,
0: rogai por nós.
1: Rogai por nós. Nossa Senhora Conceição Aparecida,
0: rogai por nós.
2: Maria Madalena, obrigado pela participação. Deus abençoe e até uma próxima oportunidade, se Deus quiser, aqui com a gente. Tá bom, minha irmã? Fica com Deus. Terço em família, você de casa reza, participa com a gente no 3232-9225. O telefone está aí para você falar conosco aqui também, tá? Temos intenções, vamos ouvir enquanto isso?
3: Boa noite, Magno. Eu rezo no texto de hoje por minha intenção e toda a minha família. E peço pela recuperação da saúde, meu irmão, você e família. Peço para Adriana Grado Betel, a Luciana do Sagrado, a Sônia Paula Garcia. Salve Maria, fico com Deus, boa noite.
2: Salve Maria, boa noite, irmãzinha. Deus abençoe, a gente agradece, viu, as intenções, a participação conosco aí também, viu? Bom, deixa eu colocar mais uma intenção. Tem alguém na linha, rapidamente? Boa noite, Magno. Peço oração pelo meu netinho Otávio, a Valentina, os meus filhos Ananda, Amanda, Leonardo, a esposa Márcia. Pede por ele também. E pelos genros Breno e o sargento Ramon. Um abraço, amigo colaborador Sebastião Moraes de Belmiro Braga. Sebastião, Deus abençoe. Obrigado, meu amigo, pelas intenções, a participação com a gente aí, tá bom? Deus abençoe. Boa noite. Queria pedir oração pela minha filha, a Giovanni, né? Yuri, o Lan, Ituriele, é isso mesmo? Falei certinho o nome? Também por ela, né? A Verônica de Santos Dumont, Minas Gerais. Verônica, obrigado pela a sintonia, tá bom? As orações com a gente. Eu não sei se eu falei os nomes certinhos, mas Maria sabe, tá? Eu não falei, me corrija, da próxima vez a gente fala certinho aqui, tá bom? Bom, deixa eu ver quem tá na linha. Alô, boa noite.
4: Boa noite, Magno.
2: Quem tá falando?
4: A Dona Lourdes, bairro Santo Tomás.
2: Tudo bem, Dona Lourdes?
4: Tudo bem, graças a Deus.
2: Seja bem-vinda, minha irmã. Quais que são as intenções para hoje?
4: Para o meu bisneto, que completou 6 anos. Eu estive lá, estava muito bonito, lá o dia na sua Aparecida. E para todos vocês aí, também para o nosso novo presidente, que nós chamamos que ilumina, né? Para o nosso bem. Todos vocês aí que estão rezando o texto, eu não conheço, mas isso aí é uma benção no nosso lar, cada dia. Sinto falta quando estou lá, porque não, lá não passa a catedral.
2: Muito bem. Tá certo, irmãzinha. Quando estiver lá, pede eles para colocar na internet, que a senhora consegue ouvir pelo nosso aplicativo.

0: aplicativo, só tendo internet, a senhora escuta lá, tá? O Dinho, quem vai rezar? Dinho, quais que são as intenções?
1: Hoje eu peço pela saúde dos amigos Roberto, Alexandre, Edé, Igor do Carlos Chagas, Paulo do Bernardino, a Cátia Cardoso, a Maria Madalena Bruges, aos amigos do bairro Jardim Esperança, Retiro Floresta, a todos os ouvintes de Belmiro Braga, de Sobragi, a Kiko Cacalo, a tia Regina. Peço também pela paz do mundo, por todos os enfermos, hoje especial também pela saúde de Ana Evangelista, do senhor Roberto, que é companheiro nosso do Terço, e por todos os jovens, e também para dona Lourdes, do bairro Santos Dumont, que está falando agora com a gente.

0: Pai nosso que estais nos céus, santificado seja o vosso nome. Venha a nós o vosso reino. Seja feita a vossa vontade, assim na terra como no céu.
1: Pão nosso de cada dia nos dai hoje. Perdoai as nossas ofensas, assim como nós perdoamos a quem nos tem ofendido. Não deixeis cair em tentação, mas livrai-nos de todo o mal.
0: Ave Maria, cheia de graça, o Senhor é convosco. Bendita sois vós entre as mulheres, e bendito é o fruto do vosso ventre, Jesus.
1: Santa Maria, Mãe de Deus, rogai por nós, pecadores, agora e na hora da nossa morte. Amém.
0: Ave Maria, cheia de graça, o Senhor é convosco. Bendita sois vós entre as mulheres, e bendito é o fruto do vosso ventre, Jesus.
1: Santa Maria, Mãe de Deus, rogai por nós, pecadores, agora e na hora da nossa morte. Amém.
0: Ave Maria, cheia de graça, o Senhor é convosco. Bendita sois vós entre as mulheres, e bendito é o fruto do vosso ventre, Jesus.
1: Santa Maria, Mãe de Deus, rogai por nós, pecadores, agora e na hora da nossa morte. Amém.
0: Ave Maria, cheia de graça, o Senhor é convosco. Bendita sois vós entre as mulheres, e bendito é o fruto do vosso ventre, Jesus.
1: Santa Maria, Mãe de Deus, rogai por nós, pecadores, agora e na hora da nossa morte. Amém.
0: Ave Maria, cheia de graça, o Senhor é convosco. Bendita sois vós entre as mulheres, e bendito é o fruto do vosso ventre, Jesus.
1: Santa Maria, Mãe de Deus, rogai por nós, pecadores, agora e na hora da nossa morte. Amém.
0: Ave Maria, cheia de graça, o Senhor é convosco. Bendita sois vós entre as mulheres, e bendito é o fruto do vosso ventre, Jesus.
1: Santa Maria, Mãe de Deus, rogai por nós, pecadores, agora e na hora da nossa morte. Amém.
0: Ave Maria, cheia de graça, o Senhor é convosco. Bendita sois vós entre as mulheres, e bendito é o fruto do vosso ventre, Jesus.
1: Santa Maria, Mãe de Deus, rogai por nós, pecadores, agora e na hora da nossa morte. Amém.
0: Ave Maria, cheia de graça, o Senhor é convosco. Bendita sois vós entre as mulheres, e bendito é o fruto do vosso ventre, Jesus.
1: Santa Maria, Mãe de Deus, rogai por nós, pecadores, agora e na hora da nossa morte. Amém.
0: Ave Maria, cheia de graça, o Senhor é convosco. Bendita sois vós entre as mulheres, e bendito é o fruto do vosso ventre, Jesus.
1: Santa Maria, Mãe de Deus, rogai por nós, pecadores, agora e na hora da nossa morte. Amém.
0: Ave Maria, cheia de graça, o Senhor é convosco. Bendita sois vós entre as mulheres, e bendito é o fruto do vosso ventre, Jesus.
1: Santa Maria, Mãe de Deus, rogai por nós, pecadores, agora e na hora da nossa morte. Amém.
0: Glória ao Pai, ao Filho e ao Espírito Santo.
1: Como era no princípio, agora e sempre. Amém.
0: Ó Maria, concebida sem pecado,
1: rogai por nós, que recorremos a vós.
0: Ó meu bom Jesus,
1: perdoai, livrai-me fogo do inferno, levai as almas todas para o céu, socorrei principalmente as que mais precisarem da vossa infinita misericórdia.

0: Nossa Senhora do Perpétuo Socorro,
1: rogai por nós.
0: Nossa Senhora das Graças,
1: rogai por nós.
0: São João Batista,
1: rogai por nós.
2: Muito bem. Irmãzinha, obrigado pela participação. Deus abençoe, viu?
1: Amém. Abençoe vocês também.
2: Fica com Deus.
1: Amém.
2: 8:37. Vamos ao terceiro mistério. Sua participação, 3232-9225. Liga pra cá.
3: Oi, boa noite. Louvado seja o nosso Senhor Jesus Cristo. Aqui é o Adriano, bairro de São Judas Tadeu. Eu queria que vocês mandassem um abraço pra mim, pra Cristina, minha esposa Letícia, o João Vitor, meu cunhado, e o meu filho também tá fazendo 7 meses. Queria que mandasse um abraço pra mim aí, João e Emanuel, e pedir sua oração pra nós aí, fazer um favor. Pai Nosso, né? Ave Maria, né? E muito obrigado, que Deus abençoe vocês aí.
2: Valeu. Obrigado, Adriano, pela audiência, a oração com a gente. O Adriano, eu conheço bem, Adriano. Nós estudamos juntos lá na escola Carlos Dumont de Andrade. É. Adriano, um abraço, meu irmão. Satisfação ter você com a gente aí acompanhando, viu? Deus abençoe. Quem tá comigo? Vamos lá. Boa noite.
4: Boa noite, Magda. Aqui é a Nilza de Santa Luzia. Ofereço esse texto de hoje para toda a minha família. Para minha mãe, meus irmãos e irmãs, meus filhos Ricardo, Robson, Rafael, meus netos Gabriel Ricardo Júnior, minhas netas Gabriela e Rafaela, e para os meus bisnetos Gael e Luca.
2: Obrigado, irmãzinha. Deus abençoe, viu? A gente agradece. Bom, 988-976570, liga pra cá, no 3232-9225, ou mande uma mensagem no 988-976570, contamos com você. Lícia Dodo dos Passos, boa noite, Magno, coloco no cesto de oração todas as nossas intenções particulares, o Papa Leão 14 e vocês da Rádio Catedral, salve Maria. Obrigado, Lícia, Deus abençoe, minha irmã, a gente agradece. Boa noite, povo de Deus, hoje rezo esse santo terço com muita fé, pedindo pela saúde, vida e proteção de todos da minha família. Coloco total confiança nas mãos de Deus e Nossa Senhora, o meu companheiro Josemar, a minha filha Mirela, o sogro Omar, também a mãe Maria Eva, todos os seus sobrinhos e sobrinhas. Pede de maneira muito especial pelo seu filho Maxwell, que Nossa Senhora Aparecida o cubra com o seu manto sagrado. Estenda aí essa proteção a todos os jovens. Coloca em suas orações hoje a Irene, o seu esposo Betinho, lá em Bias Fortes, todos os familiares, pedindo também proteção de Deus e livramento contra essas fortes chuvas que nos cercam, né? Que o Senhor guarde as nossas vidas e as nossas casas. Nossa Senhora Aparecida, rogai por todos nós, pela nossa família. Amém. Nayara do Parque Burnier. Obrigado, Nayara. Deus abençoe, minha irmã. A gente agradece, viu, as intenções, a participação aqui conosco. Vamos lá, terceiro mistério, 3232-9225, telefone liberado. Quem vai rezar é o Martins. Martins, quais são as intenções?
5: Nesse mistério eu coloco minha esposa, minhas filhas, meu genro e o meu netinho que está completando 1 mês. Também rezo pela Sueli na Avenida dos Andradas, e pelo o Henrique, lá no sítio Áurea, lá em Santa Helena, no município de Guarará. Que Deus possa acompanhar eles lá no sítio também.
2: Muito bem. Vou pedir o nosso amigo Dinho para contemplar a segunda parte e a gente medita juntos.

0: Pai nosso que estais nos céus, santificado seja o vosso nome, venha a nós o vosso reino, seja feita a vossa vontade, assim na terra como no céu.
1: O pão nosso de cada dia nos dai hoje, perdoai-nos as nossas ofensas, assim como nós perdoamos a quem nos tem ofendido. E não nos deixeis cair em tentação, mas livrai-nos do mal. Amém.
0: Ave Maria, cheia de graça, o Senhor é convosco. Bendita sois vós entre as mulheres, bendito é o fruto do vosso ventre, Jesus.
1: Santa Maria, Mãe de Deus,

0: Rogai por nós, pecadores, agora e na hora de nossa morte. Amém.
1: Ave Maria, cheia de graça, o Senhor é convosco. Bendita sois vós entre as mulheres, bendito é o fruto do vosso ventre, Jesus.
0: Santa Maria, Mãe de Deus, rogai por nós, pecadores, agora e na hora de nossa morte. Amém.
1: Ave Maria, cheia de graça, o Senhor é convosco. Bendita sois vós entre as mulheres, bendito é o fruto do vosso ventre, Jesus.
0: Santa Maria, Mãe de Deus, rogai por nós, pecadores, agora e na hora de nossa morte. Amém.
1: Ave Maria, cheia de graça, o Senhor é convosco. Bendita sois vós entre as mulheres, bendito é o fruto do vosso ventre, Jesus.
0: Santa Maria, Mãe de Deus, rogai por nós, pecadores, agora e na hora de nossa morte. Amém.
1: Ave Maria, cheia de graça, o Senhor é convosco. Bendita sois vós entre as mulheres, bendito é o fruto do vosso ventre, Jesus.
0: Santa Maria, Mãe de Deus, rogai por nós, pecadores, agora e na hora de nossa morte. Amém.
1: Ave Maria, cheia de graça, o Senhor é convosco. Bendita sois vós entre as mulheres, bendito é o fruto do vosso ventre, Jesus.
0: Santa Maria, Mãe de Deus, rogai por nós, pecadores, agora e na hora de nossa morte. Amém.
1: Ave Maria, cheia de graça, o Senhor é convosco. Bendita sois vós entre as mulheres, bendito é o fruto do vosso ventre, Jesus.
0: Santa Maria, Mãe de Deus, rogai por nós, pecadores, agora e na hora de nossa morte. Amém.
1: Ave Maria, cheia de graça, o Senhor é convosco. Bendita sois vós entre as mulheres, bendito é o fruto do vosso ventre, Jesus.
0: Santa Maria, Mãe de Deus, rogai por nós, pecadores, agora e na hora de nossa morte. Amém.
1: Ave Maria, cheia de graça, o Senhor é convosco. Bendita sois vós entre as mulheres, bendito é o fruto do vosso ventre, Jesus.
0: Santa Maria, Mãe de Deus, rogai por nós, pecadores, agora e na hora de nossa morte. Amém.
1: Ave Maria, cheia de graça, o Senhor é convosco. Bendita sois vós entre as mulheres, bendito é o fruto do vosso ventre, Jesus.
0: Santa Maria, Mãe de Deus, rogai por nós, pecadores, agora e na hora de nossa morte. Amém.
1: Glória ao Pai, ao Filho e ao Espírito Santo.
0: Assim como era no princípio, agora e sempre. Amém.
1: Ó meu Jesus,
0: perdoai-nos, livrai-nos do fogo do inferno, levai as almas todas para o céu e socorrei principalmente as que mais precisarem da vossa infinita misericórdia.
1: Ó Maria concebida sem pecado,
0: rogai por nós que recorremos a vós.
1: São João Batista,
0: rogai por nós.
1: Nossa Senhora Aparecida,
0: rogai por nós.
1: Santa Rita,
0: rogai por nós.
2: Juntos em oração, meditando, Santo Terço em família, liberando o telefone mais uma vez, 3232-9225. Boa noite, Magno e família Catedral. Rezo para todos meus familiares e amigos, todos que estão com o texto na mão, também pela paz mundial. E rezo pelo o Martins e o Dinho, todos os seus familiares. Cida do Cerâmica, obrigado, Cida. Deus abençoe, viu? Quem também deixa aqui o seu boa noite, Magno, boa noite a todos os ouvintes. Hoje venho agradecer a Deus e a Nossa Senhora pela cirurgia bem-sucedida do meu filho Natan. Hoje cedo, já está em casa para a glória de Deus. Nossa Senhora Aparecida, rogai por todos nós. Priscila da Cidade Alta, obrigado, Priscila. Deus abençoe, boa recuperação aí, tá bom? A Regina de Santa Luzia pede saúde, paz e harmonia para todos os seus familiares e todos que estão com o texto na mão. Todos da Catedral, e pede que, para todos que estão aí viajando, né, que façam uma boa viagem. São Cristóvão abençoe a viagem de todos, né, e todos os idosos. Que Nossa Senhora da Cabeça abençoe e Jesus e Maria passe na frente. Obrigado, minha irmã. Deus abençoe, a gente agradece, viu? Mais uma antes de eu falar no telefone. Boa noite, Magno. Minhas intenções são para a minha família, para Josimar, Nayara, Mirella, Maxwell, Omar, para o a Damiana, a Daiane e quem tá falando é a Irene, né? Irene de Bias Fortes, pede pelo esposo Betinho também. Obrigado, irmãzinha. Deus abençoe e a gente agradece. Vamos ver quem tá na linha. Alô, boa noite.
3: Alô, boa noite.
2: Quem tá falando?
3: É José Maria de Souza.
2: Tudo bem, José Maria?
3: Graças a Deus, senhor.

0: Tá falando de onde?
1: Tô falando do bairro de...
0: De onde?
1: Eu tô falando do bairro de Lourdes.
0: Bairro de Lourdes.
1: É.
0: Seja bem-vindo.
1: Eu tinha ligado pro senhor sempre, mas eu tava em São Paulo, eu cheguei de São Paulo.
0: Ah, que bom, tá.
1: Eu morava em Santa Luzia.
0: Ah,
1: aí
0: sim.
1: Aí eu tô morando aqui agora.
0: Que bom, seja bem-vindo ao retorno aqui rezando com a gente, tá? Quais que são as intenções?
1: A intenção é pra minha... É lá pro Jardim Gaúcho, lá no... O Jardim Gaúcho da rua Pedro Afonso Pinheiro, para a minha prima Luzia e a Cláudia lá. A Cláudia. E para toda a minha família aqui do Jardim Gaúcho, viu? Jardim Gaúcho. E para vocês aí na rádio e pela saúde do Papa também aí.
0: Tá certo. Muito bem. Quarto mistério é o Dinho quem reza, né, Dinho? Quais as intenções?
2: Agradecer pelo dom da vida, pela minha esposa Fabiana, meu filho João Gabriel, pela alma da minha filhinha Emanuele, pelos meus familiares, pelo meu trabalho, por todos os ouvintes, pelo Martins e sua família, pelo senhor José Maria agora do bairro de Luz que vai rezar com a gente, né? Por todos os amigos do texto de nossa comunidade, por você Magno e seus familiares, pedindo sempre a proteção de Deus em nosso lar, em nossa comunidade, em toda a nossa família.

0: Pai nosso que estais nos céus, santificado seja o vosso nome. Venha a nós o vosso reino. Seja feita a vossa vontade, assim na terra como no céu.
1: De cada dia nos dá hoje, perdoai a nossa ofensa, assim como nós perdoamos a quem nos tem ofendido, e não deixei cair em tentação, mas livrai do mal. Amém.
0: Ave Maria, cheia de graça, o Senhor é convosco. Bendita sois vós entre as mulheres, e bendito é o fruto do vosso ventre, Jesus.
1: Santa Maria, Mãe de Deus, rogai por nós, pecadores, agora e na hora de nossa morte. Amém.
0: Ave Maria, cheia de graça, o Senhor é convosco. Bendita sois vós entre as mulheres, e bendito é o fruto do vosso ventre, Jesus.
1: Santa Maria, Mãe de Deus, rogai por nós, pecadores, agora e na hora de nossa morte. Amém.
0: Ave Maria, cheia de graça, o Senhor é convosco. Bendita sois vós entre as mulheres, e bendito é o fruto do vosso ventre, Jesus.
1: Santa Maria, Mãe de Deus, rogai por nós, pecadores, agora e na hora de nossa morte. Amém.
0: Ave Maria, cheia de graça, o Senhor é convosco. Bendita sois vós entre as mulheres, e bendito é o fruto do vosso ventre, Jesus.
2: Santa Maria, Mãe de Deus, rogai por nós, pecadores, agora e na hora de nossa morte. Amém.
0: Ave Maria, cheia de graça, o Senhor é convosco. Bendita sois vós entre as mulheres, e bendito é o fruto do vosso ventre, Jesus.
2: Santa Maria, Mãe de Deus, rogai por nós, pecadores, agora e na hora de nossa morte. Amém.
0: Ave Maria, cheia de graça, o Senhor é convosco. Bendita sois vós entre as mulheres, e bendito é o fruto do vosso ventre, Jesus.
2: Santa Maria, Mãe de Deus, rogai por nós, pecadores, agora e na hora de nossa morte. Amém.
0: Ave Maria, cheia de graça, o Senhor é convosco. Bendita sois vós entre as mulheres, e bendito é o fruto do vosso ventre, Jesus.
2: Santa Maria, Mãe de Deus, rogai por nós, pecadores, agora e na hora de nossa morte. Amém.
0: Ave Maria, cheia de graça, o Senhor é convosco. Bendita sois vós entre as mulheres, e bendito é o fruto do vosso ventre, Jesus.
2: Santa Maria, Mãe de Deus, rogai por nós, pecadores, agora e na hora de nossa morte. Amém.
0: Ave Maria, cheia de graça, o Senhor é convosco. Bendita sois vós entre as mulheres, bendito é o fruto do vosso ventre, Jesus.
2: Santa Maria, Mãe de Deus, rogai por nós, pecadores, agora e na hora de nossa morte. Amém.
0: Ave Maria, cheia de graça, o Senhor é convosco. Bendita sois vós entre as mulheres, e bendito é o fruto do vosso ventre, Jesus.
2: Santa Maria, Mãe de Deus, rogai

0: Rogai por nós, pecadores, agora e na hora de nossa morte. Amém.
1: Glória ao Pai, ao Filho e ao Espírito Santo.
0: Assim como era no princípio, agora e sempre. Amém.
1: Ó Maria concebida sem pecado,
0: rogai por nós que recorremos a vós.
1: Ó meu bom Jesus,
0: perdoai-nos, livrai-nos do fogo do inferno, levai as almas todas para o céu.
1: Nossa Senhora do Perpétuo Socorro,
0: rogai por nós.
1: Nossa Senhora da Glória,
0: rogai por nós.
1: São João Batista,
0: rogai por nós.
2: Muito bem, meditamos o quinto mistério, caiu a ligação do nosso amigo, mas tudo bem, né? No finalzinho agora que caiu, rezou com a gente agradece a participação, viu, meu irmão? Muito obrigado, até uma próxima oportunidade aqui conosco, o nosso Santo Terço em Família. Vou liberar o telefone 3232-9225 para você que ainda não ligou hoje, ligar e rezar com a gente ao vivo.
3: Boa noite, Magno. Benzéria do Gramo. Quero oferecer esse texto hoje para todos os meus amigos, toda a minha família, família de vocês, a Luciene do Sagrado, Terezinha da Encosta, São Milton Garcia, São Antônio do Corta Carvalho, Sr. Jorge São Benedito, enfim, para todos vocês, todos nós, né? Para Madalena Brugge do Parque do Imperador. Que todos tenham uma ótima noite e Nossa Senhora cubra todos nós com o seu manto sagrado. Bom retorno para casa, na paz de Deus, Nossa Senhora.
2: Amém. Obrigado, irmãzinha. Deus abençoe. A gente agradece, viu, as intenções. Quem mais fala? Vamos lá.
4: Boa noite, o Weber, da cidade de Santos Dumont. Pedi oração para minha vida, para a vida da minha esposa Vera Lúcia, para a vida do meu filho Cícero Augusto, e oração para o meu sobrinho Natan, que está fazendo aniversário hoje, né? Graças a Deus, completando mais uma data de nascimento, e pedir a Deus abençoar ele. E ofereço também esse terço para todos que estiver ouvindo, para todos os enfermos, para toda a minha família e para a família da minha esposa, e para vocês aí da rádio. E salve Maria.
2: Salve Maria. Obrigado, irmãozinho. Deus abençoe. Bom, quem tá aqui com a gente também deixando intenções. Boa noite, Magno, todos do texto. Coloca, por favor, no cestinho de oração. Saúde e proteção para o Bruno, o Breno, a Isabela Tigliatti, né? Bruno, Breno, Isabela Tigliatti. Também a sua saúde, o irmão Sebastião e todos os demais familiares, né? Pela família Catedral, uma boa noite a todos. É a Cleusa do Sagrado Coração. Obrigado, Cleusa. Obrigado pelas intenções. 3232-9225, querendo você, liga pra cá rapidinho, vamos rezar agora o quinto mistério. Boa noite, Magno, peço oração para todos de minha família, para o meu filho, o Alisson, Maria passa na frente, para vocês da rádio, Graziele do Carlos Chagas, obrigado, irmã, Deus abençoe todo mundo aí do Carlos Chagas, obrigado pelas intenções. Bom, Martins, quais as intenções, meu amigo?
0: As minhas intenções nesse mistério é pedir pela saúde do nosso Papa, por todos os ouvintes e todos os participantes do texto dos homens.
2: Muito bem, vamos lá, Jim faz a segunda parte, meditamos juntos o quinto mistério.

0: Pai nosso que estais nos céus, santificado seja o vosso nome, venha a nós o vosso reino, seja feita a vossa vontade, assim na terra como no céu.
1: O pão nosso de cada dia nos dai hoje, perdoai as nossas ofensas, assim como nós perdoamos a quem nos tem ofendido. E não nos deixeis cair em tentação, mas livrai-nos do mal. Amém.
0: Ave Maria, cheia de graça, o Senhor é convosco. Bendita sois vós entre as mulheres, bendito é o fruto do vosso ventre, Jesus.
1: Santa Maria, Mãe de Deus, rogai por nós, pecadores, agora e na hora de nossa morte. Amém.
0: Ave Maria, cheia de graça, o Senhor é convosco. Bendita sois vós entre as mulheres, bendito é o fruto do vosso ventre, Jesus.
1: Santa Maria, Mãe de Deus, rogai por nós, pecadores, agora e na hora de nossa morte. Amém.
0: Ave Maria, cheia de graça, o Senhor é convosco. Bendita

0: pecadores, agora e na hora de nossa morte. Amém.
1: Ave Maria, cheia de graça, o Senhor é convosco. Bendita sois vós entre as mulheres, bendito é o fruto do vosso ventre, Jesus.
0: Santa Maria, Mãe de Deus, rogai por nós, pecadores, agora e na hora de nossa morte. Amém.
1: Ave Maria, cheia de graça, o Senhor é convosco. Bendita sois vós entre as mulheres, bendito é o fruto do vosso ventre, Jesus.
0: Santa Maria, Mãe de Deus, rogai por nós, pecadores, agora e na hora de nossa morte. Amém.
1: Ave Maria, cheia de graça, o Senhor é convosco. Bendita sois vós entre as mulheres, bendito é o fruto do vosso ventre, Jesus.
0: Santa Maria, Mãe de Deus, rogai por nós, pecadores, agora e na hora de nossa morte. Amém.
1: Ave Maria, cheia de graça, o Senhor é convosco. Bendita sois vós entre as mulheres, bendito é o fruto do vosso ventre, Jesus.
0: Santa Maria, Mãe de Deus, rogai por nós, pecadores, agora e na hora de nossa morte. Amém.
1: Ave Maria, cheia de graça, o Senhor é convosco. Bendita sois vós entre as mulheres, bendito é o fruto do vosso ventre, Jesus.
0: Santa Maria, Mãe de Deus, rogai por nós, pecadores, agora e na hora de nossa morte. Amém.
1: Glória ao Pai, ao Filho e ao Espírito Santo.
0: Assim como era no princípio, agora e sempre. Amém.
1: Ó Maria concebida sem pecado,
0: rogai por nós que recorremos a vós.
1: Ó meu Jesus,
0: perdoai-nos, livrai-nos do fogo do inferno, levai as almas todas para o céu e socorrei principalmente as que mais precisarem da vossa infinita misericórdia.
1: São João Batista,
0: rogai por nós.
1: Nossa Senhora do Perpétuo Socorro,
0: rogai por nós.
1: São Cristóvão,
0: rogai por nós.
2: Muito bem, meditamos juntos os mistérios dessa noite. Está na hora do agradecimento. Então você que está aí com o seu terço na mão, vamos juntos agora fazendo o agradecimento do terço.
0: Infinitas graças vos damos, soberana rainha, pelos benefícios que todos os dias recebemos de vossas mãos liberais. Dignai-vos agora e para sempre tomarmos debaixo do vosso poderoso amparo, e para mais vos agradar, vos saudamos com a salve rainha. Salve rainha, mãe de misericórdia, vida, doçura e esperança nossa, salve. A vós bradamos, degredados filhos de Eva, a vós suspiramos, gemendo e chorando neste vale de lágrimas. Eia, pois, advogada nossa, esses vossos olhos misericordiosos a nos volvei, e depois deste desterro, mostrai-me Jesus, bendito é o fruto do vosso ventre, ó clemente, ó piedosa, ó doce sempre Virgem Maria, rogai por nós, Santa Mãe de Deus, para que sejamos dignos da promessa de Cristo. Amém. Louvado seja nosso Senhor Jesus Cristo.
1: Para sempre seja louvado.
0: Em nome do Pai, do Filho e do Espírito Santo. Amém.
2: Muito bem. E assim o nosso texto chegando até você, sua casa, sua família. O convite para que você possa rezar com a gente mais vezes, tá bom? Amanhã, nesse mesmo horário, estaremos aqui meditando o texto em família. Agradecer aos amigos, né? O Dinho e o Martins pela participação. Dinho, obrigado, viu, meu irmão? Mais uma vez.
3: A gente que agradece, né? A gente sempre agradece a Deus pela oportunidade, privilégio de estar participando desse programa, né? Parabenizar toda a nossa coordenação, todas as paróquias e comunidades que participam, os colaboradores. E em especial, e, né, principalmente, o que move essa oração nossa, que são nossos ouvintes, né?
2: Muito bem. Martins, obrigado também, viu, meu irmão?
1: Nada a agradecer, Magda. É um prazer muito grande estar aqui. Pena que é uma vez só por mês, mas é uma vez que a gente vem com muito prazer e muita alegria para levar esse momento de fé, participar com todos os ouvintes e com você, né, Magda? Sempre é uma alegria estar aqui. Nesse um dia do mês que a gente tem para levar os nossos momentos de oração para os nossos ouvintes. Obrigado, Magno.
2: Obrigado, eu que agradeço. Fique à vontade para convidar o pessoal para rezar com vocês lá, se tiver algum recado também.
1: É, recado que a gente tem, que é muito importante, é justamente convidar as pessoas para participar do nosso terço, todas as terças-feiras, às 19h30, na Rua José Martins da Silva, 139. Então, é uma alegria receber uma visita ou mais um membro para participar do nosso terço. Que você, ouvinte, que você que não